0: gratitude, parabenizar o controle interno, o pessoal todo ali da prefeitura, que trabalhou, faz tempo que eles estão elaborando esse projeto para descer para essa casa. Então, parabéns, ganha os empresários, ganha todos os platinenses que estão com sua dívida ativa ali para fazer a tua regularização. E que o pessoal procure a prefeitura e com certeza será divulgado, Paulinho, nas rádios e na nossa rede social também, fazer essa divulgação aí e parabenizar mais uma vez o prefeito Gil Martins por essa atitude aí de ajudar a nossa população no parcelamento das suas dívidas.
1: Em votação, os vereadores que foram favoráveis permanecem sentados, que foram contra se manifestam. Projeto de lei aprovado em primeira votação. Em discussão, o projeto de lei número 131/2025, de autoria do Executivo Municipal, que dá nova redação do artigo 1º, inciso 1º e 2º do artigo 19º e parágrafo único do artigo 36 da Lei Municipal número 1744/2018, que dispõe sobre o Sistema Único de Assistência Social do município de Santo Antônio da Platina e das outras providências, já aprovada em primeira votação. Em discussão? Em votação. Os vereadores que foram favoráveis permaneçam sentados, que foram contra se manifestam. Projeto de lei aprovado em segunda votação e a requerimento da Comissão de Legislação fica dispensada a redação final. Em discussão, o projeto de lei complementar número 48/2026, de autoria do Executivo Municipal, que dispõe sobre a revogação da alínea C do parágrafo único do artigo 67 da Lei Municipal número 1120/2012, que dispõe sobre o plano de cargo, carreira e vencimento do Magistério Público Municipal de Santo Antônio da Platina, visando que professores em estágio probatório passam a se inscrever a atuar no regime suplementar, já aprovado em primeira votação. Em discussão, discutir esse projeto. Esse projeto aqui, para quem não sabe, são os professores que estão em regime probatório de 3 anos relacionado à educação de Santo Antônio da Platina, onde que vai poder dobrar, se trabalha de manhã, poderá trabalhar à tarde, se trabalha na parte, poderá trabalhar na parte da manhã. É uma pasta que está precisando urgentemente de vários investimentos, principalmente esse, para suprir necessidades em relacionado a escolas e CMEIs da nossa cidade com a máxima urgência. Em votação, os vereadores que foram favoráveis permanecem sentados, que foram contra se manifestam. Projeto de lei complementar aprovado em segunda votação e requerimento da Comissão de Legislação fica dispensada a redação final. Em discussão, o projeto de lei número 49/2026, autoriza o Executivo Municipal, que dispõe sobre as alterações da tabela constante do anexo A da Lei Municipal número 689/2008 e alterações da linha C do artigo 7º, inciso 1º, do artigo 29, ambos da Lei Municipal número 2176/2024, incluindo-se os alunos do curso de modalidade de pós-graduação Lato Sensu, no Programa de Incentivo Profissionalização do Estudante PIP e nos processos seletivos para admissão de estudantes para a realização do estágio remunerado da Administração Pública Municipal de Santo Antônio da Platina, Paraná, e das outras providências já aprovadas em primeira votação. Em discussão? Em votação. Os vereadores que foram favoráveis permanecem sentados, que foram em curso de manifesto. Projeto de lei aprovado em segunda votação e requerimento da Comissão de Legislação fica dispensada a redação final. Em discussão, o projeto de lei número 53/2026, de autoria do Executivo Municipal, que autoriza a abertura de crédito adicional especial no valor de R$ 550 mil, referente à deliberação número 001/2026-CCE/PR, destinada a intervenções estruturais do complexo esportivo da Vila Rica, já aprovada em primeira votação. Em discussão, discutir esse projeto. É um projeto que visa as melhorias no campinho ali da Vila Rica ali, não sei se todos conhecem, mas fica ali relacionado ali um campinho muito famoso antigamente ali, onde os torneios e campeonatos naquela localidade.

0: realidade, até mesmo em questão de pedidos relacionados à pista de caminhada e demais infraestruturas naquele local ali, que vai ser de grande valia relacionado ao projeto relacionado à Vila Rica, que muitos vão ganhar com isso aí. Em discussão, e aproveitar também e dar os parabéns ao Diego Vieira e projeto relacionado ao Gil Martins e Terezinha Maiorque. Com a palavra o vereador Fabinho Galdino.
1: Senhor presidente, eu ia complementar a sua fala, o senhor falou aí. Parabenizar o Diego Vieira, que hoje é selo plus do esporte do Paraná. Graças ao trabalho e todas as funções e todas as metas cumpridas dentro do esporte do nosso estado do Paraná. Então o Diego hoje alcançou o selo plus e é por isso que está vindo essa verba de valor de 550 mil e que já veio a outra verba também da reforma ali da quadra do tiro de guerra. Então parabéns, Diego, continua esse trabalho que está maravilhoso no nosso esporte de Santo Antônio da Platina. Obrigado, senhor presidente.
0: Em discussão ainda, vereador Paulinho.
2: Senhor presidente, vereadoras, vereadores, público presente no plenário, ouvintes da Rádio Difusora FM. Eu joguei nesse campinho, joguei muito futebol nesse campinho ali, e eu passo, nesse trabalho que eu faço, missionário social aí, eu passo por várias cidades do Paraná, Guarapuava, Teremoco Borba, e eu vejo quantos e quantas quadras poliesportivas, parques nessa cidade, sabe? E é um sonho meu também ver isso em Santo Antônio da Platina. E quando vem um projeto desse para a nossa Câmara aqui, para a gente votar um recurso, onde vai ser utilizado ali num lugar, numa benfeitoria, onde crianças vão ter uma tranquilidade melhor para brincar, para aproveitar a vida e ficar longe de drogas e álcool, né? É uma alegria para mim votar um projeto como esse. E não deixando também de parabenizar o secretário Diego, né, passou o final de semana junto com meu filho e com filhos de vários platinenses aqui, lá na cidade de Abatiá, de Ribeirão do Pinhal. Chegaram 10 e pouco da noite, o celular dele acabou a bateria, e eu fui buscar o meu filho, e ele estava na frente da prefeitura, com o uniforme que as crianças jogaram, tudo suado ali, acho que levar para lavar, com as garrafinhas de água, com todo aquele equipamento dele, e ele não tinha, estava sem a bateria do celular para ligar para alguém buscar ele, e eu dei uma carona para ele até na casa dele. Para você ver que é um secretário do nosso município, que veste a camisa mesmo, e que merece todo o nosso apoio aqui, em tudo quanto é projeto que for vir aqui para essa casa, porque é um camarada que você pode ter certeza que tudo que ele mandar para nós aqui é para o bem dessas criançadas aí.
0: Discussão, vereador Breno, de Mercado Carburadores.
3: Permite falar sentado, senhor presidente? Bom, parabenizar o Diego pelo trabalho brilhante que ele está fazendo no esporte, mas lembrar também que o Diego sozinho, uma andorinha sozinho, não faz verão. Ele tem uma equipe por trás dele, muito competente, principalmente o prefeito Gil Martins, que dá total apoio para ele, para o esporte em Santo Antônio, o Matheus, o Cláudio, o Renan, o Tobias, o doutor Vinícius nas horas vagas. Então, assim, a gente tem que dar palmatória para todos. O nosso presidente da Câmara, que de vez em quando está lá limpando o chão também, temos que parabenizar ele. Entendeu? Então, é assim, todo esse sucesso do Diego se deve a essa equipe fantástica que está por trás. É isso aí, senhor presidente.
0: Toda a Câmara de Vereadores está de parabéns, principalmente relacionado às emendas impositivas relacionadas ao esporte aí, que está fazendo uma revolução no esporte esquecido há muitos anos e nessa gestão está fazendo diferencial. Em discussão ainda? Em votação. Os vereadores que foram favoráveis permaneçam sentados, que foram contra se manifestam. Projeto de lei aprovado em segunda votação e requerimento da comissão de ação fica dispensada a redação final. Em discussão, o projeto de lei número 54/26, autoriza o Executivo Municipal, que autoriza a abertura de crédito adicional especial no valor de R$ 1.575.000, destinado ao pagamento de professores contratados por processo seletivo simplificado, PSS, aprovado na Lei Municipal número 2.424/26, já aprovado em primeira votação. Em discussão, discutir esse projeto. Nessa sessão de hoje, a gente está vendo vários projetos.

relacionada à educação. Então a gente está vendo um baita do investimento relacionado a esta pasta que vem sofrendo há muitos e muitos anos, e graças a Ellen, que é a nossa nova secretária da educação, o nosso prefeito Gil Martins e toda a sua equipe também da Ellen, a parte pedagógica, está fazendo excelente trabalho e vamos fazer muito mais por São Antônio da Platina. Em discussão, em votação, os vereadores que foram favoráveis permanecem sentados, que foram contra se manifestam. Projeto de lei aprovado em segunda votação e requerimento da Comissão de Legislação fica dispensado a redação final. Em discussão, o projeto de lei número 27/2025, de autoria do vereador Flavinho Maiorchi, que institui o âmbito do município de São Antônio da Platina, Paraná, a lei FELCA, destinado a proteger as crianças e adolescentes contra a adultização precoce e exposição indevida e a erotização em plataformas digitais, redes sociais, meios de comunicação e eventos públicos, já aprovada em primeira votação. Em discussão? Em votação. Os vereadores que foram favoráveis permanecem sentados, que foram contra se manifestam. Projeto de lei aprovado em segunda votação e requerimento da Comissão de Legislação fica dispensada a redação final. Em discussão, o projeto de lei número 7/2026, de autoria do vereador Breno Ademir Carburadores, que concede o título de cidadão honorário de São Antônio da Platina ao senhor Joaquim Frauzino Honorato, já aprovado em primeira votação. Em discussão, conforme dispõe o artigo 257 do regimento interno de votação, para concessão de honraria será realizado por voto secreto. Peço que cada vereador deposite sua cédula na urna. Ou seja, a votação vai ser por votos relacionados que coloque na urna para contagem do nosso secretário.

0: Projeto de lei aprovado. 10 sim e 2 abstenção.
1: Projeto de lei aprovado em segunda votação por 10 votos. 10 votos a favor e 2 abstenção. Projeto de lei aprovado em segunda votação, requerimento da comissão de redação, fica dispensada a redação final. Lembrando a todos os vereadores que futuramente, com a parte de informatização dessa Câmara de Vereadores, todas as votações vão ser feitas no telão. Não vai ter mais a questão da urna na nossa Câmara de Vereadores. Em discussão, o projeto de lei número 14/2026, da autoria do vereador Fabinho Galdino, que altera a redação e acrescenta o dispositivo do artigo 33 e 83 da lei número 2334 de 25 de setembro de 2025, de Código de Obras do município de Santo Antônio da Pratina, especificamente que tange as instalações hidrossanitárias e a preservação do sistema de esgotamento sanitário, já aprovado em primeira votação. Em discussão.
2: Boa noite, senhor presidente, senhoras vereadoras, senhores vereadores.
1: Discutiu o vereador Fabinho Galdino.
2: Já foi aqui discutido o ofício.

0: Hoje, acho que já todos nós já estamos cientes do que nós vamos votar aqui. Só para fazer um resumo aqui, nós vereadores, todos nós estamos votando para que não haja mais a obrigatoriedade da colocação da caixa de gordura, mas sim nas novas edificações e nas que ainda não terminaram. Então, basicamente é isso, não concordamos em conjunto com o que a Sanepar está fazendo. Estou chamando aqui de terrorismo, porque realmente chegam com o documento, dão prazo, dizem que vão aplicar multa, então isso não é justo. O meio ambiente precisamos preservar, não somos contra a caixa de gordura, mas somos contra a obrigatoriedade e o que a Sanepar vem fazendo com a nossa população. Então peço o voto de todos os vereadores nesse projeto, que vai beneficiar não só a população mais carente, mas toda a população de Santo Antônio da Platina. Obrigado, senhor presidente.
1: Em discussão ainda? Em votação. Os vereadores que foram favoráveis para permanecem sentados, que foram contra se manifestam. Projeto de lei aprovado em segunda votação e requerimento da comissão de legislação fica dispensada a redação final. Em discussão, o projeto de lei número 20/2026, de autoria do Executivo Municipal, que autoriza o Poder Executivo a contratar operação de crédito no valor de R$12 milhões com a Caixa Econômica Federal e das outras providências. Considerando o pedido de Prefeito Municipal, solicito a apreciação do regimento de urgência especial, solicito ao membro de Comissão de Legislação e Justiça e Redação Final e da Comissão de Finanças, Orçamento e Fiscalização, que emita para a o parecer ao projeto de lei número 20/2026 da Autoria Executiva Municipal. Com a palavra o vereador Fabinho Galdino, presidente da Comissão de Legislação.
0: Parecer favorável, senhor presidente.
1: Com a palavra o vereador Flavinho, vice-presidente da comissão.
2: Parecer favorável, senhor presidente. Gostaria de justificar esse financiamento. Esse financiamento, 12 milhões, é graças ao Gil Terezinha, é para as obras que vão vir para Santo Antônio. É na área da saúde, é UBS, UBS da Vila Santa Cruz, Jardim Monte Verde, Vitória Régia, Vila Sete, construção da UBS Rural. Então, um dos motivos desse financiamento é na área da saúde, é 14 milhões de investimento na área da saúde, a contrapartida, R$4.604,00. Então é uma contrapartida que o município estaria dando com esse financiamento. Não só isso, a questão da Secretaria de Obras, da Santa Mônica, o asfalto João Furtado, asfalto Vista Alegre, drenagem da bacia, condensação do Lago Palmital, vários carros também para nossa barracão. Então é uma contrapartida de R$3.900.000. Então, um dos financiamentos é em cima disso, dos 12 milhões. Não só isso, Secretaria de Assistência Social, vem a Casa da Mulher Paranaense, também está incluso. O CREAS, a Casa do Idoso e Veículo também. No valor do investimento do Gil Martins e Terezinha, de 11 milhões. E a contrapartida desses 11 milhões é de R$1.217.000. Então, parabéns novamente, Terezinha e Gil Martins, por essas conquistas para Santo Antônio da Platina. Não só isso, na área de esporte e turismo, está vindo o Meu Campinho, no Morro do Sabão, Meu Campinho, SAP 2, Parquinho, tipo 2, veículos van, reforma arquibancada, ginásio e esporte, também está aqui acrescentando. Então, parabéns, nosso prefeito, parabéns a essa Câmara, que hoje é uma conquista, aprovando esses 12 milhões, porque esses 2 milhões é a contrapartida para essas melhorias que vão vir para Santo Antônio. Não só isso, no governo de gestão, veículos também aqui do Paraná cidade. A questão da agricultura, o barracão do agricultor familiar de R$400.000 também está incluso nesse financiamento de 12 milhões, contrapartida de R$95.000. A pavimentação do bairro Ribeirão Bonito também está incluso aqui, é de R$34 milhões, é contrapartida de R$1.824.000. Não só isso, Secretaria de Desenvolvimento, dois carros também está aqui. E para encerrar, a Secretaria de Educação, a creche infantil Feliz, do João Furtado, também está incluso nesses 2 milhões para dar contrapartida para a nossa população. A creche tipo 2.

0: Mas na platina, uma conquista muito grande também está incluso. Então eu sou favorável e assino embaixo para ajudar a nossa população. Se Deus quiser, grandes conquistas para Santo Antônio da Platina. Meu muito obrigado.
1: Com a palavra, vereadora Fernanda, membro da comissão.
2: Parecer favorável, presidente.
1: Com a palavra, vereador Bochecha, presidente da Comissão de Finanças.
3: Parecer favorável, presidente.
1: Com a palavra, vereador Cação, vice-presidente da comissão.
4: Parecer favorável, senhor presidente.
1: Por hora aqui tem o vereador Benito, mas não está presente no dia de hoje. Em discussão, o projeto de lei número 20/2026. Em discussão, o projeto de lei número 20/2026. Discutir mais alguém?
5: O Flavinho já falou tudo.
1: Tá. É. Discutir, vereador Leônidas.
6: Boa noite novamente. Vou ser contra e explicar por quê. Em poucas palavras, é um absurdo esse empréstimo, esse financiamento da Caixa. O ano passado, aqui nessa tribuna, o José Ricardo Mariano veio e questionado se tinha 20 milhões que falavam em Caixa de Recursos Livres, ele foi pressionado e falou 16 milhões que ficou, os 4 milhões já estava comprometido, então tinha 16 milhões. Foi gasto provavelmente o ano passado inteiro esses 16 milhões que era para essas finalidades. Agora, pegar 12 milhões e jogar o fundo de participação no município, que é uma bandeira que todos os prefeitos vão para Brasília pleitear, aumentar o FPM, vai ser a garantia desse empréstimo de 12 milhões. O que vai acontecer? Nós vamos ficar sem o FPM, porque se o prefeito não conseguiu manter esses 16 milhões e guardar para essas finalidades, que era a contraprestação de valores, verbas que vieram, agora vai pegar mais 12 milhões, eu não vou compactuar com isso. Respeito quem quer, mas eu tenho a minha consciência tranquila, não vou fazer isso, aprovar uma coisa que vai praticamente falir o município, porque o prefeito não vai conseguir pagar esses 12 milhões. E quem, o que, que vai responder, vai garantir? O fundo de participação do município. Está previsto na lei, artigo 159 da Constituição Federal. Sou contra. É um absurdo.
1: Com a palavra, o vereador Fabinho Galdino.
7: Senhor presidente, só para corrigir, com todo respeito à fala do doutor Leônidas, os 16 milhões que ficaram na conta, só dos 16 milhões, 8 milhões já estava separado para pagar precatórios. Então não teria como usar para fazer o pagamento antecipado ou a contrapartida de nenhum projeto. O restante, praticamente, eram exatamente o que o Gil está fazendo agora, que eram financiamentos para pagar algumas obras que o Zezão fez para o município. Então esse dinheiro continua no caixa para o pagamento desses financiamentos que o Zezão fez quando era prefeito. Então, dos 16 milhões, metade era de precatórios e a outra metade praticamente era para pagar obras que já estavam financiadas. Não sei qual foi a garantia, não confesso que eu não sei, mas esse valor de 16 milhões, no final das contas, o Zezão ainda ficou devendo praticamente 1 milhão para o município. Obrigado, senhor presidente.
1: Em discussão ainda, vereadora Eliane Siqueira.
8: Permissão para falar sentado, senhor presidente. Eu sou a favor a esse projeto de lei. Inclusive, estou com um relatório aqui, que no final de todas as obras, essas que o Flavinho falou, 147.275.337 reais. É um valor que sobrepassa, né? É uma coisa nova. Dentro de um ano e quatro meses, o nosso prefeito Gil Martins junto com a

0: Câmara, junto com todos lá do Executivo, consegui trazer para Santo Antônio da Platina. Nós estamos falando, o Fabinho bem citou ali, 8 milhões e mais de precatórios e mais 8 milhões de financiamento. Mas de que obra? Do quê? Do que aconteceu? Agora eu tenho que votar a favor porque eu sei o que está acontecendo. Inclusive meu, né, a pedido meu, juntamente com o Gil Martins, para não errar aqui no valor, só vou tirar o CREAS aqui de 1,5 milhão, 11.454.000. Então, eu sou super favorável a esse projeto. Parabéns ao Gil, à Terezinha e a todos os envolvidos nesses projetos. Obrigado, senhor presidente.
1: Em discussão o projeto ainda? É um valor de que já está trazendo para Santo Antônio da Platina no valor no total de 147.275.337,80 reais. Esses 12 milhões de reais é contrapartida da Prefeitura Municipal. Vejamos, olha o tanto de coisa que vai ser feita em Santo Antônio da Platina, conforme disse até mesmo o vereador Flavim. Só na parte da saúde aqui, nós temos UBS no centro, UBS Vila Santa Cruz, UBS Monte Verde, UBS Vitória Régia e UBS Vila 7, relacionado à saúde. Até então, a vereadora Fernanda é uma baita do incentivadora desta pasta aí, onde está fazendo um trabalho essencial nesse lado, junto com o Beto Preto, no caso, que trouxe para Santo Antônio da Platina uma articulação política formidável, onde que nós temos que aqui agradecer a todos os deputados parceiros de Santo Antônio da Platina. Fora as outras situações aqui que o Cobra Repórter também está junto, deputado Francisquino, Mauro Moraes, tem Lupion, tem todos os deputados que são parceiros de Santo Antônio da Platina, Luísa Canziani e demais que precisam dessa contrapartida para a gente dar andamento relacionado a estas obras que vão ser feitas em Santo Antônio da Platina. Fora, ainda para vocês terem ideia, aquilo que vai ser feito pelo Estado. Tipo, a escola agrícola, por exemplo. Nós temos aí o SESC que vai ser instalado em Santo Antônio da Platina. E várias outras coisas que estão vindo para a nossa cidade, aonde que não gera essa situação. O lago em Santo Antônio da Platina. Vou dizer para vocês, se Deus quiser, a gente executar 50% daquilo que está previsto, seu moço do céu, Santo Antônio da Platina vai ser uma outra cidade. Essa é a realidade. Em questão aqui de asfalto, para você ter ideia, o asfalto no Santa Mônica, muito esperado há muitos anos, João Furtado, muito esperado há muitos anos, Vista Alegre e várias outras questões aqui, a drenagem de bacia de contenção do Lago Palmital, que está aqui, para você ter ideia. Nós temos aqui o meu campinho, várias outras coisas. É muito dinheiro, muita coisa relacionada a isso daí. Então, gostaria aqui de pedir a todos vocês que analisassem esse projeto aqui, é que de suma importância para a Santo Antônio da Platina, para a gente dar andamento a esse grande avanço para a nossa cidade e não o retrocesso que foi durante anos, que tinha uma porteira nessa cidade, onde que não poderia ser outros deputados. E agora está a porteira aberta para quem quiser trazer benefício para Santo Antônio da Platina em verbas públicas. Com a palavra o vereador Paulinho.
2: Boa noite, senhor presidente, vereadoras, vereadores, por presente no plenário, ouvintes da Rádio Difusora FM, internautas. Estou totalmente favorável e eu só fico imaginando o tanto de emprego que vai gerar essas obras dentro da nossa cidade, né? Quantos e quantos comércios serão beneficiados também, pessoas que vão vir para trabalhar e gastar no comércio platinense. Então, o que é gerado é muito maior do que os números que a gente estamos falando aí. E principalmente também, tem muitas coisas da saúde, do esporte aí que vai ser feita.

0: Mas duas bandeiras que o irmão Paulinho levanta aqui, que necessita disso, que é o asfalto lá no João Furtado e o asfalto lá no Santa Mônica. Porque só quem morou numa rua de barro sabe. E o irmão Paulinho morou na Serra Pelada ali, numa rua de barro, até o prefeito José Ritchie asfaltar para nós lá. Isso em 1980 e uns quebradinhos, 88, 89, se eu não me engano, que foi asfaltado lá o doutor Jamiso. Mas macetamos barro, comimos poeira, e eu não quero que o povo lá do João Furtado, do Santa Mônica, continue assim. Por isso eu sou totalmente favorável aí a esse recurso aí para contrapartida aí desses projetos.
1: Em discussão, vereador Breno.
2: Permissão, falar sentado, presidente. Boa noite, senhor presidente, senhores vereadores, senhoras vereadoras. Sou favorável a esses 12 milhões que são usados para contrapartida de 142 milhões, aliás, 147 milhões. Uma creche no João Furtado que vai beneficiar mais de 100 crianças, conquistado através do vereador Breno, através do Gil Martins, que nós estivemos em Curitiba correndo atrás desse recurso. Com o deputado Pedro Paulo Bazana. Recurso de um barracão que vai começar a ser construído na EFAP para distribuição de alimentos, que teve 95 mil de contrapartida, que está junto com esses 12 milhões. Conquistado pelo vereador Breno e pelo deputado Felipe Francischini. 250 mil reais de uma UBS no bairro dos Glória, que vai ter contrapartida também. Então, assim, sou favorável a esses 12 milhões. E parabenizar o prefeito Gil Martins. E eu não canso de falar aqui. Vai ser um dos melhores prefeitos da história de Santo Antônio da Platina. E na gestão passada também, para quem não sabe, eu, vereador Buchecha, Fravinho, Vermelho, foi feito os mesmos financiamentos para contrapartida, recape as fotos do centro da cidade, parece que foi 8 milhões financiado pela Caixa Econômica. O município, então existe as contrapartidas. A prefeitura não tem no caixa 12 milhões, mas tem crédito hoje, graças a Deus, para conquistar esses 12 milhões aí de financiamento. Aí de, entendeu? Então, assim, sou favorável ao projeto e parabéns ao prefeito Gil Martins por esses 12 milhões e por tudo que ele está correndo atrás. E se Deus quiser, a gente vai realizar o sonho do bairro João Furtado com esse asfalto, com essa creche, que vai beneficiar mais de 100 crianças com esse barracão. Então tem um monte de coisa aí. E agradecer também os vereadores, vereadoras, que votam favorável a todos esses projetos. Nós fomos eleitos aqui, eu sempre volto a repetir. População acreditaram nos vereadores, nós não podemos decepcionar a nossa população. Deixar de votar um projeto desse, não pode. Então, só vai ser possível a construção dessas UBS, dessas creches, a compra de um micro-ônibus, 450 mil, que existe as contrapartidas e precisa desse financiamento. Parabéns ao prefeito Gil Martins. É o que eu tinha, senhor presidente.
1: Com a palavra o vereador Marcelino da Máquina.
3: Boa noite, senhor presidente. Boa noite, senhores vereadores, vereadoras, povo presente. Eu sempre digo que sim, que eu sempre voto com o meu coração. Eu, quando eu cheguei aqui, eu pensei em votar contra. Pensei em votar contra esse projeto. Mas quando eu vi o Flavinho discursar e falar de mais vereador aí, eu sou a voz do povo. Não sou de puxar saco de ninguém, nem de prefeito atual e nem de passado. Você vê que eu não comento muito isso aí. Mas eu falo a voz do povo. Você vai ser, esse dinheiro vai ser beneficiado pelo povo, principalmente na parte da saúde, eu sou favorável. Se houver questionamento do povo na outra votação, posso até votar contra. Mas hoje eu sou favorável. Muito obrigado.
1: Em discussão ainda? Em votação. Os vereadores que foram favoráveis para assentados, que forem contra, se manifestam. Um voto contrário. E 10 a favor. 10 a favor e um voto ao contrário. Projeto de lei aprovado em primeira votação. Em discussão, o projeto de lei número 46/2026, autoriza o Executivo Municipal, que autoriza a abertura de crédito adicional especial no valor de R$ 25 mil.

para viabilizar o pagamento da DFG função gratificada do responsável pela unidade de compra de assistência social. Em discussão? Em votação. Os vereadores que foram favoráveis permaneçam sentados, que foram enquanto se manifestam. Projeto de lei aprovado em primeira votação. Em discussão, projeto de lei complementar número 50/2026, autoria do Executivo Municipal, que altera a parte de lei municipal número 1350/2014, que dispõe sobre o plano de carreiras, cargos e remuneração dos servidores do município de Santo Antônio da Platina para aumentar o número de vagas para cargos de atendente 40 horas, motorista 40 horas e contabilista 40 horas. Em discussão? Em votação. Os vereadores que foram favoráveis permanecem sentados, que foram enquanto se manifestam. Projeto de lei complementar e aprovado em primeira votação. Em discussão, projeto de lei número 51/2026, autoria do Executivo Municipal, que altera os dispositivos da Lei Municipal número 1427/2015, que dispõe sobre a estrutura administrativa do Poder Executivo do Município de Santo Antônio da Platina, Paraná, para modificar nomenclaturas das funções gratificadas e criar funções gratificadas e instituir a unidade de compras, elicitação e assistência social e das outras providências. Em discussão? Em votação. Os vereadores que foram favoráveis permaneçam sentados, que forem contra se manifestem. Projeto de lei aprovado em primeira votação. Em discussão, o projeto de lei número 52/2026, de autoria do Executivo Municipal, que autoriza a abertura de crédito adicional especial no valor de R$ 12.382,10, referente à deliberação número 78/2022, CDCA, Paraná, destinada à promoção da dignidade e bem-estar de crianças e adolescentes em situação de vulnerabilidade social. Em discussão? Em votação. Os vereadores que foram favoráveis permaneçam sentados, que foram enquanto se manifestam. Projeto de lei aprovado em primeira votação. Esgotada a pauta da ordem do dia, passamos ao grande expediente. Gostaria aqui de pedir a todos os vereadores que, como foi uma sessão mais extensa no dia de hoje, só projeto de lei para votação, que se vocês quiserem intercalar um a um para ir ao mictório, pode ficar à vontade. Em discussão, o vereador Paulinho.

0: Ele vai, não vai falar, ele quer gostar.
1: Boa noite, senhor presidente, vereadoras, vereadores, público presente no plenário, ouvintes da Rádio Difusora FM, internautas, graça e paz. Meu sonho é vir aqui na tribuna e fazer vários requerimentos, né? Mas, enquanto não vir para essa casa de leis, o projeto do asfalto do João Furtado e do Santa Mônica, o vereador Mão Paulinho não faz nenhum requerimento mais nessa casa. É o que eu tinha para hoje, senhor presidente.
2: Gostaria aqui de agradecer também o nosso amigo Braizinho, que está atrás das cortinas da Rádio Difusora, sempre ali atendendo ali com o máximo um carinho possível ali no seu trabalho. Meu muito obrigado. Um alô aí ao Juninho Queiroz também, que está em recuperação, sempre esteve presente aqui nessa casa. Com a palavra o vereador Cação, Cláudio Domingues.
3: Boa noite, senhor presidente, senhores vereadores, vereadora, presente no plenário, a imprensa presente, aos ouvintes da Rádio Difusora, aos internautas. Eu também vou ser bem breve, presidente, nessa noite, tem quatro requerimentos aqui. É que a gente está sendo cobrado lá para os moradores do Aparecidinho 3, onde lá não tem sinalização, não tem placa, não tem nada. Então está acontecendo vários acidentes lá, então o mínimo que eles pedem, até que consegue essas placas, no trânsito, então eu gostaria de estar mandando aqui um requerimento aqui ao diretor de trânsito hoje, né, Orlando.

0: Mentel, para que coloca lá pelo menos algumas lombadas em algumas ruas lá, que o asfalto lá como ficou bom, tudo. Então, os motoqueiros, muito rápido, muito acidente, está acontecendo muito acidente lá. Então, em nome dos moradores do Aparecidinha 3, eu gostaria que está fazendo esse requerimento aqui, que colocasse lá umas lombadas em alguns lugar, aquelas ruas de vias mais rápidas. Então, gostaria de estar mandando esse requerimento aí. E também tive várias ligações hoje, mandar um requerimento aqui, nosso companheiro Heraldo, que tá, a gente sabe aí que está se dobrando, e com essa chuva também, né, a gente precisava, mas estragou bastante a estrada. Os moradores lá da Água Branca estão pedindo também com urgência lá, que nosso secretário de obra, Heraldo, aí, que dê uma atenção lá para eles, que tem um pessoal lá, tem um amigo meu mesmo que ligou, o pai dele é cadeirante, e não está conseguindo sair de lá. Mas eu tenho certeza que nosso companheiro Heraldo vai estar dando atenção lá e que em breve arruma lá a estrada da Água Branca. E também da mesma forma do João Furtado, com essa forte chuva que teve aí esse final de semana, já estava bem ruim lá, como vem cobrando aqui o irmão Paulinho, vários vereadores. Então gostaria também que nosso secretário Heraldo desse uma atenção lá para o nosso querido João Furtado lá, enquanto a gente está aguardando, né, Paulinho, vir esse, para a gente votar aqui essa pavimentação lá. Pelo menos que passasse a máquina e o rolo lá, que desse uma melhorada para que o pessoal pode sair para trabalhar, né? Muita gente trabalha no comércio lá, então tá aquele barro, aqueles buracos, bem complicado. Mas tenho certeza que o nosso companheiro Heraldo vai estar olhando lá rapidamente para nós. E também reforçar um pedido que já tem feito vários aqui ao responsável do DR, onde foi pedido por minha pessoa, vários vereadores, o redutor de velocidade ali, que dá acesso ali ao trevo ali do Aparecidinha 3, ali está muito perigoso, onde ali as carretas desvia, tem aquela lombada, passa ali 80, 100 por hora, e já aconteceu, né, vários acidentes, inclusive de um menino de 9 anos, a carreta atropelou ele lá, e está acamada essa criança. Então eu gostaria que o DR desse atenção e colocasse urgentemente esse redutor de velocidade ali, próximo ao Aparecidinha 3 ali. Sem mais, senhor presidente, seus vereadores, uma boa noite, muito obrigado.
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2: Boa noite, senhor presidente, vereadores, vereadoras. Senhor presidente, hoje eu quero fazer três requerimentos aqui. Um para o setor de obras, juntamente com o meio ambiente, na rua José Bonifácio, próximo ali à Rua dos Estudantes, entulhos, galhos, se possível. Eles puderem retirar esses galhos ali, já faz uns 15 dias que está ali e não passa ninguém para retirar. Também, se o meio ambiente, o nosso secretário Tobias, quiser que a gente divulga aqui a data dos bairros, porque acaba que tira num dia. Passa 2 dias, vão lá e corta novamente, fica quase 20 dias ali parado, porque, né, não tem como passar no mesmo lugar várias vezes na semana. Então, manda uma tabela aqui para nós vamos começar a divulgar. Bairro Eunice Eleutério, bairro Centro, bairro, né, para que a população também possa ficar informada dessa retirada de entulho. Eu quero também aqui fazer um requerimento ao setor de obras, justamente ali na esquina da minha casa, a Rua dos Estudantes, com a Rua Dário Vilela Bittencourt. Foi feito um novo asfalto ali, mas principalmente na Rua dos Estudantes, começou a afundar. Então, cada chuva que tem, está afundando um pouco mais. Já aconteceu de abrir ali uma cratera ali no asfalto e era a manilha que tinha se soltado e conseguiram arrumar. mas agora...

agora começou novamente a descer o asfalto. Então, eu peço para o senhor Heraldo, e se possível, né, o senhor Heraldo conseguir levar um engenheiro junto para ver o que está acontecendo ali, porque pode ser que acaba rodando todo o asfalto, toda a manilha e tudo, e o prejuízo ainda fica maior, né? Então, eu

0: Também ali na rua do Dário Vilela Bittencourt tem a igreja Assembleia de Deus. Fizeram uma lombada ali, essa lombada elevada de pedestre, e emendaram a lombada juntamente com o meio-fio. Não tem onde a água passar. A água passa em cima da calçada, a água, o barro, a lama, o que tiver. Então, por favor, que o setor também vai lá retirar um pedaço daquela lombada para que quando tenha que escorrer água, que ela passa beirando o meio-fio, não por cima da calçada da pessoa. É, eu quero aqui também fazer uma moção de pesar para a família da minha prima Muralina, que ontem, infelizmente, ela perdeu o esposo, o Raimundo, né? Raimundo Vicente Ferreira. E eu gostaria de deixar aqui o nosso abraço e o carinho, tanto desta casa de lei quanto da minha família, para ela, porque ele, eu acredito que estava já há quase 50 dias internado, mas que não deixa de ter esse. Que a gente não possamos, não podemos deixar de ter essa solidariedade, né, com ela. Então, quero enviar essa moção de pesar aí a eles. Uma boa noite e muito obrigado.
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0: Mais uma vez, boa noite, senhor presidente, senhores vereadores, senhora vereadora, pessoal presente, ouvinte da Rádio Difusora Pratinense. Hoje de manhã, o Michel ligou para mim sobre a situação de uma estrada dele aqui, que ele pagou particular para fazer, para retirar o escoamento do leite dele. Infelizmente, a chuva veio, estragou tudo o serviço que tinha pago, para o mosquito. Aí hoje de manhã eu liguei para o Geraldo e o Geraldo me prometeu que ia dar uma atenção. Até o Michel falou agora à tarde que ele foi lá e falou que agora...
1: ele vai lá dar uma atenção. Não só para o Michel, mas para demais pessoas lá que moram. Tem 5 moradores lá. Esperamos que... O Geraldo dá uma atenção lá e resolve esse problema. E outra situação também que eu, o Buchecha, vem questionando muito, ali da estrada do seu Aleriano. Só essa semana aí, tem umas pessoas que mandaram um vídeo para mim, que tem um alargamento na baixada lá. Mas, Buchecha, acho que não adianta nem questionar, porque o Geraldo está mexendo na estrada lá. E agora veio a chuva. Só estou pedindo para o Geraldo olhar com carinho, que é na baixada lá, e vai ter que colocar umas duas manilhas ali. A hora que ele não terminou o serviço ainda, né? A hora que terminou o serviço, que ele coloca nas duas manilhas para que a água não fique parada na estrada ali, que duas manilhas que tem entupido. Também não deixando, né? E as pessoas pedem lá do Telmo, tornou a pedir que desde sexta-feira não consegue sair da casa. Eu sei que com essa chuvarada aí é complicado, eu até não posso estar falando muito do seu Aldo, porque ele está fazendo às vezes o que pode, que nem a turma está agradecendo também bastante. Tive lá no bairro da Gabirova, aonde que o serviço ficou bom lá. Tem que agradecer os operadores, que é o Paulo, o Nenê, Oliveira Piccolo e demais trabalhador que estava lá, que participou nesse serviço lá. O pessoal lá ficou satisfeito com o serviço. E também reforçando aí sobre o pedido, acho que do Cação, o meu amigo Hélio, faz tempo que ele vem pedindo, e estou pedindo para o Geraldo, assim que ele sair do Rebrão Bonito, lá do Raposa, que dá uma atenção na Água Branca, que o Hélio tem a família dele cadeirante, eu já fiz requerimento aqui, que é assim que ele possa dar uma atenção também no bairro da Água Branca. E não deixando de falar com a dona Edna, com as marcas tão perto lá também, para limpar umas caixas d'água, que foi do pai dela. Ela faz logo no começo, eu pedi aqui para fazer um requerimento que limpasse as caixas d'água, que o pai dela estava doente, até o pai dela veio falecer, que ele tinha problema de fazer hemodiálise, e até agora não foi feito nada nas estradas lá. Então estou pedindo para o senhor Aldo, que estão nas máquinas lá, manda uma reta escavadeira, limpa aquelas caixas d'água lá que senhorou tudo, e a água está correndo no meio da estrada. É pouca coisa, é lá perto do senhor Joaquim.

0: 3 do BNTV lá, descendo o lado esquerdo. Eu quero agradecer hoje pelo nosso dia, pelo ar que nos respira, e agradecer a Deus pela essa noite, que ao regressar para a nossa casa, que Deus nos abençoe, que tenha um bom começo de semana, que Deus abençoe a todos. Uma boa noite.
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0: Senhor presidente, senhores vereadores, público presente, ouvintes da Rádio Difusora, internautas, Luiz Guilherme, Johnny. O Gumercino, o nosso fiel escudeiro Anselmo. Quero reafirmar aqui com relação ao projeto que foi votado hoje. É um absurdo dessa gestão. No começo de 2025, o secretário da Fazenda José Ricardo Mariano esteve nesta tribuna expondo os dados financeiros do primeiro quadrimestre de 2025. E questionado sobre o valor dos recursos livres que foram deixados pela administração passada, afirmou que os 20 milhões na realidade eram 16 milhões, pois existiam algumas obrigações a serem pagas. Então ele falou que 16 milhões eram recursos livres. Em administração de empresas, existe uma coisa chamada capacidade de endividamento. Nenhuma empresa pode contrair mais empréstimos que sua capacidade geral de lucro líquido. No caso de uma prefeitura, é uma empresa, mas que não almeja lucro, e sim renda para reinvestir no progresso e no município, proporcionando novos benefícios aos munícipes. Agora pergunta-se, se a administração atual não teve capacidade de administrar e realmente fazer alguma coisa que não seja a criação de cargos, como pretende contrair um financiamento, colocando FPM, Fundo de Participação dos Municípios, como garantia. É constante ver marcha dos prefeitos para Brasília para brigar pelo FPM. E daí vai ser colocado isso como garantia desse financiamento. Semana passada me manifestei com relação à limpeza da cidade, coleta de galhos, capina, raspagem e manutenção. Pouca coisa se alterou. Na maioria dos locais continua tudo igual. Galhos, folhas secas há mais de 30 dias, sem recolhimento. Reitero, o contrato está bem claro. Limpeza, conservação dos espaços públicos. Portanto, a empresa Sebrasil, Serviço de Limpeza, Conservação e Transportes Limitada, tem que fazer a limpeza e conservação de todos os espaços públicos do município, incluindo a sede e os distritos e povoados. Recebi reclamações com relação aos bairros denominados Popular Velha e Jardim Minas Gerais. Fui hoje verificar, está cheio de montes de galhos e folhas já secos, ou seja, há mais de 20 dias. Para tanto, possivelmente a referida empresa necessita ter várias equipes, praticamente uma em cada bairro, ou alguma outra divisão que possa ser feita. E o fiscal fiscalizar se está sendo cumprido ou não. Fala-se, o prefeito fala em 12 milhões para a contrapartida, mas a promessa dele da Guarda Municipal ficou no esquecimento, né? Talvez para a próxima gestão, vamos esperar que entre um prefeito que cumpra o acordado ou o prometido. Muito obrigado a todos, tenha uma boa noite.
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2: Boa noite, senhor presidente, senhores vereadores, senhoras vereadoras, aos ouvintes da Rádio Difusora FM, ao Luiz Guilherme, do Tá No Site aí, com seu filho, presente, o Anselmo, sempre marcando presença. Obrigado pelo apoio aí, todas a segunda-feira. Quero iniciar a fala hoje parabenizando mais uma vez a nossa secretária de saúde, Adriana. Estive conversando com ela hoje. Agradecer

O deputado Felipe Francischini foi mandado em via Pix R$200 mil para a Secretaria de Saúde e eu queria saber onde será colocado esse dinheiro. E ela me passou hoje que será distribuído aí em todos os postos de saúde e também para exames, hemograma. E eu fiquei feliz, e ultrassom também. Fiquei feliz porque o dinheiro vai ser bem aproveitado, não vai ter fila. Os hemogramas hoje já está bem avançado, graças à competência da Adriana, graças ao dinheiro que o deputado tem mandado. Então eu estou muito contente, o que eu ouvi da Adriana hoje. E as UBS que tiver alguma necessidade de alguma coisa, fala com a Adriana e passa para ela o que está precisando, com esse recurso de R$200 mil aí, ela vai atender então a necessidade de todas as UBS de Santo Antônio, dos distritos, Pratina, Monte Real. E parabéns mais uma vez toda a equipe, a Camila, a Aline, a Lorena, enfim, toda a equipe da Adriana aí, que aquilo que eu disse do esporte, só um não vai conseguir, o Mandurinha não faz verão, e a Adriana é muito competente, tem uma equipe muito boa por trás também, que vem trabalhando junto com ela. Então parabéns a todos da saúde, a saúde melhorou, vamos colocar aí 90% do que era, e se Deus quiser, aí até o fim do mandato aí, ela vai chegar aí aos 100%, atendendo aí na área da saúde aí a nossa população. Parabenizar também a diretoria do Hospital Nossa Senhora, onde eu destinei aí R$20 mil, o Daniel junto com o Cristiano, o pessoal está fazendo, e toda a equipe, um excelente trabalho. Agora tem um médico lá de plantão durante a noite para atender aí a nossa população. Parabéns pela ideia brilhante no Hospital Nossa Senhora. Quero parabenizar o Tobias e parabenizar o prefeito Gil por ter a brilhante ideia de colocar o Tobias no meio ambiente. Está correndo nos quatro cantos da cidade, a gente sabe que a demanda é grande. Tenho sim, já passei para o Tobias, a popular velha ali, que tem vários galhos, já vai acudir lá com certeza essa semana. E a gente vai passando para o Tobias demanda, não só eu, o vereador Breno, mas todos os vereadores, vereadora, vai passando as demandas aí para o Tobias e ele vai acudindo então à necessidade da nossa população aí, melhorando a limpeza, dando mais qualidade de vida para a nossa população. Parabenizar mais uma vez o prefeito Gil Martins, foi votado hoje R$1,5 milhão, do nosso tão sonhado uniforme para nossas crianças, uma promessa do prefeito Gil Martins, um sonho dos vereadores antigos e desses vereadores atual, que votando os projetos, são mais de 4 mil crianças beneficiadas com esse kit escolar que já vem entregando aí desde o ano passado e agora com os uniformes das crianças. Então parabéns ao prefeito Gil por ter aí essa sensibilidade e saber da necessidade das nossas crianças. Parabenizar também, quando tem coisa boa, você tem que parabenizar sim. Quando é para fazer crítica, as pessoas fazem, mas quando tem coisa boa, você tem que fazer elogios. Parabéns aí toda a equipe da prefeitura por mandar para essa casa o projeto Regulariza Já, que as pessoas que estão com as suas dívidas de IPTU, ISS, TBI, pode aí procurar a prefeitura para regularizar então em 60 vezes aí a sua dívida. Só não paga se não quiser. E aproveitar que o prazo também é meio limitado. Não vai ser o ano inteiro aí esse parcelamento aí. Então procura imediatamente a prefeitura, os órgãos competentes, para que você então parcele a sua dívida com o município. Feliz porque desceu para essa casa aí esses 12 milhões, com certeza terá a contrapartida da creche Criança Feliz, uma conquista do vereador Breno, como eu disse ali no pequeno expediente, junto com o prefeito Gil Martins, do deputado Bazana, onde a gente destinou a localização no bairro João Furtado. A gente sabe que aquele ali é um bairro bastante grande, então aquelas crianças eles vão ser beneficiadas com essa creche, que já vai ter início aí por esses dias, no bairro João Furtado. Então, parabéns ao prefeito por essa obra maravilhosa aí, que vai ter o início então em breve.
E é o que

0: Quero mandar só um alô pro pessoal do Ribeirão Bonito, São João do Ribeirão Bonito. O prefeito me procurou para a gente dar uma melhorada no posto de saúde do São João do Ribeirão Bonito. Eu fui lá, filmei, e eu tive filmei toda a situação ali, realmente é precária. Isso aí são coisas antigas que já vinha acontecendo, onde as pessoas seria atendida, e só que não tem legalidade para a gente colocar recurso do município lá, porque se trata de uma escola onde não tem documento. Antigamente era fio de bigode, o proprietário doava o terreno e construía, hoje não pode mais. Para você pôr recurso do município, tem que ter documento, como aconteceu no bairro dos Glória, que a gente, graças a Deus, o vereador Breno e o prefeito Gil Martins, a gente conseguiu 600 metros quadrados e a escritura já está para ser lavrada, documentação praticamente em dia, e o dinheiro já está na conta, os 250 mil reais. E a gente conseguiu também agora um terreno, graças ao Anicésio também, junto com o vereador Breno, junto com o prefeito Gil Martins, a gente conseguiu mais um terreno de 600 metros quadrados para a gente construir uma UBS nessa localidade, que vai beneficiar mais de 100 famílias. Os vereadores também depois vão poder, com seus orçamentos impositivos, colocar recurso, colocar para fazer benfeitoria nessa UBS. Importante agora no momento é a gente regularizar essa escritura. Não vou deixar de agradecer, em hipótese alguma, o Guilherme, filho da Miriam, do cartório, que tem dado uma força fantástica para esse vereador, para o prefeito, arrumando então toda essa documentação, que ele já tem uma experiência de outras escrituras que ele já fez. Então, obrigado, Guilherme, por tudo que você tem feito para o município, e o pessoal do Jardim do São João do Ribeirão Bonito, aguarde que vocês vão ter em breve aí também um mini posto de saúde para você ter mais qualidade de vida naquela localidade. É o que eu tinha para hoje, senhor presidente, meu muito obrigado.
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2: Boa noite a todos. Queria agradecer a presença aí do Guilherme que está no site, do Luizinho, filho dele, Anselmo, seu Gomenecino, Jorge, a câmara cheia hoje. Não sei onde que a gente falar aqui nome aqui. Olha, eu queria falar sobre os quiosques no Calçadão. Fui procurado da outra gestão passada, na outra gestão, senhor Leônidas. O Marcos era diretor na época. Cansei de falar que aqueles quiosques ali teria que passar para a população para eles trabalharem. E desde aqueles lá atrás, os quiosques estão parados, sem nenhum uso daquele ali. Só tem de 10, só tem 3 quiosques. Então eu gostaria que o prefeito, no caso, junto com a Secretaria de Planejamento, conversei com o Giovanni, no caso, a respeito sobre isso aí, para fazer uma ocupação, algum serventia para aqueles quiosques ali. E até então falaram que ia fazer uma entidade, uma doação de uso ali para até o final do ano, que também seria errado. Porque, no caso ali, essa entidade teria que fazer uma concessão para as outras também, para se convidar as outras, não só uma. Não vou falar assim qual o nome que foi falado aqui, mas para fazer sobre a concessão de uso para uma entidade não pode, porque ali é uma coisa pública. E para fazer, tem que fazer para as demais. E sobre as pessoas que querem alugar ali, porque através de licitação tem que fazer, todas as vezes que eu falo para o pessoal, quando você for fazer a licitação lá, não dá valor lá em cima, o cara chuta 700, 800 reais, é o valor da prestação que tem que pagar. Dá o valor da ORM, valor baixo. Converse com um com os outros que vai fazer a licitação, dá valor pequeno, 300, 350, converse entre si, para vocês não chegarem lá na frente, quando acontecer isso aí. Que eu até agora eu conversei com o planejamento, que tem uma empresa de Santa Catarina, que até o final...

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1: É o patrimônio, Diego, né? Hoje com ele sobre respeito isso aí. É, o Fabilari me passou uma mensagem aqui, lá da partidinha 3, pessoas, moradores estão reivindicando lombada, que o pessoal ali estão empinando moto, não respeita. E isso está na cidade inteira. Às vezes, se o vereador aqui pede uma lombada de um bairro para de outro, o pessoal reclama, mas mais lombada? Bom, se o pessoal respeitasse o trânsito, não pisasse a moto, pinasse a moto, olhasse com carinho, eu acho que não precisaria de lombada, não. O pessoal teria que ser educado no trânsito. Então, isso não está acontecendo. Então, quando acontecer, tem que colocar lombada. Colocar lombada até de um metro, que seja, para o pessoal respeitar as pessoas, os pedestres. Então, dado o recado aí, Fabiano, sobre isso aí. Sobre a fala do Marcelino, né, da estrada lá do seu Laurino, lá ele do Laureano, né? É, foi falado para mim, ele comentou alguma coisa a respeito comigo, que eles doaram a pedra. Aí não fizeram, fizeram de um outro lado, mas não fizeram, doaram a pedra do filho dele. E não fizeram. Eu acho que o seu Heraldo, no caso, ele vai olhar com carinho isso aí, porque acho que o maquinário vai voltar a fazer o serviço ainda. Botaram. E vai voltar e vai fazer o serviço lá no seu Laurino e os demais moradores daquele bairro. Então, de certa forma, dá uma olhada para a população nossa aqui. É, eu, a Carla, o Cação, o vereador Cação, recebi uma mensagem da Celina, né, sobre a estrada lá do Ribeirão Bonito e do Senhor Alqueires. Lá está parecendo um piscinão de ramos. Tem que andar com um bote lá. Então tem que trocar a maneira, cara vereador, né? O seu Heraldo, olha com carinho esse pessoal que está ilhado lá e precisa da estrada. Eu hoje fui procurado com o pessoal da Casa dos Autistas. A gente vê dinheiro para tudo que é lugar, né? Para a escola, para o esporte. Mas eu acho que ali tem que investir mais um pouquinho em cima da Casa do Autista. Foi criada ali para resolver o problema, né, do pessoal. E as mães estão de mãos atadas. Aquele pessoal que vinha receber, que fazia o tratamento para o Estado, já não tem, quando é criada a Casa dos Autistas aqui, praticamente corta o benefício e vem atender pela cidade. Mas até então a gente tem que dar suporte, pessoal. Está precisando lá terapia ocupacional, está precisando de neuropediatra, que não tem. O doutor Davi, eu acho que não é neuropediatra, né? Estão precisando de fono, então acho que não, tem que olhar com carinho. Então parece que vai ter uma reunião, uma conversa aí com o pessoal do Pedro lá, acho que vai ter uma reunião com o prefeito, para a gente recomendar fazer alguma coisa ali. O que não pode, o pessoal fica, Deus dará, né? A secretária da saúde, Adriana, está trabalhando muito bem, né? Eu gostaria que ela olhasse com carinho, que a gente vai começar a olhar para a Casa dos Autistas também. Obrigado, tenha uma boa noite a todos.
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Não sei por que eu trouxe a caneta. Espera aí, meu presidente. Conseguiu, hein? Boa noite, senhor presidente, senhoras vereadoras, senhores vereadores. Boa noite também, prezados amigos internautas, presentes no plenário. Rádio Difusor FM, Luiz Guilherme, Ney, Anselmo, Gumercindo, obrigado a todos pela presença. Hoje é um dia muito importante, é uma vitória não só de nós vereadores, mas de toda a população platinense, que merece essa luta e essa garra que todos nós aqui tivemos para manter o projeto da não obrigação da caixa de gordura, e aqui vencemos.

0: obrigado, senhores vereadores. Foi uma vitória de todos nós. A Sanepar não vai mais torturar vocês. Peço já para que o prefeito Gil sancione essa lei, que vai beneficiar não só nós, vereadores, ou quem tem um poder aquisitivo abaixo da média, mas todos os cidadãos platinenses. Então, muito obrigado a todos que acreditaram e que estiveram ao lado de nós, vereadores, para que a gente chegasse nesse resultado da não obrigatoriedade da caixa de gordura. Queria parabenizar o prefeito Gil por ter ouvido todos nós na questão da regularização de todos os débitos dos nossos cidadãos platinenses. É um marco político histórico, porque será parcelado até em 60 vezes todas as dívidas do cidadão e de todas as empresas de Santo Antônio da Platina. Até 60 vezes. Você CPF, você CNPJ, você terá condição, mesmo estando judicializado, de tirar da judicialização, trazer para a prefeitura e parcelar até em 60 vezes a sua dívida. É uma vitória de todo cidadão platinense também. Parabéns, prefeito Gil Martins. E logo me acompanhe nas redes sociais, @ofabiogaldino, vereador Fábio Galdino, no Facebook, que eu vou gravar um vídeo explicando cada detalhe para o cidadão platinense chegar a conseguir esse regulariza já. Quero fazer uma indicação para o prefeito Gil, até foi uma dica do meu amigo Johnny. É um projeto que concreta o cemitério. Coloca concreta onde tem grama. A gente vai economizar tempo na nossa gestão, na questão da limpeza do cemitério, que realmente, devido às chuvas e tudo mais, é esse cronograma complicado. Passamos por dificuldades ali, tanto mato que tem no cemitério. Então, existe já em outras cidades, as prefeituras usam esse concreto que sobra, por exemplo, ali da Concrenorte, num valor bem mais baixo, a gente concretar toda a parte de chão do cemitério para que a gente consiga limpar com mais facilidade, consiga manter a higiene. Assim a gente vai trazer mais saúde, preservação, porque não vai ter mais bichos, né? Está tendo com muita frequência. E a gente vai beneficiar a nossa população platinense e até diminuir o trabalho ali no cemitério e compensar em outros lugares que a gente precisa dar atenção para a nossa população na questão da limpeza dos terrenos e na limpeza da nossa cidade. Quero aqui dizer que eu destinei R$22 mil para a Casa dos Autistas. A princípio seria para compra de brinquedos interativos para as crianças fazer esse tratamento, mas a Adriana me mandou pedindo para que revertesse R$22 mil para o tratamento dessas crianças com psicólogos, fonoaudiólogos, e eu aceitei. Acho que a gente precisa mesmo dar uma atenção maior para a nossa Casa dos Autistas, para que a gente consiga atender o máximo de crianças possíveis, já que falta professor de apoio nas salas de aula e os judicializados estão perdendo o seu direito de tratamento. Então, acho que por hoje é só. Vou ser bem sucinto aqui. Obrigado, Deus abençoe a todos.
1: Aproveitando a oportunidade, quero aqui usar a palavra daqui mesmo, no caso, no dia de hoje, e pedir ao Departamento de Estrada de Rodagem, relacionado sentido Pratina, onde que é na PR 239, se eu não me engano, ali, que é a rodovia Deputado Benedito Lúcio Machado, que mandar um requerimento para eles que estude com carinho, estude não, que faça um trabalho para indicar o erro naquela rodovia, relacionado ao acostamento que a gente tem que fazer naquele local e principalmente para usar o fresado, caso não tenha alternativa em questão de um asfalto de verdade, relacionado ao acostamento sentido Pratina, que precisa por radar na rodovia, 2.8 km que a rodovia do Departamento de Estrada e Rodagem manda ali naquele local. Nós não temos condições de fazer nada

0: pelo município, mas gostaria que o DR de Jacarezinho, de Londrina, de Curitiba estudasse muito aquele local. São mais de 20 pessoas que já perderam a vida nos últimos aí 20, 30 anos mais ou menos, para você ter ideia, contado pessoa por pessoa. É um local pacato, não tem movimento nenhum naquele local, sou sincero para você, pouquíssimo movimento, como é uma trans brasiliana, mas só que precisa urgentemente para a gente suprir a necessidade de, infelizmente, de segurança. A gente precisa de radar e acostamento naquela localidade. Quero aqui também agradecer a toda a administração municipal pelo asfalto que foi feito nas mediações da Escola da Pratina, que o povo até agora está agradecendo essa benfeitoria, e o Monte Real até então está esperando também essa grande obra que vai ter naquela localidade ali, se Deus quiser, o mais breve possível, que não só a Pratina e o Monte Real, que são os distritos maiores que existem na nossa cidade, merece e precisa de muito investimento. Então, graças ao governo Gil Martins e Terezinha Maiorca, que está fazendo um belíssimo trabalho, e vai ter infraestrutura em todos os bairros, e principalmente também no distrito, que sempre é deixado de lado. Mas a Pratina e o Monte Real, nessa gestão, vai ser diferente. Uma outra situação também, a respeito do Proleges, que vai ser implantado, que está sendo implantado em todas as câmaras de vereadores do Paraná. É um jeito novo de administração pública relacionada à Câmara de Vereadores. Vai ser uma das primeiras vezes que vai ser rejeitado uma conta pública da Câmara de Vereadores. Então todos os vereadores têm que ficar atentos relacionado a isso daí. Tem que fazer um plano de trabalho relacionado à fiscalização que você vai fazer. Não é questão que você é a oposição de um prefeito. É o trabalho que você vai ter que fazer mediante a fiscalização de qualquer obra onde você vai escolher, ou qualquer outra secretaria. Então, independentemente de que você é de lado A ou lado B, todos os vereadores vão ter que prestar conta para a Câmara Municipal daquilo que vai estar fazendo em fiscalização em Santo Antônio da Pratina. São mais de 280 itens relacionados a isso daí, que é o Proleges, e temos que responder um a um, principalmente as comissões que tem que se reunir e reunir em ata ainda assinado por todos. Considerando a relevância e urgência das matérias, bem como o acúmulo de projetos pendentes da deliberação a fim de assegurar a continuidade das atividades administrativas e regular funcionamento dos serviços públicos e o atendimento ao interesse público, convoco todos os vereadores e vereadoras, senhoras vereadoras, para a sessão extraordinária no dia. No dia 13/5/2026, às 12 horas, ou seja, meio-dia, mediante a pedidos das funcionárias públicas que trabalham nesse horário, para estar aqui junto com a gente para estar votando. Então, nesse dia 13 de maio, às meio-dia, para que todos estejam presentes na sessão, para que todos os servidores públicos que são vereadores estejam presentes também nessa sessão. Destinada à segunda votação dos projetos de lei número 20, 46, 47, 50, 51, 52, 55 e 57 de 2026 do Executivo Municipal. Nada mais havendo a tratar, invocando a proteção de Deus, declaro encerrados os trabalhos da presente sessão. Uma boa noite a todos.
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0: Sérgio Matheus.
1: Seu pedido é uma ordem, Marília Mendonça.
2: Obrigado, Marília Mendonça.
1: Zabô.
0: Lindo demais.

0: 4:11.
1: É sanfona. Tá faltando eu em mim. Pergunta.

0: 4:31.
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3: O DR Paraná publicou o resultado final da licitação para restaurar e ampliar as PRs 239 e 317 entre Assis Chateaubriand e Toledo. A obra terá 40 quilômetros de extensão com pavimento em concreto, terceiras faixas, vias marginais, viadutos, sinalização, iluminação e melhorias de segurança. A próxima etapa é a homologação do resultado. Depois disso, o prazo previsto é de 26 meses, incluindo projetos e execução. E a Copel inaugurou a subestação Morangueira em Maringá, no norte do Paraná. A nova unidade vai reforçar o fornecimento de energia em 35 mil unidades consumidoras da cidade. A estrutura amplia a capacidade do sistema elétrico da região, reduzindo riscos de interrupções e também permitindo respostas mais rápidas em situações emergenciais. A obra entrega o pacote de investimentos da Copel no noroeste do estado. Uma ótima segunda-feira para você, um bom início de semana. De Curitiba, Mauro Conte, com informações da Rede AERP.
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4: O DR Paraná vai interditar a PRC 466 entre os quilômetros 195 e 198, entre Pitanga e Turvo, na região central do estado, na próxima quarta-feira, para uma nova detonação de rochas nas obras de duplicação da rodovia. O bloqueio acontece das 2 às 5 da tarde. Motoristas devem evitar o trecho durante o período e respeitar a sinalização provisória instalada no local. O Tribunal de Justiça do Paraná suspendeu a decisão que impedia a compra de até 26 robôs de combate a incêndios de grandes proporções pelo governo do estado. Com isso, a Defesa Civil pode seguir com a contratação dos equipamentos, considerados inéditos em escala no Brasil. Os robôs serão usados em incêndios industriais, florestais e ocorrências em locais de alto risco, como túneis, refinarias e aeroportos. Segundo a decisão, interromper a compra poderia comprometer a segurança da população.

0: Repórter Flávia Consoli.
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2: Os últimos dias foram marcados por novas altas no preço do algodão em pluma. Dados do CPE indicam que o valor médio da libra peso se aproximou de R$ 4,20. É o maior patamar desde o meio do ano passado. No mercado interno, o ritmo de negócios é lento, sem acordo entre compradores e produtores em relação ao preço e à qualidade do algodão. Porém, as exportações estão aquecidas, o que ajuda a puxar as cotações para cima. Da Rádio 2, Humberto Ferretti. Depois de crescer quase 60% na safra 24-25, a produção de amendoim será maior no ciclo 25-26. A Conab fala em uma produção total de mais de 1.200.000 toneladas na soma das duas safras, um avanço de 4%. A área plantada deve ser pouca coisa maior, o que indica que o possível crescimento na safra será puxado pelo rendimento das plantações, que pode passar de 4 toneladas e 200 quilos por hectare. Da Rádio 2, Humberto Fé. O preço do café no campo voltou a cair. A saca do Arábica foi cotada nos últimos dias na casa dos R$ 1.700, enquanto o Robusta foi negociado pouco acima dos R$ 900. Os números são do CPE. A pressão por cotações menores vem das notícias que indicam uma boa safra aqui no Brasil. A queda dos preços só não é maior, por exemplo, porque as dúvidas sobre o futuro da guerra no Oriente Médio geram preocupação sobre como ficará o fluxo de café no mercado internacional. Da Rádio 2, Humberto Ferretti.
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4: Termina no dia 31 de maio o prazo para que o microempreendedor individual, o MEI, envie a declaração anual do Simples Nacional, referente ao faturamento do ano passado. O documento é obrigatório para todos os profissionais registrados na categoria, inclusive para aqueles que não tiveram faturamento ou não realizaram vendas ao longo de 2025. O procedimento deve ser feito exclusivamente pela internet, por meio do portal do empreendedor, onde o usuário deve acessar a área dedicada ao MEI e informar o valor total da receita bruta obtida com a prestação de serviços ou com a venda de mercadorias. O preenchimento correto desta declaração é o que garante a regularidade do CNPJ perante a Receita Federal e evita problemas graves para o negócio. Quem perder o prazo ou deixar de enviar os dados fica sujeito ao pagamento de multa, que é de no mínimo R$ 50,00. Além disso, corre o risco de ter o registro cancelado definitivamente. Além disso, a falta da declaração impede o empreendedor de gerar boletos mensais de contribuição e pode bloquear o acesso a benefícios previdenciários e direitos fundamentais, como aposentadoria e auxílio-doença. Para quem ultrapassou o teto anual do faturamento, que é de R$ 81 mil, reais, é necessário atenção redobrada no momento da transmissão dos dados. Se o valor excedente for até 20% do limite, o empreendedor será desenquadrado do regime do MEI apenas no ano seguinte, passando a atuar como microempresa. No entanto, se o faturamento for muito superior a essa margem, a mudança é retroativa e gera cobrança de impostos e juros adicionais. Em caso de erros no preenchimento, o sistema permite a correção por meio de uma declaração retificadora disponível no mesmo portal. Da Rádio 2, Milena Abreu. O rendimento médio mensal do brasileiro atingiu o maior valor da história em 2025, impulsionado pela recuperação econômica que está se consolidando após a pandemia. É o que mostram dados divulgados pelo IBGE. O valor médio recebido pela população alcançou R$ 3.367 mensais, o que representa uma alta real de 5,4% na comparação com 2024. Esse valor considera todas as fontes de renda, ou seja, além dos salários, também entram na conta fontes como aposentadorias, aluguéis e programas de transferência de renda. Foi o quarto ano consecutivo de crescimento, confirmando uma trajetória de ganho no poder de compra de quem vive no Brasil. O levantamento da PNAD contínua do IBGE revela ainda que mais de 143 milhões de pessoas possuem algum tipo de rendimento no Brasil, o maior nível da série histórica iniciada em 2012. Especificamente no mercado de trabalho, o rendimento médio saltou para 3.000

0: R$ 560,00, com destaque para as regiões Centro-Oeste e Norte, que registraram os maiores avanços percentuais de um ano para o outro. A massa de rendimento, que é a soma de todos os salários pagos na economia, também atingiu patamares inéditos, chegando a R$ 361 bilhões de reais por mês. Mas o relatório do IBGE faz um alerta sobre a persistência da desigualdade social. Embora os indicadores tenham melhorado em relação ao período pré-pandemia, os 10% mais ricos do nosso país ainda ganham quase 14 vezes mais do que os 40% mais pobres da população. Da Rádio 2, Milena Abreu. O governo federal elevou a classificação indicativa do YouTube no Brasil, que passou de 14 para 16 anos. A decisão, baseada em uma nota técnica do Ministério da Justiça e Segurança Pública, aponta que a plataforma de vídeos apresenta conteúdos inadequados para menores dessa faixa etária, incluindo violência extrema, apelo sexual e linguagem imprópria. Um dos pontos centrais que motivaram a mudança foi a circulação da animação conhecida como Novela das Frutas. Segundo o governo, esses vídeos utilizam inteligência artificial para criar personagens com aparência inofensiva e atrativa para as crianças, mas abordam temas pesados como tráfico de drogas, violência doméstica e abusos. O Ministério destaca que a medida tem caráter informativo, visando orientar as famílias e não configura censura, já que os vídeos permanecem disponíveis. Na prática, o YouTube deve agora exibir o selo de 16 anos de forma visível em todas as suas interfaces, inclusive na loja de aplicativos. O Google, proprietário da plataforma, pode recorrer da decisão. Vale lembrar que a medida segue uma tendência recente de atualização do Estatuto da Criança e do Adolescente Digital, o ECA Digital, que já reclassificou outras redes sociais como TikTok e Instagram para a mesma faixa etária. Da Rádio 2, Milena Abreu. Um projeto de lei em análise na Câmara dos Deputados propõe equiparar a misoginia ao crime de racismo, tornando a prática inafiançável e imprescritível. A proposta prevê punição para manifestações públicas que incentivem, defendam ou promovam o ódio contra as mulheres. E nas redes sociais, provocou uma onda de reações contrárias. Os críticos afirmam que a medida poderia limitar a liberdade de expressão ou até criminalizar comentários cotidianos, interpretações que especialistas consideram distorcidas do texto da proposta. Para a conselheira federal da Ordem dos Advogados do Brasil pela OAB São Paulo, Patrícia Vanzolini, a discussão precisa separar opinião de discurso de ódio. Segundo ela, a legislação brasileira já pune crimes individuais contra mulheres, mas ainda deixa uma brecha quando o assunto é a propagação pública da violência e da inferiorização feminina.
1: Em relação às agressões individuais, a legislação tem caminhado positivamente. Então, nós vimos a criação do tipo penal de feminicídio em 2023, o aumento das penas, a criação de novos tipos penais, violência psicológica, perseguição, a ampliação das medidas protetivas, mas todas essas medidas focam na agressão já realizada contra uma mulher individualmente falando. Aquele discurso de ódio, que é o contexto no qual surgem as agressões individuais, que a gente chama de misoginia, esse discurso de ódio contra as mulheres, ele é hoje uma grande lacuna. Então, enquanto a gente não atacar a origem, a raiz, a gente vai enxugar gelo. A gente pode criar novos tipos penais, a gente pode aumentar penas, mas a gente não vai estar combatendo a causa da violência, que é o discurso de ódio.
0: A ex-presidente da Ordem Paulista, Patrícia Vanzolini, explica que hoje a lei antidiscriminação já prevê punições para discursos de ódio relacionado à raça, religião, etnia, procedência, orientação sexual e identidade de gênero. A proposta é apenas incluir também a misoginia nessa lista. Na prática, conteúdos que defendam estupro, submissão feminina ou violência contra mulheres poderiam ser enquadrados criminalmente, mas informações falsas que circulam na internet tentam distorcer a proposta.
1: Eu acho que só o fato de estar havendo tanta resistência já é um sintoma da

0: doença, digamos, que nós estamos vivendo, porque essa alteração, ela em nada difere do que já existe em relação a outros tipos de discurso de ódio. Por que que em relação às mulheres a proibição do discurso de ódio está sendo tão combatida? Combatida, inclusive, com fake news, né? Tem gente dizendo não vai poder dar nem mais bom dia. Onde está escrito na lei que não vai poder dar bom dia para mulher? Está escrito na lei que você não pode propagar o ódio contra as mulheres. Misoginia é isso. Você não pode propagar que as mulheres devem ser estupradas, que as mulheres devem ser dominadas, que as mulheres devem receber tapas e murros quando elas disserem não ali para o rapaz que as aborda na balada. Eu estou pegando exemplos aqui que a gente tem visto recentemente nas redes sociais. É isso que não pode.
1: Patrícia Vanzolini também destaca que o avanço desse tipo de conteúdo nas plataformas digitais tem impacto direto no comportamento de jovens e adolescentes, principalmente em grupos masculinos que incentivam agressividade e dominação feminina como forma de afirmação. Cenário que, na avaliação dela, torna ainda mais urgente a criação de mecanismos específicos de responsabilização.
0: É no discurso de ódio que meninos de 12, 13 anos aprendem que se uma mulher rechaçar-lhe a sua aproximação, ele tem que bater, ele tem que dominar, ele tem que ser, como eles falam, o macho alfa, não o beta. É esse discurso de ódio que cria as condições para depois as agressões individuais acontecerem. Então, muitas vezes, a população acha que aumenta-se a pena do feminicídio, aumenta-se a pena do estupro, e com isso nós vamos resolver. Não vamos, porque a cultura que está gerando todas essas agressões continua viva e continua cada vez mais forte por conta das redes sociais.
1: O texto do projeto, que equipara a misoginia ao crime de racismo, tornando a prática inafiançável e imprescritível, já foi aprovado pelo Senado. Se for aprovado pela Câmara sem alterações, poderá seguir para a sanção presidencial. Da Rádio 2, Milena Abreu.
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3: Eu sou Humberto Ferretti e esse é o Giro Rural. Os últimos dias foram marcados por novas altas no preço do algodão em pluma. Dados do CPE indicam que o valor médio da libra peso se aproximou de R$ 4,20. É o maior patamar desde o meio do ano passado. No mercado interno, o ritmo de negócios é lento, sem acordo entre compradores e produtores em relação ao preço e à qualidade do algodão. Porém, as exportações estão aquecidas, o que ajuda a puxar as cotações para cima. O preço do café no campo voltou a cair. A saca do Arábica foi cotada nos últimos dias na casa dos R$ 1.700, enquanto o Robusta foi negociado pouco acima dos R$ 900. Os números são do CPE. A pressão por cotações menores vem das notícias que indicam uma boa safra aqui no Brasil. A queda dos preços só não é maior, por exemplo, porque as dúvidas sobre o futuro da guerra no Oriente Médio geram preocupação sobre como ficará o fluxo de café no mercado internacional. Depois de crescer quase 60% na safra 24-25, a produção de amendoim será maior no ciclo 25-26. A Conab fala em uma produção total de mais de 1 milhão e 200 mil toneladas na soma das duas safras, um avanço de 4%. A área plantada deve ser pouca coisa maior, o que indica que o possível crescimento na safra será puxado pelo rendimento das plantações, que pode passar de 4 toneladas e 200 quilos por hectare.
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5: Oi, eu sou Fabiola Altran e estes são os destaques de início de semana. Gov.br alcançou mais de 500 milhão de assinaturas eletrônicas. O serviço permite a assinatura de documentos por meio digital para quem possui conta prata ou ouro na plataforma. Estados e municípios têm até o dia 31 para aderir à Prova Nacional Docente de 2026. Com as notas obtidas pelos candidatos, é possível selecionar professores para a educação básica. Mais de 90 perfis de redes sociais que compartilhavam vídeos do estupro

0: coletivo de dois menores de idade, ocorrido em São Paulo no final de abril, foram tirados do ar, de acordo com a Secretaria Estadual de Segurança Pública. Definidos os finalistas da Liga dos Campeões da Europa, PSG e Arsenal vão decidir o título em jogo único no dia 30 deste mês, na Hungria. O time francês venceu na temporada passada e o inglês ainda não levou a orelhuda. E 5 jogos encerram a rodada 10 do Brasileirão Feminino nesta segunda. Destaque para Flamengo e Ferroviária, Palmeiras e Atlético Mineiro e Corinthians e São Paulo. Da Rádio 2, Fabíola Altran.
1: Paraná dá um passo importante na construção de uma sociedade mais justa e igualitária. Nós lançamos, em parceria com o Ministério Público do Paraná e a Secretaria da Mulher, Igualdade Racial e Pessoa Idosa, a certificação para os municípios. Essa iniciativa inédita cria um caminho claro para que as prefeituras implementem políticas públicas efetivas no combate ao racismo estrutural e na promoção da igualdade de oportunidades. O município que adere recebe orientação técnica, corrige eventuais pontos e conquista uma certificação nos níveis bronze, prata e ouro, com validade de 2 anos. Paraná, mais uma vez na vanguarda, transformando diretrizes em ações concretas com impacto real na vida das pessoas. Claro, tudo isso acontece sob a liderança do nosso governador Carlos Massa Ratinho Júnior, que tem colocado a inovação e a inclusão como prioridade de gestão. Um grande avanço para o nosso estado e para o Brasil.
2: Nos últimos 2 anos, o Paraná se tornou um estado conhecido nacional e internacionalmente como destino turístico. Com base em mais de 20 honrarias e indicações importantes em sites e plataformas que atuam com vendas de pacotes de viagens. Os resultados são desde o ano de 2024 e se referem a reconhecimentos em diferentes áreas da atividade. Grandes plataformas mundiais do turismo, órgãos que representam o setor, mídia especializada e, até mesmo, pelos próprios viajantes. De acordo com o diretor-presidente do Viagem Paraná, órgão de promoção vinculado à Secretaria Estadual do Turismo, Irapuã Cortes, os títulos alavancam o nome do estado dentro e fora do Brasil, evidenciando toda a qualidade e referência paranaense.
3: A gente conseguiu em números, não só em números da economia, como a gente está também mostrando junto aos agentes de viagem, realmente em loco, né? Mostrando o quanto está importante essa divulgação e esse trabalho que a Viagem está fazendo, principalmente no ano passado, em 25, e essa manutenção que nós estamos fazendo em 26. Prova disso, que nós fomos agraciados com mais de 20 prêmios já entre o ano passado e este ano, mostrando realmente a potencialidade do estado do Paraná. E são, entre todos esses prêmios, na verdade, são prêmios que são extremamente importantes, como é o caso do TripAdvisor, como é o caso do Mercado de Eventos, como é o caso também, na verdade, do Estadão, que eu acho que é um prêmio bastante importante, o Estadão de São Paulo. Então, todos esses prêmios realmente vêm mostrar o quanto o nosso trabalho está sendo muito bem feito, né?
2: Entre as premiações, o Paraná recebeu o troféu da operadora Trem de Viagens, por ter sido o destino que mais teve crescimento de vendas na empresa. O estado também foi reconhecido como excelência em sustentabilidade pela Associação Brasileira de Agentes de Viagens e foi premiado durante a Feira Internacional de Turismo do Paraguai como melhor stand e melhor mascote no evento. Além disso, o Paraná figura por várias vezes consecutivas nas mais altas posições no Traveler's Choice, premiação da TripAdvisor que elenca os 10% de destinos atrativos e serviços mais bem avaliados pelos usuários da plataforma. E a mídia especializada do setor turístico também tem posicionado o estado. Exemplos são Emmy Awards, organizado pelo Mercado e Eventos, e o Prêmio Melhores do Turismo Brasileiro, do jornal O Estado de São Paulo. Neles, o Paraná foi eleito como o melhor destino de sustentabilidade do Brasil, Foz do Iguaçu escolhida como o melhor destino de ecoturismo nacional e o Belmont Hotel das Cataratas eleito como o melhor hotel de luxo do país. Outro reconhecimento veio da editora britânica Lonely Planet, que posicionou o passeio de trem pela Serra do Mar Paranaense entre as 60 melhores e inesquecíveis viagens sob trilhos do mundo. Mais detalhes estão no site da Agência Estadual de Notícias, paraná.pr.gov.br/AEN. Repórter Vitor Luiz.
4: O governador Carlos Massa Ratinho Júnior participou da abertura da 56ª

Segunda edição da Expo Ingá 2026 em Maringá, no noroeste do estado, e anunciou o repasse de R$ 53.800.000 para ampliação e modernização do Parque de Exposições Francisco Feio Ribeiro. Com a contrapartida da Prefeitura de Maringá, o investimento total chega a R$ 56.600.000. Os recursos serão destinados a

0: A Expo Engá é considerada uma das principais feiras agropecuárias do Brasil e reúne tecnologia, negócios e integração entre o campo e a cidade. O governador destacou a importância da feira para o fortalecimento do agronegócio do Paraná.
1: É uma feira que lança tendências, traz novas tecnologias, traz novos implementos agrícolas e, obviamente, coloca o agricultor mais perto de tudo isso que o mundo está colocando à disposição para cada vez mais aumentar a produtividade e melhorar essa produção. Então, para nós, é um motivo de muita alegria ver esse sucesso. E num sucesso de um bom momento no Paraná. O IBGE soltou agora, há 30 dias atrás, um mapa do agronegócio brasileiro. E o Paraná apareceu em primeiro lugar como o maior produtor de alimentos do país, consolidando aquilo que nós já falamos, que o Paraná é o supermercado do mundo.
0: O prefeito de Maringá, Silvio Barros, ressaltou o impacto econômico e turístico da Expo Engá para o município.
2: A Expo Engá é a nossa vitrine, é a vitrine da atividade produtiva da cidade, não só do agro, mas de várias outras coisas, inclusive da área industrial, da área de serviços. Aqui tem diversas instituições e estão presentes aqui. Então, é nossa vitrine que mostra a pujança, mostra a vitalidade, o dinamismo da atividade econômica do município.
0: Já o presidente da Sociedade Rural de Maringá, Henrique Pinto, enfatizou o apoio do governo do estado para as melhorias estruturais do parque de exposições.
3: Temos algumas parcerias que transformaram, deram um brilho diferente, deram um colorido diferente para a nossa feira. E é isso que é a nossa intenção. A gente quer remodelar para a pessoa poder entrar aqui dentro. Sempre a mesma coisa, do mesmo jeito, a hora que tem que ter um impacto. A pessoa tem que olhar e falar assim, vixe, mudou, ficou bonito.
0: Durante a visita ao evento, o governador também conheceu o novo pavilhão da Feira Sabores, espaço voltado à comercialização de produtos de agroindústrias familiares, apoiadas pelo IDR Paraná. O diretor-presidente do Instituto, Natalino Avance, destacou a participação do órgão em feiras e ações voltadas ao fortalecimento da agricultura familiar.
4: O IDR tem uma participação histórica nas principais exposições agropecuárias do Paraná. Aqui em Maringá, na Expo Engá, isso se dá com muito respeito, com muita responsabilidade, com muita parceria. A possibilidade que a gente tem de discutir projetos. E esse ano tem uma novidade, que é esse pavilhão novo da agroindústria familiar. A gente está num estado que a agricultura é pungente, mas que 60% das propriedades têm até 20 hectares. Então a gente precisa trabalhar opções que proporcionem densidade e renda.
0: Além da Feira Sabores, o governo do estado participa da Expo Engá com a Fazendinha, espaço com 12 unidades demonstrativas voltadas à apresentação de tecnologias e práticas para o meio rural. A programação inclui ainda seminários, oficinas, palestras, rodadas de negócios e ações de turismo rural na região. O estande do Sistema Estadual de Agricultura reúne ações da ADAPAR, IDR Paraná e SEASA Paraná. Outros órgãos estaduais também participam, entre eles BRDE, Fomento Paraná, Copel, Detran Paraná e Poupa Tempo Paraná. A Expo Engá 2026 segue até o dia 17 de maio com o tema Agro, as raízes do Brasil. Repórter Flávia Consoli.
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6: O Tribunal de Contas do Estado suspendeu licitação lançada por Itaipulândia. O objeto são serviços de desobstrução e limpeza de bueiros e bocas de lobo. Representação da Lei de Licitações apontou indícios de conluio entre participantes. Segundo a representante, a oferta apresentada por uma das empresas era impossível de ser sustentada financeiramente. A prática ilegal é conhecida como mergulho. Um licitante apresenta oferta propositalmente baixa, no intuito de influenciar o resultado da disputa e beneficiar um participante parceiro. Omar Nasser, do Tribunal de Contas do Estado do Paraná. O Tribunal de Contas do Estado formalizou o termo de cooperação técnica com a seção paranaense da Ordem dos Advogados do Brasil. A iniciativa visa a execução de ações conjuntas e o intercâmbio de informações e boas práticas. O acordo busca contribuir para o aprimoramento da gestão administrativa, orçamentária e financeira da OAB Paraná.

0: também prevê a realização de projetos de capacitação institucional em parceria. Omar Nasser, do Tribunal de Contas do Estado do Paraná.
1: Municípios de diferentes regiões do Paraná começaram a aderir à certificação Municípios Antirracistas, Diversidade e Paraná Plural, iniciativa que busca fortalecer políticas públicas de igualdade racial. Entre as cidades que já participam estão Londrina, Cascavel, Maringá, Ivaiporã, Paraíso do Norte e São Carlos do Ivaí. A certificação é aplicada pelo Tecpar, Instituto de Tecnologia do Paraná, em parceria com o Ministério Público do Paraná e a Secretaria da Mulher, Igualdade Racial e Pessoa Idosa. De acordo com o diretor-presidente do Tecpar, Eduardo Marafon, o objetivo é apoiar as prefeituras na criação de ações de combate ao racismo e promoção da diversidade, alinhadas à legislação.
2: Essa iniciativa inédita cria um caminho claro para que as prefeituras implementem políticas públicas efetivas no combate ao racismo estrutural e na promoção da igualdade de oportunidades. O município que adere recebe orientação técnica, corrige eventuais pontos e conquista uma certificação nos níveis bronze, prata e ouro, com validade de 2 anos. Paraná, mais uma vez na vanguarda, transformando diretrizes em ações concretas com impacto real na vida das pessoas.
1: Na prática, o programa ajuda os municípios a planejar políticas públicas e implementar medidas que impactam diretamente o dia a dia da população. Para incentivar a adesão, o governo do estado vai custear a auditoria técnica dos primeiros 70 municípios que concluírem a entrada no programa. Segundo a Secretaria da Mulher, Igualdade Racial e Pessoa Idosa, o estado também oferece apoio técnico para orientar as prefeituras durante a implantação das políticas exigidas pela certificação. Entre as medidas previstas estão a criação de conselhos municipais de igualdade racial, adesão ao Sistema Nacional de Promoção da Igualdade Racial, aplicação da Política Nacional de Saúde Integral da População Negra e capacitações antirracistas. O Tecpar já concluiu a capacitação das equipes técnicas e definiu os protocolos de avaliação. Os primeiros municípios interessados aguardam agora o início das auditorias. De acordo com o promotor Rafael Osvaldo Machado Moura, do Ministério Público do Paraná, uma cartilha digital foi criada para orientar os gestores municipais sobre como implementar as políticas previstas na legislação.
3: Muitas vezes o enfrentamento ao racismo fica apenas no campo da intenção. A ideia é que esse roteiro concreto, esse instrumento, sirva para integrar a gestão pública à legislação, às normas antirracistas. A certificação prevista no projeto representa um compromisso ético e legal com a população negra e indígena e, por consequência, com toda a sociedade do Paraná, porque vai demonstrar que o município reconhece as desigualdades históricas e, mais do que isso, assume o dever de enfrentá-las institucionalmente.
1: Todo o processo de adesão e certificação é feito de forma digital, por meio de uma plataforma online. Ao final da avaliação, os municípios podem receber certificação nos níveis bronze, prata ou ouro, conforme as iniciativas implantadas. As informações sobre adesão, regulamento e acesso à cartilha estão disponíveis no site da Agência Estadual de Notícias, o paraná.pr.gov.br/AEN. Repórter Gabriel Ramos.
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5: Outono. 5 horas e 3 minutos.

0: apresentamos a consagração a Nossa Senhora do Rocio, diretamente do seu santuário em Paranaguá, com o missionário redentorista Padre Dirson Gonçalves.
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2: Louvado seja o nosso Senhor Jesus Cristo, para sempre seja louvado. Hoje é dia 12 de maio, estamos na sexta semana da Páscoa, terça-feira. O Salmo é o 137. Ó Senhor, de coração eu vos dou graças, porque ouvistes as palavras dos meus lábios. Olha que bonito essa confiança, que Deus nos ouve. Ó Senhor, de coração eu vos dou graças, porque ouvistes as palavras dos meus lábios. Tudo que você fala em oração, o Senhor ouve. Então hoje aproveite este dia, aproveite algum momento seu e faça as suas preces. Deus ouve o seu pedido. E vamos fazer tudo isso pela intercessão de Nossa Senhora do Rocio, nossa mãe.

0: e Rainha Padroeira. Passamos nosso ato de consagração. Nossa Senhora do Rocio, Rainha do Céu e da Terra, Padroeira do Paraná, nós vos saudamos, refúgio dos necessitados. Por vossas mãos intercessoras, a misericórdia de Deus jamais faltou. Dai-nos a graça de sermos discípulos de Jesus na busca de vivermos a palavra de Deus. Transformai a nossa vida em um santuário de amor, onde Jesus seja o centro. Consagramo-nos a vós, cheios de confiança. Em vossas mãos renovamos as promessas do nosso batismo. Renunciamos a toda forma de egoísmo para vivermos e convivermos como irmãos. Mãe do Divino Orvalho, que cura e salva, com amor queremos propagar a vossa devoção. Nossa Senhora do Rocio, envolvei-nos em vosso manto de amor e proteção. Mergulhados nos mistérios da encarnação, morte e ressurreição de Jesus, conduzi a nossa vida para o coração de Deus na ação do Espírito Santo. Assim seja. Amém. Agora a bênção da água e dos objetos de devoção. Senhor Deus Todo-Poderoso, fonte e origem de toda a vida, abençoai esta água que vamos usar para pedir o perdão de nossos pecados e alcançar a proteção contra toda a doença. Concedei a Deus que, por vossa misericórdia, jorrem sempre para nós as águas da salvação, para que possamos nos aproximar de vós com o coração puro e ficarmos livres de todo o perigo do corpo e da alma. Abençoai também, Senhor, os nossos objetos de devoção e artigos religiosos. Por Cristo nosso Senhor. Amém. O Senhor esteja convosco, Ele está no meio de nós. Desça sobre você, sobre a sua casa, a bênção de Deus Todo-Poderoso. Pai, Filho e Espírito Santo. Amém. Um grande abraço e fique com Deus.
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0: 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Bom dia. É, que seja todos nós um ótimo dia nesta manhã abençoada por Deus, que é Pai, que é Filho, que é Espírito Santo. Com a proteção de nosso Deus, mais um dia, nós estamos aqui, Pai da Eternidade, Príncipe da Paz, 6:07.
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0: 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Eu sou o Juninho Queiroz. Às 6:08.

0: 6:12.
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0: 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É, tá na hora de levantar o menino pra ir pra escola. É, tá frio, tá gelado, né? Temperatura baixa com 12 graus aqui no Alto da Marechal. Segundo o Cibepar, o tempo está limpo, mas há uma grande densidade em toda a região do Norte Pioneiro, inclusive em Santo Antônio da Platina. Nesse momento está tudo branco, tudo branquinho. Tá bom para tomar um cafezinho, hein?
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0: É, o fera do rádio, são 6:12. 6:12.

0: Confira comigo a hora certa, 6 horas e 19 minutinhos, 6 e 19.
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0: 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Ó o Tio Carreira e Pardinho.

0: Agora são 6 horas e 23 minutinhos. 6h23, olha o fera do rádio aí, hein? Às 6 horas e 23 minutinhos, já tá na hora de acordar, Adelina. Tá na hora de colocar essa molecada pra chacoalhar a Kombi do tio Zaí, hein?
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0: Às 6h24. Difusora. É, Santo Antônio da Platina fica aqui no Paraná. O Cabeça Pedreiro tá ligado comigo. Hoje é dia do Terço dos Homens, hein? É, hoje é dia do Terço dos Homens. É, acontece hoje lá na Vila Rica o Terço dos Homens, às 19 horas. Hoje também, né? Está ligadinho aqui comigo a Dona Bete. Oi, Dona Bete! Bom dia pro Balu, pra Isabel. Ô, Dona Isabel! Tá pronto o cafezinho aí, Dona Isabel? O Tonho, tá ligadinho comigo, Toinho. Bom dia, seu Valdomiro Zanin. Tá ligadinho aqui comigo também. Obrigado pela sua audiência. Às 6 horas e 25 minutinhos.

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Meu pai do céu, como passa rápido. Já é 6h29 aqui na Rádio Difusora. É, são 6h29. Bom dia. Obrigado pela sua audiência, obrigado pelo seu carinho, tá? Você que todas as manhãs tá de radinho ligado comigo às 6h29. 6 da manhã, mais 29 minutos, passa muito rápido. A nossa vida é curta, do mundo nada se leva. Amanhã talvez tudo se acabe, o ontem não volta jamais. Por isso, meu irmãozinho e minha irmãzinha, vamos viver o hoje. Porque o amanhã somente a Deus pertence. E é verdade, né? O amanhã somente a Deus pertence. Confira comigo a hora certa, 6h29. Tá na hora de acordar, Leninha. Fazer um cafezinho às 6h29.

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1: Às 6:36.

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6:44. Essa música aqui vai pro meu amigo Gilson. O Gilson lá da Fazenda Ramal tá ligadinho aqui comigo. Ele falou assim: toca aquela moda do Daniel pra mim, aquela que fala da viúva rica.

0: Às 6 horas e 47 minutinhos. 6 horas e 47 minutinhos. É, vamos levantando, enguiço. Vamos levantando, enguiça. Tá na hora de acordar, bendito. Tá na hora de acordar, bendita. 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Ô, Juninho Queiroz, é a Dulcinere, lá de Joaquim Távora. Gostaria de ouvir uma música aí e oferecer especialmente para toda a minha família. Nós estamos ouvindo seu programa aqui, viu? Manda um abraço para nós. Bom dia e que seja a todos nós um ótimo dia. Manhã abençoada, Marcos Elias. Obrigado pela sua audiência. Tá escutando nosso programa. O povo não para. 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
1: Bom dia, bom dia, bom dia.
0: Abençoa. Fala, Bendivi.
1: Pai de Deus, espero sim que Jesus, Maria José, abençoe seu dia e sua família. Um abraço, fique com Deus, tudo de bom. Quero.
0: Ao Bendivi aí.
2: Bom dia, bom dia, Juninho Queiroz. Ótima terça-feira pra você. Pra todos os ouvintes da Rádio Difusora. Manda um modão aí, manda um modão. E oferece aqui pro pessoal do Sacolão da Economia. E todo esse povo querido, essa clientela abençoada por Deus. Juninho,
0: graças a
2: ontem,
0: Deus,
2: segunda-feira, lotou a casa. O povo aproveitou a oferta da mandioquinha salsa, da pucã. Aproveitou a mandioca amarela para fazer sopa, batatinha, cenoura. E hoje, terça-feira, não vai ser diferente. Todo mundo pro Sacolão da Economia. Bom dia.
3: Bom dia, meu irmão. Você tá bom? Tá frio aí? Que tá frio. Aqui no Conselheiro Jacarinha já. Manda um abraço aí pro Rock, pra dona Keila, lá da Pedra Branca. Abraço, Juninho. Fique com Deus. Saúde pro seu irmão.

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2: Às 6h58.
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2: 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Acorda, Brasil. Desperta para mais um dia. Vamos, irmãozinho, vamos, irmãzinha. Oi, bom dia.

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0: Hoje é dia 12 de maio, terça-feira, dia de São Nereu e Santo Aquiles. Nos unimos com você para, com fé e esperança, rezarmos a Deus que nos conceda graças e bênçãos que precisamos em nossa caminhada de fé. Hoje é o último dia da novena a Nossa Senhora do Rosário de Fátima, novena que fazemos em nosso canal do YouTube Padre Alex Nogueira, e eu faço um convite especial. Amanhã, neste mesmo canal do YouTube, às 6 horas da manhã, no horário de Brasília, ao vivo, teremos uma transmissão para rezarmos no dia de Nossa Senhora de Fátima o Santo Terço e também um momento devocional de oração a Nossa Senhora de Fátima. Acompanhe amanhã às 6 horas da manhã no horário de Brasília. E não se esqueça, estamos no período de matrículas de uma nova turma da nossa escola bíblica. Acesse o site padrealexnogueira.com e veja todas as oportunidades de você se tornar aluno. E todo aluno da escola bíblica contribui diretamente para a construção da igreja e do mosteiro Preciosíssimo Sangue. Se você ainda não contribuiu neste mês, pode nos ajudar através do Pix. É o número de celular 43 9 91 48 57 67. Eu peço desculpas por ter de pedir aqui a contribuição, porém, sem a sua ajuda, nós não continuamos a nossa construção. Deus abençoe a sua generosidade. Iniciamos agora esta oração da manhã, em nome do Pai, e do Filho, e do Espírito Santo. Amém. Que a graça de nosso Senhor Jesus Cristo, o amor do Pai e a comunhão do Espírito Santo estejam sempre convosco. Bendito seja Deus que nos reuniu no amor de Cristo. Assim unidos, ouçamos o Evangelho nesta terça-feira.
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0: Evangelho de Jesus Cristo segundo João, capítulo 16, versículos de 5 a 11. Naquele tempo, disse Jesus aos seus discípulos: agora parto para aquele que me enviou, e nenhum de vós me pergunta: para onde vais? Mas, porque vos disse isso, a tristeza encheu os vossos corações. No entanto, eu vos digo a verdade: é bom para vós que eu parta. Se eu não for, não virá até vós o defensor, mas se eu me for, eu vou-lo mandarei. E quando vier, ele demonstrará ao mundo em que consistem o pecado, a justiça e o julgamento. O pecado, porque não acreditaram em mim. A justiça, porque vou para o Pai, de modo que não mais me vereis. E o julgamento, porque o chefe deste mundo já está condenado. Palavra da salvação. Glória a vós, Senhor. Os apóstolos de Jesus estão tristes porque ele falou, ali no momento da última ceia, que vai partir. E a realidade da partida, ela traz ao coração uma angústia. E é assim que eles estão vivendo naquele momento. Mas Jesus explica a eles que é necessário que ele vá. É melhor para eles que ele vá. Por quê? Porque o Espírito Santo virá no Pentecostes. E então eles serão habitados por este Espírito Santo, e ele concederá os dons e as virtudes necessárias.

0: vivência do testemunho da pessoa de Jesus. Jesus vai passar pela morte, pela ressurreição, mas virá o Espírito Santo, que consolará o coração triste dos discípulos e apóstolos e fortalecerá a fé deles. Também é assim em nossas vidas, nós devemos estar fortalecidos no Espírito Santo. E depois Jesus continua o Evangelho a dizer que este Espírito vai revelar primeiro o pecado, depois a justiça e o julgamento. O pecado significando então a descrença de muitos que se encontraram com Jesus, mas não acreditaram nele. O Espírito Santo também vai apresentar a justiça. Essa justiça é mostrando que Jesus, embora seja condenado como criminoso, ele foi verdadeiramente justo. Jesus não era injusto, por isso então São João fala de justiça. E depois, o julgamento. O julgamento é mostrando que Satanás é o inimigo dos filhos de Deus e ele então será julgado e Jesus vai vencê-lo no alto da cruz, vai abrir as portas do céu para nós. Precisamos viver impulsionados por este Espírito Santo, vivendo também longe do pecado, na justiça que vem de Deus e com o coração aberto à sua graça, lutando contra o inimigo de Cristo, Satanás, que quer nos fazer perder pelo caminho. Que neste dia você seja guiado pelo Espírito Santo. Nos unimos a você em oração e pedimos que este Espírito Santo te conduza em todas as decisões que serão tomadas no transcurso deste dia. Rezemos. Pai nosso que estais nos céus, santificado seja o vosso nome. Venha a nós o vosso reino. Seja feita a vossa vontade, assim na terra como no céu. O pão nosso de cada dia nos dai hoje. Perdoai-nos as nossas ofensas, assim como nós perdoamos a quem nos tem ofendido. E não nos deixeis cair em tentação, mas livrai-nos do mal. Amém. Ave Maria, cheia de graça, o Senhor é convosco. Bendita sois vós entre as mulheres, e bendito é o fruto do vosso ventre, Jesus. Santa Maria, Mãe de Deus, rogai por nós, pecadores, agora e na hora de nossa morte. Amém. Glória ao Pai, ao Filho e ao Espírito Santo, como era no princípio, agora e sempre. Amém. Jesus, manso e humilde de coração, fazei o nosso coração semelhante ao vosso. O Senhor esteja convosco. Ele está no meio de nós. A nossa proteção está no nome do Senhor, que fez o céu e a terra. O Senhor Jesus Cristo esteja contigo para te proteger. Esteja à tua frente para te conduzir e atrás de ti para te guardar. Olhe por ti, te conserve e te abençoe. Amém. E a bênção de Deus Todo-Poderoso, Pai e Filho e Espírito Santo, desça sobre vós e permaneça para sempre. Amém. Que nesta terça-feira você permaneça na paz e na alegria que vem de Jesus. Abençoado dia para você e sua família.
1: Abençoa, Senhor, as famílias. Amém.
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2: Cada dia na presença do Senhor, isso é maravilhoso, que Ele abençoe você. Texto bíblico, carta de Paulo aos Gálatas, capítulo 2, verso 20. Palavras conhecidas e lindas.

0: Está escrito assim: logo já não sou eu quem vive, mas Cristo vive em mim. E esse viver que agora tenho na carne, vivo pela fé no Filho de Deus, que me amou e se entregou por mim. Curioso que existem músicas que atravessam o tempo, porque elas carregam mais do que melodia e harmonia. Elas permanecem porque tocam em verdades profundas, eternas, que ecoam no coração de quem ouve. Uma dessas canções é exatamente essa, Eu Não Sou Mais Eu, cantada pelo Quarteto Arautos do Rei. Essa música foi lançada pela formação marcante do ano de 1996, sob a regência do maestro Jader Santos, também autor da música. Essa canção se tornou um verdadeiro marco para toda uma geração. Não foi apenas um CD bem produzido ou uma música bonita. Essa música foi e continua sendo uma mensagem, uma declaração de fé cantada. Para muitos, essa música, ela é quase uma oração, porque traduz em poucas palavras uma das verdades mais profundas do cristianismo, a renúncia do eu para que Cristo viva em mim, para que Cristo viva em nós. O apóstolo Paulo expressa isso dessa forma tão clara e desafiadora aqui em Gálatas 2, verso 20, quando ele diz que deixou de existir. Veja, não que ele tenha perdido sua identidade, pelo contrário, Paulo afirma que sua vida agora tem um novo centro. Já não é o eu ou o ego, já não são os desejos ou os méritos pessoais que comandavam a sua existência, mas o próprio Cristo. É uma troca, não é? Sai o eu limitado, entra o Cristo pleno. Talvez seja por isso que a música dos Arautos do Rei impacta tantas pessoas até hoje. Ela não apresenta uma ideia distante ou inalcançável, mas um ideal que nasce da Bíblia e fala diretamente à nossa realidade. Nós vivemos em uma cultura que incentiva constantemente a autopromoção, a autossuficiência, o orgulho. Renunciar ao eu, nesse contexto, parece fraqueza. Mas a luz do Evangelho é exatamente o oposto. Deixar que Cristo viva em nós não significa anular nossa personalidade, nossos dons ou nossa história. Significa permitir que tudo isso seja guiado pelo amor daquele que nos amou e se entregou por nós. Já não sou eu quem vive, mas Cristo vive em mim. Significa viver pela fé, mesmo quando isso exige abrir mão do controle, do reconhecimento ou da própria vontade. Essa renúncia não acontece de uma vez só. É um exercício diário. Todos os dias nós somos convidados a decidir quem ocupa o trono do nosso coração. Quando nós escolhemos Cristo, descobrimos que perder o eu é, na verdade, ganhar uma vida muito melhor e muito maior. Uma vida mais cheia de sentido e de esperança. Que essa antiga canção, inspirada em uma verdade eterna, continue ecoando em você e em mim. Que a aspiração de dizer eu não sou mais eu não seja apenas uma letra bonita, mas uma realidade viva em nosso caminhar com Deus. Afinal, quando Cristo vive em nós, tudo ganha um novo significado. Oh, felizes são aqueles que vivem com Cristo e que Cristo vive neles. Felizes são aqueles que deixam o eu subordinado ao Senhor e à sua vontade. Vamos orar? Pai querido, permanece conosco, Senhor. E que todos os dias o nosso eu seja submetido ao teu querer, à tua vontade, aos teus planos, Senhor. Porque sabemos que quem vive sob a guia do Espírito Santo é feliz, tem paz, tem alegria, tem esperança, tem sabedoria para viver. Queremos viver assim, Senhor. Por isso pedimos essa bênção, em nome de Jesus. Amém.
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Muito bom dia, irmãos e irmãs, graça e paz do Senhor Jesus. Mais uma vez, esse privilégio estarmos juntos, Pastor Alberto Inácio, da Igreja Metodista, e é um privilégio a gente poder falar da Palavra de Deus. O texto de 1 Pedro, no capítulo 3, no verso 15, diz: santifiquem a Cristo como Senhor em seu coração. Esta é uma palavra muito linda, né? Pedro escrevendo na sua primeira epístola, ele fala sobre a devoção que ele tem a Cristo Jesus. A despeito da oposição que se possa enfrentar nesse mundo, as dificuldades, todo cristão deve sempre afirmar que seu coração, na verdade, está firmado em Cristo Jesus. Ele deve aceitar e também reconhecer que a sabedoria, a glória, a majestade do Senhor é algo único e tremendo. É importante a gente ressaltar e exaltar o poder da manifestação da glória de Deus. O cristão que santifica Cristo, então, ele exalta, ele tem o objetivo de um amor, de uma lealdade ao Senhor, algo que de verdade demonstra não somente o seu carinho, que é bem visto também por Deus sobre nós, mas ele demonstra também uma lealdade, uma fidelidade. E como Deus é fiel, é impressionante a fidelidade do Senhor, como ela alcança todas as áreas da nossa vida, seja ela em saúde, seja em cuidado familiar, seja também no sustento. A fidelidade do Senhor é maravilhosa. Então, o que Deus nos pede é que nós nos submetamos toda a nossa vida, todo o nosso conhecimento, submeter, na verdade, a nossa vontade aos planos, aos sonhos divinos, a se envolver, na verdade, com a palavra de Deus de forma a não negarmos os nossos sofrimentos, mas passarmos por cima deles, como se pudessem, na verdade, entender que tudo que Jesus sofreu paga pelos nossos ou qualquer dificuldade ou sofrimento que venhamos a viver. Viver dessa forma é algo atraente, é algo que de fato Deus sonha, porque isso é parte do ensino de Cristo Jesus. Deus nos ensinou, mandando Jesus, para que a nossa vida pudesse então rever todo sonho, na verdade acreditar na possibilidade, na vida que Deus tem estabelecido em nós.

Como cristão, então, você precisa se comprometer a honrar a Cristo, a fazer como Pedro que diz, não dentro de uma proposta que ele faz ao povo, santifiquem a Cristo suas vidas, seus corações, se submetam, produzam, sejam corajosos, ousados, firmes, mesmo no meio das hostilidades da vida, das dificuldades, das ameaças, das lutas, talvez que você tenha vivido e tenha dito, puxa vida, não vou vencer. Eu digo a você, você, meu irmão, você que me ouve nesta manhã, santifique sua vida a Cristo, permita que Ele seja o Senhor da sua vida, permita que as interferências, na verdade, que o mundo muitas vezes propõe, não sejam maiores do que a vontade de Deus estabelecida em você. Deus tem para você uma força sobrenatural, que excede todo o entendimento e dá vida e possibilidade. Então, creia de coração, para que o Senhor seja sempre aquele que conduz, abençoa e guarda a sua vida. Que Deus abençoe você em nome de Jesus. Vamos orar? Pai, nós oramos porque sabemos que Tu és Deus, um Deus generoso sobre nós, e nós queremos ser fiéis, Pai. Não é em todos os momentos que conseguimos. Tendo em vista que o nosso coração muitas vezes se envaidece, em outros momentos somos fracos, em outros nos acovardamos, Senhor Deus, em outros começamos a alimentar, na verdade, a nossa força, o nosso ego. Mas, Pai, tudo isso, Senhor Deus, sem dúvida nenhuma, Tu tens visto. E nós te pedimos, por favor, em nome de Jesus, que possamos seguir o conselho do teu apóstolo Pedro, quando ele diz: santifique a Cristo como o Senhor em seu coração. Pai, que possamos seguir isto e caminhar como um povo que ama o Senhor acima de todas as coisas, que santifica a sua vida porque conhece o plano de Deus para ele. Pai, eu sei que tu tens um plano de vida para a minha vida, para a vida de cada ouvinte aqui também. Pai, que seja assim, teu plano se cumprindo e nós vivendo, ó nosso Senhor Jesus, como teu povo, vivendo para a glória do teu nome, em nome de Jesus. Amém. Um grande abraço a você, meu irmão. Quero deixar aqui o meu convite para estar conosco em um dos nossos cultos ali na Igreja Metodista Central. Também hoje, na verdade, nos domingos, às 9 da manhã, às 11 da manhã e também às 19 horas. É um privilégio ter você com a gente. Um grande abraço, Deus abençoe e até mais.

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9: Sete horas e 39 minutos, bom dia. Está entrando no ar as ocorrências policiais das últimas 24 horas. O que aconteceu no setor policial? 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
9: Agora são 7 horas e 39 minutos. Polícia Militar encontra caminhão roubado em Jacarezinho. Veículo foi levado em assalto próximo à entrada da Fazenda Curitiba. A Polícia Militar recuperou um caminhão e uma carreta roubado na tarde de domingo em Jacarezinho. Os veículos foram localizados às margens da BR-153, próximo à entrada da Fazenda Curitiba, no trecho entre Jacarezinho e Santo Antônio da Platina. No local, os policiais identificaram um caminhão Scania acoplado a um semi-reboco, por isso os veículos. Após a consulta ao sistema de segurança, foi constatado que os veículos haviam sido tomados em assalto, ocorrido na BR-153,

0: 3 nas proximidades de Jacarezinho, com o boletim de ocorrência registrado em Assis, no estado de São Paulo. Diante da situação, o caminhão e a carreta foram encaminhados para a 12ª Divisão da Polícia Militar do estado do Paraná. Segundo a PM, o proprietário foi comunicado sobre a recuperação do veículo quando os trâmites para a retirada dos veículos estavam acontecendo por parte da polícia. E, graças a Deus, encontraram essa carreta aí que havia sido roubada do município de Assis, da cidade de Jacarezinho, com o Santo Antônio da Platina. Ainda bem, né? Ainda bem que a polícia agiu rápido e conseguiu localizar. 7:41. 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
4: Ah, pequena, 7h44. Ai, que dó das crianças, né? O pequeno e a pequena que tem que ir pra escola. Ah, meu Deus. Oh, meu Deus do céu, com esse frio, com essa neblina, temperatura baixa. Ô, professora, tem piedade, né? Tomara que as escolas aí tenha o ar-condicionado tudo certinho pra colocar a sala quentinha pras crianças aí, porque não é fácil não, né? Ah, meu Deus do céu, pequenininha na escola, não é fácil não, uns já estão na escola, outros estão no caminho, esperando a Kombi, esperando o ônibus. Ô, meu pai do céu, tem piedade, 7h45.
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1: A Lumitan e a hora certa, 7:45.

0: unidade do Corpo de Bombeiros atendeu um acidente aqui envolvendo uma colisão entre carro e moto na Avenida Oliveira Mota, em Santo Antônio da Platina. Cidadão de 19 anos teve ferimentos leves e foi levado até ao pronto-socorro de Santo Antônio da Platina. Em Jacarezinho, nós tivemos aí na Avenida Getúlio Vargas, tivemos um caso de atropelamento, né? Uma mulher de 48 anos teve ferimentos leves. Ela foi atropelada na cidade de Jacarezinho, né? E também um cidadão de 66 anos, também com ferimentos leves, foi atendido pela unidade do Corpo de Bombeiros. Em Jacarezinho também, tivemos na rodovia BR-153 do quilômetro 10, tivemos uma colisão entre carro e moto. O jovem de 22 anos, uma mulher, né, teve ferimentos leves e contusão e fratura. Ela foi encaminhada até o pronto-socorro da cidade de Jacarezinho. São 7 horas e 47 minutinhos. 7h47!
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0: Bom dia lá pro meu amigo Estevo. O Estevo tá lá ligado aqui com a Rádio Difusora. Obrigado pela sua audiência, Estevo. Tá lá transportando os meninos pra lá e pra cá, né? Um grande abraço pra você. Ele falou, tá fresquinho aqui fora hoje, Ninho. Pau tá comendo a boia, rapaz. Tá feia a coisa aí, Estevo. Bom dia pra todos os motoristas aí, os homens e as mulheres do transporte escolar aí. Um abraço pra vocês. Homem é preso após tentar fugir em Ribeirão do Pinhal. Alô, minha repórter Maria Júlia. Olha só, em Ribeirão do Pinhal tivemos aí um homem que foi preso pelo tráfico de drogas. Ele tentou fazer a fuga pela polícia, através da polícia militar, mas não tem jeito. Se correr, o bicho pega. E se ficar, pega também. A apreensão de maconha, fracionada, dinheiro e celulares foram encontrados pela polícia militar. Um homem acabou tentando fugir da polícia. De acordo com os policiais, eles realizavam patrulhamento pela cidade quando percebeu o indivíduo conversando com outro homem em atitude considerada suspeita. Ao receber ordem de abordagem, correu para dentro da residência, mas acabou sendo alcançado. Não adianta. Filho, não adianta correr. Não adianta correr. Não tem conversa. A polícia militar, tem muita gente que pensa assim, né? A polícia não vai pegar. Cara, velho, os cara é treinado. Você sabia que tem muito policial aí que no dia da folga dele, ele é escalado para fazer exercício físico, para fazer treinamento para pegar você. Os caras, velho, fica com os dois olhões arregalados, igual o jacaré em cima da lagoa, só esperando o momento certo para dar o bote. Não é verdade, menino?
2: Hoje a Roca pegou e já levou pro colo marmitoso.
0: Não tem conversa não. Viu a polícia ali e tentou correr. Não adianta. Não adianta.

0: Escuta, a polícia pega mesmo, viu? Vai tentar correr fria.
1: Hoje a Roca pegou e já levou pro colo do marmito.
2: Aí, mano, eu não fiz isso não, mano. Colo do marmito não, mano. Ô, mano, por favor, seu polícia. Não fiz isso não, seu polícia. Por favor, seu polícia. Colo do marmita não. Por favor, seu polícia, por favor. Chama a mãe pra mim, chama a polícia, chama. Chama a mãe pra mim, por favor.
0: Chama a mamãe pra mim. Chama a mamãe pra mim, não tem negócio de chamar a mamãe não. Nessa hora aí, pode chamar a mãe, pode chamar o Papa, o Presidente da República. Pode chamar quem você quiser. A hora que a polícia pega, velho, não tem conversa. Não tem dessa que não vai não. Pode até chamar o Moraes. Pode chamar o Felipe lá do Sacolão da Economia. O Carlão Félix, viu? Pode até chamar o Reginaldo Albano, o Chumbada, o prefeito Gil Martins. Não tem conversa, não. A hora que a polícia pega, velho, é curso de canário. É curso de canário, Tobias. Viu? Pode chamar até o Tobias lá da prefeitura, o Valdir Foto, viu? Pode conversar mais eles lá pra você ver se tem solução. Não tem, a polícia pega, velho. E a hora que a polícia pega, é curso de canário, é colo do marmita, viu?
3: Aí, ele foi fazer o curso de canário e foi direto sentar no colo do marmita.
0: Tá escutando aí o Taca Faca? O Taca Faca tá escutando a gente. Um abraço lá pro Taca Faca. Taca Faca tá escutando a programação difusora. Apronta comigo que eu apronto contigo.
4: Apronta comigo que eu aposto contigo.
5: Participaram do arrebatamento.

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0: Opa, bom dia, Juninho Queiroz. 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
1: Isso aí, o doutor
0: 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O Jurandir da Platina, a esposa Renilda, o Pedro.

0: José e a mãe Cleusa, lá da Platina, onde veio buscar aqui aquele pinhão, Juninho, para aproveitar o frio. Bom dia também pro Joaquim Félix, da Caixa d'Água. Bom dia pro Carlos Eduardo e a rapaziada lá que tá colhendo café, lá em Jundiaí do Sul, hein? Colhendo café com esse frio, hein, Juninho Queiroz? Não é fácil não, né? Bom dia pra rapaziada colhendo café, Carlos Daniel, Jundiaí do Sul.
1: Ô, Felipe, é sopa de mandioca.

0: Você pensa. Você vai lá. Doutora, sopa de mandioca. Não pode. Doutora, não pode. Doutora, não pode. Não pode. Não, também não. Oh, que é que pode, será aí? É, teco, teleco, teco do seu calado, do seu gato. Também não pode. Vai. Vocês que não cuidam da saúde, pra vocês verem, não, viu? É, vocês que não cuidam da saúde, pra vocês verem, não. Opa! Vou falar a verdade pra vocês, viu? Não deu tempo nem de chamar a mamãe. Não. Não deu tempo nem de chamar a mamãe. E o Felipe fica falando dessas coisas aí. Diz que ele fez uma sopa de mandioca lá. Eu duvido que ele não colocou as coisas que tinha que colocar lá no meio. Duvido. Hoje é aniversário da Tamires. Minha amiguinha Tamires lá do Cartório Hit. Alô, Tamires. Parabéns. Feliz aniversário, viu, Tamires? É. Ô, Luiz Fernando. A gente vai lá na doutora Gisele, lá. Aí junta ela e o Kraus, que os dois trabalham lá no mesmo lugar. Né? O doutor Nandes até deixa a gente comer uma sopinha de mandioca, pouquinho. Mas a Gisele, a doutora Gisele, a do Amaral, a cardiologista, não pode. Não, também não pode. Ah, meu Deus do céu. Né? Aí a psicóloga, a doutora Érica, aí ela fala assim, não... Logo você vai poder, pouquinho, mas logo você vai poder. Enquanto isso, você fica, não pode. Não pode.
1: Ô, Juninho Guerói, bom dia, Juninho Guerói, fera do rádio. Ô, Juninho Guerói, mas um franguinho, um filezinho de frango grelhadinho pode, é coisa boa. E tem muita coisa que pode, Juninho Guerói. Pensa aquele franguinho assim, aquele filézinho de frango, né? É. Só chapeadinho.
0: Pode.
1: Aquele bifinho chapeadinho. Tem muita coisa boa que pode, Niqueiroz. Não vai nessa do Filipão, não. O Filipão, ele... Só porque o sacolão da economia tem um monte de coisa boa, né? Querendo judiar você. Mas manda ele fazer lá, vender lá um filézinho de frango que você vai lá buscar. Só alegria, Niqueiroz. Bom dia, bom dia.
0: É bem isso mesmo, seu Bertão. Bem isso mesmo. É bem isso mesmo. 7h59.
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0: Eu só penso em comer, rapaz. Só penso em comer esse Felipe. São 8 horas, 1 minuto. Bom dia!
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0: Vamos direto a Jacarezinho, onde está o Sal Exaper. Ele traz as principais informações do setor policial, inclusive com a prisão de ladrões de botijão de gás em Santo Antônio da Platina.
4: Olá, amigos ouvintes de Tornoeste Pioneiro. Hoje, terça-feira, 12 de maio de 2026, eu, Sargento Salvarzaf, estou falando aqui direto do setor de comunicação social do 2º Batalhão e vou repassar agora o resumo das principais ocorrências atendidas nas últimas 24 horas. Vamos à cidade de Jacarezinho. Ontem, dia 11, por volta das 16h45, na rua Mandaguari, bairro Nossa Senhora das Graças. Os policiais militares foram acionados para dar atendimento a uma situação na qual o indivíduo havia sido alvejado por vários disparos de arma de fogo em um bar lá na rua Mandaguari, conhecido como Antigo Bar do Paraíba. O cidadão já havia sido socorrido para o hospital da cidade de Jacarezinho. Os policiais militares então foram até o local e lá, em contato com os pais dele, foram informados que a vítima estaria trabalhando no bar pertencente à família quando dois indivíduos portando arma de fogo adentraram o bar, efetuaram vários disparos contra a vítima, sendo alvejada aí no tórax, na face, no braço, entre outros locais. Diante disso, os policiais militares então coletaram mais dados. A vítima estava sendo socorrida ali no hospital, foi acionada a Polícia Judiciária, equipe de agência de inteligência do 2º Batalhão, entre outras equipes especializadas, para localizar os indivíduos autores dos disparos, dois indivíduos. De acordo com as diligências levantadas e testemunhas, foram identificados suspeitos menores, 16 anos de idade. Os policiais militares, policiais civis, agência de inteligência, equipes da Rotan, Rádio Patrulha, foram no encalço aí para tentar localizar os autores. Até o fechamento do boletim de ocorrência, eles não tinham sido encontrados. Foi repassada toda a situação aí para a Polícia Judiciária, Polícia Civil, também para investigação aí da situação. Então, durante as buscas e diligências, os policiais receberam informação que a vítima, 19 anos de idade, havia entrado em óbito. E foram tomadas aí todas as demais providências com relação a este homicídio que ocorreu na cidade de Jacarezinho ontem, em um bar na rua Mandaguari, no bairro Nossa Senhora das Graças, por volta das 16 horas e 35 minutos, aqui na cidade de Jacarezinho. Cidade de Santo Antônio da Platina, agora Avenida Munhoz da Rocha Neto, bairro Centro. Ontem, dia 11, por volta das 14 horas e 35 minutos, os policiais da Rádio Patrulha, em patrulhamento pela área central, foram abordados por uma solicitante que relatou que uma criança estava chorando e batendo no vidro no interior de um veículo, lá neste endereço, em via pública. Os policiais militares foram até o local, constataram fatos. Alguns minutos se passaram, a mãe da criança chegou ao local informando que havia ido numa loja, enquanto o marido também havia ido em outra loja. Diante disso, os policiais militares confeccionaram o boletim de ocorrência. A equipe atestou ali que a criança estava bem. Também foram tomadas as demais providências com relação a isso, constataram ali que ela estava bem. Diante dos fatos, a mãe da criança foi encaminhada aí para os devidos procedimentos para a Delegacia de Polícia da cidade de Santo Antônio da Platina.

0: sendo aí tomadas as demais providências com relação a este fato. Pois bem, meus amigos, tivemos vários outros atendimentos aí na área do 2º Batalhão, equipes realizando patrulhamento ostensivo e preventivo nos 22 municípios que compõem a área do 2º Batalhão. Também equipes da ROCAM, ROTAM, embate aí no crime de tráfico de drogas, equipes fazendo segurança no trânsito, apreensão de motocicletas, entre várias outras ocorrências, essas de maior destaque. Em nome do comandante do 2º Batalhão, Tenente Coronel Carlos Recele Leal, nós agradecemos, um forte abraço a todos e até amanhã. Polícia Militar do Paraná, nós fazemos a diferença.
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6: Bom dia, meu querido Juninho. Muito frio por aí.
7: Ô, pastor Otair.
6: Bom dia, Deus abençoe nossa cidade, cada família. Possamos desfrutar desse dia qual o Senhor preparou para nós. Um abraço, querido.
7: Tudo de bom, pastor Otair, ligado com a gente, 8h10.
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7: Eu tô aqui contigo. Bom dia, bom dia, bom dia, 8h10.
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7: O fera do rádio. Bom dia pra você que tá aí. Tomando um cafezinho da manhã, tome seu cafezinho bem gostoso nesse dia, você merece.

0: né? Um cafezinho daquele bem quentinho pra esquentar o dia, hein? Hã? Pensa no cafezinho gostoso. Você tá tomando um cafezinho gostoso aí, é? Você merece. Você é trabalhador. Você é trabalhadora. Você pega cedo aí no Cabo do Guatambu, sem dar moleza pro corpo, né, Deusana?
1: Tome o seu cafezinho, tome um cafezinho bem gostoso neste dia.
0: Tome um cafezinho bem gostoso nesse dia. Sabe por que? Você merece, viu? Você trabalha tanto, você é lutador. Você é aquela pessoa assim que é chique, porque você escuta a Rádio Difusora. Sabia que quem escuta essa rádio aqui é chique? Então você é chique. Tome seu cafezinho.
1: Tome o seu cafezinho. Tome um cafezinho bem gostoso neste dia.
0: Ah, o Alto Posto São Paulo de Tomazino. O cafezinho tá pronto aí, né, Leda? Cafezinho tá pronto aí, né, meu querido Paulinho? Bom dia pro pessoal do Posto São Paulo, lá de Tomazina. Alô, Sueli. Sueli, tá pronto o cafezinho aí, Sueli? Hã? Tá pronto? Bom dia pra Sueli Trevisão, Cláudio. Pessoal ligado aqui com o Fera do Rádio. 8 horas e 12 minutinhos, 8 e 12. Estamos na escuta aqui em Quatiguá, Juninho Queiroz. Manda um abraço aqui pra todos nós. Mais uma semana de luta pra todos nós. Ouvindo o nosso programa. E ele falou assim: eu sou o Richarles, eu tô aqui na luta, viu? Tô trabalhando de pedreiro aqui, já tô batendo massa logo de manhã. Então aumenta o volume do rádio, porque vem vindo modão sertanejo. 8 da manhã, 13 minutos, 8 e 13.

0: 15 minutinhos. 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E a hora certa. São 8 horas e 16 minutinhos. É, o Dr. Joel Halber tá de radinho ligado comigo, hein? Ô professor, bom dia, professor Joel Marciano Halber. Escutando o nosso programa 8 e 16.
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0: Vamos dar uma viajada no tempo agora com o programa Canta Brasil, aqui com Juninho Queiroz, o fera do rádio, em nome da Zona Azul, 8 e 17. Só vai lá pro Lei, vai lá também pro Delay lá no Lavacar, a rapaziada aí no Porto Seguro. Obrigado pela audiência. Oi, mãe Leonilda, obrigado pela audiência. Vai, povo querido, toca o modão, Juninho Queiroz.

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0: 8h28, bom dia. Bom dia, advogada Mariana. Bom dia, Nelma. Pra toda a família, alô, Juquinha, alô, Sônia.
1: Bom dia, meu querido Juninho. Muito frio por aí.
0: Gelado.
1: Deus abençoe teu dia, Deus abençoe nossa cidade, cada família. Possamos desfrutar desse dia qual o Senhor preparou para nós. Um abraço, querido.
0: Que bênção, né?
2: Bom dia, Juninho.
0: Bom
2: o cafezinho
0: dia,
2: tá pronto desde as 5 da manhã.
0: Ó. Oh.
2: Já tomamos umas 5 garrafas já.
0: Ah, mas com esse frio, né? Tem que.
2: Passa lá no Poço São Paulo tomar um cafezinho bem quentinho.
0: Com esse frio tem que tomar mesmo, né? É, bom dia, minha amiga Dalva. Oi, mãe Dalva, aí na Vila 7. Tá de radinho ligado com a difusora. Como é que você tá? Tudo certo, dona Dalva? Dona Dalva, eu tenho certeza que ela já tá correndo pra lá e pra cá. Mas corre, mas anda pra lá e anda pra cá e faz uma coisa e faz outra, né, dona Dalva? Tá de radinho ligado com a gente, pertinho ali da dona Santa, pertinho ali também da minha querida, a dona Sebastiana, a mãe dos gêmeos aí. Bom dia, dona Sebastiana, como é que a senhora tá? Né? A mineira de Santa Rita do Sapucaí, é, a Matilde tá me ouvindo lá na Platina, ela e toda a família, obrigado pela audiência. O meu compadre, o Papagaio, ele também, a Lucélia, ouvindo a gente, é, a Elane e o Belé também me escutando, obrigado pela audiência. Vocês são muito queridos. É, vocês são chique porque vocês escutam a Rádio Difusora. 8h30, Laboratório de Análises Clínicas Doutora Grair, e a hora certa, 8h30.
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1: Alô, Thaís! Bom dia pra Thaís, a Jandira. Bom dia aí pra Gisele, o timaço todo aí da Padaria Gomes ligado aqui comigo.
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1: Opa, bom dia. Bom dia pra você que tá ligadinho aqui com a Difusora. É, o Bambu tá gemendo, hein? Ué, com esse frio, rapaz. É, tá gostoso. Tá gostoso pra... Cuidado pra não engordar, viu, compadre? Cuidado pra não engordar. É... Tem muita gente comendo bastante aí de tudo um pouco, né? É, cuidado pra não engordar. Pra engordar é rapidinho. É, pra emagrecer é mais difícil. Bom dia pra você que tá de radinho ligado aqui com a Rádio Difusora. 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
1: 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Ô Fero do Rádio, são 8 horas 34 minutos. Ô Juninho Queiroz, será que dá pra tocar aquela música lá assim que fala assim: se for pra ser seu escravo, mil vezes a vida que levo. É essa moda aí que você quer ouvir, ô bendito? Essa moda aí que você quer ouvir, bendito? Como é que o cara fala mesmo? Se for pra ser seu escravo, a vida que leva. As gargantas de ouro do Brasil canta pro Tecelão e pra Zélia.
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1: Alô, Luciano Juventino.
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1: aumenta o volume do rádio porque vivi do baldão

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8: 8h44, hoje é dia do Terço dos Homens na Vila Rica. Hoje é dia do terço também de Nossa Senhora Aparecida, aqui na Praça de Nossa Senhora, às 18 horas, como acontece todo dia 12. É, tem o terço ali às 18 horas e depois a procissão do mês de maio aí. Então são 8 horas e 44 minutos. Hoje você é o convidado especial para o terço da Mãe Nossa Senhora Aparecida, às 18 horas, ao lado da Prefeitura.
9: Bom dia, fera do rádio. Oi, que benção você aí na rádio outra vez. Que Deus abençoe muito você, sua vida, sua saúde.
8: Obrigado. Tem mais gente para participar comigo.
10: Bom dia, né? Que é o Padeirinho que tá falando. Que
8: fala, Padeirinho.
10: O Amaro Batista, secretária. Feliz pra minha família e meu filho Lembaiti pra minha nora. Um bom dia.
8: Obrigado pela audiência. Fala, Rita de Cássia, ela fala assim: eu sou a Rita de Cássia de Jacarezinho.
11: Bom dia, Juninho Queiroz. Manda um alô pra mim, fazendo um favor, pra Rita de Cássia.
8: Alô, Rita de Cássia. Alô, Vanderlei Cabeleireiro. Tá ligadinho aqui comigo? Você tá bom, Vanderlei? Tudo certinho? O Edivaldo Morcegão, lá da Platina, também tá pegando carona comigo. Adriana Nunes, lá da querida cidade Siqueira Campos, também ligado com o Fera do Rádio.
12: Bom dia, Juninho Queiroz. Aqui é o Nico da Ibirarema. Estamos muito contentes com a tua volta no rádio.
8: Obrigado.
12: Se Deus quiser, a tua saúde vai ficar melhor ainda. Eu gostaria que você mandasse um abraço pro Zé Roberto, lá de Palmital. Ele é um rapaz especial. Ele é teu fã número um. Ele é filho da dona Dina com o seu Jorge. Se você atender, meu muito obrigado.
8: Obrigado, Deus abençoe e proteja. São 8h46.
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8: E por falar em Casa Grande Materiais de Construção, bom dia, Lúcia. Oi, Lúcia. Oi, Beto. Alô, povo do Casa Grande em Guapirama. 8h48.

0: Oi, Dona Amélia! Oi, Dona Amélia! A Dona Rose falou, manda um abraço pra Dona Amélia, que não perde o seu programa, Juninho Queiroz. Oi, Dona Amélia, bom dia!
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0: 8h54.
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0: Opa!

São 8 horas e 56 minutinhos. São 8 horas e 56 minutinhos. Olha ele aí. 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

8h58. Ótima manhã pra você. Aproveite seu dia pra fazer coisa boa. Porque de coisa ruim o mundo tá cheio, vocês estão vendo aí. Aproveite também a sua terça-feira. É, hoje é 12 de maio, 8h59, tá friozinho. Tá bom pra tomar um leite quente, hein? Hã? Dá não. 8h59.

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4: 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E Marília.

0: Muito bom dia! Bom dia pra você que tá na sintonia com a nossa 102.3, é a Rádio do Povo, meu Brasil! Hoje é terça-feira, meu Brasil brasileiro! Manhã de 12 de maio, bom dia! Rafa Regis.
1: Muito bom dia. Bom dia pra você, Thaís. Bom dia pra você, ouvinte da nossa maravilhosa Difusora FM. Eu vou falar um negócio pra você. Você tá aqui há quanto? Já vai bater 20 ou já bateu?
0: Os 20?
1: Já bateu?
0: Já.
1: Misericórdia, hein? E eu tô quase 7, vou completar 7 ano que vem. Mas é cada vez mais fã dessa rádio, de verdade. Não é vestindo a camisa, mas já vestindo, sem querer vestir.
0: Sem querer vestir, mas já.
1: Eu fico. Não, de verdade, a gente fica feliz demais, Thaís. A gente sai às ruas, a gente vai pelos lugares, às vezes até pra outros municípios, você sabe bem.
0: Você participou
1: de uma experiência legal aí no, na semana passada. Cara, boa, só pode agradecer. Só podemos agradecer a você, ouvinte, porque essa rádio é do povo, como diz a Deusana, né?
0: Como diz a Deusana, é a rádio do
1: povo linda,
0: e que
1: gente,
0: faz acontecer.
1: Linda.
0: E agradecer todo esse carinho,
1: demais,
0: né?
1: Demais.
0: Que a gente recebe de vocês.
1: Caraca,
0: é sempre um amor fazer isso aqui.
1: Impressionante. É. Bom.
0: Precisa nem ganhar dinheiro, né? Pra gente vir trabalhar,
1: não,
0: né?
1: Aqui não, aqui é um. Eu falo que a gente se diverte
0: isso
1: no nosso trabalho.
0: Isso aqui é uma
1: trabalho.
0: Rádio, não, isso aqui é uma mãe.
1: É uma mãe, é um pai, é tudo. É um vovô, é uma vovó. Até porque já são mais de 7 décadas,
0: ai,
1: né?
0: Pois
1: de,
0: é.
1: De história.
0: É uma vovozinha, né?
1: Aquela bem bonitinha, aquela que dá vontade de apertar. Tá, essa é a Difusora.
0: Bom, quantos dias faltam para terminar este ano, Rafa?
1: Cara, a gente tá brincando aqui esse tempo todo com essa contagem regressiva. Daqui a pouquinho a gente vai ficar no primeiro da centena, viu? Ó, faltam 233 dias pra acabar o ano, Thaís.
0: E estamos vivendo a lua minguante. E
1: nada de cortar o cabelo. Tá, vai
0: se você gosta, a não ser que você esteja muito cabeludo, você quer dar uma reduzida,
1: cabeludo,
0: né?
1: Tá.
0: Cabeludo! Bom, e hoje se comemora, gente, o dia da conscientização e enfrentamento da fibromialgia.
1: Hoje é o dia da enfermagem.
0: Dia também do enfermeiro da enfermeira.
1: Muito bem, e hoje iniciamos também a semana da enfermagem.
0: Hoje é o dia do islamismo.
1: Hoje é o dia, parabéns a todas as policiais militares femininas.
0: Hoje também se comemora o dia, né, um alerta, inclusive, à síndrome da fadiga crônica.
1: Hoje também celebrando o dia da sanidade vegetal.
0: E o dia da saúde das plantas. Muito São bem. As comemorações de hoje. 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
0: 98.
1: Marcos Cibelucci, Zé Vaqueiro. Quanto tempo não ouvia falar dele?
0: Ah.

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0: Bom, e agora são 9h15. 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
1: 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Bom dia, Alexandre.
2: Bom dia.
3: Bom dia, Thaís. Bom dia, Rafa. Tudo bem?
2: Tudo rapaz.
1: Bem. E você?
2: Certo.
4: Friozinho hoje, né?
1: Ah, uma delícia. Ô, meu Deus. Eu juro.
2: Gente, a disposição que eu acordo.
1: Eu acordo numa disposição. Eu tenho disposição pra fazer as coisas.
2: É verdade.
1: Eu sou muito mais viva. Eu não sei como é que eu vivi esse tempo todo
2: como
1: no Nordeste,
2: pode,
1: rapaz.
2: Isso é uma coisa sem estudada, né? Como é que pode?
1: Eu amo frio, de verdade.
3: É. Eu prefiro calor.
1: Você prefere calor? Ah, então vamos fazer uma, né? Você vai pra lá?
3: Eu acho que eu nasci no lugar errado, você também.
1: É.
2: Não, tá tudo invertido aqui. Tá tudo invertido.
1: Eu adoro um frio, adoro essa sensação. Eu não gosto de sentir frio, eu gosto do frio, mas eu gosto de estar agasalhada, de estar em casa, de curtir esse friozinho. Porque não é propício pra uma pipoquinha?
2: Com certeza.
1: Um filminho. Isso é gostoso.
3: Mas depois que eu fiz a bariátrica,
1: eu
3: fiquei com muito frio.
1: Minha mãe também, após uma cirurgia, minha mãe hoje, ela não pode com frio também.
3: Eu fiquei com o pé e a mão gelada o dia inteiro.
2: Nossa, meu Deus.
1: Nada esquenta, né? Enfim, mas deixa a gente gostar um pouquinho desse frio, né? Tirando aí
2: o friozinho.
1: Desejaram
2: gostoso.
1: Tanto que o chuveiro do Rafa queimou.
2: Nossa, eu ia falar isso.
1: Que queimou!
2: Queimou minha resistência.
1: Você acredita?
2: Ixi, Maria. Mas foi trocada já, rápido.
1: Não, já foi trocada, né?
2: Mas
1: o José
3: tava
1: foi
3: sem
1: rapidinho.
3: Banho.
1: Hã? Por isso
2: achei
1: que ontem.
2: Tava sem banho.
1: Você viu que ontem a Jessy não chegou muito perto, né?
2: Ela tava. Vai pra lá, aqui. Todo sábado tô lá, firme e forte, tomando banho. Mas enfim, é isso. Aconteceu o que eu temi.
1: Mas foram as forças, porque você falou que gostava
2: exatamente,
1: de frio, né?
2: Exatamente. Aí sobrecarregou meu chuveiro.
1: Sobrecarregou seu chuveiro, toda aquela força negativa que jogaram.
2: No chuveiro. Isso, exato. Fazer o quê? Mas...
1: Bom, agora são 9:18. Estão chegando as previsões, o horóscopo do dia. Vamos saber o que os astros estão prevendo aí pra você.
2: Vamos lá com você, meu amigo Ariano, minha amiga Ariana, um ótimo dia. Espere até o fim do dia para virar a página e ter mais disposição. Enquanto isso, valerá desacelerar e dar atenção aos sentimentos e à intuição. Uma novidade interessante poderá chegar assim de surpresa. Se abra para o acaso. No amor, sua espontaneidade vai conquistar mais do que papo cabeça. Treine, cuide do corpo e fortaleça a sua autoestima.
1: Oi, Taurino, Taurina, bom dia. Cuidado com enrolações nas conversas sobre dinheiro. Então, negocie um valor, esclareça um contrato ou aposte na diplomacia para firmar um acordo financeiro e encerrar uma situação incômoda com uma amizade ou um grupo. Com Sol e Mercúrio em seu signo, brilho e bons argumentos não faltarão. É hora de você investir nos estudos e começar também um novo ciclo de vida.
2: Vamos lá então com você, geminiano, geminiana, um ótimo dia. Um ciclo vai chegar ao fim. Aproveite para fazer um balanço dos últimos tempos, avaliar ganhos, perdas, ambições e visualizar o que quer para o futuro. Organize os pensamentos e se prepare para um salto nas áreas profissional e financeira. Na dúvida, siga a intuição. Urano em seu signo anuncia uma virada positiva. Invista na sua imagem pública e brilhe.
1: Oi, Câncer, bom dia.
2: Bom dia.
1: Encontre as palavras certas para fortalecer vínculos de amizade e sua posição na equipe. Júpiter está em seu signo, viu? Está trazendo oportunidades de expansão. Planeje uma viagem.
2: Sim.
1: Amplie conexões.
2: Vou ampliar.
1: Mudanças acontecerão, ó, de dentro para fora. Então conte com autoconfiança, sonhe alto e consolide a carreira. Sentimentos elevados, empatia e muita ternura no amor. E atenção.
2: Atenção, você, leonino. Atenção, você, leonina. Bom dia.
1: Bom dia.
2: Bom dia. Caramba, troque confidências com o par ou com a família e planeje o futuro. O dia vai iluminar caminhos de sucesso e de maior realização profissional. Preparativos de viagem ou acerto de documentos vão dar segurança. Firme a reputação e suba um patamar na carreira. Mudança de ambiente e do seu estilo de vida vão devolver o entusiasmo e o poder...
1: Tá onde?
2: Está em alta.
1: Olá lá.
2: Uau.
1: Oi, Virgem, bom dia. Embarque em uma onda de energia positiva e se abra novas experiências. O dia vai trazer maior exposição, encontros de prestígio e clima mágico no amor. Leituras, conversa com alguém de outra cultura ou pesquisa.

0: pesquisa de cursos trarão insights valiosos. Amizades especiais criarão um clima protetor. Participe de um evento porque tem viagem à vista para você.
1: Muito bem.
0: São as previsões horóscopo de hoje.
1: Muito mais para você daqui a pouquinho.
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0: 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Bom dia, Thaís e Rafa. Manda um abraço pro pessoal da Silken, principalmente para os meus patrões lindos, Jean e Fernando. Manda uma música aí pra nós, do Henrique e Juliano, Amor dos Outros, oferecendo para a Cris.
1: Aí.
0: Um abraço aí a todos vocês, muito obrigada.
1: Obrigado.
0: Onde
1: aí
0: que estão? Aqui em Santo Antônio mesmo?
1: Então, já? Não tem TV aqui, mas não sei. Põe a cidade, a gente é curioso, a gente gosta de saber de onde você tá curtindo o nosso programa. Mas um abraço pro pessoal da Silken e pros patrões lindos, Jean e Fernando. Um abraço pra vocês aí, viu?
0: Quem está com a gente é a Maura. Maura,
1: quanto
0: nunca mais
1: tempo?
0: Mandou um
1: Maura, mouse, né, Maura? E outra, a gente Maura não vai tá clicar quietinha nesses links aí. Vai saber o que vai acontecer com o nosso computador. Para. Não.
0: Oi, Anete.
1: Oi, Anete.
0: Querida, abençoada terça-feira, meus lindos irmãozinhos em Cristo, Thaís e Rafa. Se puder divulgar também a peregrinação do glorioso São José, que esta semana se encontra na Academia do Gilberto.
1: Isso.
0: Né, do Gilberto Taekwondo. Um abraço ali na Coronel Capucho, no centro. Gilberto, Juliana.

0: Os demais funcionários estão lá.
1: Abraço.
0: Sob a proteção do glorioso São José. Obrigada, Nete. Um beijo pra você, pra Paulinha. Quem está com a gente também?
1: Júlio César Bueno, diretamente de São Manuel, estado de São Paulo.
0: A Lucimara Dias.
1: Congelou.
0: Congeladinha. Ótimo dia e abençoada terça-feira pra vocês. Muito obrigada.
1: A Lucimara da turma do frio também, do time do frio? Eu não lembro, acho que é, né?
0: É, sim.
1: Ah, então tá bom. Apareceu também a Aparecida de Siqueira, que hoje está parabenizando o Arthur Vinícius. É, parabéns à mamãe Cris, ao pai Valdemir, da VC Móveis Planejados, é isso? Então, um abraço. Arthur Vinícius, ficando mais experiente.
0: Muitas felicidades.
1: Felicidade,
0: e
1: saúde,
0: chegou
1: paz.
0: Ela.
1: Olha, eu vou falar um negócio.
0: Bom dia.
1: Não, travou nossas redes sociais,
0: travou
1: o vídeo
0: mesmo.
1: Ontem. O que, que é isso?
0: Super querida, Gessi.
2: Tá aí, Gê? Gostou da bagunça hoje aí?
0: Gostamos.
2: Eu achei engraçado do negócio nosso aí, cara.
1: E você viu, Gessi?
0: Você tá famosa, Gessi.
2: Antes de abaixar, vai levar um... Fazer uma tortinha pra você tomar com café.
1: Meu Deus do céu, Gessi.
2: Vocês aí, beleza? Abaixar, vai levar pra você.
1: Então, tá bom, Gessi.
2: Tá frio, hein? Dormi com duas cobertas à noite, cara. Tava frio, hein? Eu sou muito gordo. Gostou da camiseta, Rafael?
1: Maravilhosa,
0: ele
1: Gessi.
0: Ele tá apaixonado.
1: Já vamos estrear no final de semana.
0: Ele nunca imaginou.
2: Vou dar um abraço pra ela. Pra ela, pro senhor e pro teu esposo, ok?
1: Obrigado, viu, Gessi?
2: O Alexandre da Rádio.
0: O Alexandre da Rádio.
3: Obrigado, Gessi, pelo carinho. Aí.
2: Os Linkerói pra todos aí.
1: Isso.
2: Rádio, ok?
0: Tá certo, Gessi.
2: Abaixinho que é a música apaixonada, hein?
1: Claro. Uau. 60 dias apaixonado.
2: Pode ser do Daniel. Estou
1: não,
2: apaixonado.
1: Estou apaixonada, é.
2: Ofereço pra todos que ouvindo, ok?
0: Entendeu? Ah, detalhe, que ontem eu fiquei sabendo...
1: O quê?
0: Ah, meu que Deus. Que a Gessi é fã...
1: De quem?
0: De um conterrâneo meu.
1: Como assim?
0: Aham.
1: Ô, louco.
0: Fiquei sabendo que ela é super fã desse daqui, ó.
1: Ah, fiquei sabendo também. Sério, Gessi? Ah, não.
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1: Vou marcar ele.
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0: Quem é esse, Gessi?
1: Dá uma palhinha aí dele.
0: Dá uma palhinha, Gessi.
1: Olha, caramba, Gessi.
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0: Giliar.
1: Ó. Nossa, fazia
0: anos, hein?
1: Anos.
0: É.
3: Mais ou menos.
1: Ah, eu vou tentar atrás do Giliar, pra ele gravar uma mensagem pra Gessi. O que você acha? Por onde anda, Giliar?
0: Por onde anda, Giliar?
1: Cadê tu, Giliar?
0: Eu acho que ele tá lá em Natal, aproveitando esse tempinho maravilhoso.
1: Ah, vamos ligar pro Giliar. É? Vou olhar ao vivo.
0: Giliar de Cordeiro Marinho, mais conhecido como Giliar. Cantor brasileiro, reconhecido também em países da África, da Europa.
1: Olha!
0: É,
1: bem, quantos anos?
0: Em Natal.
1: 69
0: anos.
1: Olha só.
0: Carreira, quase a idade,
1: né?
0: Da Gessi.
1: Quase a idade da Gessi.
0: Aí, ó.
1: Tudo bem.
0: Bom, beleza. E agora são 9:30. E aí, ontem nos comentários ficamos sabendo aí que a Gessi era fã
1: do Giliar. Que legal. É isso, Gessi.
0: Bom dia, estamos na escuta. O pessoal lá de Coatiguá na luta.
1: Eita!
0: Neste frio gostoso que tá hoje. Não é o Giliar, mas é o Richarlis que está lá em Coatiguá ouvindo a gente.
1: Muito bem, que beleza. Abraço pra você, tá pedindo uma moda aqui do Gustavo Lima. Essa a gente tem com o Nerildo e Nerivan, que é calcinha de renda. Certo, Richarlis? Um abraço. Dona Eli Braga e seu Zezinho também. Um abraço pra vocês aí, casal.
0: Bom dia.
5: Show. Bom dia, Thaís e Rafa. Aqui é o Bodinho, que revela bonito.
1: Olha o Bodinho.
0: Oi, Bodinho.
1: Bodinho.
5: Rick Vian, Troco da Moeda. Vocês mandaram pra nós aqui.
1: Ai, que lia.
5: Eu agradeço, valeu.
0: Valeu, um abração. Zezinha, o pessoal lá do Guapé, lá em Cambará.
1: Ah, família Siriaco, um abraço pra todos vocês aí, a todos os funcionários da Dacound, ele também tá mandando. Adriano Siriaco, mais conhecido como o Fuscão, um abraço pra você.
0: A vovó Coruja tá na área também. Cadê o Chico?
1: Vovó.
0: Bom dia,
1: é mesmo,
0: vovó,
1: hein?
0: Coruja. Ó. Ai, bom dia pra nossa ouvinte Isaura Rosolém, lá no Mato Grosso.
1: Pra tá frio no Mato Grosso, é porque o negócio tá feio mesmo, né? Que coisa incrível.
0: Ela falou, frio também
1: frio
0: por lá,
1: no Mato,
0: né?
1: Grosso, caramba, hein?
0: A Ofélia Teixeira.
1: A linda cidade de Cambará, um abraço pra você, Ofélia.
0: É, está um sol brilhando maravilhoso.
1: Agora sim,
0: ela falou,
1: né? Porque começou com uma névoa também, que sumiu até o Morro do Bim.
0: Olha aí, bom dia. Com esta friagem, para evitar gripe e constipação, tome o delicioso suco Vô João.
1: Manda a fatura pro Zé Lima lá, viu?
0: Não, depois Alexandre, dessa. Você tá escutando,
1: o branco,
0: hein?
1: Passa aqui, meu negócio. Passa com o

0: carro recheado aí que você anda, viu?
1: Ai, ai, ai, ai, ai. Ele tá falando assim, o Giliardi, também conhecido como Gerardo. Bom dia, Thaís Rafa. Hoje é um dia muito importante pra mim.
0: O quê?
1: É o dia que Deus me deu um presente mais precioso da minha vida, minha filha amada, minha amiga, companheira de todas as horas, a Tamires Assolari, que está completando mais um aniversário. Oba! E também aniversário da sobrinha dela, né? Que ama a sobrinha, a afilhada que ama demais.
0: Muito bem.
1: Ela não mandou o nome da sobrinha, nome. Né?
0: Mas é festa em dose dupla, então. Então, para Tamires e para a sobrinha barra afilhada, claro que ganham.
1: Da Nilva Assolari. Felicidades.
2: Tudo
1: Oi,
2: bom.
1: Roberto.
2: Bom dia, Thaís Silva. Bom dia, Rafa. Eu, Thaís Silva, manda uma música pra nós aí com o Mike Leão, o truque da moeda. Eu ofereço pra minha esposa Rosa, pra minha filha Valéria, minha filha Zero, pra todo mundo que estiver ouvindo, pra vocês da rádio, pra você me entender, mas muito obrigado. Tchau, Thaís Silva, fica com Deus, filha. Tchau,
1: Rafa
2: Regi, fica com Deus, filho.
0: Um abraço pra você.
1: Um bom dia. Ô, padeirinho,
0: nossa.
1: Apareceu.
0: Não, solta a voz aí.
1: Um breve verão.
0: De Maria, né? Desde o ano passado
1: apareceu.
0: Que ele não participa.
1: Ah, e a Nilva tá falando aqui que a sobrinha que tá fazendo aniversário é a Eliane. Parabéns aí pra você, Eliane. Muitas felicidades.
0: Que bom.
1: A nossa querida Marlene Brito. Ó,
0: Marlene.
1: Tô aqui, hein, sempre. Na escuta, um beijão
0: tá
1: pra você.
0: Beijo
1: e agora
0: você.
1: São 9h33. Após descansar, porque ele veio correndo aqui.
0: Muito bem.
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0: É fã do Giliardi também?
1: Você
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3: Bom dia, sempre.
0: Tá ligado?
3: Bom dia,
0: liga.
3: Thaís. Bom dia. Ué, não é pra me falar aqui hoje, não?
0: É sim, é que estão ligando,
1: não,
0: aqui.
1: Tô ligando aqui.
3: Tá ligando aí?
0: É. Pois é.
3: Bom dia, Thaís.
0: E aí,
3: bom dia, Rafa. Bom dia, Alexandre, que tá
0: bom
3: aqui
0: dia.
3: Hoje.
0: Como é que tá?
3: Acompanhando a gente.
0: Esse frio.
3: Ô, frio maravilhoso, né?
0: Você
3: que delícia.
0: Gosta do frio?
3: Sou apaixonado pelo frio.
0: Aí, olha só.
1: É que nós, gordinhos, a gente gosta mais do frio, né?
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1: 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Bom dia.
3: Abraço.
1: Boas vendas. Agora são 9h36. Vamos tocar um sucesso que o povo fala. Esse programa já não toca música. Ah, a gente só fala.
0: Isso aqui é só pra resenha, né? Resenha boa.
1: Vamos mudar o nome desse programa.

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0: 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Trejolie, agora são 9h45, últimas previsões.
1: Vamos lá então com você, Libriano, Libriana, um ótimo dia e dia este que será produtivo no trabalho e na saúde. Aproveite para resolver assuntos práticos, eliminar pendências e melhorar sua performance. Será bom momento também para se conectar com pessoas queridas de fora e encurtar distâncias nas relações. Formalize uma parceria ou proposta profissional, invista em um futuro brilhante e atenção, hein? O poder está em alta.
0: Escorpião. Oi, Escorpião, bom dia. O amor ganhará uma dimensão maior com momentos deliciosos e encantadores. Confie. Filhos ou par. Se você estiver só, alguém especial falará alto ao seu coração e poderá despertar paixão. Criatividade e emoção não faltarão hoje. Solte a imaginação e curta as coisas boas da vida em ótima companhia. Planeje uma viagem a dois e o casamento está em alta para você. Sagitário.
1: É, alô você, sagitariano, alô você, sagitariana, bom dia! Conte com mais organização no trabalho e na rotina. O dia vai inspirar arrumações na casa, cuidados de saúde e a implantação de novos hábitos. Organize ideias, desenhe estratégias e avance em um projeto autoral. O momento vai pedir mais conforto e leveza nas relações. Reúna a família, reencontros serão temperados com muita emoção e ternura.

0: Bom dia, Capricórnio. Embarque em uma onda de energia positiva e concretize um projeto autoral ou planos do casamento. O dia será positivo também para resolver pendências familiares ou da casa, entrar em acordo com irmãos e dar andamento numa transação imobiliária ou negociação de trabalho. Harmonia nas relações próximas, rotina mais leve e muita confiança no amor.
1: Agora é com você, Aquariana. Aquariana, uma ótima terça-feira. Acerte suas contas, abasteça a casa ou finalize uma transação imobiliária e cuide do seu patrimônio. Conversas de hoje vão pedir paciência. Com um pouco de diplomacia, você vai firmar um bom acordo. Tente não fritar a cabeça em discussões desnecessárias. Melhor ouvir, ponderar e ganhar tempo para pensar antes de uma decisão definitiva.
0: E para finalizar... Bom dia, peixes! Pisciano, pisciana, a sensibilidade continuará amplificada, então aproveite para intensificar o amor, ter maior empatia com a família ou simplesmente soltar a imaginação e dar forma a um projeto autoral. Orçamento limitado não permitirá extravagâncias, evite gastos por impulso e investimentos de risco. Aproxime irmãos e negociações serão bem-sucedidas. São as previsões, o horóscopo de hoje, muito mais pra você.
1: Amanhã, quarta-feira.
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0: Agora são 9h50.
1: Alô,
0: bom
1: alô.
0: Dia para quem já está aqui, alô, mandando o seu recadinho. Oi, Adriana Nunes.
2: Bom dia, Rafa, aqui é a Adriana Nunes de Siqueira. Meus amigos, tá com uma música aí bem bonita, manda aqui pra gente aqui em Siqueira, pra todos meus amigos aí também de Santo Antônio, pro Marquinho da Quitanda. Quitanda do Marquinho, agradecendo ele por aquele maravilhoso café da manhã que ele fez para as mães e aquele sorteio. Eu fui a sortuda.
1: Ah, tá explicado.
2: Ele veio e trouxe pra cá, né, a cesta maravilhosa.
1: Muito bem.
2: Agradecendo de coração. E parabenizando minha filha Iridiele Benedetti também, que é aniversariante, né? Aquele grande abraço, aquele grande beijo, que Deus abençoe sempre ela. Toca aí uma música, pode ser Perigosa e Linda aí pra nós, tá bom?
1: Parabéns! Parabéns pra você. Felicidades, saúde.
0: Felicidades pra filhota. Oi, bom capaz. Dia.
1: Ele falou.
0: Padeirinho falou.
1: Fala, padeirinho.
3: Alô, Rafa. Bonita, Isão, meu filhão e minha nora.
1: Ó. Oh.
3: Parece o pai, né?
1: Aham.
3: Manda música pra ele, secretária, Amado Batista.
0: Opa, um abraço. Oi, Rosália, abraço, Viana. Padrinho.
4: Oi, Thaís, bom dia. É a Rosália Viana de Rio do Sul.
1: Parece
4: Thaís,
1: pai.
4: Hoje é o aniversário da minha neta, Eloá, completando um aninho. Tá recebendo os parabéns dos avós, dos pais, dos tios, dos primos. Fazendo um favor, Thaís, manda a música pra ela, Sapequinha. Tá?
0: Opa!
4: Um abraço, fica com Deus.
0: Amém!
1: Oh, Eloá!

0: Pai do céu te abençoe.
1: Pois é, muitas bênçãos. Bom dia, Rosana.
2: Bom dia, Thaís. Bom dia, Rafa.
0: Bom dia,
2: tudo
0: Rosana.
2: Bem?
0: Graças
2: aqui
0: a Deus.
2: Aqui é a Rosana. Toca uma música pra mim do Zezé de Camargo Luciano, Amigo das Estrelas. Queria agradecer pra Mariane, pra Roseli, pra Neuza, pra Adriana da Esqueira Campos, pra vocês da rádio, pra todos os ouvintes.
1: Valeu.
0: Valeu.
1: Bom dia, Thaís e Rafa. Estou ouvindo a Difusora. Tem como tocar uma música do Gilliard pouco a pouco? Assisti a um show dele aqui em Santo Antônio, na EFAP, na década de 80.
0: Beleza, com certeza a Gessi foi, eu acho.
1: O Gessi,
0: você foi no show?
1: Ah, com certeza.
0: Você foi?
1: Olha, Chico, eu vou ficar devendo a música, porque não vai dar tempo de tocar, né? Tá. Mas... boa pedida essa sua, tá? A Zeneide tá lá no Monte Real oferecendo hoje o programa para sua filha Eliane Pereira de Souza, que está fazendo aniversário hoje,
0: muito
1: né?
0: Muito bem.
1: E parabenizando também...
0: a sobrinha, né, que nós falamos aqui, a Tamires Assolari, que também está fazendo
1: pois
0: aniversário.
1: É, já falamos aí das aniversariantes de hoje. Bom dia, Neiva.
3: Bom dia, Thaís. Bom dia, Rafa. Bom dia. Neiva Queiroz. Thaís, toca com essa música do Gilliard que você ponhou para tocar aí, aquela nuvem que passa... e vai pra todos que gostaram do Gilliard, que eu também sou fã dele, que parou de tocar as músicas deles, né? E vai pra você, com o Rafa, vai pras meninas todas, vai pro Bibi. Um abraço, Thaís, fica com Deus.
1: Amém.
3: Nós devemos curtir mais as músicas do Gilliard, né? Que tá muito parado, parou de tocar as músicas dele, né?
0: Então?
3: Fica com Deus. E do Júlio Iglesias também, né? Eu também sou fã do Júlio Iglesias.
0: Solamente.
3: Fica com Deus, Thaís.
0: Muito bem.
1: Um beijão, pessoal, lá na Lavanderia Esmeralda, Marcos, Eucilene, João Vitor e o Pedro Lucas.
0: Muito bem. Seu Saraiva, o senhor por aqui.
1: Tá lá só na colheita aí, hoje do café, nacional, meu amigo.
0: Né, meu
1: bom
0: amigo.
1: Dia, Deusana.
4: Bom dia, Taizinho. Bom dia, Rafa Rede. É só alegria total. Roda gato. É o último grau. Você cumpriu mesmo. Chega o Rio. É, roscos com a tala, hein? Ei, porra, pra chinela, assim. Quer ver a música? Bem bonita, hein? Do Bruno Marrone. É, beijinho na varanda. Eu gosto dessa música também, né? Olha pra Rita de Cássio, ô Neiva Queiroz, ô Cíntia pra Valterino, ô Gessi, como bonitinho aquele vídeo ontem dela, hein? É, pra ser uma criança, hein? É, porrão pra Tinesse!
1: Chega, chega aí!
0: Caramba.
1: Lava louça nesse frio, hein, Deusão?
0: É, muito bem.
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1: 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E agora são 9h55. 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

0: E aqui temos ele.
1: Ah, não acredito. Falamos dele hoje.
0: Caraca. E ele apareceu.
1: Chegou até.
0: Alô, cabeludo!
2: Aí, opa! Thaís, bom dia, Rafa. Seu cabeludo, diretamente, senador Caneto. Ouvindo
0: senador
2: a
0: Caneto.
2: FM, tô aqui na escuta. A música que toca aí, eu tô ouvindo ela também, tá bom?
1: Olha.
2: Então, bom dia, tchau, obrigado. E aqui tá é firme, né?
0: Oxi.
2: Cutuca na Mutuca tá aí.
0: Cutuca na Mutuca, rapaz.
1: É Goiás, senador de Goiás.
0: Muito bem. Oi, Sônia Oliveira, bom dia pra você. E vamos embora deixando os últimos sucessos, agradecendo a audiência e o carinho. Amanhã estaremos de volta.
1: Se Deus quiser. Eu volto daqui a pouco, 12:30 no A Tarde é Nossa. Eu vou tocar Rulio Iglesias com Daniel, que tem uma música linda lá, Viver a Vida. Deixa com o Rafa aqui, que A Tarde é
0: o que não
1: é toda nossa.
0: Tocar aqui,
1: manda pra nós,
0: Rafa,
1: A Tarde. Isso, é uma continuação da bagunça. Valeu, gente.
0: Tchau, fiquem com Deus.

0: Louvado seja nosso Senhor Jesus Cristo,
1: para sempre seja louvado.
0: Queridos filhos e filhas, é terça-feira, é Jesus das Santas Chagas, e nós somos chamados a dizer: basta uma gota do teu sangue, Jesus, e eu serei curado. Repita comigo: basta uma gota do teu sangue, Jesus, e eu serei curado. Nós estamos em plena novena de Jesus das Santas Chagas, restaurado.

Curai o meu coração. Um pedido muito atual e necessário, pedindo a Jesus a restauração do nosso interior, do nosso coração. Eu ofereço esse programa a todas as líderes mensageiras das capelinhas do Brasil e do mundo. Saúdo também a todos aqueles que estão nos acompanhando e recebem as capelinhas em suas casas. Mas claro, para você, onde quer que você esteja, vamos rezar juntos, vamos suplicar. Amados filhos e filhas, quero saudar a todos a partir da Rádio Evangelizar, de onde tudo começa, as rádios irmãs cujos nomes cito neste momento. Rádio Difusora FM 102,3, de Santo Antônio da Platina, Paraná. Evangelizar, sinal digital em todo o país, em várias cidades, canal aberto, pelo YouTube, Padre Manzotti Oficial, pelos aplicativos da Associação Evangelizar é Preciso e todas as plataformas digitais. Povo amado, povo querido de Deus, vamos passar esta hora bendita, esta hora em que mergulhamos no Senhor, principalmente a partir da Trindade Santa, em nome do Pai, do Filho e do Espírito Santo. Amém. Jesus das Santas Chagas, hoje celebramos de modo muito particular a tua devoção e pedimos que nas tuas chagas dolorosas e gloriosas, neste tempo de Páscoa, tenhamos o auxílio em nossas necessidades. Jesus das Santas Chagas, libertai-nos da ansiedade e da depressão. Jesus das Santas Chagas, protegei-nos e curai-nos do câncer. No Evangelho, Jesus disse aos discípulos: agora parto para aquele que me enviou, e nenhum de vós me pergunta: para onde vais? Mas por que vos disse isso? A tristeza encheu vossos corações. No entanto, eu vos digo a verdade: é bom para vós que eu parta. Se eu não for, não virá o defensor. Mas se eu for, eu vô-lo mandarei. E quando vier, ele demonstrará ao mundo em que consistem o pecado, a justiça e o julgamento. O pecado, porque não acreditaram em mim. A justiça, porque eu vou para o Pai, de modo que não mais me vereis. E o julgamento, porque o chefe deste mundo já está condenado. Querido povo de Deus, ele nos mandará o defensor. E sabemos que esse defensor é o Espírito Santo. E já é tempo, neste tempo pascal, de olharmos para o Espírito Santo. E o que o Espírito Santo nos trará? Três pontos: a consciência do pecado, da justiça e do julgamento. O que é o pecado? Hoje no Evangelho, é não acreditar no Senhor. O que é o pecado? Não terem acreditado e não acreditar em Jesus. Por quê? Porque ele é o Messias. O julgamento, por sua vez, e a justiça. Vamos à justiça. A justiça, porque eu vou para o Pai, quer dizer, eu passei pela cruz. Os homens pensaram ter matado o enviado de Deus, mas ele ressuscitou. A justiça é a vitória da ressurreição. E o julgamento é porque o mal foi derrotado. Senhor, diante disto, nós nos colocamos em oração
e contemplando-o nas chagas dolorosas e gloriosas.

E aqui ecoa muito forte as chagas gloriosas de quem venceu o pecado, de quem venceu a morte, de quem é vitorioso. Portanto, unamo-nos agora a estas chagas gloriosas, sinal do ressuscitado, e coloquemos também agora as nossas intenções. Ei, todo dia retomar as nossas intenções. Há intenções que nós continuamos porque ela não nos veio, e temos que continuar, não desista. Não é porque você não recebeu a graça ainda da libertação do alcoolismo, ainda a libertação de um adultério dentro de casa, ainda não conseguiu a libertação dos jogos, de um vício, não quer dizer que não virá. Por isso eu falo ainda. Então é para persistir nesta oração de uma gravidez que não chega, de uma doença que não cura. Mas cada dia se impõe uma nova realidade, cada dia a realidade se impõe em nós e nos suscita em oração. O que você está vivendo hoje? Hoje, nesta data, como você acordou? Como você está encarando o dia de hoje? Desanimado, desanimada? Padre, está uma mesmice, as coisas estão sem sentido. Diga: Jesus, nas chagas gloriosas, vitoriosas, eu proclamo a minha vitória. E rezo, Senhor, por aqueles que são chagados, por aqueles que são feridos, que assim como Cristo, servo sofredor, chagado foi, possam proclamar a vitória. Eterno Pai, eu vos ofereço as santas chagas de nosso Senhor Jesus Cristo para curar as de nossas almas. Senhor, nós estamos refletindo tanto sobre o sofrimento em Jó, e sempre aquele estribilho: apesar de tudo, ele não blasfemou contra Deus. Que eu tenha esta fé, que eu tenha esta certeza, e que do meu coração haja essa cura interior. Filhos amados, povo querido, eu vou para o intervalo, nós já voltamos. Acredite, mais do que nunca, acompanhe e indique este programa. Voltamos já. Volte comigo.

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0: Eu vou falar com uma filha de Deus, mas antes eu lembro você que nós estamos no desafio da 17ª parcela do pagamento da terra prometida. Há um tempo atrás, nós assumimos o desafio de 18 parcelas. Parecia infindável, não é? Parecia infindável. Mas eu tenho que dizer muito obrigado aos que já colaboraram. Mas tenho que pedir. Hoje, acesse o site www.padrereginaldomanzotti.com.br. Você que já foi generoso, seja generoso mais uma vez. Você que ainda não colaborou, entre no site, escolha lá o valor da sua doação. Escolha, por favor. Estamos precisando, principalmente neste final, nesse desfecho, neste mês 17ª prestação. Cada prestação, 1.300.000 e pouco. Você coloca o nome e depois deixa lá o nome da sua família, como muitos estão fazendo. Faça isso, por favor. Eu vejo aqui muitos filhos de Deus, de Alvorada do Oeste, Rondônia, de Maringá, Cleide, Carpini, colocando o nome da família, família Leia Rodrigues, um filho de Deus de Maringá, lá um filho de Deus da Lapa, Nelly Regina Paloski, de Francisco Alves, Paraná, Santo Antônio, Luísa, Maria Beatriz, José Paloski, faça isso também e o seu nome ficará registrado neste livro que hoje é virtual, mas tá chegando você acompanhar este momento da pedra fundamental, onde nós vamos construir um oratório e eu já dou um pequeno spoiler do que será esse oratório, oratório dos 4 evangelistas. O oratório que contará a história da obra evangelizar e terá a pedra fundamental, este livro ouro. Ajude-nos, por favor. Ajude-nos. Faça uma vaquinha, reúna a família, faça a sua doação. Obrigado. Filho de Deus, que a paz de Jesus esteja com você.
1: Benção, Padre.
0: Deus abençoe, filho de Deus. Bom dia.
1: Bom dia.
0: De onde você fala?
1: Eu falo de Araucária, Paraná.
0: Tá. Um filho de Deus de Araucária, Paraná. O que está acontecendo, filho?
1: Então, padre, eu tenho o vício da pornografia desde os meus 12 anos de idade.
0: Tá.
1: E junto com isso veio a depressão, veio a vontade do suicídio e entre outros problemas que com o tempo eu fui descobrindo, sabe?
0: Ah.
1: E eu já tentei terapia, eu já tentei oração, eu já tentei jejum, já tentei promessa, mas sempre

0: eu fico, às vezes eu já consegui ficar 8 meses, mas por conta de algum gatilho, algum rio do Instagram, algum gatilho ali que me mostre, eu caio na tentação de novo.
1: Certo.
0: Eu queria muito pedir orientação do padre, o que eu posso fazer, porque eu sou um homem casado, me casei em setembro do ano passado, uma esposa linda. Não é que eu não ame ela ou que eu não sinta prazer com ela.
1: Sim.
0: É por uma questão que eu entendo que é um mal que tem dentro de mim, sabe? E que me assombra, né? Toda noite, quando estou sozinho, principalmente quando estou sozinho, sabe?
1: Entendo. Filho, eu primeiro acolho a sua batalha. E digo batalha porque é o que você está travando mesmo. Uma batalha diária e contínua para tentar buscar esta pureza de coração e esta castidade no matrimônio. É isso que te pesa, né?
0: Sim, muito.
1: Porque muita gente pensa que isso aí é uma bobeira. Eu sei que muita gente vai pensar, meu Deus, mas isso... Não, você está certo. É uma batalha espiritual. E é uma batalha dos seus instintos, do seu sentir. E que bom que você tem essa consciência. Então, primeira coisa, eu quero parabenizá-lo por ter essa consciência delicada que percebe que isso é para você algo que te tira a paz. Você entendeu o que eu disse? Eu não te culpei. Que te tira a paz, você está dizendo. Então, continue na batalha. Segundo, filho, se cair, eu vou lhe dizer uma frase muito simples. Se levante e continue. Se cair, se levante e continue. Uma queda não é um fim de uma batalha, é apenas uma queda. E aí existe o sacramento da confissão, que te fortalece. Eu estou sendo bem claro com você. Confesse, não deixe de comungar, porque a comunhão, depois da confissão, ela é um remédio impressionante, porque ele é um remédio que fortalece a vontade, fortalece o desejo, fortalece a busca. Terceiro, um sentimento, ele é hóspede seu. E agora vou usar a palavra sentimento, que o sentimento é a moral. Mas quando você fala disso, você está falando de impulso sexual. Não sei se na terapia vocês trabalharam isso. Chama-se impulso. E como você usou a palavra, o gatilho. Então, você está se tornando um refém do seu impulso. E este impulso, eu vou usar uma palavra que é carnal, para você entender bem.
0: Sim.
1: O que fazer com isso? Aí que está a questão. Então, o que você quer a castidade com sua esposa, não é?
0: Sim, muito.
1: Então,
0: principalmente agora que nós vamos ter um filho, e eu não quero isso para o meu filho, sabe?
1: Entendo. Então, o que você vai fazer? Você vai, de novo, continuar na batalha, segundo, confessar, terceiro, comungar sempre. A confissão é muito importante. E como você está fazendo, se vigiar, evitar o uso da internet. Se a internet ou aquilo que desperta em você.
0: Ok.
1: Aquilo que desperta em você, você evita. E às vezes, eu até coloquei lá no tempo da quaresma, um jejum que eu aprendi com a geração Z. Deu o que falar aquele vídeo. Que é o jejum das redes sociais. Porque elas são muito sensualizadas, erotizadas. E desperta este impulso.
0: Tem mais.
1: Volte a fazer uma terapia. Volte a fazer. Só que cuidado com quem você busca, porque às vezes se você busca uma pessoa muito livre, ela simplesmente vai olhar para dizer isso aí não é pecado. Então cuidado com quem você busca. E na verdade é perguntar onde que você se tornou prisioneiro do seu impulso sexual. E segundo questionamento, por que a relação com a,

0: tua esposa não é suficiente. Você já se perguntou isso?
1: Então, eu percebo assim que normalmente quando a gente não tem um ato, digamos assim, na semana, às vezes por conta do tempo e tudo mais, aquilo me aflora.
0: Então, né? Você precisa, com muito respeito, você precisa conversar com a sua esposa, mas não é conversar, não sei se ela sabe deste seu lado um tanto que você... Você já falou pra ela sobre isso, não, né?
1: O que acontece? Eu falei pra ela que eu tinha um vício quando criança, adolescente, que quando eu comecei a namorar com ela, eu sumi o vício.
0: Certo.
1: Então ela sabe que eu tinha um vício, mas ela não sabe que eu tenho até hoje.
0: Talvez não seria propício contar, mas se aproximar mais da sua esposa. E no sentido de dizer, olha, não é cobrar, mas estar tão próximo que isso a relação sexual aconteça com maior frequência.
1: Ok.
0: Não sei se eu te ajudei.
1: Ajuda.
0: Porém, vou rezar por você muito. E parabéns por essa consciência delicada e querendo viver como um bom cristão e um bom marido. Que Deus abençoe você. Eu vou para o intervalo e volto com a leitura da gente. Jó, meu Deus. Você tá gostando de Jó? Pode ligar 41-3221-6060. Eu volto já. Volte comigo.
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0: E eu falava com o Filho de Deus de Araucária, Rádio Evangelizar FM, lá chega a Clube FM, TV Evangelizar, canal 16.1, canal aberto, e pela NET 13. Fale que em Curitiba, região metropolitana, fale para as pessoas que nós temos um canal aberto, que nós temos uma missa, atenção, às 7:30 da manhã, nós temos uma missa religiosamente ao meio-dia e, claro, experiência de Deus. Fale para os amigos de Curitiba, região metropolitana, que nós temos um canal católico em canal aberto aqui em Curitiba da obra Evangelizar. Vou repetir, canal 16, NET 13. Da mesma forma, fale para as pessoas sobre a Rádio Evangelizar FM, Rádio Clube FM. Minha saudação à Araucária pertence à Diocese de São José dos Pinhais, Dom Celso Antônio Marchiori. Querido filho, querida filha, como você tem lidado ou escutado Jó? Tem te marcado? Para mim tem marcado muito. Nós começamos faz poucos dias, meu Deus, mas é uma mensagem atrás da outra. Se você perdeu o começo de Jó, vai no YouTube padremanzotti.com.br e tem lá, primeiro, segundo, terceiro, Jó. E foi a leitura que eu fiz de Jó que me inspirou o livro Inabalável. Por isso, naturalmente, né? A partir de agora, como eu estou lendo Jó, eu vou mostrando a minha reflexão no livro, porque aqui, gente, é tão corrido, mas você vai adquira. Em todas as livrarias do Brasil você encontra. E eu diria, compre para você e compre para dar de presente. Porque o grande questionamento, o pano de fundo, você tem fé para vencer as tempestades? Se aqui há uma afirmação com fé, a tempestade vai passar, será que temos fé? Será? Então, Bíblia aberta, cartilha de oração, vou direto.
1: Deus, fala comigo, Deus.
0: E vou retomar Jó de ontem. Porque ontem eu tive a sensação não, a realidade. Eu falei da atitude de Jó, mas falei muito pouco da mulher de Jó. E ela só aparece uma vez. Então você pode retomar Jó, capítulo 2, versículo 7 a 10. Você lembra o começo? Os seres celestiais se apresentaram diante de Deus, conto de novo. E foi quando Deus perguntou, por onde você anda, Satanás? Eu ando por aí. Deus disse, você viu meu servo Jó, como ele é um homem fiel, como ele é bom, como ele em tudo procura não fazer nada de errado, mesmo que eu permiti que ele se desgraçasse, ele não se revoltou contra mim. Versículo 4, estou contextualizando, Satanás disse, ah é? É fácil alguém não se revoltar contra ti perdendo as coisas, mas quando se trata de perder a vida, aí sim ele vai se revoltar, toca na pele dele, tira-lhe a saúde. E o Senhor disse, pois bem, eis a imagem de Jó. Você está vendo pela televisão, senão você corre olhar na internet depois. Pois bem, faça o que quiser, mas não o mate. Aí Satanás saiu da presença do Senhor e fez com que o corpo de Jó ficasse coberto de feridas horríveis. Eu disse que era lepra. Desde a sola dos pés até o alto da cabeça. E veja, versículo, escute, 8. Jó sentou-se num monte de cinzas, pegou o caco para se coçar. Aí entra a figura enigmática e atual, mulher de Jó. Então hoje a leitura orante é a mulher de Jó. A mulher chega

e uma só vez fala e diz: você ainda continua sendo bom? Amaldiçoe a Deus e morra. Jó respondeu: você, mulher, está me dizendo bobagem. Se recebemos de Deus as coisas boas, por que não vamos aceitar também as desgraças? No livro, na página 67, eu reflito com você, e eu quero que você retome depois, duas formas de reagir à dor. Além de tudo que possuía ser levado pelo vento, pela provação, e coberto de feridas, Jó ainda se vê fustigado pela própria mulher, esposa. Página 68. O nome dela não é citado na escritura, talvez para lembrar, não a mulher, mas todos os conselhos equivocados que nos são dados. Eu quero colocar diante de você uma imagem que vem do século 17. Georges de Latour, uma pintura que para mim significa muito. Essa mulher que traz uma vela, não para iluminar Jó, mas para olhar a desgraça de Jó. Há pessoas que vêm em nós, vêm até nós com uma vela, com uma luz, não para iluminar a nossa vida, mas para ver o quanto estamos nas cinzas. Essa mulher vem numa atitude altiva. Olha a cor do vestido, vermelho, imponente. Se curva, mas não se dobra. Ela se inclina, não para ajudar, mas para julgar. Continuo com a reflexão na página 68. Podíamos facilmente julgá-la, uma mulher má sem fé, mas na verdade ela fala de um grito profundo de desespero. Essa mulher representa um eco de uma alma que não encontra sentido no sofrimento. Será que nós não somos esta mulher? Volte a imagem. Não somos esta mulher que não sabemos lidar com o sofrimento? Que a nossa forma de gritar é: amaldiçoe a Deus e morra. Por que não morre? Por que esse traste não morre? Por que este bêbado não morre? Este pau d'água não morre? Por que essa desgraça? Olha a palavra. Desgraça é sem a graça. Eu não vejo-a como vilã. Ela representa todo ser humano sem visão sobrenatural. Somos nós, muitas vezes, que perdemos a noção de Deus. Se revolta não só pela situação do marido. Ela também perdera os filhos e os bens. Está de luto. Ela também está com raiva. A esposa representa eu, você, que não sabemos lidar com o sofrimento. E não sabendo lidar com o sofrimento, nos revoltamos no silêncio contra Deus. Ela não braveja, mas instiga Jó a fazê-lo. Senhor, eu te peço que nos momentos de sofrimento eu não haja como esta mulher, de olhar altivo, este olhar que não vem para ajudar, apenas para me certificar do próximo que está caído. Que eu possa me aproximar, sim, mas numa atitude do bom samaritano. Senhor, dai-me a graça de saber lidar com o sofrimento. E termino com essa palavra enigmática: assim, apesar de tudo, Jó não pecou, nem disse uma só palavra contra Deus. Amém. Esta foi a leitura durante de hoje, A Mulher de Jó. Eu volto já.

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0: querido povo de Deus, você vai falar, padre, eu quero saber mais de Jó. Bom, na Bíblia você tem todo o livro de Jó. Você é só ler. Mas deixa eu conduzir, deixa eu ir conduzindo dia a dia. Indico Inabalável, por favor, é um serviço de evangelização. Mais do que nunca, eu digo para você, não sei qual livro você já leu, que eu tenho escrito, mas esse aqui eu indico. Indico para você dar por uma pessoa que se identifica com Jó. Gente, é uma reflexão muito profunda. E tenho recebido muito retorno no sentido de ajuda a entender. Inclusive, você pode, se você sentiu alguma coisa, vai lá, 41-3221-6060. Josefa, que a paz de Jesus esteja com você.
1: Deus é padre.
0: Deus abençoe. Você fala de onde, filha?
1: Caruaru, Pernambuco.
0: Meu abraço a Caruaru, Pernambuco. Como você me acompanha, querida?
1: Aqui nós estamos graciados com o canal.
0: Isso.
1: Com a Metropolitana. Isso. E acompanho o senhor pelo YouTube.
0: Tá bom, então tem TV Evangelizar, canal 43.

0: Canal aberto em Caruaru, Rádio Metropolitana, FM, um abraço e também YouTube. Diga lá, Josefa.
1: Padre, desde 2010, que eu sou agraciada com as suas bênçãos, com as suas graças.
0: Amém.
1: Mas
0: de Deus.
1: Já tive, alcancei muitas graças, mas a maior graça foi de 3 anos para cá, com o cordão de São José e as Santas Chagas na minha
0: Opa,
1: casa.
0: Opa, que maravilha. Então vamos começar. Você tem na tua casa Jesus das Santas Chagas?
1: Tenho, eu sou mensageira de duas capelinhas. Sou associada, eu e o meu esposo.
0: Então,
1: e na época que eu me associei, tinham cortado o benefício dele. No dia que eu fui associei ele, ele estava com o benefício cortado e eu não tinha salário nenhum.
0: Olha,
1: mas
0: aí
1: Deus me dava o jeito que do salário que eu cuidava da minha mãe, que em 2020 ela morreu. E quando foi, eu assistindo, não desliguei a televisão. Eu cheguei do cemitério e liguei a televisão.
0: Certo.
1: Porque foi Jesus que me levantou.
0: Acredito. Acredito.
1: Foi Deus e a confissão. Quando o padre me deu ordem, eu pude entrar na igreja. Eu estava com 5 dias que eu tinha enterrado a minha mãe. E o médico disse que 15 dias era para eu ficar trancado. E eu não aguentei mais.
0: Entendi.
1: Em 5 dias eu saí de casa sem destino.
0: Claro.
1: Encontrei com uma pessoa da igreja. Ela disse: vai para os pés do Santíssimo agora. E foi no Santíssimo que ele me segurou.
0: Amém,
1: e eu já tinha a devoção com a Santa Chaga de assistir, mas não era ainda, não tinha a capela.
0: Certo.
1: Não, já tinha uma capela, mas tinha parado todo o movimento.
0: Entendi.
1: Aí depois mandei buscar outra, sei que hoje eu tenho minhas duas capelas.
0: Amém. Me permita uma palavra, toca a corneta, sacristão. E quando você, Josefa, falava, eu me lembrei da viúva de Sarepta, que o profeta Eliseu chegou e disse, ela só tinha um pedaço, um pouquinho de farinha para fazer um pão para ela e o filho comer e morrerem de fome. O homem de Deus, como ela disse, chegou e disse, me dá um pedaço de pão. Ela disse assim, Senhor, se eu lhe der esse pão, eu vou ficar sem comer, mas em respeito à tua palavra o farei. E deu. E ele respondeu, tua ânfora nunca vai faltar mais óleo nem farinha. Por você me contando isso, se com a tua mãe falecida, se você fez o teu marido associado e ele sem dinheiro, sem salário e sem benefício, você o fez associado. E aí eu lembrei da viúva de Sarepta, porque você deu aquilo que não tinha e Deus está garantindo para você. Como o profeta Eliseu disse, seu azeite e sua farinha nunca vai acabar, Josefa. Escutou?
1: Escutei.
0: Tá certo.
1: E hoje, a mulher de Jó foi pra mim, que o senhor leu, que tudo aquilo ali que o senhor disse, eu passei.
0: Entendi.
1: Com o marido bebendo, 27 anos, me tanta coisa, eu desejei todas aquelas palavras que o senhor disse, que a mulher de Jó disse, eu desejava, porque eu não suportava mais, eu acho que só a morte era que tinha que tirar esse alívio.
0: Entendi.
1: E hoje, de 2010 para cá, ele não bebeu mais.
0: Olha aí.
1: Somos associados, sofri, mas eu sofri com o poder de Deus.
0: Entendi.
1: E quero dizer ao senhor que depois dessas duas capelinhas, só é bênção sobre bênção.
0: Amém.
1: Faz 3 anos que eu me desesperei, porque eu não fazia muitos anos que eu não pagava aluguel. Voltei a pagar aluguel. E de 3 anos pra cá, depois que essas capelinhas começaram a girar, começou uma, eu com uma na rendeira. Aí depois vim para o São José, tem outra aqui no São José.
0: Certo.
1: Que é, tudo é Caruaru.
0: Certo.
1: Mas graças a Deus, vai fazer 2 anos e mesmo eu devendo ainda, eu tô na minha casa. Porque
0: amém.
1: Deus
0: seja louvado.
1: Deus é Santa Chaga.
0: Nossa,
1: São José me honrou com esse

0: pedido que eu pedia. E muitos dias, o senhor lê na leitura, que eu não sei ler, eu sou um analfabeta, mas dizia assim, eu não estou demorando, eu estou caprichando.
1: Isso.
0: Para você está demorando, mas para mim eu estou caprichando. E foi, padre, foi
1: Amém.
0: Tão caprichado por Deus, que no dia que eu saí para olhar uma casa, eu olhei três, e todas as duas precisavam de reforma. E a última que eu olhei, só a minha filha só fez lavar e eu entrar para dentro de casa. Foi providência divina,
1: acredito.
0: Providência divina, no mês de setembro, eu rezo o terço, todo dia eu rezo o terço duas vezes na minha casa.
1: Filha do céu,
0: é a minha igreja, é a minha casa.
1: Amém. Eu estou muito edificado com a sua participação. Muito. E de fato.
0: Eu tenho esse testemunho desde 2010, mas o maior foi esse da minha batalha, da minha luta. Eu venci a cachaça do meu marido.
1: Isso.
0: A ponto de tudo. Honrei meu casamento, que eu dizia a ele, olha, se tu tem um bicho preto que eu não gosto nem de dizer, mas eu tenho um grande Deus. Eu bati o pé e eu dizia.
1: Filha.
0: E foi com ele que eu venci. Foi dentro de um hospital, onde primeiro eu assisti o seu programa, foi no Jesus Pequenino em Bezerro, pela rádio de Bezerro, que só era quem transmitiu o seu programa.
1: É verdade. Então diga, graça alcançada.
0: Graça alcançada.
1: É graça testemunhada.
0: É graça testemunhada.
1: Toca o sino, sacristão.
0: Sino, sacristão. E obrigado, Jesus.
1: Da Santa e Chagas.
0: Casa edificada.
1: Amém.
0: Minha casa é edificada na pedra das Santas Chagas de Jesus e São José, a Sagrada Família de Nazaré.
1: Amém, gente, sacristão. Olha, equipe, recorte isso aí, esse testemunho tem que coar para o Brasil inteiro. É uma viúva de Sarepta que falou, a dona Josefa, que se identificou com a mulher de Jó, que nós acabamos de falar. Coloque a foto da mulher de Jó agora. E ela disse assim, eu passei por esta fase, padre, que olhei e pensei, a morte é a melhor coisa para o meu marido. Mas ele se levantou, louvado seja Deus. Ela acabou fazendo um testemunho, uma leitura orante, acabou fazendo tudo o que uma pessoa precisava fazer. Dona Josefa de Caruaru, meu respeito à senhora, a TV Evangelizar, canal 43.1, Metropolitana FM, Tony Pereira, Dom José Rui Gonçalves Lopes de Caruaru. Gente, eu estou boquiaberto. Porque Jesus disse, obrigado, Senhor, porque escondeste essas coisas dos sábios e revelaste aos pequeninos, como ela disse, eu não sei ler, mas essa mulher tem uma sabedoria de Deus que faz tremer as nossas bases. Amém. Eu vou para o intervalo, eu volto já, sem palavras.

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Filhos e filhas, eu estou muito edificado com a partilha de hoje. E você está gostando da leitura orante? Eu imagino que sim. Passe para os amigos, gente. Aí depende de você. Agora, eu jogo a faísca. Agora, fazer incendiar é você na internet para os amigos. Fazer, passar, indicar. Hoje é aniversário de Dom Cláudio Nornsturz, da Diocese de Patos de Minas, Minas Gerais. Dom José Luiz Gomes de Vasconcelos, minha saudação, a Diocese de Sobral. A Rádio FM Mandaguaçu, Paraná, parabéns. Nova, Boa Nova FM, Itaú de Minas, Minas Gerais. 12 de Maio FM, São Lourenço do Oeste, Santa Catarina. Liberdade FM, Cerro Corá, Rio Grande do Norte. Nova Difusora FM, São Gabriel do Oeste, Mato Grosso do Sul. Simpatia FM, Campos Novos, Santa Catarina. Hoje é dia de lembrar, torne-se o mensageiro da Capelinha de Jesus das Santas Chagas. Torne-se, se escutou a história do que eu vou chamar nas redes sociais, em Caruaru, encontrei uma nova viúva de Sarepta, uma reflexão da mulher de Jó. Você vai ver nas redes sociais. E é diante dessa mulher que com dificuldade está com duas capelinhas e diz que a partir das duas capelinhas tudo mudou na vida dela, que eu quero colocar as fotos. Quer mandar uma foto do seu grupo? 419-8791-2787. Adriana Marta Lisboa da Costa, na cidade de Ocidental, Goiás. Meu grande abraço, a irmã religiosa que está aí, as crianças. Deus abençoe. Gabriela Ferreira de Paula, de Teixeira de Freitas, Bahia. Minha saudação, meu grande abraço. Também Edivaldo Barbosa Delgado Filho, Alto Paraná. Adivaldo, muito obrigado, você é o cara, viu? Você sempre ali no Noroeste, perto da minha cidade de Paraíso do Norte, fazendo um trabalho belíssimo de divulgação pelas redes sociais, pelos meios de comunicação, eu sempre acompanho. Parabéns, Adivaldo. Liliane de Oliveira Souza, de Sabará, Minas Gerais. Obrigado, meu irmão sacerdote de Minas Gerais. Estão ali na igreja, uma capelinha, todos ali com a camiseta da Santa Chagas. Maria Aparecida Felipe Rocha, de Paraná, Rondônia. Um abraço, de Paraná, Rondônia. Povo muito fervoroso. Benta Elisa da Silva Daniel, de Criciúma, Santa Catarina. Meu abraço ao povo de Criciúma, ao povo de Santa Catarina, que mais e mais se abrem à obra Evangelizar é Preciso. Erenilce Rosa do Nascimento Silva, Itaquiraí, Mato Grosso do Sul. Meu Deus, quanta gente! Crianças, adolescentes, jovens, já maduros. Parabéns por esse grupo tão grande. Maria da Glória Silva de Lima, Riachão do Bacamarte, Paraíba. Meu irmão sacerdote, muito obrigado por estar aí, a capelinha dentro da igreja, olha ali, a imagem de

Jesus ressuscitado, deve ser no tempo pascal. Maria de Jesus Moraes da Silva, de Boa Vista, Roraima. Ali a família reunida em casa, fazendo da casa um lar, uma igreja doméstica. Juliana de Samelo, Rio de Janeiro. Meu grande abraço, Rio de Janeiro. Povo querido, canal 16.1. Gente, que maravilha, né? Você não fica edificado com tudo isso?

0: locais você gostaria de acompanhar, eu não tenho como falar aqui, porque cada dia é um dia. O fuso horário é diferente e os imprevistos, acredite, são grandes. Em viagem é só Jesus na causa, mas nós temos as missas. Fique atento no Instagram, se inscreva e você vai receber a notícia do horário de missa, o tema da missa, e aproveite para se inscrever também no YouTube Padre Manzotti. Por quê? Porque é lá que você vai assistir as missas que nós celebraremos. Agora chegou a hora da novena. Jesus das Santas Chagas, curai o meu coração.
1: A tempestade vai passar.
0: Deus de misericórdia e renovação, venho diante de ti com o coração em ruínas, clamando por teu sopro de vida sobre o que se quebrou. Restaure em mim o que o tempo desgastou, o que a dor silenciou, o que a esperança esqueceu. Jesus das Santas Chagas. E isso, você pode fazer essa novena com o texto em mãos, página 137. Jesus das Santas Chagas, onde há cansaço, traz vigor. Onde há ferida, derrama cura. Onde há vazio, preenche com sentido. Jesus das Santas Chagas, refaz meus passos, reconstrói meus sonhos, renova minha fé. Tu és o Deus que faz tudo novo. Então, faz de mim um novo ser, com raízes mais profundas, com amor mais inteiro, com paz que não se abala. Jesus das Santas Chagas, restaurai meu coração. Jesus das Santas Chagas, restaurai meu coração. Jesus das Santas Chagas, restaurai meu coração. O Senhor esteja convosco, Ele está no meio de nós. Abençoai, Senhor, a água, a roupa dos enfermos, as fotos de família. Abençoai, santificai aqueles que mais precisam da vossa infinita misericórdia. Por intercessão de Nossa Senhora do Carmo, São Pio de Pietrelcina, nos méritos das Santas Chagas, em nome do Pai, do Filho e do Espírito Santo. Amém. Eu me despeço com a imagem da mulher de Jó. Evangelizar é preciso.

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0: essa, meu querido Wilson Mataranha, 11 horas e 5 minutos, estamos começando a manhã regional, é desta terça-feira, hoje é dia de Libertadores, dia de Sul-Americana e tal, começa a pauleira aí, Sul-Americana, Libertadores, hoje, amanhã e quinta-feira, são 11h05, 11 horas e 5 minutos, nesse 12 de maio de 2026, temperatura... A temperatura está agradável nesse momento, porque tem sol e tudo mais. Está aí girando nos 14 graus centígrados. Tá bom, né, Wilson? 14, 15, tá bom? O Wilson está parecendo um sapo. É isso mesmo. Perguntei para ele, quem que tem na sua casa, alguém tem mania de levantar pela manhã com a mão gelada e botar a mão no teu pescoço, nas tuas costas? Fala a verdade, eu não me irrito com nada. Mas esse troço me dá uma raiva. Eu não gosto. Não, mas não vem com esse negócio de mão gelada pro meu lado. O que é isso? Parece um sapo encostando na gente. Não é assim? Quem tem essa mania na tua casa, hein? Teu pai faz isso? Teu marido faz isso, minha senhora? Hein? Ou a tua esposa faz isso em você? Porque o tal de mão gelada no pescoço da gente, nas costas da gente, meu Jesus amado. Tem neguinho que sai do sério aí, tem mulher que manda o marido catar coquinho logo cedo. Ah, vai trabalhar, homem. Vai botar essa mão gelada nas suas negras. Não nas negras, não pode falar um negócio desse também, né? Aí não. Aí vai que ele vai. Tá louco. Tá amarrado, tá amarrado.
1: Ô! Lugar gelado!
0: Pelo amor de Deus, lugar gelado! De madrugada o trem pega. São 11 horas e 6 minutos. O Wilson José Augusto, daqui um pouco o Rafa vem nas notícias também, tá bem? Vamos nessa. 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São 11h09. 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Você participa e a gente toca. Quer fazer a programação musical de hoje com a gente? Tá meio friozinho, não tá não? Então tá. Dona Maura Maniero, muito obrigado pela sua audiência. Ela tá na sintonia, tá? Ela mandou um bom dia para todos os amigos, tá certo, Maura? Um bom dia, José Augusto. Quero que você mande um recado especial para Odete da Fazenda Curitiba. Obrigado, Odete, pela sua audiência. Meu marido, como é que é? Meu marido. É, como é que é? Ele põe. Ah, ele, seu marido faz isso? Ele põe a mão gelada no seu rosto. E isso te irrita? Vou mandar uma música bacana pra ele, querido Odete. Não é de maldade. Nós, os maridos, brincamos com as nossas esposas. Vocês podem até ficar meio brava, mas vocês não podem deixar a gente assim agoniado ao ponto de falar: vai embora, marido, vai trabalhar logo, some. Ah, sai daqui. Até sai daqui e vai lá, mas não pode desejar mal pra nós, né? A gente brinca com quem a gente tem confiança. A gente brinca com quem a gente ama, né, Dona Odete, tá bom? Pro seu maridão, um abraço apertado pra ele, viu? Ainda bem que ele coloca a mão no teu rosto. Que tem marido, tem filho que coloca as mãos geladas nas costas da mãe ou no pescoço da mamãe, tadinha. Não faz isso com o pai, que o pai é mais... O pai é mais rústico, né? Às vezes não engole muito desse tipo de brincadeira. Gosta de brincar, mas não gosta de ser brincado. 11:11, olho na tela. Lá vai, sucesso, bom dia!

primeiro sucesso pra você, 11h14, 102.3 até o meio de meia. Vamos juntos e misturados com você. Atenção, manchete de capa do Estadão. O Estadão traz, primeiro a revista Veja, né, que traz aqui, ó, a revista Veja. Inflação fica 0,67% mais alta em abril, puxada por gasolina e alimentos. O índice de preços ao consumidor desacelerou no mês e foi 4,34% em 12 meses. O número vem em linha com a expectativa do mercado. Serviços e núcleos elevados mantêm cautela no mercado, mesmo com desaceleração. A Petrobras vende gasolina mais barata e preocupa mercado após o balanço do primeiro trilhão. Esse é o destaque. E agora vamos também para as informações que estão chegando na nossa programação 102.3 da revista Veja, para agora definitivamente para o Estadão. O Estadão que traz as seguintes informações para você que está na sintonia. Vamos nessa. 102.3. 40 mil homens. Presença em 28 países e faturamento de 10 bilhões de reais. Quem manda no PCC hoje em dia? Confrontos entre facções e polícia deixaram mais de 500 mortos há 20 anos. Atualmente, a organização alcançou todos os estados do país. Defesas dos acusados não foram localizadas. E o Trump está naquele trampo. E emendou-se com o governo Lula e parece que os dois combinaram em combater o crime organizado no país, que independente do Lula, o governo americano o faria. Como vai funcionar o plano bilionário da gestão Lula para asfixiar o crime organizado? O programa usará orçamento da União e empréstimos concedidos pelo BNDES. Anote aí. 11:16, 102.3. 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Ampla, geral e restrita. Oposição adota nova estratégia pela anistia após Moraes suspender dosimetria. Defesa de Débora Batom, da Débora do Batom, recorre ao STF contra a suspensão da lei da dosimetria. Nunes Marques será relator de revisão criminal de Bolsonaro. E aí os eleitores tradicionalistas, conservadores de direita, estão vendo qual vai ser a ação do Nunes Marques como relator da revisão criminal de Bolsonaro.

0: a dosimetria, o STF e o golpe. Página da Gazeta do Povo do Paraná. Essas são as principais manchetes, tanto da Veja, do Estadão, do jornal Gazeta do Povo em nível nacional. Anote aí 11 horas e 18 minutos aqui, Manhã Regional. Se você tá ligado, 996484765, participa que a gente toca. Faça a programação musical diferente aqui com a gente. 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Bem, anote com a gente, 11:19. Programa de hoje vai pra Tamires Assolari, a esposa do Jonathan, a mamãe do Bernardo, a filha da dona Nilva, a irmã do Gênison. A Tamires, que trabalha no cartório, o Hit, está completando mais um ano de vida, recebendo os cumprimentos de toda a família, especialmente da mãe. Mãe é mãe, né? Ela disse: Zé, hoje é um dia muito importante na minha vida. O dia que Deus me deu de presente, há algum tempo atrás, a minha maravilhosa, valiosa filha, a Tamires Assolari. Ela está completando mais um ano de vida e eu peço a Deus que Ele cubra de bênçãos e a proteja no seu dia a dia. Muitas felicidades a essa filha amada. Te amo demais, minha filha querida. Parabéns, feliz aniversário. E também da minha sobrinha José Augusto e afilhada. Minha sobrinha afilhada, muito amada por todos nós, a Eliane Pereira de Souza, completando aniversário. Então, ela, a Eliane, minha afilhada, e a Tamires, minha filha, hoje em festa. É, que Deus abençoe a ambas. Olha aí, Nilva.
1: Parabéns pra você.
0: Programa vai pra tua filha, então, e vai também pra Eliane, que estão fazendo aniversário. Tamires e a Eliane, que estão completando mais um ano de vida. A Odete tá aqui, né, Odete? Vou mandar o próximo sucesso pra você, viu, querida? Pois é, a Odete, eu tava brincando aqui, gente, sobre os dias frios que as mãos da gente ficam geladas, as extremidades, principalmente das pessoas mais velhas. É que circula menos o sangue e tal. Então já viu, extremidade é extremidade. São mãos e pés. Geralmente os pés a gente faz o quê? Coloca lá uma meia, ou dois pares de meia, pra ver se esquenta mesmo, né? Meias e lãs e tal. Nas mãos, como a gente quer ter as mãos livres, a gente não põe nada, nem luva. Que a luva atrapalha o manejo de determinados objetos e tal. Inclusive aquilo que a gente manuseia pro trabalho. Tá, então você não põe, mas as mãos ficam geladas. E a gente aproveita pra pôr no pescoço ou nas costas dos outros, né? Eu brinquei aqui, perguntei quem põe a mão gelada em quem. Daí a dona Odete falou: meu marido põe a mão no meu rosto. É isso aí. Tem gente que apela mais, né, Odete? Põe a mão no pescoço, põe a mão no pescoço, assim, perto aqui da região do cangote da pessoa, que ela dá aquele choque, assim, de arrepio de frio, não é? E também nas costas, bota a mão por baixo da blusa da esposa, nas costas. Meu Deus, isso é uma brincadeira de mau gosto. Geralmente é os homens que fazem isso. Os homens que fazem isso. Não façam isso com as suas nobres mulheres. Agora tem mulher também que é o contrário. Ela que faz nos maridos. Eu bem, vem cá, quero dar um abraço você. Dá uma, com a mão gelada, tadinha. Ela acabou de lavar a louça de manhã. Ele levanta pra trabalhar, tá? Tá quentinho, ela saiu do banho. O corpo em 39, 40 graus do banho, banho morno, né? Gostoso, vai lá pra cozinha, bonitinho. A esposa: vem cá que eu quero te dar um abraço, meu amor. Bota a mão gelada dela da torneira nas costas. Olha, tem mulher que faz isso. Pensa que eu não sei que vocês fazem isso, é? Vocês fazem isso, judia dos homens, né? A mulherada, vocês judiam dos maridos também, né? Ah, vocês gostam de uma encrenca logo cedo, hein? Não irrita o seu bem não, querida. 11:22, vamos pro programa. Mais músicas. Ó, o meu amigo Odair, tá ligado? Zé, toca uma música pra nós, tá? A Débora de Jacarezinho, obrigado pela audiência, certo? A dona Tereza tá na sintonia. Alô, Tereza, lá na cidade de Jundiaí, tá ligada? Tá ela e o seu Hélio, Tereza e Hélio, casal que tá na sintonia da gente, pela primeira vez curtindo a nossa programação. Os próximos

0: sucessos duplos do nosso programa, chegando para vocês às 11h23. 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

horas e 33 minutos, não sei se você está sabendo, você que é corintiano, na pré-lista para a Copa do Mundo do Carlo Ancelotti, o Carletto, o técnico italiano à frente da seleção brasileira, técnico que mais conquistou títulos no mundo, Real Madrid e outros grandes clubes no futebol europeu, ele colocou na pré-lista Hugo Souza, o goleirão do Corinthians, que volta a pontuar para estar entre os selecionáveis. Outro que está com possibilidades, porque tem feito bons jogos, tem se superado dentro de campo e jogado praticamente os 90 minutos e tem feito a diferença. Quando ele não faz gol, ele passa para alguém fazer, ele é autor intelectual. Estamos falando de Neymar Júnior. Poderá também ser outro para ser levado lá com a experiência. Afinal, o Neymar é o maior artilheiro de todos os tempos da seleção brasileira, ultrapassando inclusive o Pelé, ultrapassando até o Pelé, o Edson Arantes do Nascimento. Então o nome do Neymar, o Lionel Messi falou, pô, a seleção brasileira sem Neymar parece que não faz muito sentido, tipo assim, nem que ele for para ficar no banco, para instruir os caras lá e entrar faltando 20 minutos para terminar o jogo e dar um passe lá daqueles que ele sabe dar, que é diferenciado, para a seleção sair do zero quando tiver um jogo apertado com o adversário retranqueiro. Quem sabe? 11:34, 102.3. A mais ouvida, bom dia. 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Tudo minúsculo. Anota lá, 11:36. 102.3. É, aqui a programação 102.3 com José Augusto trazendo para você os sucessos musicais. Você pede, a gente toca. Peça que a gente toca, né? Um abraço pro meu amigo Tcheco, que tá na sintonia com a gente lá no sítio Os Dois Irmãos, né? Dois ou três irmãos. Eu faço uma confusão ali com quem vai pro lado da Barra de Jacaré, ali próximo do Santa Terezinha do Sanches, do Santuário lá, tá? Então, grande Tcheco, que tá na minha sintonia, tá na nossa sintonia. Um forte abraço também ao pessoal da Samp Fiat. Samp Fiat, a proposta informando a hora certa, 11:36, participe com a gente, 996484765, diga José Augusto, eu quero uma musicona, bem legal, toca uma caprichada, aí eu toco, mas você tem que pedir, vem pedir. Eu já tenho gente aqui se alinhando para pedir sucesso. Então venha você também compor o rol daqueles que querem músicas lindas na sua 102.3. Eu me dou ao luxo de ter do meu lado o programador musical da Difusora FM, o Wilson Gregório. Ele sabe tudo de música sertaneja. Tudo que você pensar e imaginar aqui na programação, pelo menos que estão na lista de tocáveis na Difusora FM. Quando alguém pede alguma que ele fala, eu não sei, não dá sinal pra gente, é porque não tá no hall, não tá na lista. Daí, é claro, tem que pesquisar para que a gente possa incluir, né? E colocar mais essa do seu pedido, o seu gosto musical, no meio das nossas, para ela ficar também sendo programada de vez em quando, por que não? Não é mesmo? Um abraço pro Djalma, eletricista, tá na área. Tá se recuperando, né, seu Djalma? Graças a Deus, um abraço apertado pro senhor, viu? Tá bem?

Que bom saber que está se reabilitando. Meu abraço apertado também. Pessoal do Asilo São Francisco de Assis. A nossa querida irmã Lourdes, feliz a beça, devido ao grande sucesso do bazar lá de produtos da Receita Federal. E quem sabe tenhamos um outro aí no, mais adiante. Falando em promoção de instituição, a Paróquia São José do Jardim Colorado informando que logo logo vem a campanha através do nosso pároco Carlos Henrique. A gente já sai aqui adiantando essa informação. Vem a campanha do pisos e revestimento da Paróquia São José, tá bem? Lá no Jardim Colorado, que é uma paróquia de todos os platinenses, de todos, indistintamente, de todos os visitantes que vêm de outras cidades para estar convivendo conosco lá, partilhando conosco a palavra de Deus, tá bem? Anote aí, 1138, apoio José Augusto Imóveis e Samp, Samp Fiat, 1138. 102.3. 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A hora e o sucesso musical, 11:39. 102.3. Você pede? Então a gente toca. Mais participação musical. José, tudo bem? José Augusto, bom dia. Agora é tempo das mulheres esquentarem os pés. E os pés nas pernas dos maridos na hora de dormir. Ah, por isso que as mulheres falam que os maridos são quentes, né? É, a minha fala isso aí. É, hoje mesmo ela encostou em mim e falou: você tá tão quentinho, tá vendo como é que é? Então ela diz assim: eu fazia isso, infelizmente ele não tá mais aqui. Ah, tá, quem tá falando é uma senhora. Ela diz que ela fazia isso, né? Ela fazia isso. Ela colocava os pés dela frios nas pernas quentes do esposo, do marido. Mas ficou uma marca, né, querida? Ele não tá mais aqui, mas tá vendo como é que você se lembra? Um dado interessante, né? Quem tá mandando o recado pra nós é a dona Júlia, né, dona Júlia? Que bom, dona Júlia, que a senhora tem essa história bonita pra contar. Quer dizer, convivendo com teu esposo e no tempo de frio você colocava os teus pés gelados nas pernas dele para a senhora ficar quentinha. Tá vendo que legal? Isso é que é importante. Enquanto muitos casais, um dorme pro canto, outro pro outro, ou um numa cama, outro no outro, não é verdade, mantendo suas aparências, a senhora fazia esse bonito, esse gesto belo. Ele com certeza gostava e a senhora também se sentia confortável. E quantos não fazem assim, nem? Quantas mulheres não colocam os pezinhos gelados nas pernas do marido para ficar quentinha nesse tempo de frio, não é verdade? Por isso é bom ter um cobertor de orelha, não é verdade? Bom, José Augusto, toca para nós aí, Bruno e Marrone. Se não tivesse ido, vá para todos os ouvintes, José. E para mim, em especial aqui em Cambará, Ofélia, que sou ouvinte de vocês diariamente. O Carlos Roberto falou: José, tô ligado aqui em Jundiaí do Sul, manda uma música de carona pra nós. Quem também tá na carona da programação e pedindo pra tocarmos o que tiver aqui na reta é o Cezinha, que tá na sintonia, ele é lá do Guapé. E aí a gente não para, sucesso vem junto, 11:41, e já já tem notícias e o esporte, 11:41.

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0: 11h50, Santo Antônio da Platina está em festa hoje no esporte do Taekwondo. Ah, da academia, inclusive, lá do Gilberto, né, meu? Que esse menino aqui passou por ali. As primeiras lições de Taekwondo surgiram na academia do Gilberto, do professor Gilberto. Taekwondo, o campeão sul-pan-americano, campeão pan-americano de Taekwondo, o nosso João Gabriel. É, ele ganhou a competição pan-americana, paralímpica, arrebentando, meu. Ele foi o melhor do Brasil e o melhor aqui da região sul-americana. Você acredita nisso? Ele ganhou o PAN de Taekwondo, o platinense João Gabriel, né, que foi buscar aprimoramento em Londrina. E você vê, a competição foi disputada na Arena Carioca, no Rio de Janeiro, reunindo atletas de diversos países das Américas. O louco, João Gabriel! Solta o esgrima, meu filho! O que é isso? Ele lutou contra Venezuela, Colômbia, e garantindo o ouro pan-americano e ainda sendo eleito o melhor atleta das Américas em sua categoria. Ah, uma salva de palmas pro João Gabriel, Wilson. Que é isso, João Gabriel, garoto? Boa, João Gabriel! Que é isso? O professor Gilberto do Taekwondo destacou a emoção de acompanhar a evolução do atleta que iniciou sua trajetória, que nem eu disse, aqui em Santo Antônio da Platina. Hoje está longe dos nossos holofotes, mas está evidente nos holofotes em todo o país e também aqui na nossa região, na América Latina, sul-americana. Que coisa linda, João Gabriel, o filho da nossa querida Edilaine, que deve estar com a boca na orelha, tão feliz da vida, com filhos vencedores, né? Porque ela tem filho aqui, como João Gabriel, tem filho na Inglaterra, e tem filho, com certeza, meninada aí vencendo, uma garotada vencedora, né, Edilaine? Bom, 11h52, a gente prenunciando que o esporte de hoje vai ser legal também. E hoje tem o Arena Esportiva aqui na Difusora FM, mais tarde com o Rafa e o Jair Henrique. Lembrando você que neste momento o Rafa já chega para as notícias. 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José Augusto Imóveis, 11h53 e as notícias.
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2: Muito bem, José Augusto, muito bom dia. Olha que beleza, sempre na elegância, né? Estamos aí com temperaturas de inverno neste outono, mas o Zé Augusto, eu vou falar para vocês, minha gente, numa elegância só. Bom, eu quero falar também com você, estudante. É, mas estudantes com dívidas do Fundo de Financiamento Estudantil, o FIES, podem renegociar seus débitos a partir de amanhã, quarta-feira, dia 13, por meio do Desenrola FIES, que prevê descontos para quitação de até 99% sobre o valor da dívida. A resolução CGFIES número 66, que trata da renegociação, está publicada no Diário Oficial da União desta terça-feira. Pode participar o estudante com um contrato firmado até 2017 e que estava em fase de amortização, ou seja, em fase de pagamento em 4 de maio de 2026. A negociação pode ser feita até 31 de dezembro deste ano. O Desenrola FIES faz parte do novo Desenrola Brasil, lançado pelo governo federal em 4 de maio, que promove a reorganização financeira de milhões de brasileiros e a ampliação do acesso ao crédito em melhores condições. A medida, no entanto, não prevê a utilização do fundo de garantia para abatimento das dívidas, como acontece em outras renegociações do Desenrola Brasil. Máxima hoje não passa dos 21 e a mínima prevista 6 graus para hoje. Dia de sol com névoa e tivemos muita névoa ao amanhecer. Tem nevoeiro também à noite, porém sem previsão de chuva, de acordo com o site da Climatempo. Meu amigo, o elegante José Augusto.
0: Muito bem, 11h55, Rafa Regis. Você também botou a minha boina, você ficou um menino bastante elegante. Você parecia um gaúcho, tchê. Oh. Daqueles que gostam de tomar mate. Oh. Isso mesmo. Oh, ficou muito bacana. Obrigado. Daqui um pouco nós vamos tocar aqui o musicão gaúcho, tchê. E a gente sai de Bombacha e sai aqui a campo, tá? 11h55, as notícias com o Rafael.
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0: Muito bom, faltando 5 minutos ainda para o meio-dia, oferecimento do Posto Caetê. 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Um a um vai indo, aquele abraço. Quero mandar um forte abraço também para você do 00 aqui do lado de cá. Forte abraço então ao São Paulino que tá na sintonia. 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Faltando 3 para o meio-dia. Agora, da boca do túnel pro campo de jogo.
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0: Apita, na soprada do Mataranha, a gente traz as informações do esporte. E ontem, pelo Campeonato Brasileiro de Futebol, Corinthians não deixou por menos.
2: O que aconteceu?
0: Estreou no Paulista Feminino contra o São Paulo e perdeu com o time alternativo para a equipe do Tricolor. Mas as meninas do Tricolor estavam muito mal acostumadas. E ontem, no Parque São Jorge, o Corinthians abriu 2-0 e massacrava as meninas do São Paulo pelo Campeonato Brasileiro da Série B, da Série A. Daí, do Feminino, o Corinthians fez 2-0, tomou um gol, o São Paulo ameaçou, deu um sustinho, mas ficou assim, Corinthians 2-1, dispara na liderança, deixando o Palmeiras para trás e o São Paulo em terceiro, o Inter na quarta colocação, grudada nas meninas do

0: São Paulo, muito meu querido Rafa.
1: Bom, então não foi nenhuma tragédia, né, José Augusto? Tudo sob controle aí com as brabas da Fiel.
0: É, mas pelo que eu tô vendo aí, cara, acho que não escapa de novo o Campeonato Brasileiro de São Paulo. Ou é Corinthians, ou é Palmeiras. Você tá entendendo? Ou o próprio São Paulo. São Paulo tá muito forte.
1: As primeiras colocações é um paulistão, né?
0: É um paulistão.
1: Pelo menos com os principais.
0: E eu falava pro Wilson aqui, você pega a classificação

0: Vocês predominam ali, as três primeiras, e depois já intercalo até a sexta.
1: Sim.
0: Tá?
1: Sim.
0: Daí, você pega artilharia, paulistas.
1: Todas.
0: É. Daí, aparece Bahia, aparece Rio Grande do Sul e Rio de Janeiro, entre as artilheiras, lá pra baixo.
1: Sim, intercalando.
0: Daí você pega as assistentes, paulista. É corintiana na cabeça lá, a Gabi Zanotti, que tá numa fase, hein?
1: Selecionável,
0: ela tá com,
1: né,
0: 41 anos de idade para 42 e tá no, jogando no alto nível, rapaz.
1: O fino da bola.
0: O fino da bola. E é isso mesmo. E é isso. 11:59, bom, vamos aos outros destaques do esporte.
1: Do feminino para o masculino, porque hoje tem José Augusto. Hoje tem a terceira fase, aliás, perdão, a quinta fase da Copa do Brasil. Vamos conhecer alguns classificados.
0: Vamos.
1: Três hoje. Às 19h30, Internacional e Athletic, lá na Arena Beira Rio. Primeira partida foi 2-1 para o Internacional. Nós teremos também, acompanha aí, daqui a pouco você comenta, Fluminense e Operário. Horário às 21h30 no Maracanã. Lembrando, José Augusto, comenta que na primeira partida foi 0-0 lá em Ponta Grossa. E também às 21h30, também pra você já comentar, Cruzeiro e Goiás. Primeira partida, 2-2. A partida que aconteceu em Goiânia. Fala, José Augusto, e agora?
0: Bom, Internacional e Athletic. O Inter deve passar pelo Athletic. Se não passar, né? Se não passar, o torcedor vai passar o carro por cima dos caras do Internacional.
1: Meu Deus
0: do céu. Então o Inter avança, ao meu ver, pra sexta fase, né?
1: Isso.
0: Que essa é a quinta, então ele iria pras quartas, vamos dizer assim. Daí, no outro jogo, naturalmente, Fluminense e Operário, é uma vantagem do Fluminense. Ele vai jogar no Maracanã, né?
1: Sim, sim.
0: No jogo lá foi 0-0, né?
1: Isso.
0: Em Ponta Grossa.
1: Exato.
0: Então, esse jogo aqui em Ponta Fina, ou seja, no Rio de Janeiro, esse jogo é diferente. O Fluminense vai ter o apoio da galera. O Operário é um complicador, não deixa de ser um complicador, porque é o bicampeão paranaense da atualidade.
1: Jogo da vida aí, né?
0: Não é verdade?
1: Operário.
0: Pois é. E o Cruzeiro contra o Goiás, aqui é um jogo imprevisível, porque o Cruzeiro parece que quer acertar, mas não quer.
1: Exatamente. Vamos ver como é que vai estar o Cruzeiro hoje. A gente
0: pode
1: tem que analisar
0: passar
1: hoje
0: pra sexta fase.
1: 2-2 a primeira partida, tá tudo em aberto.
0: Você diria que dá o quê aqui?
1: Mas eu acho que o Cruzeiro passa.
0: Cruzeiro passa?
1: Eu acho que não vai ter surpresa não, Zé.
0: Também
1: Cruzeiro,
0: não.
1: Cruzeiro, Fluminense
0: e Inter. Os times da casa devem passar. Inter, Fluminense e Cruzeiro.
1: Eu acho, acompanha.
0: Se tiver alguma surpresa aí, tomara que seja no Maracanã, o Operário de Ponta Grossa aprontar pra cima do Fluminense. Tomara.
1: Exatamente.
0: Não é verdade?
1: Exatamente.
0: Esses são os destaques então. E um time que também não tá jogando lá grande coisa na elite é o Internacional.
1: Titubeando bastante, né? Altos e baixos aí na
0: temporada. Hoje diríamos, não sei se você concorda comigo, o mais favorito aqui é o Fluminense, porque tá mais ajeitado contra o Operário.
1: Eu acho também.
0: Né? E a gente vai torcer pro Operário passar.
1: Com certeza.
0: Agora, Internacional e Atlético, Cruzeiro e Goiás, pode ser que haja peça aqui. Que um apronte em cima do outro.
1: Eu acho assim, menos surpresa seria o Goiás passar pelo Cruzeiro, porque o Goiás vira e mexe é um time de primeira divisão, atualmente está na Série B, mas é um
0: perfeito
1: time bem difícil, bem complicado. Então não seria tanta surpresa assim, péssimo para o Cruzeiro, obviamente.
0: Bom, no Campeonato Brasileiro da Série B...
1: Hoje tem,
0: o Londrina vai jogar em casa e precisa do resultado contra a equipe do São Bernardo.
1: Precisa muito, e o São Bernardo, se vencer, vai igualar o Sport na liderança. Vai a 16 pontos, atualmente ele é o terceiro com 13, então tem esse agravante aí pro Londrina, né? Não vai ser fácil não.
0: E tem um detalhe, o Sport já jogou oitava e o São Bernardo tá pra fazer o oitavo jogo.
1: Exatamente.
0: Se o São Bernardo ganhar, que um gol de diferença que seja, ele já passa no saldo de gol o Sport, daí ele fica na frente do Sport.
1: Ah, então ele já assume a liderança, verdade.
0: Assume a liderança. Assume no saldo de gols.
1: Verdade, Brasil. Bom, é isso, então esse é o principal destaque aí, porque esse é o jogo que fecha mais uma rodada aí da Série B do Campeonato Brasileiro.
0: Pois é, daí tem bola rolando e outros campeonatos todos, tem a Copa do Brasil Feminina com o Vasco da Gama pegando o Araguari, que jogo importantíssimo, né? O Campeonato Espanhol cumprindo tabela, o Atlético de Madrid andou despencando, hein? Caiu
1: pois
0: aí.
1: Sentiu o golpe.
0: Se garantiu na próxima Champions, né?
1: Sim, sim.
0: E ele hoje pega o Osasuna. Essa partida será no campo do adversário.
1: Exato.
0: Ele vem de um revés, hein?
1: Exatamente.
0: E aí, esses são os principais destaques, né, rapaz?
1: São os principais destaques. Se você quiser, agora no adiantar das horas, eu tenho aqui, se você vê alguma coisa aí interessante.
0: Tem. Eu só vou intercalar aqui o seguinte, você sabia de Ribeirão do Pinhal?
1: É.
0: Uma aposta feita lá.
1: Acabei de ver.
0: É, o cara levou 1.439.000.

0: R$295,34. Uhum. Uma cidade de 13.060 habitantes, eu acho que se você comparar na proporcionalidade dos outros estados da União, a pessoa foi muito sortuda, né? Acertou os 15 pontos da Loto Fácil no concurso 3682, realizado na noite de segunda-feira. Então levou quase R$1,5 milhão pro bolso. É. E se botar num juízo aí, num lugar que renda bem,
1: rendimento bom,
0: vai ganhar uns 15 a 17 mil reais por mês, só de juros.
1: E já que nós estamos
0: falando... Não vai mexer no capital, diga lá.
1: E já que nós estamos falando de esporte, olha, sobe um pouquinho pra você ver a foto. Lotérica Tião Abatiá, que pertencia ao Tião Abatiá, ex-jogador do Coxa, né, inclusive.
0: Perfeitamente.
1: Já falecido, mas que fez história no Coxa, é a Lotérica que leva o nome dele lá em Ribeirão do Pinheiro.
0: Começou o Tião Abatiá fazendo uma dupla chamada Dupla Caipira, jogando no União Bandeirantes.
1: Olha que beleza.
0: Tião Abatiá e Paquito. O Paquito e Tião Abatiá. Um era meia, o meia direito, que era o Paquito, e o 9, o Tião Abatiá.
1: Que beleza.
0: 8 e 9.
1: Tá aí, tá vendo?
0: Os caras arrebentaram. A dupla foi pro Curitiba e lá a dupla arrasou, né?
1: É, exatamente.
0: Chamada de Dupla Caipira.
1: Ah, que maravilha.
0: Então, verdade, isso, cara. E eu conheci o Tião Abatiá em Jacarezinho, sabe, rapaz? Você não fala que o cara jogava bola do nível que ele jogava.
1: É mesmo?
0: Que simplicidade. Quer dizer, simplicidade tem um monte de atleta, claro, assim, né? Claro, mas o jeito dele não parecia que era um atleta de futebol, cara.
1: Entendi.
0: Sabe?
1: Super humilde.
0: Bem desprendido, tranquilo. Não andava assim cheio de estilo, igual os boleiros andam.
1: Ah, não.
0: Bem natural, bem na dele, mas um artilheiro.
1: É.
0: Exatamente. O jogador anda muito cabeça erguida.
1: É, fonezinho na orelha.
0: Fonezinho, chinelinho de dedo.
1: Ou caixa de som.
0: O Tião Abatiá é um sossego, uma simplicidade dentro de campo. Moía os caras do chinelinho. É. Moía o zagueirada que andava com as correntaelas pro pescoço afora, cara. Moía.
1: Ah, maravilha. É. Bom, você quer dar uma analisada rápida e rasteira? Então, se tiver mais algum destaque dentro de campo, a gente fala aqui. Se não,
0: sabe o que lá, eu pode analisar. Vamos analisar.
1: Rapidinho, a lista do Ancelotti, a pré, a oficial.
0: Opa, não. Neymar tá nela, né?
1: Tá nela.
0: Olha exatamente. Aí, rapaz.
1: E em contrapartida, já descartando de vez o Estevão, né? Esse realmente...
0: A recuperação dele complicada, né? Virou um drama total. O menino, você imagina que tristeza pro Estevão.
1: Demais. Ó, vou passar aqui rápido e rasteiro goleiros, se você quiser arriscar aí qual que seriam os três, mas na pré-lista, gente, a lista oficial segunda que vem, 5 da tarde, lá no Museu do Amanhã, nós teremos a lista oficial com os 26 nomes. Na pré, que é enviada à FIFA, várias seleções enviando. Goleiros Alisson, Ederson, Bento, Hugo Souza, John, do Nottingham Forest, e Carlos Miguel, do Palmeiras.
0: Oh, Carlos Miguel pontuando aí, exatamente, chegando, hein?
1: Tá. Zagueiros, Marquinhos, Thiago Silva, Gabriel Magalhães, Bremer, da Juventus, Léo Pereira, do Flamengo, o Ibanez, Alexandro, do Lille, da França, Fabrício Bruno, do Cruzeiro.
0: Não, esse não.
1: Beraldo, do PSG.
0: Fabrício Bruno é sacanagem.
1: Não, bom, mas não tá, né? Tá na pré. Na pré. Pode ser que caia fora, deve cair. Vitor Reis, do Girona, e Murilo, do Nottingham Forest. Laterais direitos, o Wesley, da Roma, da Itália, Danilo, do Flamengo, que já está, inclusive foi o primeiro garantido pelo Ancelotti, que vai pra Copa. Paulo Henrique, do Vasco, e Vitinho, do Botafogo.
0: Pra mim, o Paulo Henrique é o melhor de todos.
1: Também acho. E já estavam pedindo ele faz tempo nessa convocação. Esquerdos, Alex Sandro, que é do Flamengo, Douglas Santos, do Zenit, Luciano Juba, do Bahia, apareceu na pré, Caio Henrique, do Mônaco, Kaique, do Cruzeiro, e Carlos Augusto, aquele, este mão, agora que está na Inter de Milão.
0: Mas estamos ruim de lateral esquerdo, hein?
1: Não, tá uma draga.
0: Rapaz,
1: tá
0: que tudo coisa aqui triste.
1: Não,
0: eu falo no meio de todos eles, eu levo o Bidu.
1: É, por que não?
0: Matheus Bidu.
1: Por que não?
0: A fase que o cara tá.
1: Exatamente.
0: Você tem um lateral que chega no fundo direto e cruza pra área pra sair alguma coisa, é o Bidu.
1: Exatamente.
0: É? E voando, hein? Fisicamente, clinicamente, sim, o cara tá muito bem.
1: Exato. Meio campistas, Casemiro, esse aí também pra mim já tá garantido. Bruno Guimarães, pra mim já tá garantido, ele que é do Newcastle. Fabinho, do Al Ittihad. Andrei Santos, do Chelsea. Danilo, do Botafogo. Lucas Paquetá, do Flamengo. Gabriel Sara, do Galatasaray, da Turquia. João Gomes, do Wolverhampton, da Inglaterra. Andreas Pereira, do Palmeiras, Brasil. Joelinton, do Newcastle. Gerson, aquele mesmo, ex-Flamengo, mas que está no Cruzeiro. E Matheus Pereira, também do Cruzeiro. Bom,
0: vou te contar uma coisa, hein? Não dá pra picar um fumo com esses meio-campistas, hein? Rapaz do céu, olha, tomou. Rafa, vai, continua. Vai,
1: e pra fechar os atacantes, Vini Júnior, do Real Madrid, já tá. Rafinha, do Barcelona, já tá. Matheus Cunha, do Manchester United. Luiz Henrique

0: Luiz Henrique, daqui a pouco ele liga aí, quem tá ligando. Luiz Henrique, do Zenit da Rússia. Gabriel Martinelli, do Arsenal. João Pedro, do Chelsea Brasil. Neymar está na pré-lista. Neymar do Santos. Hendrick, do Lyon da França. Rayan, do Bournemouth. Anthony, do Betis. Igor Thiago, vice-artilheiro da Premier League. Pedro, do Flamengo. Richarlison, o pombo, tá. Igor Jesus, do Nottingham Forest. E Caio Jorge, do Cruzeiro.
1: Ah, vou te contar um negócio pra você. Tem um punhado de atacante aí que não dá uma farofa. Sinceramente, cara. Meu Deus do céu. Ah, não.
0: E aí, rumo ao Hexa?
1: Não.
0: Simbora.
1: Não. Rumo ao Hexa. Rumo à Copa do Mundo. Mas rumo ao queiro. Rumo, por exemplo, a umas oitavas de final.
0: Ah, pelo amor de Deus, né?
1: Rumo às oitavas.
0: Pelo amor de Deus.
1: Com esse time aí, não dá. Agora, a frente nossa é boa. A frente do Brasil é boa. É. Eu considero como boa. Não excelente e ótima. Porque é ótima e excelente seria nível de França, entendeu? Nível de Alemanha.
0: Sem dúvida.
1: Né? De Espanha.
0: Mas acho que tem alguns nomes aqui em todas as posições que ele já tem, claro que
1: agora,
0: ele já
1: Agora, meio campo, eu diria que entre os conceitos em meio de campo no futebol mundial, o nosso meio campo está como regular. Olha bem, tem muito meio de campo bom de seleções estrangeiras, tem muito meio de campo muito bom e tem muito meio de campo ótimo e tem excelente. Nós estamos regular. Olha o nível do conceito. A gente só perde pro conceito sofrível. Sério. Tô falando sério, cara.
0: José Augusto.
1: E a defesa brasileira vão colocar como a defesa.
0: Ok, aí, né?
1: É boa.
0: Boa.
1: Não é muito boa, não é ótima.
0: Não é excelente.
1: E muito menos excelente. É. Então, no contexto geral, se você pegar a média de conceito, dá bom na defesa, setor de meio de campo apenas regular e a frente. Boa.
0: Nossa.
1: Então nós temos aí quase que um time apenas conceito regular. Perto do sofrível.
0: Nossa.
1: Se vai render lá na Copa o suficiente para trazer caneco, é outra coisa.
0: É.
1: Mas sinceramente, eu pela primeira vez eu não acredito muito.
0: Que coisa, hein?
1: Pela primeira vez.
0: Que coisa.
1: Tá? Não é porque o Estevão não vai, que ele sozinho não.
0: Não é essa questão.
1: É porque igual a ele, ou melhor que ele, mais experiente que ele. Tem lá o Vini Júnior, que
0: claro.
1: Pode modificar
0: Rafinha,
1: tudo. O Rafinha,
0: exato,
1: né? O Hendrick que tá jogando. Quer saber?
0: Cara, o Hendrick...
1: Hoje eu sou mais Hendrick do que o Estevão. Pela posição.
0: Eu também, eu concordo com você.
1: Pela estrutura física e na Copa tem que ter estrutura física,
0: também.
1: Compreensão.
0: O momento também.
1: Muito bom
0: do Hendrick.
1: Então, pelo ataque a gente até se entusiasma.
0: Mas
1: pelo meio de campo e defesa...
0: Muito
1: triste.
0: Como eu disse, fato é, segunda-feira que vem, 5 da tarde, nós teremos aí a convocação final do Carleto, aí já com os 26 que vão pra Copa do Mundo. Certo, meu amigo José Augusto?
1: Certo, como a gente é brasileiro, né?
0: A gente acredita,
1: a gente vai torcer.
0: Claro. Opa.
1: Eu tô dizendo que às vezes a gente vai rumo às oitavas de final.
0: Eu entendi.
1: Mas se,
0: não
1: e
0: empolga,
1: se ir passando,
0: né?
1: Pô, não se empolga. For passando de fase em fase, será uma surpresa pra mim, eu acho que pra maioria do brasileiro.
0: Com certeza.
1: Não é?
0: Pra mim também
1: pra
0: seria.
1: Você.
0: Não, com certeza.
1: Pra você. Seria surpresa o Brasil avançar com esse time? Não seria surpresa?
0: Você
1: acredita?
2: Não, chega no final.
0: Ah, mas então seria uma surpresa também.
1: Então seria surpresa, tá certo, Brasil? Então tá.
0: Então,
1: são 12 horas e 12,
0: valeu,
1: Brasil. 12 Brasil, a gente vai embora. Apita, Mata-Aranha!
0: Apita, Brasil!

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Muito bem, 12:20, 12:20, que é só sucesso que o rádio tem. Você acompanhou o esporte, você acompanhou as notícias do nosso programa e tem mais a propósito, afinal de contas, vamos lá, mais informações para você. Destaque ainda da revista Veja. Os motivos que levaram a Primavera Sound a ficar 2 anos fora do Brasil. E destaque ainda. Confusão com Ed Mota. Quando deu a conta da mesa do cantor? E daí deu zebra. Veja, mostra essas coisas dos artistas também, né? Que ainda na revista Veja. Justificativa de senador para ter apresentado emenda master. Ciro Nogueira. Polícia Federal afirma que deputado do Rio ganhou votos e prestígio público nos contratos fraudados. Essa aliança com o Master. 8 de janeiro, ainda da revista Veja. Fux se alinha a Mendonça e a Nunes Marques em novos julgamentos. Ou seja, Fux, Mendonça, Nunes Marques, eles estão na segunda turma lá do STF e devem, se cair na mão deles e for a maioria, eles devem suavizar a pena do 8 de janeiro, não entendendo como golpe lá no Supremo. 12:21. Polícia Federal apreende celular de deputado em operação contra suposta fraude. E ainda, o Estadão. Do Estadão, para finalizar, inflação nos Estados Unidos salta para 3,8% após a guerra do Irã. Nível mais alto em 3 anos. Esses são os principais destaques dos grandes jornais e mais a Gazeta do Povo do Paraná, que ainda traz para você. Ciro Nogueira pretende reapresentar a emenda master. E ainda, caso de aluno expulso da USP, após perseguição política, motiva a criação de projeto de lei. As universidades têm que respeitar o aluno conservador, o aluno tradicionalista, porque a universidade é para estudar. Viés político dentro da universidade, não. Você tem que estudar aquilo que leva o que é correto. Quando entra em ideologia política no meio, aí não, aí contamina o estudo. Aí vira nada. Que democracia num país se pode viver de forma saudável se nas universidades e escolas, até escolas particulares e até algumas públicas, dependendo do estado, se houver manifestação de que a pessoa não precisa nem manifestar que é de um determinado lado, já começa uma perseguição? Que doutrina é essa que faz virar esse embate a partir de uma escola onde se ensina, onde se deve instruir o ensino? Por isso que hoje você pega o ranking no Brasil, um horror. Pega para você ver onde é que o Brasil está em matéria de educação no mundo.

mundo. Pega pra vocês verem. Gente, vocês ficam horrorizados. Nós estamos atrás de países do terceiro mundo. E bem atrás. Não é pouco, não. Não é pouco, não. Daí você pergunta, mas José Augusto, mas o que tem a ver? Tem tudo a ver. Porque as pessoas instruídas de outros países vêm aqui e deitam e rolam aqui. Por quê? Se a gente acaba não tendo filhos competentes o suficiente para se prepararem para o mercado devidamente de trabalho, dentro das suas profissões liberais, outros vêm de fora, aprimorados e muito bem instruídos e educados, e come pelas beiradas e deixa o nosso ao segundo, terceiro plano. O nosso daqui que não sabe nada. Tem aluno, pega aí muita gente que está terminando o ensino médio para ver se tem capacidade de uma boa leitura. Se consegue fazer, colocar pontuação no lugar certo, um ponto e vírgula, onde é que tem que ser colocado, uma vírgula, uma exclamação. Se você perguntar o que é exclamação, não sabe. Uma interrogação, um travessão, um hífen. Sabe? Então é complicado. Então é triste. Nós precisamos salvar a educação brasileira. E ela vem capengando. E não pode ser do jeito que é. Né? Não se pode passar nos números e dizer somos alfabetizados. Nós temos que passar na capacidade. Capacidade. Capacidade é estudar, estudar, ralar, aprender e ganhar espaço para os nossos. Não trazer de fora em detrimento dos nossos. Não tem capacidade que eu vou buscar mão de obra lá fora. Vem preparada, vem educada, vem evoluída, vem ajuizada e vem muito melhor escolarizada para os enfrentamentos aqui. E aí esse pessoal sobressai e nós ficamos trabalhando no serviço braçal, no serviço operário. Só isso é o que nos resta? É isso que nós merecemos? Pô, o brasileiro merece isso. Nós merecemos aprimorar os nossos. O brasileiro é criativo, é inteligente e o nosso povo é um povo de paz e é um povo que sonha ainda ter um Brasil mais igual. São 12 horas e 25 minutos, 12 e 25. E atenção, hein? Agora vamos aos classificados do José Augusto. 102.3. 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

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Um grande abraço, gente. Amanhã tem mais a última e o Rafa no Tarde Nossa. Tchau, boa tarde.

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0: Muito mais, muito boa tarde, meu Brasil brasileiro. Estamos no ar pela 102.3 do seu rádio, também pelo nosso aplicativo. Você que já deu play, seja muito bem-vindo, seja muito bem-vinda à nossa difusora FM. Ai, mais um dia gelado, lugar gelado, hein, minha gente? Vai reclamar? Vai reclamar? Claro que não, eu sei que não. Vamos esquentar, isso sim, aqui na nossa programação, com você participando, mandando o seu recado, 43 996484765, para mandar aquele beijo, aquele abraço, para você aniversariante, compartilhar com a gente esta data tão especial. Bom, antes de mais nada, eu cheguei por aqui.
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0: Agora sim, para você aniversariante, compartilhar com a gente esta data tão especial. Bom, hoje, terça-feira, dia 12 de maio de 2026. Vamos juntos, vamos nessa, até às 4 da tarde, sempre com muita alegria, descontração e também a sua participação. Repito, 43 996484765. 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Meio-dia, mais 40 minutos, enquanto as primeiras participações estão chegando aqui no nosso WhatsApp. Opa, ó, aí eu gostei. A gente começa com Daniel Dengo. E a partir de agora à tarde, é toda nossa.

0: pra esquentar, só pra esquentar. Bruno Marrone. Que poporri maravilhoso, hein? Tem o Ciúme de Tudo, A Dama de Vermelho e Brigas. Você curtiu também Grupo Menos é Mais com Simone Mendes, P do Pecado. E começamos com Dengo, começamos com Daniel. Esquentou? Tá esquentando, né? Tá esquentando porque o programa está apenas começando nesta terça-feira à tarde. E as participações, essas, já chegaram e precisa ir lá pra baixo. Quero mandar um abraço pra Ana Paula, que foi rápida no gatilho, só confirmando a audiência aqui no nosso programa. E hoje ela... ela chegou mais cedo hoje, Angélica. Um abração pra você aí, diretamente do bairro Dourado. Eu mando meu abraço a você e a todas as meninas aí do bairro Dourado, como ela sempre manda aqui também, pra mamãe, pras tias, pras amigas, pra todos, pras vizinhas, pra todo mundo aí do bairro Dourado. Eu vou ver se eu tenho essa que você mandou aqui, ô Angélica. Vou ver se eu já tenho aqui na programação, se eu tiver, eu mando. Você sabe quem canta essa daí? Essa daí eu confesso, eu não sei se eu tenho aqui na programação, viu, Angélica? Mas enfim, um abração pra você e pra todos aí no bairro Dourado. Rosa, fala comigo, Rosa, solta a voz.
1: Boa tarde, Rafa Reis, ouve Nossa Senhora Perpétua Socorro. Gostaria de ouvir uma música, Flores em Vida. Fez meu esposo Ed, meu sogro, minha sogra, Jundiaí do Sul, pra toda minha família de Jundiaí do Sul, pra vocês aí da rádio, pra Obrigado. Quem gostou da música, pra Fátima lá de Catiguá, pra toda essa mulherada que participa aí. Então, boa tarde, Rafa Reis, a tarde é toda nossa.
0: Muito bem, Rosa, obrigado pela participação, obrigado pela mensagem. Quem mais?
2: Boa tarde, Rafa Reis.
0: É nóis.
2: Quem fala é o Antônio de Sapopema.
0: Ô, Antônio.
2: Gostaria de ouvir uma música com César e Paulinho, Morena do Rodeio.
0: Boa.
2: Me corrija, é Morena do Rodeio, o Rainha do Rodeio ou Princesa do Rodeio?
0: É a Morena.
2: Qual dos três que é, mas é isso aí.
0: Ô, Sapopema também com a gente, Antônio. Obrigado pela participação, obrigado pela mensagem. Acertou na primeira. A Morena do Rodeio, eu mando já pra você na próxima sequência com eles, César e Paulinho. E fechando com ele, fala Clóvis.
3: Alô, Rafael, meu amigo.
0: Indique.
3: Aqui é o Clóvis Soriano da Chácara França. Muito boa tarde. Indico a música.
0: Manda.
3: É o amor com o José de Camargo e Luciano, para o Silvio, minha família, estrada por todo o Brasil, para Ivone, para o Nene, para a Beatriz, para a Amanda, para a Nicole, para o Henrique, para a Ivani, para a Irene, Guarulhos. Se você até deve, obrigado. E vai, Corinthians, e a tarde é toda nossa.
0: Muito bem, garoto. Um abraço para você, Clóvis Viana. Obrigado pela participação, obrigado pela mensagem. Eu tenho Flores em Vida, Flores em Vida eu mando já na sequência, depois eu mando aí essa que você pediu também com Zezé de Camargo e Luciano, certo? Beleza? Então vamos curtir? Agora 12:54.

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0: Estamos de volta agora, 1h05. Tem mais participações? Temos. 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
0: 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Variedade, ele que tá vivo, hein? Amado Batista, se não for por amor. Agora 1h06.

Mais um clássico da nossa música sertaneja, mais um clássico com Zezé de Camargo e Luciano. É o amor, ah, o amor. E o negócio é o seguinte, você curtiu também? Se não for por amor, é muito amor esse programa com Amado Batista. E você, participou? Já mandou seu recado? Beleza. Se não mandou, dá tempo. 43

0: 996484765. Antes de voltar pra galera, eu quero fazer um convite pra galera. Hoje, a partir das 19 horas, horário de Brasília, nós teremos a Arena Esportiva Difusora FM. Eu, Rafa Regis, seu Cláudio, Jorge Henrique, JH, meu afilhado querido, juntamente com Tobias de Almeida, debatendo, mandando pra você um show de informações, falando a respeito da nossa Platinense CR Senge Futsal, mais uma goleada maravilhosa. A pré-lista enviada por Carlo Ancelotti à FIFA, 55 nomes, hein? Destes, 26 vão à Copa, né? Ou se ele inventar mal alguma coisa, mas eu acho difícil. Entre outros resultados, vamos falar de Campeonato Brasileiro, Copa do Brasil. Tem muito assunto pra gente debater, pra gente conversar, só que eu quero a sua participação. 43 996484765, 19 horas, hein? Nosso encontro marcado com Arena Esportiva Difusora FM, coladinho ao Antônio Jacó no Sertanejo Classe A. Daqui a pouquinho tem mais ofertas também do nosso Molini Supermercados e eu quero aproveitar aqui, quem soltou a voz? Jundiaí do Sul? Condé? Fala, meu amigo corintiano.
1: Boa tarde, Rafa. Condé de Jundiaí do Sul. Rafa, quero ouvir Tordilho Negro, essa música vai ser pro Fuca, pro Eliel, pro Samuel Cara, pro João Maria, pro Saraiva. E também vai pro Brizola fazer perpétuo socorro e prefeito Betinho. Então, boa tarde, Rafa. Tudo de bom.
0: E vai.
1: É Corinthians, já tá de toda nossa.
0: Maravilha, meu amigo Condé. Um abração pra você. Obrigado pela participação. Falou a Rosa, certo? Chegou ele. Chegou Edson, o maridão. Fala, Edson. Boa tarde.
2: Boa tarde, Rafa. Acho que o Edson tá fazendo um sorte pra perpétuo socorro. Gostaria de ouvir a música de Rick Renner, Sem Direção. Eu fiz minha esposa Rosa, pros meus pais em Rio do Sul, pro Condé em Rio do Sul, pro Batata, né, em Rio do Sul, pro Eduardo, o leiteiro de Ribeirão do Pinhal, pro Paulão e o Negão que trabalha com a gente aqui na fazenda, e o Casão, e pra vocês aí da rádio, e pra todos que estão na sintonia, se nos atender, tchau, obrigado, e a tarde é toda nossa.
0: Boa, garoto, um abraço pra você, Edson, obrigado pela participação, obrigado pela mensagem, já eu mando este sucesso pra você curti-lo, beleza? Deixa eu ver quem mais, vamos pela ordem aqui, vamos direto aqui, o WhatsApp agora resolveu atualizar, já atualizou, Sidney da Guadareia, Santista, tudo bem contigo? Obrigado pela participação. Qual que você tá querendo hoje? Dona do Meu Destino, Zé Henrique Gabriel, mandando aquele sonoro dali. Dali. Dali o quê? Dali o quê, Sidney? Obrigado pela participação. Continuamos na campanha ou não? Eu fiquei na dúvida agora, Sidney. Acho que você já conseguiu aí um par ou não, hein, Sidney? Fala pra gente. A Lucimara Dias tá mandando aqui a música Cuitelinho. Você sabe que eu mando aquela, né? Aquele classicão com Pena Branca e Chavantinho. Um abraço, Lucimara. A Neiva tá no bairro Dourado, oferecendo uma música também do... Ah, já curtimos. Já foi na carona, inclusive, né, Neiva? Flores em Vida, Zezé de Camargo e Luciano. Foi também pras irmãs Maria Lúcia, a Mariana, a Carmen, a Márcia, a mamãe Alzira. E pra sobrinha, ela, Angélica Ghiotti. Sempre ligada com a gente. Obrigado, Neiva. Obrigado pela participação, obrigado pela mensagem. Tordilho Negro, Os Serranos, aumenta o som, tchê, que a música é boa demais.

Agora 1h28, a gente viaja gostoso com esses clássicos da nossa música sertaneja. Você curtiu com Pena Branca e Chavantinho, Cuitelinho, atendendo o pedido da nossa querida Lucimara Dias. Né, Lucimara? Sempre caprichando aqui no nosso programa. 1h28. Eu tenho aqui mais algumas participações, eu não sei onde eu parei, agora eu já me achei. Já me achei aqui, viu, Paul? Parei na sua mensagem, ele que tá lá no Monte Real e sempre homenageando o grande amor da vida dele. Apesar de ter pedido Marília Mendonça, segundo amor da sua vida, mas eu acredito que esse grande amor, já que ele destaca diariamente lá do Monte Real, é o primeiro, né? É o primeiro e único. Ora, essa...

0: papo. Tô certo ou não, hein? Um abraço pra você e pra todos aí do Monte Real. Quem mais solta a voz?
1: Boa tarde, Rafa. Tarde. Bodin de Ribeirão Bonito.
0: Fala, Bodin.
1: Queria ouvir uma música do Henrique Vian.
0: Qual? Qual a
1: Truque boa? Da Moeda.
0: Música linda. Esse
1: pra nós aqui, tudo Ribeirão Bonito. Valeu.
0: Valeu, Bodinho. Um abraço pra você. Mike e Lian, eu mando já já. Truque da Moeda. Valeu demais. Um abraço. Ótima tarde aí pra você. Quem vai falar comigo? Quem? Não, é o mascote do Jacó.
2: Agora é o Rafa.
0: Aí.
2: Pi, agora é o Rafa. Bom dia, Jacó, não. Agora é o Rafa. Ah, não. Não é o Jacó, agora é o Rafa. Fih, agora é o Rafa. Não é o Jacó. Jacó é só 4 horas. É, 4 horas. Agora é o Rafa.
0: Fala nada. Fala comigo, Maria. Eu não vou falar nada com o Jacózinho, não. Não vou falar.
3: Boa tarde, Rafa.
0: Boa tarde, tudo Maria.
3: Bem? Rafa, eu sou a Maria, que dá ser apelada. Toca o João Mineiro Marciano pra mim na hora do adeus. Pereço para os filhos, Orivelto. A Magna, a Juliana, o Sérgio, a Nora, a Vanessa, a minhas irmãs Leonice, a Iracema, a Denise e a Tiana, e para as sobrinhas, sobrinho, para os netos, bisnetos, para todo mundo que está ouvindo, Rafa, é para você.
0: Boa, Maria, boa.
3: Fique com Deus, amém. Que Deus abençoe muito
0: a
3: tua vida.
0: Amém, a nós tchau. Todos. Obrigado, Maria, obrigado pela participação. Hoje é aniversário de quem? Aparecida de Siqueira, do neto Arthur, e ela está parabenizando-o e mandando um abraço também para a mamãe dele, que é a Cris, é a Val, pessoal lá da VC Móveis. Há quanto tempo não falam com a gente? Por quê? Por quê? Por quê, hein? Um abraço para você aí, Aparecida de Siqueira. Já aproveito, mando um abraço para a Cris e a Val, e Val, né, lá da VC Móveis, para toda a equipe, e também pro Arthur. Mas peraí, claro que ele ganha! Felicidade, saúde e muita paz pra você, Arthur. Que Deus te abençoe hoje e sempre. Tudo de bom. Um abração do tio Rafa aí pra você, tá certo? Um abraço pra você também, Aparecida de Siqueira. E pra toda a família aí. Não, eu tô rindo aqui. O Sidney pede pra encarecidamente continuarmos a campanha. Ele está à procura de uma namorada. Olha, quem quiser, o Sidney, eu tenho a liberdade aqui de passar o teu contato, né? Certo? O Jair lá de Ribeirão do Piauí entrou na trend também. Entrou aí na fila, tá certo também. Quem quiser os telefones aí, eu vou passando, tá? Ele tá dizendo que eu e a Thaís seremos padrinhos dele, certo? Então tá bom, Sidney. 1h32, eu faço um break. Preste atenção nos recados de quem faz acontecer esta rádio e eu volto já. Difusora FM.
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0: Uma tarde é nossa, exatamente 1h35. Sempre, claro, sempre agradecendo a sua participação, o seu recado, aqui no nosso WhatsApp, 43996484765. 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
0: 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Agora 1h38. Estamos de volta aqui no nosso WhatsApp. Vamos lá pra baixo. Fioca, é você, Fioca? Então fala comigo, vai, fala com a gente aqui, vai.
2: Boa tarde, Rafa. Boa tarde, também perigoso, Luan Santana. Manda para Rita de Cássia, Nina Hortense, Marceli, Catiane, Viviane, Lady Lane, Saúde Fininha, Cristina, Nair, Marley, Raimunda, Neiva Queiroz, Fátima de Cotiguá, Leandra, Aline Carvalho da Caetano.
0: Muito bem, você tá com pressa aí, hein, Fioca, tá? Meu Deus, calma, Fioca, vai devagar, Fioca. Um abraço pra você. Quem mais aqui chegando? Ah, muito bem, deixa eu mandar um abraço aqui de novo. Tudo bem, Cris? Já tá ligadaça com a gente, na sintonia. E legal, mandei um abraço aqui pro Arthur, ela também está na sintonia, né, Cris? E também o Val, um abraço pra todos aí, todos da VC Móveis. Certo? Muito obrigado pela sintonia sempre. Júlio César Bueno, alô, São Manuel, um abraço.

0: pra você. Ana Maria, fala comigo.
1: Boa tarde, Rafa.
0: Boa tarde.
1: Pega pra mim a música da Larissa Manoela, A Fazenda, e oferece pra Josilaine lá em Joaquim Távora, pra Maria dos Anjos, pro Isaltino, pra Mayara, pro Paulo, pro João Miguel, e aqui no Jardim do Sol, pra Thaís, pra Helena, pra Madalena, pro Kesley, e pra quem gostar da música.
0: Muito bem, Larissa Manoela, Ana Maria, é? Ô, Patrícia Manoela, fala aí pra mim, eu vou ver se eu tenho. O que eu tenho aqui perto disso que você pediu, tá bom, Ana? Obrigado pela participação aí, Abatiá. Um abraço a todos. Carla, fala comigo.
2: Boa tarde, Rafa. Aqui é a Carla da Vila Coelho. Tem como você mandar aquela música Minha Filha, Meu Anjo, pra Yara, Vitória Augusto da Silva, que fez aniversário ontem? É, os parabéns do filho Antônio e Isaac, que nasceu sábado, e pros irmãos Rian, Isadora e João Vitor, os pais Carla, Marcelo, e aqui da Vila Coelho.
0: Maravilha, fez aniversário ontem, não tem problema, ganha hoje aqui deste programa.
3: Parabéns, parabéns, parabéns.
0: Felicidade, saúde, muita paz, que Deus abençoe hoje sempre. Tudo de bom para quem recentemente chegou ao mundo também, que venha, que tenha muita saúde, muita paz, que Deus, que o Papai do Céu abençoe a todos, tá bom, Carla? Obrigado, obrigado pela participação, obrigado pela mensagem. Já já eu mando Lucas e Luan, Minha Filha, Meu Anjo. Antes tem Luan Santana, Perigosa, 1:41.
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0: aí, Sidney da Guadaria, dona do meu destino, você curtiu este sucesso sempre com eles, Zé Henrique e Gabriel? Truque da Moeda, música lindíssima com Mike e Lian, segundo amor da sua vida, a nossa eterna, esta é imortal, a nossa querida Marília Mendonça. Agora 1:54, vamos dar uma passeada em mais um super parceiro, aliás, uma super parceira que é...
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0: Exatamente 1:56. Eu volto diretamente para o nosso WhatsApp. Quero mandar um abraço aqui para Alessandra, que tá ligadaça com a gente. E também pro maridão, o Ar... Cadê? Ah, tá. O Arnaldo, é isso? Um abraço. Primeira vez participando. Seja sempre muito bem-vinda. Aliás, bem-vindos ao nosso programa. Obrigado pela participação. Valeu demais. Também quem está ligadaça com a gente é a Ana Cláudia. Tá lá em... Ribeirão Claro, é isso, Ana? Obrigado pela participação, obrigado pela mensagem. O Jurandir, fala Jurandir, sempre ligado, ele gosta da nossa agenda, né, do futebol, mais tarde, no nosso momento informativo. A gente fala, inclusive, da Copa do Brasil, fala de Série B, Série C, a gente fala de tudo um pouco. E também vamos falar e convidar a galera para o nosso Arena Esportiva Difusora FM, certo? E também é o seguinte... Hoje, além da nossa, do nosso Arena Esportiva, tem o nosso momento informativo. Você vai ficar muito bem informado mesmo do esporte nestes dois programas. 1:57. Para nossa amiga Maria, tá chegando Marciano e participação de Antônio Carreira. Na hora do adeus, 1:57.

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2: E mandando sucessos daqui a pouquinho aqui na nossa programação, mas exatamente às 2:04. 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
3: 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Agora 2:10, num oferecimento de Novo Piso Interiores e Presentes, tem sucesso chegando por aqui.

0: Carla, você esqueceu de quem?
1: Ô, Rafa, esqueci do outro netinho meu, Heitor Miguel também.
0: Então, vai pro Heitor Miguel também. Lucas e Luan, minha filha, meu anjo. Agora 2:11.

0: Marcos e Belucci, domingo de manhã, agora 2:21 na tarde desta terça-feira, é? Você curtiu domingo de manhã, na tarde de terça-feira, teve também Patrícia Manuela Corcel 70, Minha Filha Meu Anjo, Lucas e Luan. Quem faz esta programação acontecer? Você, no nosso WhatsApp, 43996484765. Vamos lá para Ribeirão do Pinhal, fala comigo, Kelly, boa tarde.
1: Boa tarde, Rafa, tudo bem?
0: Tudo
1: gostaria de ouvir
0: certo.
1: A música Pedido de Socorro, de Gustavo Mioto. Tenha uma boa tarde.
0: Mando já na sequência para você, aliás, saiu em Ribeirão do Pinhal o ganhador da Loto Fácil, hein? Que beleza! Mais de 1 milhão no bolso aí, hein? Foi você, Kelly. Fala, Kelly. Um abraço. Roberto, lá no Três Corações, fala com a gente também.
2: Boa tarde,
0: fala,
2: Rafa. Já que é o Roberto, Três Corações. Gostaria de ouvir uma música com o Lucas Samuel aí, cara de bobo. Eu ofereço para minha esposa Rosa, minha filha Valéria, minha filha Josiela, para minhas irmãs que moram em Santo Antônio da Pratino, o gordinho do caminhão amarelo aí, pro Saguizinho no Monte Alto, pra todo mundo que estiver ouvindo, pra você da rádio, você me atender, meu, muito obrigado. Tchau, Rafa Regi, fica com Deus, filho.
0: Um abraço pra você, Roberto, obrigado pela participação. A Valéria também tá ligadaça com a gente, um abração, mandando aquele sonoro que, Valéria do céu, você que mandou aqui, então eu só vou repetir.
3: Corinthians!
0: Abraço pra você, Valéria, obrigado pela mensagem. Também quero aqui mandar um abraço pra Bruna, que tá ligadaça com a gente, trabalhando e curtindo, manda um abraço pra todas as diaristas, Bruna, claro que eu mando. Várias com o radinho ligado, várias, centenas, eu tenho certeza, ligadas aí com o radinho na 102.3 ou pelo nosso aplicativo também, que se você não baixou, baixe já. Você está perdendo tempo se não baixou, porque você viaja, você vai para qualquer canto do planeta e leva a nossa programação, beleza? Pedido de socorro, Gustavo Mioto, é para você, Kelly, agora 2:23.

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Tô de volta, 2:36, de volta com a Tarde é Nossa, já já mais participações por aqui diretamente do nosso WhatsApp. 43996484765. Galera também reagindo, eu tô dando risada, me divertindo com as participações. E a galera que tá mandando, meu Deus do céu, que vídeo é, que vídeo foi aquele com a Gessi aqui no programa Thaís Silva, Rafa e você. Pois é, a repercussão diz por si só, né? Arroba Difusora FM 102.3, se você ainda não viu a participação ontem da Gessi, no dia do aniversário dela, né? Ontem, segunda-feira, foi simplesmente fantástica. E aí, Thaís Silva e Rafa Regis aprontaram lá também. Até aquele famoso balança-caixão aí com a Gessi, né? Muito bem, deixa eu mandar um recado. 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Agora tem Alex Medina com Bruno Rosa. Nada me faz esquecer. 2:39.

0: Batista e Moacir Franco, Madrugada na Cidade, agora 2h48.
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0: volta aqui numa tarde nossa, e você de volta comigo, meu muito obrigado. Galera que tá com a gente, participando, mandando um recado, 43996484765. Eu prometo que eu vou dar conta. Pelo menos o seu alô eu falo aqui no nosso WhatsApp, beleza? Porque é o seguinte, o sucesso não dá tempo, infelizmente não dá tempo de colocar todos. Nós vamos até as 4 e mesmo assim não dá tempo, meu Deus. Não chora não, porque você vai pegando carona, né? Porque a galera sempre vai caprichando, tem gente que não manda. Eu vou curtindo aí a programação, Rafa Regis. Não vou nem mandar sugestão, porque a galera capricha demais. E é justamente isso que acontece. 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
0: Muito bem, deixou aqui registrado algumas participações no nosso WhatsApp. Quero mandar aqui beijos e abraços, galera que tá com a gente, curtindo, mandando recado, pessoal que tá aqui participando, inclusive pela primeira vez, hoje dia dos debutantes aqui do nosso programa. Muito bem, Angela Cristina, obrigado pelo carinho, obrigado pelas palavras. Olha, galera, já montei aqui a próxima sequência. A Ângela tá pedindo Vitor e Léo, Sexy Iemanjá. Diz que adora essa música.

música. Quero mandar um abraço também aqui pro Jean, que tá onde? Conselheiro Mairink, curtindo o nosso programa. Ele já tá pedindo Terremoto, João Bosco e Vinícius. E a Leila Fernandes, um abração pra você, Leila, aqui mesmo de Santo Antônio da Platina, pedindo a música Ana Castela, Se a Casa Cair, aquela que tem participação de Teodoro e Sampaio. Ficou top demais essa versão. Eu já mando aí, montando esta próxima sequência pra vocês. Tudo marinheiros de primeira viagem aqui no nosso programa. Eu fico feliz demais e eu quero a participação de vocês aqui. Ah, mas todo dia pode ser? Claro que pode. Não só pode, como deve. Coisa linda. Vai mandando aí o seu recado. Enquanto isso, bora lá. Sexy é manjar. Vitor e Léo, é bom demais. Agora 2h56.

0: Vamos que Vinícius, Terremoto, você curtiu aqui na Tarde é Nossa. Agora 3:03, volto já.
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isso que você curte aqui no A Tarde é Nossa, exatamente 3 horas mais 11 minutos. 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

0: Daqui a pouquinho tem o nosso momento informativo. Você vai participando e mandando o seu recado aqui no nosso WhatsApp 43996484765. Manda seu recado, manda beijo, manda abraço. A Dalva tá ligadaça com a gente. Tudo bem com você, Dalva? Obrigado pela participação. Rafa, manda na sequência aí, Henrique Juliano, Romântico. Muito bem, Romântica. Dalva, eu mando pra você. Tá oferecendo também pro Marcelo, maridão, pra todo mundo que tá curtindo aqui o nosso programa. Quem mais? A Francisca também. Oi, Fran, um abraço pra você. Obrigado pela participação. Eu quero aproveitar e mandar um abraço pra Nair também, lá de Ribeirão do Sul, certo, Nair? Eu sei que a galera tá toda com a gente. Obrigado pela participação. A Cris e o Sandro também. Ô, Cris. Cris se recuperando. É, isso, vai dar tudo certo, tudo tranquilo. Cris, um abraço pro teu acompanhante aí, que eu vou falar um negócio, hein?
1: Tô ruim, vai tô ruim.
0: Ah, aqui tô ruim tô nada. Ruim acorda tô aí, ruim. Rapaz, acorda aí. Ai, meu Deus do céu, viu? Falar um negócio. Mandar um abraço também aqui pra Bruna, que tá ligadaça com a gente, tá pedindo um sucesso a qualquer uma aqui. Vai na carona com qualquer uma da nossa programação. Obrigado pela participação, Bruna. Então vamos curtir com o Henrique Juliano, Romântico.

0: mega rap do Guaxca. É ele, ele mesmo, Chiru Missioneiro. Com ele, DJ Toneto. Você curtiu aqui no A Tarde é Nossa. Se Ainda Existe Amor, Lourenço Lorival. Já teve também Henrique Juliano, Romântico. E por aqui, aquele recado também diretamente pra você. Ainda mais você que fica aí deixando este assunto pra depois. 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
0: Cada metade, Rick Renner, agora 3:28, já já, nosso momento informativo.

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0: Terça-feira, neste dia 12 de maio de 2026. 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
0: Neste exato momento, 21 graus aqui em Santo Antônio da Platina, e podemos dizer que estamos vivendo a máxima prevista para esta terça-feira e a mínima 6 graus. Porém, nós seguimos, de acordo com o site da Climatempo, sem previsão de chuva. Amanhã, meiuca da semana, olha, mesma previsão, a mínima aumenta um grauzinho ali, a máxima é 21 também, a mínima 7 graus. Sol com muitas nuvens durante o dia e períodos de céu nublado. Noite com muitas nuvens. Também tá cravando aqui o site da Climatempo, sem previsão de chuva. Atualizando as notícias da nossa programação. Uma notícia importante também aqui para nossa região, porque as obras de duplicação da BR-153 avançam entre Jacarezinho e Santo Antônio da Platina. A EPR Litoral Pioneiro segue com o trabalho de terraplanagem e limpeza das áreas que vão receber as novas pistas, além da ampliação de viadutos e acessos. A concessionária inicia, nesta semana, duas operações especiais para a continuidade dos trabalhos no trecho de Jacarezinho. A partir de amanhã, quarta-feira, o fluxo de veículos na BR-153 terá alteração no quilômetro 18, no bairro Jardim São Luís. A alça à direita do viaduto de acesso a Ourinhos estará interditada para a realização de serviços de escavação. O tráfego alternativo estará sinalizado aos motoristas e vai seguir por um desvio pelo lado esquerdo do viaduto. A previsão é que o trabalho seja realizado até o mês de junho. O tráfego em direção ao bairro Jardim São Luís, no sentido Santo Antônio da Platina, não terá alterações. Também amanhã, a concessionária inicia uma operação especial para içamento de 32 vigas para ampliação do viaduto sobre a linha férrea no quilômetro 21, que irá se estender até o próximo sábado, dia 16. A mobilização no local está prevista para começar às 6 horas da manhã, com interdição de uma faixa. Também estão previstas interdições totais da rodovia, com duração prevista de 30 minutos para cada bloqueio de tráfego. A operação vai se repetir na quinta e também na sexta-feira, além do sábado, com içamento de 8 vigas a cada dia de operação. Destaque nacional. Eleitor pode se inscrever para ser mesário voluntário nas eleições de outubro. Rádio 2, Agência de Notícias. E os destaques, e o destaque chega com a repórter Milena Abreu.
2: Em outubro, mais de 150 milhões de brasileiros vão às urnas para escolher presidente da República, governadores e senadores, e também deputados federais, estaduais e distritais. E a Justiça Eleitoral já está recebendo inscrições de cidadãos que desejam trabalhar como mesários voluntários nas eleições gerais. Os tribunais regionais eleitorais buscam renovar e ampliar o banco de colaboradores para garantir a fiscalização e a organização do processo de votação em todo o país. Para se candidatar, o eleitor deve ter mais de 18 anos e estar em situação regular com a Justiça Eleitoral. O cadastro deve ser feito preferencialmente de forma digital, pelo aplicativo e-título ou nos sites oficiais dos tribunais regionais de cada estado. Também é possível entrar em contato com os cartórios eleitorais por telefone ou mensagens. É importante lembrar que a inscrição como voluntário não garante a convocação imediata. Os dados ficam armazenados e, caso haja vaga, a Justiça Eleitoral envia uma carta oficial ou notificação digital com os detalhes sobre o treinamento e o local de trabalho. No dia do pleito, os mesários são responsáveis por tarefas essenciais, como a identificação do eleitor e a organização das filas nas sessões. Embora o trabalho não seja remunerado, o voluntário recebe um auxílio à alimentação de R$ 65,00 por turno e tem direito a benefícios garantidos por lei. Entre as vantagens estão 2 dias de folga para cada dia trabalhado ou de treinamento, além de ser vantagem em critério de desempate em concursos públicos, por exemplo. Da Rádio 2, Milena Abreu.
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4: São 11 cá, 11 de lá.
0: Entre os destaques, nesta terça-feira, fica pela Copa do Brasil, jogos da quinta fase. Nós vamos conhecer os 3 primeiros que vão avançar de fase na competição. Hoje, às 19h30, na Arena Beira Rio, tem Internacional e Athletic Club. Na primeira partida, em Minas Gerais, deu Inter 2-1. Às 21h30, Cruzeiro e Goiás jogam no estádio do Mineirão. Na primeira partida, 2-2 em Goiânia. Também às 21h30, no Maracanã, o Fluminense enfrenta o Operário de Ponta Grossa. Primeira partida aqui no Paraná, 0-0. Falando em paranaense que entra em campo, o Londrina recebe o São Bernardo hoje às 19h30, em partida válida pela 8ª rodada da Série B do Campeonato Brasileiro. Eu quero destacar também o paranaense que entrou em campo ontem pela Série C do Campeonato Brasileiro e acabou sendo goleado em casa, hein? Em pleno Willie Davis, o Guarani não tomou conhecimento do Maringá e acabou goleando por 5-0. E é claro que fica também um reforço, o convite para você acompanhar o nosso Arena Esportiva Difusora FM mais tarde, a partir das 19 horas, logo após o Sertanejo Classe A com o nosso querido Antônio Jacó, eu, Rafa Regis, seu Cláudio, JH, Jair Henrique e Tobias de Almeida, batendo um papo sobre a Platinense CRZ de futsal, que meteu mais um chocolate fora de casa, hein, no último sábado. Vamos falar sobre alguns resultados da nossa região, atletas que estão em destaque aqui em Santo Antônio da Platina e Campeonato Brasileiro, os paranaenses nas séries do Brasileirão. Vamos falar da pré-lista do Carlo Ancelotti, que foi enviada à FIFA e já na expectativa para a convocação final na segunda-feira que vem. 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Agora tem sucesso com Lucas Luco, 11 vidas, 3:44.

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Estamos de volta, exatamente 3 horas mais 51 minutinhos. Ele já está aquecendo o gogó. É, nosso querido Antônio Jacó. Até rimou. Aquecendo o gogó, Antônio Jacó, para comandar daqui a pouquinho o Sertanejo Classe A. Mas antes até de agradecer as participações, os recados, não fiquem tristes não se o Tio Rafa não atendeu você aqui nos sucessos, mas pelo menos o seu recado eu mando, agradeço, certo? 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
1: Agradecendo todas as participações, todos os recados, você que me fez esta companhia sempre tão especial. Deusana, um abraço pra você. Deixa eu mandar um abraço pro meu amigo Zé Trovão também. Valeu demais. Olha, amanhã, quarta-feira, 9 da manhã, Thaís Silva, Rafa e você. Meio dia e meia tarde é toda nossa. E não esqueça, hein, 7 da noite, hoje, Arena Esportiva, Difusora FM. Fiquem com Deus, aquele abraço. E eu, Rafa Regis, eu fui.
2: Já se foi o disco voador.

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Opa, estamos começando aqui o nosso Sertanejo Classe A. Até 7 da noite, rolando pra você aqui a melhor seleção sertaneja do rádio com a Caipora.

Morado de plantão que vem chegando aqui na nossa programação sertaneja, sempre pedindo o que há de melhor aqui no nosso sertanejo classe A. Já sabe, né? Que a seleção é de vocês.

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4: 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Show de bola com o pessoal. Vamos lá para os caiporas de plantão? Então vamos chegando aí, tá? A seleção é de vocês. Se quiser fazer aí uma gracinha, fazer humor no rádio, a gente faz. Se quiser fazer amor no rádio, também a gente faz através das canções apaixonadas. Aí que mexe aí com aí realmente a sensibilidade dos apaixonados. E também dos cornos, claro. Tem música para todo gosto. Show de bola? Então tá bom. Como é que é o negócio aí? Vamos chegando aqui então. Vou lá pro meio da caiporada. Já tô chegando, tô abrindo, tô dando aquela requintada aqui no nosso WhatsApp, né? Aí pra atender os caiporas aqui, tá? O pessoal já tá aqui com a gente. Meu amigo Reinaldo Bertolini, Fábrica de Móveis Bertolini, estamos te ouvindo aqui, Jacó. Manda pra Júlia, fisioterapeuta também. Qualquer coisa do Amado Batista é bom. Pro Chico, pro Fábio, pro Jefferson, pro Baixinho. Os meninos aí também da Só Portas estão aqui te ouvindo. Um abraço, seus caiporas. Amado Batista, é tudo de bom. Tá certo, então. E aqui, quem é que vem chegando aqui? Mais caipora? O primeiro que vai falar, primeiro áudio.
5: Oi, Tom Jacó. Boa tarde. Aqui é o Leitua. Nós estamos aqui no bar dos Oreiros tomando música.
4: Ah, quer ver que ele vai falar assim? Eu quero aquela onde que cortaram meu saco, quer ver?
5: Não, que eu ouvi a música, cortaram meu saco.
4: Falei pra
5: você. Teodoro Sampaio.
4: Falei pra você, meu filho. Depois de velho também tem que jogar essas porcarias fora mesmo, viu? Tá vendo, Zoreia? Tá vendo aí o Jefferson Chumbrega sem prega? E aqui, quem é?
6: Boa tarde.
4: Ô, louco. Já... Parece que tem uma criança chorando aqui no começo ou o portão que abriu?
6: Boa tarde, Jacó, tudo bom?
4: Oi. É o baixinho. É o baixinho que tá chorando mesmo.
6: Nós aí, o bailinho com o Amado Batista.
4: Aí, Amado
6: Batista. Pro Ayrton lá na Vila Rural. Lá em...
4: Amado Batista, né, mineiro?
6: Gopirão, Paulo Fernandes lá no Corujá, pro Machalento, pro Claudião Pé de Lampo, pro Cachorrão, pro Pertadinho.
4: Pertadinho.
6: Pra todos que estiver ouvindo. Falou, Dom Jacó. É. Tchau, fica com Deus.
4: Cada vez que ele manda pro Pertadinho, eu lembro do Ambrosão. Um abraço pra vocês aí, obrigado pela audiência, viu? Acho que dá certo uma dupla dos dois, hein? Com vocês agora, cantando a moda boa, Apertadinho e Ambrosão. O Ambrosão já faleceu, coitado. Mas tem um sobrinho do Ambrosão que fez uma composição dele muito boa, uma moda gaúcha. Se eu não me engano, é os Monarcas que cantam. O nome da música é O Ambrosio Agasalhava. Já toquei ela muito aqui, viu? Moda boa, tá?
7: Alô, tá, Jacó, aqui é o Cláudio Souza, da Chácara França. Muito boa tarde. Indico a música. Viva a vida com o melhor.

0: nós aí.
1: De novo?
0: Pra você, pra minha família, espalhada pra todo o Brasil, pra Ivone, pra Nena, pra Beatriz, pra Amanda, pra Nicola, pra Pedro Henrique, pra Ivaninho, pra Irene, agora você atender, muito obrigado.
1: Show de bola, com o pessoal ligado aqui na nossa programação. Nelson Viana, Dona Elisete Caldi, obrigado pela audiência. Essa é da nossa época, viu, Nelson? Viu, Dona Elisete? Aqueles bailinhos que a gente fazia aí, cada dia era na casa de um, aí na vila, tá nas vilas.

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4: Show de bola. Tem mais uma caipora que tá bebendo café Teodoro Sampaio lá em Andirá. Pegou lá no Dalaco. Essa aqui, ó.
5: Olá, Jacó. Boa tarde, tudo bem? Ô, Jacó, hoje dá pra você tocar a música do Alan e Aladim, Hoje a 2 graus? Aí eu ofereço especialmente pra você, todos aí da rádio, pro meu filho Ender Brian, pro meu netinho Miguel, pra minha nora Aline, pra Deusa Minha. Tchau, Jacó. Fique com Deus. Deus abençoe.
4: Valeu, obrigado pela audiência. Quem fez um positivo aqui dessa moda, acabou de sair o positivo. Pensa que o pessoal fica ali, ó, tão rápido no gatilho. Essa caipora aqui, ó.
6: Boa tarde.

0: Ah, então já manda alô pra nós aqui do fundo da grota aqui, a Karine, manda meus filhos, Davi, Luiz, João Miguel, Ana Sofia, Rafael, meu esposo Rafael também, manda alô pra nós aqui, boa tarde.
1: Eita.
0: Esquentou, não tá frio mais hoje?
1: Esquentou e você tá de carona com 2 graus, então tá bom, pra lembrar do friozinho que fez de madrugada, né? Um abraço aí pro Ademar, que tá ligado com a gente. Quem é Ademar? Obrigado pela audiência. Também tá querendo aí essa de 2 graus aí na nossa programação. A Ritinha tava sumida, mas ela apareceu por aí.
2: Boa tarde, Jacó. Tudo bem? Aqui é a Rita de Caça, de Jacarezinho. Manda um abraço pra minha mãe Dirce, Aparecida do Móveis Adelino, Adriana da Adri Médio, Deusana Neiva Queiroz, Angela Félix, Dona Eulália da Vila Rural, Dona Maria da Vilão e Rosângela do Aeroporto.
1: Falou, um abraço pra vocês em Jacaré City. O Mano Godoy tá por aí, né, Mano Godoy? Obrigado pela audiência. Mano Godoy tá pedindo última canção de Milionário José Rico, que a moda é boa. Vixe, como é boa essa moda, hein, mano? Um abraço, irmão.

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0: de bola. Um abraço aí pro Osival lá no Pesqueiro, que é São Jorge, tá ligado com a gente, né, Osival? Obrigado pela audiência. Já já vai sair Chico Rei Paraná, coisa boa aqui, viu? Inclusive ontem aquela que eu havia esquecido dela, que me relembraram, a Lua Testemunha, rapaz, foi a mais pedida ontem. Sete carona, viu? Coisa boa demais, viu? Mano Godoy, fala, Manão, obrigado pela audiência. Eu falei pra você que ele tá por aí, ó.
1: Alô, Jacó, boa tarde. Tamo junto sim, rapaz. Olá. Pode colocar no meio dessa mureira, né? É boa demais.
0: Aí, tá vendo?
1: Falou.
0: Show de bola. Última canção, viu? Moda boa. Última canção. Denir e a Suzana tá bebendo. Bebendo o quê? Café. Café é o quê? O melhor café do Brasil. Diretamente das fazendas do Teodoro pra mesa da família brasileira. Quer ver? Quer ver aí, ó.
2: Boa tarde, meu amigo Jacó.
0: É.
2: Manda pra nós, milionário Zé Rico.
0: Aí, ó.
2: No colo da noite.
0: Aí, tá bom.
2: Manda
0: também.
2: Abraço, hein, Jacó, que eu vou tomando meu café por aqui. Show. Tá muito frio por aqui, Jacó.
0: Show de bola. Um abraço. Aí. Show de bola. Pegou lá em Joaquim Trava, dessa vez, na Rede Mercagel, lá de JT City, que também tem agora aí o Café Teodoro e Sampaio. Mais um ponto lá de Joaquim Trava. O Rei das Quengas também tá querendo aí. Última canção, quer ver? Quer ver, ó?
3: Ô, Tony Jacó. Ah. Tô junto aí na qualquer bagaço aí do Zé Rico aí, hein? Ah, se caiporada aí, hein?
0: Aí, viu só? Esse é o Derli, grande Derli, um abraço, meu irmão, obrigado pela audiência. Caiporada que vem chegando, aqui não falou ainda. Vamos ver quem é que vem chegando aqui, será que já falou?
4: É? Boa tarde, Jacó, Furquinho Tambaracá. Toca pra nós aí, Rui Negro Solimões, Romântica.
0: Boa, hein?
4: Você me atender, obrigado.
0: Essa,
4: tchau, obrigado.
0: Essa música é dos casais apaixonados, hein, Furquinha? Essa é fodida de boa, viu, Maria? Última canção.

0: Nossa programação, pessoal sintonizado com a nossa programação sertaneja, lá em Salto Grande, né, Pedro André tá lá, viu, manda um abraço pra nós, manda essa nova do Teodoro Sampaio, Caso Proibido, pra nós aqui, Jacó de Salto Grande, aí pra Maria, pro pessoal aqui do Bar do Pau Mole, e não esquece de mandar lá pro Edivaldo do Pesqueiro Santo André, meu sobrinho, lá do Monte Real, verdade, viu. 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
0: Show de bola, 16h22. 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
1: Show de bola, região inteira, nós pioneiros, chegando, bebendo, comprando aí nos estabelecimentos comerciais o saboroso, o puríssimo café Teodoro e Sampaio, viu? 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

0: Ivan. 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Show de bola com o pessoal ligado aqui na nossa programação sertaneja também. Quem mais tá aqui, ó? O Chiquinho da Lica do Monte Real. Manda, Jacó, essa do Teodoro e Sampaio lá pro Vitinho, pro Ronaldo, pro Adriano e pro Advilson, da pastelaria do Advilson, que a moda é boa. O Jaime também, né, Jaime? Lá em Cornélio Procópio, fã do Teodoro e Sampaio. Grande Jaime. E os procopenses também, aí, ó. Aí, tá chegando na nossa programação.
1: Boa tarde, Jacó, Jaime Santos, Cornélio Procopio chegando, o Flecora também chegando junto, Jacodão, louco, nossos amigos lá no bairro do Ney, Silvinho Alfaiate, Valdir Bernardinho, Paulo Bichaca, Maria Sapateiro, Chechelento, Nato Jacozinho, Sidão Pingaiada, o Serginho Brasil, Jacó, outro pingaiado também, Jacó, estamos ligadinhos por aqui, Jacó, é isso aí, Jacó, estamos juntos.
0: Show de bola, o veinho do Chapadão, manda Teodoro Sampaio, que a moda é boa. Opa, mais um, já é o quarto pedido, viu? Aqui.
2: Boa tarde, Antônio Jacó. Coloca eu de carona nesse Rio Negro Solimões aí, meu querido. Manda pro Jonão aqui, que ele tá apaixonado.
0: Ei, Jonão.
2: Aqui no Mercado Laje aqui, meu querido. Um abraço, fica com Deus aí.
0: Deixa com a gente. Romântica é o nome da música. Boa demais aqui na nossa programação. Mais uma que já vai lá pra tela, viu? Aí dos caiporas ligados aqui na nossa programação sertaneja também. E aqui?
3: Boa tarde, Antônio Jacó. Antônio Jacó, eu vou de carona com esse homem aí, ó, do milionário José Rico, no colo da noite.
0: Opa, mais uma.
3: Oferece pra Thaís, pra Helena, pra Madalena, pro Kesley. É. Lá em Joaquim Távora, pra Josi e pra quem gosta da música.
0: Aí, mais um pedido de mais uma moda boa. Tô falando, a moda quando é boa, caiporada, todo mundo quer aqui na nossa programação sertaneja. E sabe quem é que tá chegando aqui, ó? O motorista do Teodoro. Será que ele vai trazer mais prêmios? Ainda tem alguns prêmios pra fazer o sorteio aí, ó. Olha só.
4: Ainda dá tempo. Fala, Jacó. Boa tarde, beleza, caiporada? Como é que você tá? Bom. Estamos aqui na escuta. Inclusive as temperaturas que estão passando. Semana que vem, se Deus quiser, eu apareço por aí. Levar uns brindes.
0: Opa!
4: Beleza?
0: Show de bola.
4: Com a boa pra nós aí do Teodoro Sampaio.
0: Aí, caso proibido.
4: Abraço, tudo de bom. Com Deus.
0: Show de bola. Tá aí, ó. Caso proibido, aí, ó. Ó, batendo o recorde hoje. 5 carona com essa moda, mais um pedido, 6. É Teodoro, é o pai e o filho. A voz do pai é a voz do filho. Teodoro e Marcelo Teodoro, nessa moda boa, aí na nossa programação sertaneja aqui também, viu? Pessoal, tá ligado. Vamos nela que tá bom, aí.

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1: 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Show de bola, aniversário de quem que é, Kadari? Hein, Kadari?
2: Alô, Jacó, boa tarde, tudo certo? É o Felipe Destinorte. Manda um abraço pra Bruna aí da Beba Bem, aniversário dela hoje.
1: Opa!
2: Muitos anos de vida, Deus abençoe ela. E o Thiago, Aguiar lá da Beba Bem.
1: Show de bola, dona Bruna. Alô, dona Bruna, o Thiago, pessoal da distribuidora de bebidas Beba Bem. Parabéns, Bruna! Parabéns, muita saúde, muitos anos de vida. Tiago, Sapé e a família toda parabenizando a Bruna pelo seu aniversário. Essa do Rio Negro e Solimões é boa demais, né, Cadário? Pra mandar pra ela. Música linda tá aí, ó. Também aí pra Simone Nalevaico de Japira, que manda pro Zé Viana. Não, que manda pro oh, faz confusão, né, Jacó? Não troca de marido com as mulheres, não. A Simone Nalevaico é o Fernando. A Cidinha de Baiti, que é o Zé Viana de Jundiaí. Vamos fazer briga dos casais lá, hein, Jacó? Te cuida, Jacó. Presta atenção, Jacó. Tá dormindo, tá bêbado, Jacó.

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3: Show de bola com o Café Teodoro Sampaio. Vou dizer uma coisa, eu fico esperto aqui no meio da galera, no meio dos caipora, ligado aqui na nossa programação sertaneja. Quem vem mais por aqui? Sebastião Reis, né, Tião Reis? Manda Teodoro Sampaio pra nós, Jacó. Me desculpe, amor. Desculpe por tudo, viu, caipora, viu, Tião? Você desculpa por tudo? Então tá bom, um abraço, caiporão. Tá ligadão aqui na nossa programação sertaneja também. Vamos ver quem mais que não foi atendido pra cá ainda, aqui já foi. Né, já mandou aquele abraço aqui na nossa programação sertaneja, os caiporas de plantão ligados aqui com a gente, certo? Hã? Mais um caipora chegando aqui, o meu xará de Sapopema tá por aqui. Alô, Sapopema, a lindíssima Sapopema.
4: Boa tarde, Antônio Jacó, quem fala é o Antônio de Sapopema.
3: Fala, xará.
4: Gostaria de ouvir uma música hoje com César e Paulinho, Morena do Rodeio.
3: Vixe, Morena do Rodeio é boa demais, meu rapaz do céu. Quem não ama a cor morena morre cego e não vê nada.
5: Oi, Jacó. Boa tarde, Jorjão, aqui de. Que era de Mongaguá. Tô aqui passeando em São Antônio da Platina. Gostaria de ouvir a música do.
3: Veio pra terrinha, veio.
5: Do Aero Costa.
3: Ah.
5: Amor de Violeiro. Ofereço pra todos os pedreiros daqui, pra todos que gostaram da música e pra minha esposa, a Danda, que tá comigo pra cá também passeando, né?
3: Que bom.
5: E todo o pessoal de São Antônio da Platina, tá bom? Um abraço, bom trabalho, amigão.
3: Show de bola. Próximo
5: às 3 semanas a gente se encontra por aí.
3: Ô, vamos sim, vamos tomar umas cajibrinas aí, viu, caipora? E aqui quem é?
6: Toca pra nós aí, Vida Vazia, de João Paulo Daniel aí.
3: Boa, hein?
6: Rodão pra nós aí, meu irmão.
3: Boa,
6: um abraço.
3: Hein? Boa, hein?
6: Viu, mas conta pra nós aí. Ela tá querendo saber, você sabe onde é, você é malandrão, hein?
3: Ah. Você
6: tá com medo da tua mulher batendo você, né?
3: Aonde que é? Eu não sei onde que é, não. O Barnabé que fala, rapaz, que fala aí. Então, que eu vou levar um cacete aí da dona Celinha, né? Ele que fala, viu? O humorista, um dos maiores humoristas aí do Brasil, sempre tá ligado aqui na nossa programação. Vamos de colo da noite aqui na nossa programação também, porque, viu, caipora, viu, Alan Pintor? Quem cochila no colo da noite não enxerga aí, ó, a paixão dormindo nos braços do Ricardão. Então não cochila, não cochilou, o cachimbo cai.

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1: Show de bola com o pessoal ligado. Alan, você tá duvidando aí, ó? Aí, tá vendo só? Tem gente me defendendo aqui, ó. É o famoso Barnabé. Aí, o maior humorista do Brasil, um dos maiores, né? Aí.
2: Ô, dona Célia.
1: Aí.
2: Eu tava brincando com o Antônio Jacó.
1: Aí, ó. Viu?
2: Ele vem bonito assim, mas não é pra arrumar namorada, não. É, pra ficar bonito pra senhora.
1: Cê
2: e,
1: viu?
2: Dona Célia. Antônio Jacó tem muito carinho. Eita!
1: Tá vendo só, Alan, viu? Não adianta, meu filho. Aqui eu tenho os meus defensores, viu? Não adianta você querer deturpar, não. Quem mais vem chegando aqui na nossa programação sertaneja? Aqui, o Caipora aqui.
3: Ele só enrola e fala do Bar do Segredo, mas nunca fala onde é. Eu falei, vou perguntar pro cara que sabe onde é, né?
1: Ah.
3: Se amanhã matar você, azar seu.
1: Não, eu não sei onde é, não. O pessoal fala que é lá na cidade de Abatiá, viu? A Sidona que fala, lá no Bar do Segredo. Ela que sempre manda os áudios pra cá. Quem mais vem chegando aqui, ó? É, Morena do Rodeio, tem gente de carona como essa aqui. Deixa eu ver quem é. O Vandinho lá da Corsini Tratores, o Toninho Caiporinha, também o João Corsini e o Danilão, 25 anos ao lado do homem do campo de Corsini Tratores, a caiporada que vem chegando por aqui na nossa programação sertaneja, viu? Quem mais também aqui, ó, também de carona com o sucesso do Teodoro Sampaio, Me Desculpe Amor, aqui na nossa programação, a Rosa da Colina Verde, né, Rosinha?

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1: Show de bola com o pessoal ligado com a nossa programação. Meu amigo Celso, vou de carona com essa do Chico Rei, já com a Lua Testemunha. Também meu amigo Valdir, da Marçal Gás, lá de Ribeirão do Pinhal. Né, Valdirzão? Abraço aí, aceitando já também da Marçal Gás, aí o seu cartão Vale Gás. 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
1: 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Com o pessoal ligado aqui na nossa programação. A nossa calopsita chegou cedo hoje.
2: Oi.
1: Aí, ó. Aí, ó.
2: Fala com a mamãe. Bom dia, Jacó.
1: Bom dia, Jacó. Tá saindo a nossa conexão divina. Já ganhou o bom dia aí da nossa mascotezinha, a calopsita. Morena do rodeio. Morena gostosa.

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1: Show de bola, fala Luciano.
3: Boa tarde, Jacó.
1: Oi.
3: Aqui é o Bonitinho de Joaquim Távora. Gostaria que você tocasse pra mim, Jacó. É, Gilberto de Mar, Assino com X.
1: Moda boa, hein?
3: Ofereço pros meus amigos aqui que estamos trabalhando, pro Fuscão, pro Gabriel, pro Sandro e também pro meu amigo Rodrigo Peiteira. Um abraço, Jacó.
1: Valeu, um abraço aí pros tavorenses, ligado aqui na nossa programação. Aí Eduardo César Bidinotto aí de Palmital, tá pedindo Gilberto e Gilmar, vai de carona aí que o Felipão tá chegando com umas promoções do Sacolão, olha aí, ó.
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1: Show de bola! E o Tita? O Tita tá ligado com a gente lá na cidade de Andirá. Tá confundindo as coisas. Eu vou aí, Jacó, pra esse Sacolão tomar um pingão. Ô, Tita, ele não falou pingão, ele falou pinhão. Já tá beldo, Caipora. tá doido, viu? Aí, Dejair, tá doido. Trocando pinhão por pinhão. E a Deusana tá pingando aqui, ó.
3: Aí, Jacó, Caipora, gente do Brasil, mundo padrinho. Quer ver a música bem bonita aí? 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
1: Tombar.
3: Vai pra mim, Clautea, pra Rita de Costa, deve querer. Cintra pra Valdelino, que é bom jeito, facilino, Claudete, quatro, quatro, vem. 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
1: Só que tá lá em Barueri, Silmara, me ouvindo? É isso aí, São Paulo? Barueri, São Paulo?
4: Boa tarde, Jacob, tudo bem?
1: Tudo.
4: Silmara, aqui de Araújo.
1: Opa!
4: Faz tempo que eu não peço música, né?
1: Pois é,
4: vou pedir uma agora pra minha mãe Elisa, que tá passeando lá em São Paulo, na casa da minha irmã Silene.
1: Barueri, né?
4: Ela mora em Ribeirão do Pinhal e ela quer ouvir a música do Leandro Leonardo. Ah. É por você que canto.
1: Olha que linda essa.
4: Muito obrigada, Deus abençoe. Uma boa tarde, um bom trabalho.
1: Silmar do céu, você resgatou uma música apaixonada que faz tempo que o Caipora do Jacó não toca. É boa, essa vai dar ibope, viu? Show de bola. Aí, ó, o cara apaixonado tá aqui, o homem que dá ré no poste.
5: Aí. Boa tarde, Antônio Jacó, seu Caiporento.
1: Da ré no palanque.
5: Meu jovem, aqui é o Fabiano Dark, viu? Manda um modão aí, bem chonado aí, em especial pra Alessandra. Manda também aqui pro meu vizinho Bugrinho, manda pro Serginho, pro Chiquinho, pra Dona Nilza, pra Dona Sofia, pro tio Toninho e pra tia Cida Bela.
1: O que mais?
5: Tá ok? E tchau, obrigado.
1: E o caminhão seu, quando dá ré, como é que é aquele barulhinho que fica lá, meu filho, pra avisar que você tá dando ré? Assino com X.

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0: Show de bola com os caiporas de plantão. Ligado aqui na nossa programação. Tá arregaçando a boca do balão aqui, a caiporada. Né?
2: É mesmo? É isso aí. Fala, caipora. Boa tarde, caipora. Boa tarde a todos os caiporados de Santo Antônio e região. Caipora.
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0: Ô, Mara, depois ele vai mandar um boleto pra você aí. V-Power Academia, pessoal aí. Ô Mara, Deus abençoe, passou com a mamãe, fez suas compras, deu presente pra mãe, já tinha dado um presente, comprou mais um, a mãe dela saiu feliz da vida. Dona Benedita, forte abraço, Deus abençoe sempre.
1: E a Celinha foi lá trocar a bota.
0: Celinha Caiporinha, passou lá hoje, rapaz?
1: Trocou a bota.
0: Né? Já trocou a bota.
1: Grande,
0: já falou assim.
1: Presente da Maria Verônica.
0: 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Jacó vai me dar mal um presente. Falei, fechou então.
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1: Show de bola.
0: Tá bom?
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0: Pessoal, espero vocês. Abraço, tchau, tchau.
1: Valeu, Joãozão. 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A Lua é testemunha.

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1: Show de bola! Você gostou da música que a Silmar de Araucária pediu, né, João?
2: Muito boa, viu, Caipora? Muito boa.
1: Vai de carona?
2: Vou de carona, com certeza.
1: Leandro e Leonardo.
2: Leandro e Leonardo,
1: aí,
2: essa é
1: tá
2: primeira.
1: Vendo, Silmar? Aí, ó. Quando você e a tua mamãe que tá aí em Barueri ouvindo a gente, a dona Elisa aqui de Ribeirão do Pinhal, mas tá lá em Barueri ouvindo a gente. Vem pra Seralê fazer compra, viu, Silmar? Aí de Araucária. Legal. 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
1: Ó, pessoal que tá de carona também com a minha filhada Deusana, aí com o sucesso Vira Virou, mais uma que já vai lá pra tela. 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
1: Show de bola, quem vem lá?
2: Jacó. Oi. Eu quero a música Cara de Bobo. O Lucas Samuel.
1: Vai mandar.
2: Mando pro Cristina. Foi o aniversário dela ontem.
1: Oh, parabéns, Cris. Tá bom?
2: Mando pra todo que estiver ouvindo e por você aí da rádio,
1: um
2: tá?
1: Abraço, tchau. Um abraço, Maria José de Joaquim Távora. Essa moda Cara de Bobo é boa demais. 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
1: 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Show de bola, é por você que canto, tá por aqui, o que tiver que vir virá, já tá por ali. E o meu amigo Cabeludo, Cabeludo que tá lá em Goiânia me ouvindo, né, Cabeludo? Ô Cabeludo, tu sabia aí que o pai mais fresco de Santo Antônio da Platina é o Desson? É o Desson Madeira? É, nasceu a baixinha do Desson, viu? Olha aí, olha aí.
4: Boa tarde, Tão Jacó, Caipora, aí. Sou eu, rapaz, Cabeludo, aí. Diretamente Senador Caneto, Goiânia, estamos aqui na obra... Mundo das Utilidades, Jacó, escutando a Difusora FM.
1: Show de bola.
4: Gostaria de ouvir uma música aí pra nós ouvir aqui da loja. Um bocado de caipora, esse bolso que tá aí na escuta. Pode ser uma de Menina da Aldeia.
1: Olha
4: só. Só pra nós ouvir mesmo. Então, boa tarde, tchau. Obrigado, Jacó. Caipora, vamos na catraca.
1: Essa vai dar boa, Cabeludo. Sabe quem que acabou de fazer um positivo agora aqui? O Nonato Souza, mandando aquele abraço pra você também, viu? É o presidente do fã-clube do Amado Batista, Nenete Souza. Ele gosta de folha seca, viu? Te mandou um positivo para você agora. E é lógico, aí também o meu querido amigo, o Desson Madeiro, o pai mais fresco da cidade. Olha que moda apaixonada aí, ó.

0: Show de bola! 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
2: 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Edneia Lauro, aí cara de bobo, pronto, mais uma que vai pra tela. Cara de bobo é moda boa, viu, Edneia Laura? Obrigado pela audiência, querida, tá ligado? E a Rosa tá querendo o quê? Menina da Aldeia, opa, cabeludo pediu uma moda boa, viu, Rosa? Vou segurar ela depois da Ave Maria, eu já vou mandar pra vocês a Menina da Aldeia, que a menina tá passando batom, tá perfumando, viu? Ela tá passando perfume também, tá bom, mulher? Obrigado pela audiência. É, Jacó, mando, olha aqui, rapaz, quem é que tá por aqui, ó? Grande abraço aí pro Rodriguinho, motorista lá do Tampinha. Meu, rapaz, eu sou apaixonado pela filhinha do Rodrigo, né, Rodrigo? Hein, Odinho Love Show, meu afilhado? Rapaz, mas eu amo a baixinha, viu, a menininha lá. Tem acho que uns 3 aninhos, mas é um show de bola quando ela vai lá no Pedrão, viu? Show de bola, sou apaixonado na sua baixinha, viu? Ô, oh, dá de presente pra mim aquela menina lá. Mas é lindinha demais, viu? É muito queridinha ela. Ela faz uma bagunça lá quando vai lá. Tá bom, Rodriguinho? Um abraço, Dinho Love Show, meu afilhado, Deus abençoe. Tá ligado também com a gente, viu? Tá na estrada, que Deus e Nossa Senhora proteja vocês, viu? Tá bom? Pessoal que tá ligado. Aliás, a madrinha do Rodriguinho é da terra desse Caipora aqui, lá da Bahia, ó. Ó, é a madrinha dele, é de lá, da terra desse Caipora aqui, ó. Fala, Bastião aí da Bahia. Então, o Rodriguinho tá te ouvindo, a madrinha dele é tua vizinha aí, ó, viu?
3: Aí, meu compadre, Antônio Jacó. Como é que tá, meu compadre? Tudo bem?
2: Tudo.
3: Meu compadre tocou isso pra mim aí, parabéns, com o cantor Tonico Tinoco.
2: Eu
3: vou mandar pro senhor, meu compadre, para toda a sua família aí, para os ouvintes.
2: Essa
3: eu
2: vou ficar te devendo.
3: Para o compadre Jorginho. Para o Juninho também aí. Para com o Lato Celimar. E para a minha esposa aqui, Lucilene. Minha filha Thailene, minha filha Larissa, logo estou de Silva. Valeu, meu compadre. Tenha uma boa tarde, fica com Deus.
2: Alô, Bastião.
3: O nome da música, parabéns.
2: Eu não tenho, mas vou mandar os parabéns aí pra você não ficar sem chumbo aí, ó.
4: Parabéns. Aí. Parabéns.
2: Pra você não ficar sem chumbo, tá aí. Porque o que tiver que vir, virá.

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1: Show de bola. Fala, Zé do Mio.
2: Boa tarde, meu amigo.
1: Tudo bem?
2: Toca uma pra nós aí, dos homens que faz um café gostoso aí. Eita. Estrela Caída.
1: Te adoro, Sampaio.
2: É muito boa essa moda, hein?
1: Boa mesmo, como é que é? Ah, então tá bom. Como é que
2: Estrela
1: é?
2: Caída.
1: Tá bom, então.
2: É muito boa essa moda, hein?
1: Boa mesmo. Um abraço, viu, Zé do Mio. Um abraço pra vocês aí no Ribeirão Bonito, ligado aqui na nossa programação sertaneja também. Vamos pra baixo, que tem mais caipora pra ser atendido aqui na nossa programação sertaneja. Quem... Ah, o Saraiva tá por aqui, ó. Tá lá na lavrinha, né, Saraiva? Aí, ó.
3: Deixa aí.
1: Deixa aí.
3: Boa tarde, Jacó.
1: Oi, deixa aí.
3: Eu vou de carona aí, ó. Ah. Falar uma ladinha.
1: Ah, já tocou.
3: 2 graus aí. Que é o Saraiva aqui. Lavrinha, pianão.
1: Abraço. Valeu, irmão.
3: Tudo de bom.
1: Demorei pra achar você, mas a moda já saiu, tá bom? Tava perdido lá pra baixo. Ligado aqui na nossa programação sertaneja também. Quem é que tá chegando aqui, ó? O João Divino. João Divino tá ligado aqui na nossa programação. Aí sintonizado com a gente também, né, João Divino Caipora? Japira? Pinhalão, né? Lembrei. Pinhalão, um abraço e obrigado pela audiência, tá bom? Sempre ligado aqui na nossa programação sertaneja também. Vamos ver se tem mais caipora que vem chegando aqui. Deixa eu ver quem é que mandou um abraço pra mim aqui. É Duva, né? Tá aqui como Duva. Um abraço pra você também, Duva. Fica com Deus. Deus abençoe a família, tá? Só mandou um positivo aqui, ó, pra ir de carona com o Lucas Samuel. 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
2: Show de bola! 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Caipora, que o pessoal sempre tá ligado aqui na nossa programação sertaneja também. Às 17h49, o meu amigo Jonas, como é que é, Jonas japonês? Você mandou, olha aí, polaco, ô polaco do bar, aí ó. Aí tá mandando aqui, ó, vou de carona com o Zé do Mio e a música Teta Caída. Teta Caída, tua bunda, viu? A estrela caída que ele falou, japonês. Presta atenção, japonês. Tá dormindo, japonês? Presta atenção, hein, japonês? Estrela caída, nada a ver, nada. Tá meio, acho que ele tá meio gripado, viu? Tá com antivírus, a doença da anta lá, então. Aí trancou a garganta dele. Como é que é o negócio? Ó, tem um parceiro, viu, o japonês, de música tá aí, ó. Aí você é meio tremendo, meio grago, esse cara aqui também, ó.
3: Mas Jacó, que manda música aqui pra nós aqui no Neco Major, aqui pro Rock da Leninha. Olha lá. A mamãe de primavera, viu?
2: Olha lá, a mamãe de primavera. É também pro já japonês, lá do bar do polaco. Falando em japonês, o sorveteiro tá ouvindo a gente lá. Hoje é aniversário da Lenira, né, sorveteiro? Aí ligado com a gente aí na nossa programação, na serralheria do nosso amigo aí. Estrela Caída, dois pedidos, Teodoro e Sampaio.

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1: Professor João Batista, reza pra gente, irmão. Ave Maria. Boa tarde.
8: Boa tarde, Antônio Jacó. Boa tarde, ouvintes. Louvado seja nosso Senhor Jesus Cristo. Para sempre seja louvado. Devemos ir a Jesus pelo mesmo caminho que ele escolheu para vir até nós, a Virgem Maria. Iniciemos esta prece em nome do Pai, do Filho e do Espírito Santo. Amém. Elevemos o nosso pensamento ao alto e num gesto de gratidão a Deus pelas graças que recebemos a todo instante

Vamos rezarmos juntos a prece da Ave Maria. Rezamos pela intenção particular que cada um coloca dentro do seu coração nesse instante. Cada um sabe das suas necessidades e rezemos agradecendo por tudo. O anjo do Senhor anunciou a Maria e ela concebeu do Espírito Santo. Ave Maria, cheia de graça, o Senhor é convosco. Bendita sois vós entre as mulheres e bendito é o fruto do vosso ventre, Jesus. Santa Maria, Mãe de Deus, rogai por nós, pecadores, agora e na hora de nossa morte. Amém. Eis aqui a serva do Senhor, faça-se em mim segundo a vossa palavra. Ave Maria, cheia de graça, o Senhor é convosco. Bendita sois vós entre as mulheres e bendito é o fruto do vosso ventre, Jesus. Santa Maria, Mãe de Deus, rogai por nós, pecadores, agora e na hora de nossa morte. Amém. E o Verbo divino se fez carne e habitou entre nós. Ave Maria, cheia de graça, o Senhor é convosco. Bendita sois vós entre as mulheres e bendito é o fruto do vosso ventre, Jesus. Santa Maria, Mãe de Deus, rogai por nós, pecadores, agora e na hora de nossa morte. Amém. Rogai por nós, Santa Mãe de Deus, para que sejamos dignos das promessas de Cristo. Oremos, a vossa proteção recorremos, ó Santa Mãe de Deus. Não desprezei as nossas súplicas e nossas necessidades, mas livrai-nos sempre de todos os perigos. Ó Virgem gloriosa e bendita. Amém. Vamos também nos consagrarmos à nossa Mãe querida. Reze comigo no fundo do seu coração. Ó Senhora minha, ó minha Mãe, eu me ofereço toda a vós e em prova da minha devoção para convosco, eu vos consagro nesta tarde, começo de noite, os meus olhos, os meus ouvidos, a minha boca, o meu coração e inteiramente todo o meu ser. E porque assim sou vosso, ó incomparável Mãe, guardai-me e defendei-me como coisa e propriedade vossa. Amém. Nossa Senhora da Conceição Aparecida, rogai por nós que recorremos a vós. Atenção agora, passando para os avisos da nossa comunidade. No próximo domingo, às 19h30, nós teremos na Matriz uma missa em ação de graças, agradecendo pelo trabalho do padre José Antônio, que estará nos deixando. Ele fará essa missa de despedida da comunidade. Convidamos a todos para comparecer. Domingo próximo, portanto, dia 17, às 19h30. Adquira a cartela de show do prêmio do bingo da festa de Santo Antônio. Pode ser adquirida lá no escritório paroquial ou com os membros dos movimentos e pastorais. O preço é de R$20. Terço no comércio, durante esta semana nós teremos quarta-feira lá no barracão João Evangelista, lá na rua Roberto Giovanetti, número 796, no Aparecidinho 3, ali próximo à pista. E no sábado, terço do comércio é na Casa dos Parafusos, rua Benedito Lúcio Machado, número 131, ali próximo a Bordinho, ali na Baixada. Missas durante esta semana, nós teremos nesta terça, dia 12, lá no São Pedro do Aparado, às 19h30, na quarta-feira, no Monte Real, no sábado, nós teremos missa na Capela Jardim do Sol e também lá na Água da Areia, e no próximo domingo, na Capela da Vila Rica, às 9h da manhã. Na Matriz, as missas com seus horários, como de costume. Eram esses os avisos, agradecemos a todos pela atenção. Convidamos para amanhã, neste mesmo horário, rezarmos juntos a prece da Ave Maria. Que todos tenham uma boa noite e louvado seja nosso Senhor Jesus Cristo, para sempre seja louvado. Música.

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1: 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Pessoal que tá ligado aqui na nossa programação, olha, do futebol por todos os lados, as equipes são o Juventude da Água Branca do Carlinhos, a Balsa dos Corsines do Bar do Mundiça dos Oreia e também a equipe do Grêmio da Marmoraria Romana. 18 horas e 3 minutinhos, vamos abrindo a noite de hoje com o pessoal ligado aqui na nossa programação. O Fabiano Dark, lá de Jundiaí do Sul. Jacó, escolhe uma bem romântica, somente pra Alessandra. E diga aí no rádio pra todo mundo saber que eu amo essa mulher. Ixi, Maria do Céu. Isso aqui é paixão, hein, Fabiano? Eita, que beleza. Ó, uma música de casais apaixonados, Canção de Amor. Essa é linda, do César e Paulinho. O Mário lá do quiosque gosta dessa, né? E a patroa dele também, viu? É moda boa, viu? Quem tá ligado aqui na nossa programação sertaneja aí? O Robson Aldi, né, Robson Aldi? Acabou de fazer um positivo, mandando pra patroa dele também, né? Os profissionais aí da refrigeração e também o seu Ari, ligado aqui na nossa programação sertaneja também, viu? São os primeiros caiporas da noite que vem chegando aqui, ó. O Sidney Cunha da Água da Areia, né, Sidney? Um abraço, irmão. Obrigado pela audiência. Coloca essa canção de amor pra nós aí, Jacó. Só que antes, eu tenho com 4 pedidos aqui a menina da aldeia, 4, 5, 6, 7. Porque a Márcia, o Miro, a Fiona e o Tchurek da Royal Panificadora também estão querendo a menina da aldeia. E segundo a Márcia, a menina da aldeia é a netinha dela lá. Lindinha, viu?

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0: Show de bola, meu amigo Zé Trovão tá pedindo aqui o Frio da Madrugada. Até que fim você pediu uma boda boa, hein, Zé Trovão, caipora. Um abraço, Zé Trovão, sempre ligado aqui na nossa programação. Deixa eu mandar canção de amor aqui pra Cidinha, mais o Zé Viana, que estão ligados aqui na nossa programação sertaneja. Ó, já pediram aqui hoje de Paulo e Paulino. E as meninas que gostam de pau estão chegando. A Maria José e a Miener, lá do Juca Batista, viu? É isso mesmo. Um abraço pra vocês. Certeza que já deu dois pedidos, já eu mando pra vocês. Certeza absoluta. Maurício da Serra Pelada, né, Mauricião? Frio da Madrugada é boa, vou de carona com o Zé Trovão aí. A Noêmia tá ligada com a gente, né, Noêmia? Manda música pra nós aí, Jacó. Vida Minha com Daniel. Será que eu tenho? Bom, vou ver se eu acho aqui, tá bom, querida? Um abraço, Noêmia. Obrigado pela audiência, querida. Beijos pra você, tá? Sempre ligado aqui na nossa programação sertaneja também. Canção de Amor, César e Paulinho. Na sequência, o Frio da Madrugada. E na sequência, Amor de Primavera, as mais pedidas. Música.

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1: 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Pessoal, tá ligado? Cadê os caipora aqui? Aqui, pegando aqui na nossa programação sertaneja. Jacó, manda de carona pra mim, mestre de obra. Ninguém pediu essa não, viu, Paulinho do sindicato? Mas se pedir, eu mando pra você, se der tempo, né? Qualquer coisa, eu mando da programação pra você, tá bom, irmão? Obrigado pela audiência. O Luiz Henrique Cardoso tá pedindo aí, pode ser Essa Vida Minha, do Daniel. Ah, é mais um pedido dessa. A música tem, sim, viu, Noemi? Aí manda pra dona Michelle e Vanessa. Vou mandar, então. Deixa com a gente, tá bom? Seus caipora ligados aqui na nossa programação sertaneja também, viu? Quem mais que vem chegando aqui na nossa programação, que não foi atendido aqui pra baixo, hein? Aqui tem um caipora, escapou nada.
2: Tarde, Jacó. Oi. Bem, Jacó, só a Maria que dá Serra Pelada. Toca aquela música lá do Teodoro Sampaio pra mim. Eu não sei se é mentira, eu peço sempre pro você e falo que é mentira dela, eu não sei o nome dela.
1: É mentira dela, mas a música é verdade, sim, viu?
2: Da
1: tem
2: música.
1: Tem sim.
2: Mas nós, a família minha, tudo gosta, minhas irmãs. Uhum. Eles falam, pede aquela música pra nós, Maria.
1: É mentira dela.
2: Eu falo, vou pedir, mas eu tenho que descobrir se é mentira dela mesmo.
1: É isso mesmo, Maria, é mentira dela, da caipora, viu? Só mentindo. Falando que eu pulo a cerca, não pulo não, é mentira dela. Frio da madrugada.

Show de bola, com o pessoal ligado. Paulinho do Sindicato, o nome da música é Secretário de Obra, viu, Caipora? Secretário de Obra. Jacó, vou de carona com a Maria, que é mentira dela, viu? Porque eu acho que é mentira sua, não dela. Ô, louco, Maria de Fátima, aí você apelou, viu? Vamos de Amor de Primavera, também pra Miene, que tá ligada com a gente, e a Maria José, e o Sorveteiro, todos gostam de pau, de pau, de Paulo e Paulina, é claro.

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1: Ai, ai, é pra lá que eu também vou.
2: Um abraço aí pro pessoal do Espetinho do Marquinhos, né, Marquinhos? Um abraço pra você, pro Ito, pra Dona Cida, pra Jússi. Carlinho do Osso do Porco tá mandando aí uma moda boa pra vocês, viu? Tá mandando aí do Daniel, Essa Vida Minha. Manda pra eles já do Espetinho Jacó, que essa moda é boa, tá bom? Carlinhos aí do Osso do Porco.
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2: Show de bola, pessoal, tá ligado com a nossa programa. Daqui a pouquinho tem Arena Esportiva aqui, viu? É, rapaziada aí, com tudo sobre o futebol nacional e internacional. E as convocações também, já aí quase esquentando as convocações finais aí para a seleção brasileira, para a Copa do Mundo. Aí com a rapaziada aqui, nossa equipe de esportes da Arena Esportiva. Será que o Neymar vai ou não vai? Aí tá um monte de gente pedindo lá, aí tá vendo lá? Ele tá lá de Mille, Lacombe, tá pedindo, ó. Se eu fosse o Ancelotti, eu convocava o Neymar. Aí tem muita gente querendo, mas quem manda é o vagabundo lá, né? Vagabundo é vagabundo.

0: 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Vamos na volta com meus caipora, atendendo o resto da caiporada aqui, ó, na nossa programação sertaneja. Deixa tocar o programa até no final, Jacó. Tá bom, Noêmia? Deixa sim, Noêmia. Um abraço, obrigado pela audiência. É, o Paulinho tá querendo aqui o secretário de obra. Esse cara aqui é o dono da loja, viu, que tem a promoção. Sabe por que é o dono da loja? É Loger Rodrigues o nome dele, aqui, ó.
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2: Ô, Jacó, mandei o... Boa noite, Jacó. Mandei de carona nessa aí, música do Teodoro Sampaio, é mentira dela.
0: É mentira dela? Eu acho que é verdade, viu? Eu acho que você é igual o Jacó, você pula a cerca na surdina, viu? Quem mais aqui?
3: Boa noite, Jacó, Bobrão Bueno, Jacarezinho.
0: Fala, Bobrão.
3: Toca uma música pra nós hoje, Teodoro Sampaio, Atiradora de Elite.
0: Ô, louco.
3: Oferece especialmente pro meu amigo lá de Cambará, que trabalha na Voa, o Renato.
0: Na Voa?
3: Beleza?
0: Trabalha na Voa.
3: Oferece pra todos os motoristas do Brasil, pra vocês e da rádio, pra quem gostar da música. Valeu, um abraço, tudo de bom.
0: Show de bola, trabalho na Voa. O dono dessa empresa deu esse nome pra essa empresa aí quando ele ia dirigindo aqui, ó, na estrada de chão, um monte de pombinha. É pombinha Voa, então por isso que virou a Voa. Um abraço pra vocês aí, tá bom? É o seguinte, gente, o Jacó pula cerca, mas pula cerca pra roubar a abobrinha do vizinho, né? É isso que você tá pensando, né, viu? Não mexe aí com outras coisas, não, porque a Celinha Caiporinha é pequenininha, mas é brava que o Acascaver. Quem mais aqui na nossa programação? Maria José não tinha chegado aqui ainda, mas acabou de chegar, porque ela foi levar uma comida ali atrás do chiqueiro. Então, a comida pros porcos, viu? É, não, lavagem, viu? E tá mandando um abraço pra Miene e pra Dona Neuza, né, Maria José? Um abraço e obrigado pela audiência. A Penosa falou que você foi levar uma comida lá, mas é mentira dela, você foi levar lavagem.

0: Como é que é o negócio, hein, Jaime de Cornélio? Misericórdia. O Jacó não vai pro céu. Negócio. O Maurício também, viu? O Maurício da Serra Pelada, viu, Jaime? Aí eu levou uma comida no motel também, viu? Foi lá entregar um marmitex. Ele trabalha de entregador com a moto dele aqui, ó. Lá pro pessoal da Bicos Distribuidora de Frios, viu? É bem entendido. O cara pensa tudo. Os caras levam tudo por trás, pensa que é tudo bobagem. Nada a ver, viu? 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Show de bola com o pessoal ligado aqui na nossa programação sertaneja até às 7 da noite. Rolando as melhores canções. Moda Apaixonada do Daniel tá por aqui, Vida Minha. Depois tem o Secretário de Obra, aí que parece o Jacó, não pode ver buraco nem de velho nem de novo, que já vai tapando tudo, viu? Das ruas, claro, da rua. Tempo que eu trabalhava no asfalto, né? Quem mais aqui ligado na nossa programação? Você é ligeiro, hein, Jacó? Quem é aqui que tá falando que eu sou ligeiro? É o Alan, né, Alan? Ligeiro, lógico. Aqui é tudo de faz de conta, não tem nada de verdade aqui, não. É tudo de faz de conta. Fala, Zé do Meio.
1: Antônio, toca mais uma pra nós aí.
0: Não, é uma só.
1: Toca aí.
0: É uma só.
1: Pepino do japonês caído, não se tiver aí.
0: Pepino do japonês caído, pode ficar com ele pra você, viu? Porque ninguém viu e ninguém vai ver. Ó, ó, ó. Bico de lamparina. Não tem essa não, viu?
2: Ô, Antônio, aqui é o Zoreia.
0: Ô, Zoreia. Aí, Zoreia, rapaz, do bar. Fala, Zoreia. Aí, quer ver, Jair, aí, ó.
2: Ô, Tom, aqui é o Zoreia. Mandar uma música pra nós aqui no bar. Aqui tá eu, o Leitor, o Jefinho, tá o Natalino. Eu, tá o Ceará. Manda pra nós aí, se não for por amor. Tá bom? Um abraço, com Deus.
0: Essa moda é boa, do Amado Batista, viu? Meu fone tá igual você, viu? Aqui, ó. Presta atenção aqui, ó. Tá sem um lado da orelha. Tá sem umas orelhas aqui, Brazinho, aqui, ó. Tá igual as orelhas. Vamos tocar a moda Vida Minha aqui, ó.

0: essa moda aí é foda, rapaz. Ó, quando... Como é que é o negócio? Quando você me queria, eu não quis. E agora é tu que não quer meter. Meter junto aí com... no seu coracebo aí. Show de bola, não é? Tem uma música do Gaúcho que fala assim. Sabia? Tem? Tem sim, desse jeito aí, viu? É o Galderno. Vou até ver se eu consigo achar ela aqui, viu? Mas é boa, viu?
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0: 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Show de bola com o pessoal ligado aqui na nossa programação. Não consegui achar, não. Vou tentar lembrar aqui, ó. Eu acho que é o mesmo cara que canta lá, que é lá. Ah, eu quero vomitar. Do gaúcho aí, tá? Vamos com o pessoal ligado aqui na nossa programação. Deixa eu ver os meus caiporas que não foram atendidos aqui. Ó, o Marião, rapaz. O Marião, viu, o Jairo? Ele está lá me ouvindo nesse momento, lá na cidade de Ribeirão Claro. Ele mora vizinho lá, daquele lugar lá, aquele resort lá, o Maracutaiá. Tá ouvindo a gente lá no Maracutaiá. Um abraço, viu, Marião? Aí, um abraço pro pessoal, os Ribeirão Clarenses, ligado aqui na nossa programação sertaneja. Dança essa gaúcha com a patroa aí, ó, Caipora, secretário de obra. Depois eu tenho aqui o pedido aqui das três cuiabanas. Quem tá pedindo essa é o Clarito da Kombi. E se der pra fechar aqui, o Jairo tá querendo o Cantinho do Céu pra mandar pro vozinho que tá lá no Monte Real. Como é que é o nome do vozinho mesmo? Seu Cornélio, né, seu Cornélio? Esse dá tempo aí.

Essa moda é boa, essa moda é boa, viu? Meu querido amigo de infância que tá ligado com a gente é o Aristeu Martins. É a moda das três cu e a banda, tá ligado com a nossa programação. Tati Borba, boa noite pra você, querida, beijo. E assim a gente encerra essa terça-feira perfeita com a melhor seleção sertaneja do rádio brasileiro. Quem que proporcionou isso? Vocês, os caiporas de plantão. Que Deus abençoe a todos. Na sequência vem aí a Arena Esportiva com a nossa equipe de esportes da 102.3. E eu estarei voltando aqui amanhã às 16 horas com Sertanejo Classe A. Fiquem todos com Deus.

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0: acontece, às vezes acontece, gente. Isso aí é... acontece com qualquer um, esse tipo de atraso. Muito mais! Muito boa noite, meu Brasil brasileiro. Estamos no ar. Estamos no ar pela 102.3 do seu rádio. Sou eu, RR, na área, sempre bem acompanhado. Mas a partir de agora também acompanhado da sua companhia. Nas nossas redes sociais, no YouTube Difusora Platinense, no arroba Difusora FM 102.3, facebook.com/Difusora102. Antes de dar boa noite para os meus coleguinhas, eu quero também convidar você a participar no nosso WhatsApp 43996484765. Manda ver, manda mensagem, que hoje, hoje a coisa vai ser acalorada. O frio tá só lá fora, porque aqui dentro teremos realmente um debate acalorado no 10º programa! Eee! Viu, mãe? Falou que não ia dar certo? Que beleza!
1: Botar na boca de muitos que falou que a gente ia só
2: ter fogo de palha, que não é. Pra ligar meu microfone é legal, é
0: bom,
2: também.
0: É bom.
2: Vou falar de novo. Esse é pra calar a boca do povo. O Rafa tá querendo calar minha boca aqui porque não ligou meu microfone. É. Isso aí é pra... Vocês vão ter que me engolir!
3: Direito de fala, de
0: fala. Visão, desculpe! De
3: grito!
2: Desculpe! Estamos aí, 10º episódio!
0: Vai, toma!
2: Aqui. Eu, Rafa Regis, seu Cláudio e o Gasparzinho, cadê vocês estão vendo na tela. Ele emagreceu muito, que nem tá aparecendo.
3: Mas cara, sabe, eu tava vendo a foto que ele colocou aqui no WhatsApp dele. Cara, vocês viram aquele filme do Robocop?
0: Ah,
3: que daí o cara ficou arrancando a cabeça, o cara ficou só a frente da testinha.
0: Sim.
3: Tá igual, o cabelo é só do meio da cabeça pra trás.
2: Deixa eu ver. Ah, eu vou ter que mostrar na tela.
0: Ah, não. Mostra na câmera.
2: Eu vou mostrar. Essa mesmo, eu vou mostrar.
3: Olha ali, cara.
2: Vou cortar. Olha lá.
3: Ali.
2: Olha lá.
3: O cabelo tá só do meio.

0: meio da, da, do meio da cabeça, né? Tu viu só ali?
1: É mesmo. Porque
0: normalmente o cara vai ficando careca, fica um negocinho assim pra frente, né?
2: Chega a estourar o brilho da tela lá, olha lá.
1: Ah, é verdade.
0: Meu, ele já podia usar isso aí, fazer alguma coisa de merchan e podia cortar aqui na testa, né, cara?
1: Podia também. É verdade. Já, já aproveitar, porque espaço tem, né?
2: É, fazer uma propaganda do fone, AKG. 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
0: Aí, ó, já vai fazer uns pila.
1: Exatamente. Que coisa, hein? Que coisa. Bom, é isso. A primeira homenagem ao nosso querido Tobias de Almeida. Estamos no aguardo.
2: Vai chegar. Quem manda chegar atrasado? É,
0: diz que pegou a procissão.
2: Ah, pegou a procissão.
1: É. Tá bom. Deixa ele. Bom, o negócio é o seguinte. Terçou por aqui. Hoje, dia 12 de maio de 2026. Muitos assuntos bacanas. E claro, eu esqueci. Confesso que eu falei na missão porque eu ia trazer mais uma barrinha de chocolate para os nossos nobres colegas, para a gente saborear e celebrar mais uma vitória, mais uma bela vitória da nossa Platinense Serrizense Futsal pelo Campeonato Paranaense Série Bronze. É, a gente vai contar umas historinhas de bastidores aqui também, mas deu tudo certo no final das contas, né? Vamos dar uma passeada também pelos resultados, os assuntos aqui da nossa região. A gente vai falar também, olha, bacana demais, quero falar do João Gabriel. Gente do céu, esse menino tá brilhando.
2: Tinha cada que vez falar mais. João Gatzky.
0: É. Um abraço esse pro João. Esse tá Gatzky. Brilhando também.
2: Tá brilhando. Muito. Nas arrobas. Tá. Nas arrobas.
1: Nas arrobas, né? Exatamente. Arrobas.
0: Esse tá por esse cima tá. da carne seca.
1: Mas daqui a pouquinho. A
0: gente... Da carne gorda, ele tá por
1: da cima carne da carne gorda. Gorda. Exatamente, da picanha. Ele brilhou aí no Pan-Americano, disputado no Rio de Janeiro. Tô falando do Taekwondo. A gente
2: cara, que
1: vai
2: menino espetacular.
1: Que coisa linda, né?
0: Nome do Taekwondo brasileiro.
1: Brasileiro.
0: E aí, um cara que vai representar Santo Antônio possivelmente numa Olimpíada aí. Que não. espetáculo, né?
2: Cara, que demais. Que top. Chega a arrepiar a gente de emoção isso. Né? A gente tem que valorizar muito isso.
0: Demais. E eu que a gente tava no esporte já.
2: Você que já lutou Taekwondo,
0: meu cara? Fala pra você. O Tobias que já foi jogador de futebol uma vez. Não, eu nunca fui de luta, velho. Assim, eu acho que se um dia, qualquer luta que eu vou fazer, eu vou apanhar com nem cachorro.
2: Ah, eu também nunca fui.
0: Eu nunca fui de luta. E assim. O João, eu acompanhei ele desde o início dele aqui, sim, né, cara? Com o professor Gilberto. Aliás, um abração, professor
2: Grande Gilberto. Gilberto.
0: Que espetáculo, cara. Ter um cara assim, a gente saber que alguém aqui de Santo Antônio tá no nível que tá o João. É nível não, nacional,
1: internacional. Impressionante.
2: A gente mas que... é seguir os passos do Gilberto, né? Muitas pessoas não sabem, mas Gilberto. Sabe.
1: Meu Deus do céu.
2: Gilberto é multicampeão, né, cara?
1: Referência total.
2: Multicampeão
1: né?
2: mundial de Taekwondo, né? O cara é quinto, se eu não me engano, é quinto Dan, né? Porque daí você chega na faixa preta, não tem mais pra onde você subir, vai ter nos dando aí, né? Que é tipo um risquinho, vai qualificando. Ele já foi campeão sul-americano, campeão... Já ganhou um monte de coisa. É título que não acaba mais o Gilberto. E aí, colhendo frutos com a sua academia de taekwondo, a Jacarezinho ele tem aqui, Santo Antônio também, com o João Gabriel, baita do moleque.
1: Não,
2: com certeza. A gente já teve a honra de entrevistar ele, isso, né, Rafa?
1: O seu Cláudio falou que acompanha também desde o começo. A gente também, viu, seu Cláudio? A gente teve a honra de tê-lo aqui. Ele ainda tava, né? Se preparando ainda para os regionais, nacionais, ele foi assim, ó, foi crescendo e agora tá aí, América, e vai em busca aí das Olimpíadas de Los Angeles, com certeza,
0: vai
1: as
0: estar, Paralimpíadas.
1: Vai, não tem como, né, vai gente? Estar. Bom demais, e claro, nós vamos falar bastante também de Copa do Brasil, até porque daqui a pouquinho tem bola rolando. Hoje
2: tem? Só...
1: Tem, opa, nós vamos ter aqui, simultâneo a este programa. Seu Cláudio, vocês podem perceber na fisionomia, ele tá mais tranquilo que não tem um Grêmio jogando no horário do programa, né?
2: Olha lá, ele vai falar que aconteceu o quê? Tá ele chegando. Vai falar que ele é tudo desculpa.
1: Não, já filma ele lá.
2: Não, já.
1: Ele vai derrubar café aqui já.
2: Olha lá, olha lá.
0: Vai fazer.
2: Pronto.
0: Vai fazer a coisinha.
2: Olha lá. Olha como ele vai chegar.
1: Pera aí, deixa eu.
2: Entendi. Tudo isso pra. Tá.
0: Não vai poder ter programa.
2: Não vai ter programa, vai ter cancelar o programa.
1: Tem que cancelar o programa porque não tem condições
2: de ter
1: o programa. Esse programa tinha que ser na quinta.
0: Vai apanhar, Tobias.
1: Vou mandar um desse aqui, um caminhão desse aqui pra Telêmaco.
0: Pra botar na quadra.
1: Retiro todas as minhas críticas a Tobias de Almeida que eu fiz.
2: Não, agora ele vai. Ele ganhou. Ele ganhou uma moralzinha,
0: Mas o Telêmaco melhorou muito, velho. Aqui foi 8-1, lá 8-2.
1: Aí que evolução?
2: É, ô louco. Você tá doido.
1: Fora os ameaços. Não, 16 mas gols em dois jogos. Daqui a pouco vão deixar os bastidores aí, né? Pra gente contar também pra galera. Ou,
0: tu sabe que tu não puder. Pode ir lá em Telêmaco, né? Tu vão te afofar a pau lá, sabe?
1: Tô pra isso. Persona non grata.
0: Ó o facão.
1: Persona non grata. Tobias de Almeida não pode. Tem uma foto dele já na entrada da cidade. Tem, né, seu Cláudio? Pra já. pra evitar problemas.
2: Tio Tobias não é bem-vindo lá.
1: Tio Tobias do céu. Tio Tobias, boa noite.
2: Boa noite.
1: Depois dessa recepção calorosa.
0: Gostou, né? Oh, gostou, né?
1: Não. Maravilhoso, cara.
0: É que eu não tenho muito tempo pra pensar nessas coisas, né?
2: Ele falou, o que que eu vou fazer pra falar que deu ruim pra mim atrasar?
1: Ganhou 10, ganhou estrelinha. Pô,
0: esse guarda-chuva me enche o saco, fica no carro dia e noite.
1: É.
0: E aí o cara pisa, o cara tira pro banco de trás, daqui a pouco no banco da frente. Ah, eu falei, hoje, acho que as condições desta, né?
1: Vai ser bem utilizado, né? Você pensou.
0: Telêmaco com barba. Chuva do ano.
2: É.
0: Boa noite pra todos os nossos internautas, nossos amigos. Ei, amigos aqui da bancada. Ah. É isso aí, né? Neymar com esperança.
2: Já a gente chega lá, gente. Já a gente chega lá no garoto Ney.
0: Quero dar aqui 8 abraços pra vocês.
1: Muito bem, ó.
0: Aproveitando em abraço, vou mandar um abraço aqui pro Val do Mega Shop.
1: Ah, oh, Valzinho.
2: Cadê o Shop, Val?
1: Valzinho.
0: Não, pelo menos um chopinho, né, Val? Pô, tá louco.
2: Cadê o Shop, Val?
1: Ai, ai. Olha, dá até água na boca.
0: O Cláudio não. Ainda bem que o Cláudio não tem isso aqui, porque ele não consegue, né?
1: Ah.
0: Sabia, né? Ele não consegue usar isso aqui e falar no microfone.
2: O cara não consegue. Não dá. Fazer duas coisas ao mesmo tempo.
0: Não dá, mas cachiclé não dá certo.
1: Aí descoloca essas. Tem uns lancinhos ali, né?
2: Nossa.
1: Que legal. Peraí. Tobias, você tava ouvindo aí nesse trajeto? Você tava ouvindo no início, claro, né? Você sabe que o teu. Eu ia falar.
0: Gasparzinho.
1: Mas eu ia que eu meti uma gafe agora aqui, seu Cláudio, e já eu ia falar o seu penteado, mas qual, né? Não tem. Mas eu tô recebendo uma mensagem.
0: E essa foto bonita que vocês postaram aí da minha.
1: Da sua pessoa? Evolução.
0: Não, tá certo.
1: Eu recebi uma mensagem aqui no nosso WhatsApp, que eu não vou falar quem mandou. Estou comprando milho na Feirinha da Lua, que tá acontecendo aqui perto, inclusive. Você quer que eu guarde? Se quiser, eu guardo. Tá pegando milho, quer que guarde os cabelinhos pra. Colocar no Tobias essa pessoa.
2: Vai combinar o secretário do meio ambiente, vai combinar. Acho. Vai dar certo. Eu
1: acho. Vai ficar lindo demais.
0: Imagina o tio Tobias de cabelinho.
1: Imagina. Nossa, dá pra pentear, né? Jogar pro lado, fica bom. Acho que... não vou falar que foi o Alexandre, mas pode guardar alguns aí, tá?
2: Você viu que mudou a nossa tela ali no fundo, né? Quem tá em casa tá acompanhando. Olha lá, agora tem episódio 10 lá, ó. Isso. Tem o nosso craque David, tem o Chimitão lotado, tem o Brasil, será que vai, não vai? Sim.
1: Tem quem mais que tem, Jair?
2: Tem. Eu tive que puxar a sardinha do meu lado. Eu montei, né? Eu coloquei a 67 também ali, ó. 67 do voleibol, tem o Yes multicampeão e no cantinho lá a seleção brasileira de vôlei também, que de vez em quando a gente fala do vôlei.
1: Adriana e
2: a
1: Lorena também lá
2: do Yes. Semana que vem a gente vai colocar uma imagem do nosso querido João Gabriel pra homenagear ele.
1: Sensacional.
2: Porque merece, ele merece estar nessa tela.
0: Merece, merecidamente. Viu?
1: Com certeza.
0: Mandar um abraço aqui, parabéns pra minha filha, né? Completando hoje 18 anos.
2: Opa! Solta os parabéns aí pra ela aí, Rafa. Vai lá.
3: Parabéns pra você.
1: Que beleza.
0: Nicole, papai te ama. Nicole.
2: Por isso que tá caindo os cabelos, né?
0: Imagina.
2: Tá ficando mais velho.
1: Quantos anos?
0: 18. Tem mais. E tem duas chegando ali, né? Porque uma tem 12, outra 11.
1: Tá bem perto.
0: 18 é amanhã.
1: Né? Esquece.
0: Passa rápido.
1: No episódio número 20 já não vai ter mais nada aí.
0: Não
1: vai ter nada, vai. Já era. Só lembranças. Bom, é o seguinte. Vamos lá agora, 7h26. 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
1: Do Manaus.
0: Manaus é espetáculo.
1: Espetacular.
2: Demais na conta.
1: Rival do Amazonas. Tá uma beleza os dois.
0: A Londrina jogando contra São Bernardo.
1: Isso, era outro destaque série também. B. Série B, Londrina.
2: Baita jogão, hein?
0: Eu acho que o São Bernardo vai fazer o trem aqui.
1: Cara, né? Tá em terceiro.
2: Pode apostar que dá São Bernardo.
1: É.
2: A Bet tá pagando bem, pô. Pra vitória do Londrina.
0: Provavelmente ele vai apostar aquelas combinadinhas errar umas três e acertar.
2: Vai.
0: Um golzinho no primeiro tempo.
1: A sequência é essa, né?
0: Tá pagando 1,5, golzinho no primeiro tempo.
2: Tu sabia que o Cláudio um dia foi, né?
1: O quê?
2: O Mister. dos números das casas, né? De apostas.
4: Isso.
2: Não façam isso em casa.
4: Ele estudava e pagava robô e fazia uma...
0: Canal com...
4: Tem cada bobo que cai nessas coisas.
0: Já tive canal no Telegram com 7 mil seguidores.
1: Ô, louco, por causa das apostas aí?
0: É, pô, pagava. Puxa ainda pra
1: vida.
0: Mim.
1: Que coisa doida, hein?
0: Verdade.
2: Até que o dia ele foi preso. Deu,
4: depois que ele foi preso. Não, não, eu não sei se os caras eram tontos de ficar, né? Pra dar esse número de 7 mil.

0: uns pila,
1: né? Ou assim, ele é tonto de não manter, né?
0: Porque... É, dá muito trabalho, vou te falar.
1: Ah, imagina. Trabalho da coceira, né?
0: Não dá trabalho assim porque.
1: Tem que estudar muito, né? Esses jogos.
0: A aposta é uma coisa que tem que ser repensada, assim, porque tu não pode influenciar uma pessoa, sabe, apostar, e de repente a pessoa vai lá e bota o dinheiro que não pode pôr no jogo, né, Tobias? Muito sério. Não, tem é sério.
1: Consciência mesmo. Sério. Meu, tu lembra aquela. Aquela discussão nossa, acho que no primeiro, segundo programa, que ele falando que o Grêmio, que o cara acertou o time do Grêmio, que o Grêmio não sei o quê,
2: ia ficar. Não.
1: Já foi. O Grêmio agora,
2: Cláudio? Ele tava pedindo pra mandar embora o cara agora há pouco.
0: Mandar embora aquele Portuga lá,
2: pai. Tem que mandar embora,
0: cara. Português, cara, foi, sabe que foi o português que inventou o limpador de para-brisa, sabe disso? O americano só colocou pro lado de fora. Entendeu?
1: Bom,
0: entende futebol, rapaz? Português?
1: Pô, o Cristiano Ronaldo tava assistindo a gente, vai desligar agora a live.
0: Ah, desliga, Cristiano, também não jogou lugar nenhum. Vai jogar aqui no Sul, rapaz.
1: Ele já tá pé da vida, porque perdeu o título.
0: Ó, o Bento foi lá e estragou.
1: Tu rebentou com ele hoje. Ele ficou com a...
0: Aquilo é um angulista,
1: né? Ele ficou com a cara na hora que saiu o gol, que eu vou falar pra você.
2: Eu falei pro Jair que hora gostosa pra serrar, né? As vésperas da convocação.
0: Foi bem pra caramba.
1: Ah, com certeza.
0: Quem? Foi. Perdeu pro Vascão.
1: Mas com metade do reserva. Viveiros é meio time, não jogou Viveiros?
3: Cara, o cara que não é o torcedor já ficou numa adrenalina naquele último lance, hein?
1: Meu Deus.
3: Não sei se vocês assistiram o jogo, mas o último lance.
1: De quem?
3: O Atlético e Vasco?
1: Ah, sim, a cabeçada do zagueiro passou.
3: O goleiro já.
1: Já era, já tinha. O Atlético jogou bem, mas. Novamente.
3: Que o Papito tava suspenso?
1: Tava suspenso o Papito, tava suspenso os dois laterais, tava suspenso o Viveiros. Aí aquela expulsão que foi daquele jeito contra o Grêmio de vocês, a comissão de arbitragem lá, a CBF, julgou o Esquivel e deu dois jogos de gancho. Por quê? Só pra ele não jogar contra o Flamengo no final de semana.
2: Coincidência.
1: Né? Que coincidência, né? Bem contra o Flamengo, os caras dão um jogo de gancho.
0: É, exatamente. O Grêmio também, rapaz. O Grêmio foi jogar contra o Flamengo também. A CBF foi lá e puniu o Grêmio, não pôde jogar, levar o futebol.
1: Aí. Ficou preso. O Grêmio não pode jogar bola.
2: Ficou suspenso.
3: Tá suspenso faz uns bons anos, viu?
1: Bom, tá na zona, né?
0: Tá na zona.
1: Tá na porteiro.
2: Exatamente, tá na zona. Trocamos de posição, inclusive.
1: Outro cara com o Corinthians.
2: Trocamos posição com o Corinthians aqui.
0: No Sul, tu fala, estamos na Tia Carmen.
2: Tia Carmen.
1: Tia Ida, que é a Tia Ida que fala. Chega Tia Ida.
2: Dominó.
1: Isso aí compromete a gente.
2: Calma.
1: Vamos lá, vamos pra pauta, porque nós estamos meia hora só jogando conversa
2: fora. Eu já ia falar aqui de Campeonato Brasileiro, que teve também Bahia 1, Cruzeiro 2, Atlético Mineiro 1, Botafogo também 1, Remo e Palmeiras 1-1, aí já foi nos jogos do domingo.
1: Cara, e que vergonha também a arbitragem no Remo Palmeiras. Tudo bem que o Palmeiras direto a arbitragem puxa pro lado do Verdão, né? Mas nesse jogo, Klaus. Meu Jesus.
3: Foi o Klaus, né?
1: Foi o Klaus, né? Aí os caras pediram desculpa. Eu não entendo isso, porque daí acaba o jogo, aí os caras, não, a gente quer pedir desculpa pelo erro, foi erro mesmo contra o Palmeiras. O que que vai adiantar?
2: Nada. Nada. Absolutamente
1: tinha que dar
2: nada.
1: Os pontos, então, é?
2: Ah, não, foi o
0: cara,
2: Rafael Klein.
0: Klein. Com essa tecnologia hoje que tá sendo usado no futebol, a gente sabe que se tivesse o VAR há uns anos atrás, muitos resultados seriam diferentes do que foram no futebol mundial, né?
1: A Argentina mesmo ia ter umas duas Libertadores só.
0: É, não, e Copa do Mundo ia ter muita gente que não ia ter nem Copa do Mundo.
1: A Argentina ia ter uma a menos.
2: A Inglaterra não teria.
0: A
2: bola não entrou.
0: É um absurdo, né?
1: O Brasil não teve um jogo também na Copa de 2002 lá.
2: Bélgica, pra mim não
1: foi. Que foi falta contra ali. A Bélgica, foi falta, deu também, pênalti, foi pênalti, não deu. Como não, é que é?
2: O da Turquia, o primeiro jogo lá, aquele pênalti que o Luizão é puxado,
1: fora da área. Um metro e meio fora da área, o Luizão.
0: Teve o um mais pênalti antigo, lá. Teve muita coisa a favor também. Mas eu vejo assim que daí, hoje em dia, com toda essa tecnologia que tem, né, cara? E os caras continuam errando absurdamente, né, cara?
2: É isso.
0: Aí bota tecnologia e fala, mas é a interpretação, mas então
2: aqui tira tem a tecnologia.
1: É, exatamente. Ah, engraçado é que tem lances que não é nem interpretação, tem lances que tá na regra. Aquele lance do jogo do Palmeiras, aquela bola que bateu na mão do zagueiro do Palmeiras ali.
2: Não entendo mais nada.
1: Desde 2021, que isso tá na regra, que não é mais mão aquilo ali.
0: Mas esse
1: como é que faz sentido? 5 anos que o cara não sabe que mudou a regra. É interpretativo. Se tá na regra que é assim, acabou. É que nem o jogo do Palmeiras contra o Santos, que foi simultaneamente com o último jogo da Platinense. A gente tava transmitindo o jogo e o Zé Augusto até brincou: não fala essas coisas, não. 50 minutos do segundo tempo, eu vi a notificação, falei: ó, tem gol na transmissão. Eu falei: o Zé Augusto falou: gol de quem? Eu falei: ó, Palmeiras virou o jogo. E daqui a pouco anulou. Anulou por quê? Porque a bola bateu na mão do John Arias e ele fez o gol. Quando a bola bate na mão, mesmo sendo sem querer e faz o gol ou vai pro gol, não é gol. A regra é assim agora, mesmo sem querer, que o cara esteja colado ali, mas bateu e foi. Só que tem jogo que a arbitragem dá o gol, valida o gol. Mas então, caramba, um tá lendo uma cartilha de agora, outro tá lendo uma cartilha de 2005.
0: É. É. Mas eu já não sei mais o que é mão, o que é que não é mão. Tu lembra que o lance mais incrível que a gente acompanhou foi aquele lance do gol do Thierry Henry na França, num jogo de

0: O mundo todo tava errado.
1: Ele fala isso até hoje. Mas enfim.
0: Nunca jogou em lugar nenhum também, Roberto Carlos.
2: Não. Lateralzinho fraco.
0: Fraco.
2: Jogava, fraco. Gostava dentro do PlayStation só. Colocava ele de atacante.
1: Daqui a pouco.
2: Corria, que era uma beleza.
1: Roberto Carlos é fraco. Daqui a pouco eu vou falar a pré-lista aqui, tá? Aí a gente vai ver. Quando chegar nos laterais esquerdos, aí vocês vão
0: sem
1: ver.
0: Sem tortura.
2: Que saudade, Roberto
1: Carlos. Vai falar, Roberto Carlos volta do jeito que você tá mesmo.
0: Sem tortura.
1: Ó, domingão teve gol de Neymar. 2-0 para o
2: Jogou
1: Santos.
2: Bem.
1: Jogou bem. Corinthians 3, São Paulo 2.
2: Por que que tinha um pedaço da Neoquímica Arena que não tinha torcedor lá?
1: Ah, é alguma punição aí, deve ser. Não sei. Não, confesso que não fiquei, fiquei surpreso. Só parte da numerada.
2: Roubaram até os torcedores do Corinthians.
0: Não tinha ninguém. Não teve saidinha.
1: Que coisa, né? Isso tá engraçadinho, viu, Cláudio?
2: É o setor da galera da tornozeleira, que o pessoal não chegou a tempo.
1: Se bem que, coincidentemente, depois colocaram o reconhecimento facial, mas que caiu o público lá.
0: Por
1: que
0: será, hein?
1: Mirassol 1, para. Chapecoense também, um jogaço deve ter sido.
2: Nossa.
1: Grêmio 0,
2: Flamengo. Mirassol e Chape 1-1.
1: Ah, é por isso que estão onde estão, né?
0: Eu vi esse jogo.
1: Você viu?
2: Ganhou quem não assistiu.
1: Eu vi o VT. É o Vasco 1-0 no Atlético, já falamos. Grêmio 0, Flamengo 1. O futebol tava suspenso aí, de acordo com o Cláudio. Bom, G4
3: suspenso
1: rapidinho.
3: Pro Grêmio, né?
1: Pro Grêmio. Sim. Claro, foi o que nós falamos aqui. Palmeiras 34, Flamengo 30, Fluminense 27 e o São Paulo 24. Daqui a pouco eu queria dar uma pincelada no assunto, Harry Maciz, com o seu áudio vazado, dizendo algo que todo mundo já sabe, que São Paulo não tem dinheiro, né? Ele foi ele tirando dele da reta, não sei se você viu isso daí.
2: Vocês viram não o áudio vazado do presidente do São Paulo?
1: Tô pagando aqui, Hernan Crespo, eu não tenho nada com isso. Galera,
2: moto, não vão ganhar nada esse ano. Só que nós não vai cair. Eu queria que caísse, só pra calar a boca dele.
1: É engraçado que ele tira da reta, mas quem que era vice, né, nessa época toda que ele tira da reta?
2: A máfia.
1: Mas tudo bem.
2: Quem tá em quinto?
1: O Atlético Paranaense.
2: Segue o quinto de todo mundo aqui. Eu tô melhor na tabela.
0: Eu não sei mais falar da tabela.
1: Não, chega. Pronto. Então é isso. Ó, o Grêmio tá. Eu vou falar da tabela assim. Grêmio é o. Abre o Z4.
2: Grêmio Corinthians, ó.
1: Não, eu tô falando dali pra baixo. Grêmio 17, Mirassol 13, Remo 12, Chapecoense, que já caiu 9.
2: Mas uma observação nesse campeonato. É, mas uma observação nesse campeonato brasileiro que eu não sei se vocês vão concordar comigo. Cara, que equilíbrio, né? Tirando Flamengo e Palmeiras, que daí a gente sabe que nos últimos anos não dá. Os caras destoam mesmo. Mas ali, cara, tá muito perto, porque o Corinthians tem o quê?
1: 18.
2: 18 na décima sexta. O Atlético tá em quinto, tem 23, 5 pontos só.
1: O Red Bull Bragantino tem 20.
0: Não, mas depois do tira Flamengo e não, Palmeiras, o resto da Índia, né, velho?
2: O resto da Índia, mano.
1: É isso mesmo. É, e a Chape que pra mim já caiu. Não vai dar nada.
2: Não
1: vai
2: dar, né?
1: Chape Remo não dá. Chape Remo já era. O Coritiba é o nono pra não brigar.
2: Coritiba
1: aqui,
2: também,
1: né?
2: Vai cair.
0: O Coritiba para daqui a pouco tá lá embaixo.
2: Já que ele. Já
1: volta ao normal? Volta
2: já que volta ao normal. Golfinho.
0: Coritiba gosta.
1: Coitado do Coxa, né? Só que não.
0: A única coisa certa quando tem campeonato brasileiro e o Coritiba tá na Série A, que ele cai no final do ano.
1: É uma vaga, a gente já sabe. É. Deixa eu deixar, é bom. O Jair Henrique feliz aqui. O Viveiros segue artilheiro junto com o Pedro, tá? 8 gols cada.
2: Eu quero saber porque que o Viveiros não tá na pré-lista do Ancelotti.
1: Por que será, né?
2: Artilheiro do brasileiro, o cara não chama o Viveiros?
1: Não deu tempo de naturalizar.
2: Não, chama o cara, meu.
1: Sacanagem. Muito bem. Tem uma porrada de jogador com 7 aqui, ó. Carlos Vinícius do Grêmio, Danilo do Botafogo, John Kennedy, olha só. E o Luciano Juba, que tá na pré-lista, hein? Do Bahia com 7 gols.
0: Olha, meu Deus.
2: Sério, que fase.
0: Aí, pra que eu terminou o programa, a gente tá.
1: Calma. Você não vai querer que eu fale a pré-lista, caramba. Quando eu falar pré-lista, aí você acaba o programa, que aí até eu vou embora.
0: Luciano Juba.
1: Não, velho. Luciano Juba, exatamente. Vamos dividir aqui, 7:37. Vamos lá, pra gente terminar o programa, porque depois da pré-lista vai acabar. Os caras não vão aguentar. Vou passar rapidamente.
2: Não vou pôr nem as caras nossas na tela, não vou pôr. Só pra galera ver.
1: Ó, eu vou passar aqui, porque é nome pra caramba, são 55, né? Pra sobrar
2: 26. Vamos por posição, porque assim... A escalação vai ser... A convocação vai ser segunda que vem. Então no próximo programa já teremos a convocação em mãos.
1: Isso, aí...
2: Para vocês discutirem, porque no próximo programa estarei em viagem, mas se quiserem mandar um link, eu entro.
1: Mas claro que eu vou mandar.
0: Vai estar em viagem a trabalho ou a passeio?
2: A passeio, pô. Eu entro de Sunguinha, não, por favor. Com a caipirinha na mão.
3: Aí vai ter o pôster.
0: Aí vai ter o pôster. Diz que tem no celular, né, cara?
2: Diz que tem, né?
1: Papel de parede lá.
2: De proteção. Lá ele.
0: Meu sonho é apresentar a IFAP do lado.
1: Né? Ai, meu Deus. Vamos lá.
2: Barulho do foguete.
1: Goleiros Alisson, Ederson, eu não vou nem falar o time, gente. Alisson, Ederson, Bento, acho que...
0: Já era.
1: Hugo Souza, John, do Nottingham Forest.
0: Meu Deus.
1: E Carlos Miguel, do Palmeiras.
0: Opa, e o Everton, do Grêmio?
1: E Everton, nada.
2: O Everton tá na pré-lista também. Tá, não tá aí, mas não ele tá, tá na pré-lista.
1: Ele tá na pré-lista?
2: Tá, tá na pré-lista.

0: O cara traz a matéria errada, meu. Aí fica de cara. Não, aí eu vou embora mesmo.
1: Ainda bem que ele tá novinho aqui, né?
0: Tá aqui. É, começou agora no spot.
1: Você quer que eu fale a fonte? A fonte é...
0: Da fonte é Arial Black,
1: deve ser. Arial Black, tamanho 12, R7. Mas enfim. Ah, se faltou alguém, vocês se corrigem então, porque eu não vou mudar.
0: Acho que eu lembro só do goleiro.
2: É brabo ainda.
0: Lateral. Bocudinho ainda.
2: Lateral.
1: Assim, laterais direitos. Wesley da Roma. Danilo.
2: Titular.
1: Do Flamengo. Paulo Deus Henrique.
2: Já tá na Copa.
1: Paulo Henrique do Vasco. Muita gente pedia o Paulo Henrique.
2: É bom jogador.
1: Bom jogador. É. E o Vitinho do Botafogo.
0: Faço ideia. Se Vitinho? Eu encontrar na rua, não sei
2: quem é. Quem é Vitinho? Não jogou aonde?
1: Não faço ideia.
3: Vitinho perto de um Danilo.
2: Ah,
3: Vitinho,
2: né? Não, o Danilo é mais jogador.
1: Olha os esquerdos agora. Alex Espaço. Sandro, do Flamengo.
3: Meu Deus.
1: Douglas Santos, do Zenit. Luciano Juba.
3: É bom. Bom jogador.
1: Caio Henrique. Kaique.
2: Cara, o Kaique é legal. Kaique é um cara assim que eu, quando ele saiu do Fluminense, né? Aí ele teve uma passagem
1: pelo Grêmio. Ele jogava de 11 do Fluminense?
2: Não, não. Assim, 11, a gente tá viajando. Ele foi pro Grêmio,
1: pesquisa
2: cara.
1: Pesquisa aí, pesquisa
2: ele
1: aí.
2: Foi pro Grêmio, ele foi pro Grêmio na época da pandemia.
1: Quem?
2: O Kaique Henrique. Ah. O Kaique Henrique daí ele foi pro Grêmio, cara, assim, qualidade, muita qualidade, porque esse cara vai estourar. Daí ele foi embora, ficou uns meses lá. E no fim acaba que não estourou, né, cara? Mas ele é muito bom jogador.
0: Bom jogador.
2: Então
0: tá no Mônaco, né?
1: Monaco.
0: Joga o campeonato francês no Monaco.
1: E
0: no
1: Kaique, Principado. Kaique do Cruzeiro e Carlos Augusto da Inter de Milão.
0: Que teve oportunidade, mas também. Inter campeã.
3: O Kaique italiano, e né? o Juba, acho que são uns caras interessantes.
1: Pois é. Vamos lá, seguindo aqui. Meio-campistas, titular. Já titular não, mas enfim. Casemiro.
2: Craque.
1: Bruno Guimarães.
0: Craque. Bom de bola, craque.
1: Fabinho do Al-Ittihad.
2: Jesus.
1: Jesus. Andrei Santos do Chelsea. Danilo do Botafogo. Deus, eu vou encerrar o programa aqui. Eu vou sair agora.
0: Danilo é bom.
1: Lucas Paquetá do Flamengo.
0: Meu se levar, Deus eu não céu, assisto a Copa.
2: Doente, rapaz.
0: Se eu levar o Paquetá, isso. Eu torço pra. Eu venho aqui no programa na semana da Copa com a camiseta de Portugal e torço pro CR7.
1: Não, vai fazer isso. Não, eu falei
0: isso. Se levar o Paquetá, o cara tá de brincadeira, velho.
3: Não, tem tanta seleção pra torcer agora, né?
0: Ah, não.
3: Ah, tem. Tira a Argentina, o resto tudo pode.
2: Né? Aí eu torço pra gente.
0: Não, Curaçao.
3: França é difícil.
0: Curaçao. Não, França e Alemanha não dá.
1: Os Uzbequistão.
2: Argentina, velho. O cara são.
3: Torce pra Itália, Claudio.
1: É.
2: Torcer pro.
0: Quem mais lá? Quem mais lá?
1: Vai, Gabriel Sara do Galatasaray, João Gomes. Meu
0: Deus. Cantor João lá?
3: João Gomes, ele tinha um. Ele era um. Tecnicamente, muito bom jogador, né?
2: A bola que
0: sumiu também, né? A cirurgia, né? Cesárea.
1: Cirurgia complicou. Andreas Pereira do Palmeiras.
3: Joga muita bola.
1: Joelinton. Já foi convocado algumas vezes, né? Pelo Carleto.
2: Joelinton é nome de cantor sertanejo.
1: Então. Joelinton e seus teclados.
2: É.
1: Gerson do Cruzeiro.
2: Morango.
3: Mas o Danilo não é ex-jogador e o Gerson é.
2: Mas é
1: qual
2: diferente,
1: que é teu,
2: né? Qual é o critério? O meio-campo é onde o coração do futebol, da seleção, de qualquer time. Mas
3: você vai colocar o Gerson de 10?
2: Não, mas ele marca, como é que vai marcar se o cara já não consegue, não joga no Cruzeiro, velho?
1: Então,
2: o Cruzeiro
1: é o Matheus Pereira pra completar aqui os meio-campistas.
0: Eu levaria o Matheus Pereira.
2: Ele é bom demais.
0: Eu levaria.
1: Vai, vamos lá. Os homens gols ou não. Não, pelo não, na, não. Agora já não sei mais, né? Aqui
2: não tá.
0: Luiz Gustavo também não tá, doutor?
1: Doutor, vai falar do Zé
0: Pelé. Voltou jogando bem, tá jogando bem?
1: Vai perguntar do Zé Pelé e.
0: Léo Pelé e Zé Ivaldo, não tá?
1: Pelo amor de Deus. Atacantes, Vini Júnior do Real Madrid.
0: Vai,
1: titular, né?
2: A coisa boa que ele faz, não vou nem falar.
1: Oi.
0: Não.
3: Tu nem sabe?
1: Pergunta pra.
0: Vai que não faz.
2: Negão tá lá. Batacão.
1: Matheus Cunha do Manchester United.
0: Vou ter que admitir que vem jogando bem, cara.
2: É. Mas não para isso, não para isso.
1: Não, não para Copa?
3: Não, não, é para quem no lugar? Não.
1: Luiz Henrique do Zenit.
2: Esse cara sempre vai ser uma opção, na minha opinião, assim, que é um cara
0: Luiz
2: que vai
0: Henrique. Quebrar. Luiz Henrique. Só que duro que ele joga um campeonato fraquíssimo, né?
2: Não sei como é que ele tá, né?
1: Olha, Gabriel Martinelli do Arsenal. Não,
0: fraquíssimo.
2: Não, fraquíssimo.
3: Ah, Martinelli é fraco, mas é perto de um.
2: Mas eu acho que o Luiz Henrique é melhor que ele.
0: Também acho.
3: Mas eu acho que o Luiz Henrique não para. Nenhum dos dois é para ser titular.
1: Ah, eu também.
3: É.
1: Copa do Mundo é muita coisa, gente, pra esse povo aí.
3: Muita coisa.
1: João Pedro do Chelsea, já falei.
3: Não,
1: aí
3: Pedro, João Pedro pelo Mundial que ele fez?
2: O
3: Chelsea bem encaixado. Chelsea bem encaixado.
2: Campeão Mundial. Não.
3: Eu acho que o João Pedro é um nome que pode ser uma diferença dentro do.
2: Sabe que o João Pedro saiu da base do Fluminense?
3: Não, mas me fala três nomes ali que vai colocar. Fala três nomes, não vai incluir o João Pedro.
2: Mas aí eu levaria o Pedro. O Pedro do Flamengo.
3: Então, tá, mas só que o João Pedro joga mais de lado. O Pedro é central, né?
2: Mas de lado tu vai ter o Hendrick, velho.
1: Que tá também.
3: O Hendrick ele joga. O Hendrick ele gosta de jogar de 9. O Ancelotti gosta do Hendrick.
2: Hendrick. Ele não gosta do Hendrick. Ele acabou com o Hendrick no Real Madrid.
1: Meu Deus do céu, né?
2: Acho que não.
1: Mas tem que dar.
2: Não,
1: eu
2: odeio
1: o Alonso.
2: O Alonso.
1: Você não gosta do Hendrick?
2: O Alonso. Ele era reserva com o Ancelotti.
1: Não, o Ancelotti
2: mandou ele embora.
1: Não. Bom, mas é isso, ó, o João Pedro, o Neymar tá na pré-lista.
2: Tem que ir. Tem que ir, cara.
1: Tem que ir.
2: Fala outro. Ele é o 9 da seleção brasileira, velho. É. Bota a cachorrada a correr, larga o homem lá.
1: O 10, né?
2: É, mas vai ter o centroavante, eu digo, né? Ele tem que jogar de 9.
1: Falso
2: 9. Homem de área. Ele joga de 9, filho, assim, ninguém vai, tu não precisa fazer nada, marcar ninguém.
1: Aí sim.
2: Fica pertinho da área aí.
1: Esse,
2: e a bola tem que
1: chegar nele.
2: Vai ter que correr por ele. Se tu largar a bola pro Neymar, sabe assim, ó. Sinceramente, cara, eu acho que o Neymar, ele é um mal pra ele mesmo. O cara foi falar assim, ó, o filho criticando o pai, e o pai falou assim: meu filho, tu tá criticando o Neymar, tô? O Neymar com 30 e poucos anos ganhou tudo na vida, milionário, salvou toda a família dele, e tu mora aqui comigo ainda, não paga a tua faculdade, então assim, cara, o que o cara
1: fez... O mal dele é gostar de tomar uns Guaraná e de mulher. Quem não gosta?
2: Quem não gosta?
1: Não, mas vamos falar nós quatro aqui. Como é que nós vamos falar pro cara aqui? Cara?
3: Isso, assiste, né? A série do Ronaldinho Gaúcho.
1: Aproveitando aqui em filho, um grande abraço pro Nicolas aqui nos assistindo, mandando um abraço pro seu Cláudio.
2: O Nicolas é jogava bola aí, cara.
3: Dia 18, Nicolas completa 20 aninhos aí.
2: Jogava bola, né, cara? Isso aí não puxou o pai, jogava bem. Mas eu falo assim, o Neymar, cara, se a seleção, se todo mundo entender assim, ó, Neymar, tu é o centroavante do time, tu vai ficar ali perto da área, porque se esse cara, ele tiver em boa forma física, e ele pegar uma bola perto da área,
1: pode ser decisivo.
2: Ou o cara racha ele no meio, ele vai dentro do gol.
1: É que tá, é.
2: Entendeu?
1: Isso é verdade.
2: E aí, se tu tiver de um lado o Hendrick, do outro lado o próprio Vini Júnior, que eu não sou muito fã, mas ele tá jogando, ele joga bola. É. E se daqui a pouco tu achar melhor ainda que deixar um Rafinha cair pelo lado, cara, então assim.
1: Eu acho que o setor de ataque é o que a gente tem de melhor,
2: Rafinha,
1: né?
2: Isso aí, o Rafinha fez a melhor temporada, as últimas duas temporadas do Rafinha na Europa, é sacanagem, velho.
1: O ataque é o que a gente não
2: retira. Ontem tinha as imagens do Hendrick treinando lá no Lyon. O Hendrick
1: também. Não, ele tá um monstro.
2: Cara, também, se o Hendrick não for titular dessa seleção sem o menino lá, o que era do Palmeiras também, o que machucou, né?
1: Estevão
2: é um crime, cara.
1: É. Bom, só pra complementar aqui, Neymar e Hendrick estão na pré-lista. Rayan, que é do Bournemouth, da Inglaterra.
3: Jogando muita bola. Moleque novo. Ele saiu do Vasco, né?
2: Aquele que era do Vasco. Bom jogador.
1: Não tá preparado. Mas é isso que eu ia falar. Copa do Mundo,
3: né? Mas só que daí tu pega ali, pela superstição, né? Tu pega um Kaká, né? Não tem nada nenhum, né?
2: Mas nunca jogou bem uma Copa,
3: Tubis? Mas o Kaká, novinho, em 2002.
2: Mas não jogou nada na Copa.
3: Quem?
2: O Kaká nunca jogou nada em Copa, né?
3: Superstição.
2: Superstição, eu vou te falar o que eu quero ver.
3: Futebol tem,
2: cara. Sabe o que é superstição?
1: Cuidado.
2: Não vou falar.
1: Uma época atrás nós podia falar, né? Podia falar, mas. Vamos lá. Anthony tá na pré-lista do Real Betis. Anthony, aquele.
3: Ah, tá louco.
1: Igor Thiago, que foi selecionado para os últimos amistosos aí, né, nos Estados Unidos, do Brentford, que é vice-artilheiro, inclusive, da Premier League. Né?
3: Tem que ir.
1: O Thiago.
3: Que tá no momento bom, cara, fazendo gol, a bola bate no cara, é gol.
1: Só que aí você compara
3: pelo Brentford,
1: ele com o Pedro, né, cara? É difícil, né, cara?
3: Ah, mas o Pedro faz gol contra o Grêmio, contra o Bragantino, o Mirassol.
2: Não é assim.
1: E outra coisa.
3: O cara é do Brentford. O cara tá colado no Haaland, velho. Um gol a menos, só que o Haaland na artilharia, jogando num time fraco.
2: A verdade é que assim, que o Pedro já foi, nos grandes jogos, o Pedro dá uma amarelada gigantesca, né, cara? Pô, o próprio Mundial, que ele me erra um pênalti ali, que ferro, o Flamengo, Copas do Mundo, tudo que ele foi na Copa do Mundo.
3: Não teve oportunidade, o Tite tinha panela dele. Tite tinha panela.
2: Mas ele entrou em vários jogos.
3: Tite é treinador de panela, todo mundo sabe disso.
2: Ele entrou em vários jogos. Todo jogador, todo treinador tem sua panela.
3: A panela dele é gigante, ninguém entra. Todo
2: treinador tem, cara.
1: Só pra fechar aqui, faltam três nomes, inclusive o Pedro era o próximo da lista, já falamos. Tem uns aqui que eu acho que é gozação, cara. É Richarlison do Tottenham. Não,
2: tá louco isso aí. O pombo já era.
3: O Richarlison, vou te falar um negócio.
1: O quê?
3: Não duvide.
1: O Richarlison é o seguinte. Vou pegar uma coisa pra jogar.
3: Não adianta duvidar, porque o Richarlison, no pior momento de Ancelotti, no futebol mundial, o Richarlison foi aquele time do Everton, que Ancelotti dirigiu, e voltou o Ancelotti a ser o Ancelotti. Então, tô te falando, pesquisa aí.
1: Você acha que é um dos homens de confiança dele?
3: É um dos homens que ele tem uma gratidão.
1: O cara levar Paquetá e Richarlison, aí o cara vai zoar com nós.
3: É pra acabar, mas é isso, ele tem uma gratidão e o treinador tem disso, cara.
1: Mas
3: agora.
1: Se tiver parte da panela dele.
3: Ah, leva vai. Eu então, eu agradeço a Deus todo dia por ter gratidão.
1: Você pensou nas quatro na Copa do Mundo?
3: Nossa.
1: Ixi.
3: O Hexa vem.
1: Ah, vem.
3: Com certeza vem.
1: Pra qual seleção?
3: Pra nós? Curaçao.
1: Igor Jesus, do Nottingham
0: Forest. Meu Jesus.
2: Não, coitado, não.
1: E Caio Jorge, do

0: Cruzeiro.
1: Esse guri é bom, cara.
0: É bom, mas também...
2: Ah,
0: é,
2: mas também caiu. Fez gol pra caramba ano passado. Esse ano foi um gol só.
1: Ah, exato. Mas se eu tivesse, como o Tobias falou, que levar alguém assim com essa história aí de superstição, esse menino aí joga muito bom.
2: O Caio Jorge, o problema é que faltou sombra ali pro Cruzeiro, né? Ele tava com a sombra do Gabigol lá, ele tava desempenhando um bom futebol. Depois...
1: O Cruzeiro todo caiu, né?
2: O problema, às vezes, nessa pré-lista que se a gente for analisar todos os nomes... Zaga eu acho que é aquilo ali mesmo, goleiro é aquilo lá mesmo que a gente já sabe, lateral não tem muito o que fazer, é os nomes que tem ali. Agora, se for ver, acho que ele vai levar muito atacante, pouco meio campo, mas que carência que a gente tá, né, cara? Eu vi uma frase do Vampeta hoje à tarde, num corte do programa que o Vampeta participa, ele falou, o meio campo é o lugar dos craques, né, aquela frase da música lá. Que leva e manda o time inteiro pro ataque. Pô, vai levar um monte de atacante, não tem meio campo. Que se for pensar, jogar ali a seleção titular. É, Rafinha na direita, Vini Júnior na esquerda, Endrick de 9 e o Neymar ali centralizado pra fazer esses caras correrem na frente. Aí o Neymar não vai aguentar jogar os 90 minutos, não vai jogar todos os jogos. Supondo que o Neymar vá pra Copa, né? Que a gente tá torcendo pra que isso aconteça pela qualidade que ele tem. Aí tira ele, vai pouquinho ali, moço, pra fazer essa função dele. Matheus Cunha? Difícil. Paquetá? Muito complicado. Nem, seu Cláudio. Vai por quem pra fazer a função do Neymar? Vai ter que mudar o esquema tático, né?
1: O Neymar não faz mais essa função, né? Hoje, a função do Neymar, onde ele jogava de 10 na seleção, uma função de um meio armador, essa função deve ser do Rafinha, né, cara? Então, o Rafinha faz isso no Barcelona muito bem.
2: É. Mas só quem que entra na ponta, no lugar do Rafinha?
1: Não, porque a seleção...
2: Vai o Endrick?
1: A seleção, ela joga num lado... A seleção hoje, ela joga num lado aí, né? Com...
2: Colocar
1: com,
2: dois, com, nove, que eu, né?
1: Penso, é. Ela joga num lado com esse menino aí, o Vini Júnior, vai ser titular, a gente sabe disso. É o Vini Júnior, mas é o Vini Júnior e o Rafinha.
2: Era o Vini Júnior e o Estevão, né? Eram os dois titulares.
1: Uhum. Isso. É, que, e era muito bom, né? É. Eu hoje...
2: Aí recuava o Rodrigo e tinha um centroavante. Eu acho que era isso o time dele.
1: O time que eu imaginaria titular do meio pra frente seria Rafinha, Neymar de 9, Endrick e Vini Júnior. Então, é um baita do time, velho.
2: Um bate-bola rapidinho pra gente fazer. Acho que é Platinense, tem que falar, né? Sim. A gente vai falar sobre isso.
0: Sim, sim.
2: É uma das pautas principais. Bom, acho que dá pra gente escolher cada uma a sua seleção aqui rapidinho, né? Ó, eu teria ali, no gol, eu falo e tenho.
0: Você fala o que é titular? Que você fala titular, assim, pra começar a Copa.
2: Todo mundo vai me questionar, mas...
0: 13 de junho contra Marrocos, quem que entraria os 11?
2: Eu levaria o Hugo Souza, de goleiro, né? Eu acho que um goleiro brasileiro ali, não, que os outros são...
1: Os outros são brasileiros também, tu vê?
2: Joga no Brasil, um goleiro que joga no Brasil,
0: futebol brasileiro. Tipo, não é que nem os franceses, que é um argelino, até nigeriano, até...
2: Aí, ali nós teríamos Marquinhos e o Magalhães.
0: Concordo.
2: Dois zagueiros que estão na final da Champions, dois melhores do mundo hoje, não tem nem que discutir. A zaga nossa tá bem servida.
1: Eu
2: levaria o Wesley e o Juba.
1: O Wesley é titular à direita. Você já
2: tá aí bom. Eu colocaria no meio campo Casimiro, que eu acho que tem que ser o nosso meio campo, o nosso 5. E aí, concordo. Com os amistosos, o Danilo merece ser titular de seleção. Nesses meiuca é o melhor.
1: Com o Bruno Guimarães do outro lado.
2: Com o Bruno Guimarães do outro lado, não podemos deixar. Não vou colocar o Gerson. Não dava certo aquele time que eu
0: esperava. Sobrou três aí, né? Pra você, na frente.
2: E aí eu levaria o Neymar. E ali eu colocaria, talvez, essa ideia do Cláudio, do Endrick, dois pesados. Não sei, cara. Talvez eu colocaria ali o Vini Júnior e o próprio Rafinha ali, né? Fecharia esse o time.
0: É. Tá bom, tá aí. Eu concordo com o teu time.
2: Não também. É um time ruim, né?
1: Não é. É o que a gente tem de melhor. Vai jogar com o Endrick, vai jogar com o Vini, com o Neymar.
2: E aí tu, ó.
1: O Neymar vai, gente. A real é que o Neymar vai.
2: Tu deu esperança.
0: Deus quiser.
2: Tu deu esperança por um Alisson em três Copas, duas Copas no mundo.
1: Mas vai ser o Alisson titular, tá? Vai ser o Alisson.
2: Não dá.
1: É o Alisson.
2: Aí tu pega o Ederson.
0: Mãozinha de alface.
2: Num futebol fraquíssimo que tá lá. É mais fraco que
1: o
2: brasileiro.
1: Mas não vai o Hugo.
2: Né? E o Bento, meu Deus, com todo respeito. O Bento. Eu queria também o Bento no Grêmio, um tempo atrás. Mas o Bento pra
0: seleção... Não, é um baita de um goleiro, mas...
2: pra seleção...
0: Cria do Caju, do meu Atlético, mas também...
2: Então acho que seria o...
0: Só mais uma pergunta relacionada à seleção brasileira. Não, é que eu não falei nada, porque também concordo com a seleção. Acho que é isso que vai acabar levando, né?
2: Só ali o Hugo Souza põe o Alisson, que eu acho que ele vai colocar isso mesmo.
0: É. Rodrigo, Éder Militão e Estevão. São os três que a gente sabe que estão fora. Quem faz mais falta aqui?
1: Éder Militão.
0: Estevão. O Coringa, né?
1: Estevão. Eu ia falar. Não. O Estevão,
0: O Estevão faz mais falta.
2: O Estevão é a única pessoa ainda que nós podemos se agarrar em alguma coisa de espécie de craque assim fora
1: mesmo. E o Endrick também.
0: E o teu 11? O teu 11 da Copa? Como assim? Quem que você acha? Que é o Tobias falou os 11 dele. Quem que começa?
1: Eu vou
0: ser. Contra a Marrocos.
1: Vai ser mesmo a seleção, tá? Alisson, Wesley, Magalhães e Marquinhos. É, Alessandro. É, não que eu queira, mas é o que vai ser. É, Alessandro. Aí Casemiro, Bruno Guimarães, Danilo ou o Rafinha ali. Provavelmente o Rafinha. Hendrick, Neymar, se for, e Vini Júnior. Esse é a seleção brasileira.
2: A minha tá bem próxima disso também.
1: Essa é a seleção brasileira? Não, essa é a seleção brasileira.
2: A minha tá bem próxima disso. A minha eu acho que vai Ederson. Ederson, titular. Não, acho que o Ederson vai ser. Eu acho. Não que eu queira. Eu queria o goleiro do Corinthians também, o Hugo Souza, como titular. Ederson, Wesley, Gabriel Magalhães, Marquinhos e Alexandro.
0: Sim.
2: Fechando a zaga. Casimiro e Bruno Guimarães. Eu entraria com o Neymar de 10. Na direita, Rafinha. Na esquerda, Vini Júnior. E o 9 centralizado, Hendrick. Perfeito. A minha seleção seria essa.
1: É o mesmo time que o meu.
2: Mudando o esquema, eu jogaria assim.
1: Só é o goleiro,
2: Eu acho que é o Alisson. Aí hoje você fala pra mim, você vai tirar o Neymar e colocar quem? Infelizmente, eu vou ter que falar aqui dos nomes que a gente tem pra levar. Em alguns jogos que o Neymar não consiga jogar os 90, não vai jogar os 90, não vai começar jogando, no lugar dele eu colocaria ou o Matheus Cunha ou o Matheus Pereira do Cruzeiro. Pra fazer essa função dele.
1: Aí se tu coloca o Matheus Pereira e coloca o Hendrick de 9, e por um lado o Vini Júnior e por outro lado o Rafinha.
2: Invertido, né? O Rafinha na direita pra cortar pro meio com a esquerda e o Vini na esquerda pra cortar pro meio com a direita.
0: Exatamente. Sensacional, minha gente. Quanto nós escalávamos. Enquanto escalávamos as seleções aqui, 2-0 São Bernardo já em cima do Londrina, tá?
2: Olha lá, aí eu fiz um golzinho.
0: Rolou, só pra deixar, como é que atualiza as bets aí, viu?
3: Um recado já importante caiu 50. Também. Rafa, o nosso João Gatz pediu pra te lembrar da lojinha da Nancy.
2: Vou lembrar. Opa, vamos falar.
3: Tá aí pra mim não esquecer, senão depois eu me empolgo aqui, claro. Esqueço. E mandar um abraço também aqui, ó. Olha só, o Léo Vieira tá nos assistindo, Leandro,
2: Claudio. Um abraço pra vocês.
3: Zé Luiz, aquele abraço. Olha só, todo o pessoal lá do meio ambiente, olha só que legal, cara. Todo mundo assistindo aqui.
2: Aí.
3: Muito bacana, o pessoal que me ajuda muito aí, ajuda o nosso município. Um grande abraço.
0: Bom, Wesley também tá por aqui. Ah, esqueci do Fofuxo. Ele tá na audiência sempre com a gente. Viu? Não vou mandar um abraço pro Fofuxo, não?
3: Mimoso,
2: favor. Grande Fofuxinho.
0: Isso. Maria do Carmo Duarte da Cruz, um abraço pra você, pessoal que tá pelo Facebook. Curtindo aqui o nosso Arena Esportiva. Ah, peraí, antes da Platinense. Isso, Maria. Peraí, eu tô ouvindo eu mesmo aqui, peraí. Porque tem um corneteiro que já tá na área. Corneteiro mor deste programa que participa por WhatsApp. Não fala o nome, não vou falar teu nome aqui. Ele tá tão tristinho por causa da porrada que o São Paulo levou, mas fala.
2: Eu imagino que
1: isso. Eu ia falar que aí tomou uma.
2: Sumiu, né? Sumiu, né?
1: Sumiu. Um abraço pro Branquinho.
0: O que ele mandou aqui? 4 segundos de áudio? O que você falou? O que você resumiu em 4 segundos? Você falou.
2: Boa noite, ele só falou.
0: Só pode ser. Só pode ser.
4: Vai cair, não. Para de secar. Vai cair, não.
2: Eu falei que ia cair.
0: É o medo. Um abraço. Não, ele tá dando uma sugestão agora. Ele deu uma sugestão, caros amigos, de chamar aqui o Arão Dias Neto pra papear aqui com a gente, que ele esteve, foi repórter.
3: De Copa do Mundo.
0: Copa do Mundo, 1900.
2: A gente fez um podcast. Fez um podcast com ele. Tem história, moço. Tem história.
3: Sensacional. E semana que vem, né? Aproveitar que o Jairo vai estar de férias.
0: Ah, é verdade.
1: Aí. Pô, que resenha boa deve ser, né?
2: Com uma pessoa. Cara, com o Arão é top.
1: Trabalhando numa Copa do Mundo.
0: Lá no México, em 86. Impressionante. Espetacular. Viu, Branco? Vamos acatar também sua sugestão.
1: Ele tava no México em 86?
0: 86, tava em loco.
1: Tava lá. Eu falo assim que eu comecei a acompanhar futebol em 1986 com clareza, né? E aí saber que foi aquele ano da Argentina, né, campeão?
0: Foi. Lá foi, meu Deus do céu.
1: Tirou
0: a mano de Deus.
1: Maravilhosa em 86.
0: É, pois é. Bom, gente, é o seguinte: 7 horas e 58 minutos. Tá na hora, né? Tá na hora. Apaga a luz. Tá chovendo. Não, brincadeira. Vamos lá, vamos falar.
1: Peraí.
0: Cadê? Traz aí o adereço que hoje você acertou em cheio, viu, Tobias? É um negócio impressionante. Aí, isso. Boa!
1: Eu fui lá, tu fez briga com os caras e quem foi lá fui eu.
0: Aí, tá vendo? Ah, ele só jogou o. Acendeu o pavio e caiu fora?
1: Brigou com os caras lá, depois eu vou te dar facãozasse. É o Claudio que vai lá, né? Eu e o Vinícius, eu falava, vai devagar, Vinícius.
3: Tem que ser.
1: Deixa o ônibus chegar primeiro.
3: Eu sou que nem aquele spincherzinho, né?
0: Abre a imagem lá, porque o pessoal tá curioso pra saber lá.
3: Olha lá. Tô que nem aquele spincherzinho.
0: Só mordendo a canela, né?
3: Eu peguei o problema lá de Telêmaco, acho que parece que chove, não chove dentro das coisas. Então tá chovendo, acho.
0: Tá chovendo?
2: Tá chovendo aí.
1: Bom, primeiro. Tá chovendo aí? Aqui tá chovendo.

0: condição de jogo. O próprio Telêmaco lá mesmo, pelo que se sabe no Congresso Técnico, diz que tinha 15 ginásios na cidade. Então não teria por que não ter o jogo. Então foi nessa determinação, e como o Telêmaco mesmo falou, a gente valoriza seguir as regras, né? O regulamento, como eles vieram aqui no Gimitão, e o pessoal entrou ali com o sinalizador, e a gente falou pra eles, vou entrar, mas não atrapalhou. Não atrapalhou, mas a regra diz que não. Daí eles foram lá também e questionaram isso também, né? Uma denúncia também. Então a gente entendeu que tinha que cumprir o regulamento, cumprir a regra e ir lá pro jogo, que foi o que a gente fez. E aí a viagem foi tensa, a gente teve uma pressão também, inclusive de diretora da federação. Acho que o diretor da federação tem que se preocupar em ver bem o caso, porque daqui a pouco ele tá defendendo situações que não são reais. Foi o que aconteceu. Pressionaram muito o nosso presidente. E aí a gente, com a diretoria toda dando apoio pra ele, ele firmou o pé e a gente foi pro jogo. Foi uma viagem tensa, porque tu não sabia o que tu ia te esperar lá, tu não sabia se tu ia ter um ambiente hostil, se realmente tu ia chegar até lá num sábado, véspera Dia das Mães, tu chegar lá e a quadra tá totalmente ensopada e realmente isso fosse uma realidade, a gente ter que voltar sem jogar e criar um problema pra semana seguinte. Também a situação de ser mal recebido lá, né? Ou então querer jogar com uma quadra escorregadia, lesão, a gente seria muito
1: não, muito risco grande, claro.
0: Mas aí, cara, a gente foi numa viagem, como eu falei, tensa. Chegou lá, a gente foi bem recebido por todo mundo lá. Lembra que a gente brinca aqui e tal?
1: Sim, sim.
0: Mas todo mundo recebeu a gente bem. A arbitragem que tinha lá pro jogo foi a melhor arbitragem que eu vi em todo o campeonato até o momento. Olha. Porque foi, era um ex-FIFA que tava lá, né?
1: Foi ele mesmo.
2: É verdade.
3: FIFA, tem que falar FIFA.
0: FIFA.
3: Claro, FIFA.
0: Não, mas ele é ex pela idade, não é porque ele deixou de ser.
1: Sim, sim.
0: Mas ele não é mais FIFA, mas ele é um cara.
1: Assim, existe...
0: Cara, se tu vê a diferença aqui. Se tu vê a diferença aí, que é um cara desse apitando, Tobias, assim, é sacanagem.
3: Eu já joguei, já fui
0: arbitrar o jogo meu. É sacanagem um cara
1: assim. A postura é diferente, né? Essa
0: e agora. Aí tu vai pra um jogo, aí tu olhou, daí um ginásio maravilhoso de Telêmaco, realmente tava seco, nunca teve molhado aquela quadra, seca, espetáculo de quadra. Um ginásio com
1: alto. Muito bom, piso novo, muito bom. Teve assim, eu vou dar um exemplo, porque na hora que eu tava assistindo e o jogo foi em Telêmaco, e acho que há um mês atrás teve uma Liga Sul Norte de vôlei lá. E eu tava assistindo e a minha menina Bia falou assim, rapaz, deixa eu ver se algum ginásio que a gente jogou. Aí a Bia olhou e falou assim, a gente jogou contra Tomazina aí, é um ginásio muito bom, a quadra é muito boa, ele é novo e tal. Então assim, não tinha desculpa dessa parte, né?
0: E aí foi pro jogo, assim, eu falei, cara, assim, foi a melhor arbitragem que a gente teve, assim, uma arbitragem que, sabe, assim, cara, fácil de jogar o jogo. E aí Telêmaco, cara, dá os parabéns pro time, sabe, parabéns pra todo mundo que recebeu lá. De verdade, a gente brinca, porque o esporte, se a gente não tiver a corneta, certeza, a brincadeira, e quem ganha corneteia, quem perde tem que ficar quieto, e é da bola isso, que entendam dessa maneira, ninguém tá aqui. A gente sabe da dificuldade que Telêmaco tem pra ter o projeto deles, a dificuldade que eles têm pra tudo, mas a realidade é essa, cara. A gente foi lá, daí o Wagner teve uma atuação, eu falo que foi a melhor atuação do Wagner como técnico, por entender o time, entender as mudanças, como ele vem fazendo a cada jogo, ele tem melhorado na condução do time.
3: Abre aspas agora pra mim falar da parte administrativa ainda, depois você fala do futebol. Primeira coisa, Telêmaco ou seus representantes, nós representamos a Platinense aqui, o município. Nós temos que ter responsabilidade e respeito pela Série Bronze. A federação, ela teve todos os seus... o seu formato ali de tentar intervir, de tentar falar, conversar. Mas nós, como dirigentes de futebol, de futsal...
0: Entendedores do assunto.
3: Entendedores do assunto, batalhadores, onde a gente trabalha para poder colocar um time em quadra. Não pode ter esse tipo de atitude.
0: Não.
3: Tá? Você liga pro Cláudio, liga pro Tobias, liga pro Diego Vieira, que é o secretário, liga pro prefeito, liga pra quem quiser. Conversa, fala a verdade. Eu fui escutando aquilo, semana toda. Cláudio me falando, Matheus me falando, até chegar na direção geral, onde a gente resolveu, junto com todos ali, o que, que nós iríamos fazer. Nós temos custo pra cada jogo.
1: Com certeza.
3: É, nós temos ali.
1: É um deslocamento, né?
3: O município hoje só tem
1: uma logística.
3: Um ônibus. Tá? Deus quiser, com todo o apoio do nosso prefeito, nós vamos conseguir aquisição de mais veículos para o esporte. Então tem todo um planejamento. Aí a partir do momento que o cara me manda um piso.
0: Que não era do
3: ginásio. Que não era do ginásio. Aí o próprio cara da federação, né? O Cristiano, parabéns pelo atendimento quando eu liguei para ele depois que deu todo o problema no grupo da federação, que inclusive está eu e o Matheus está dentro desse grupo. Aí o cara me manda assim, não faz assim, fulano. Esse não é nem o ginásio que está marcado o jogo. Pera lá. Aí, nós preocupados com o time de Telêmaco, preocupados com nossa equipe, preocupados

0: com toda a logística, tu vai lá e não tem jogo. Aí eu falei, simplesmente nós vamos seguir o regulamento. Falei pro cara, no grupo. Não gosto muito dessas conversas de grupo. Vamos seguir o regulamento e o teu, a tua equipe vai pagar multa e vai restituir todos os gastos que nós tivermos. O regulamento debaixo do braço.
1: Sim.
0: Aí o cara começou com umas patifarias ali dentro do grupo, que eu vi que não tinha nada a ver com aquele jogo específico.
1: Tava querendo causar.
0: Tava querendo causar, querendo se aparecer. Então, então, Cláudio, fica bem claro. O que foi feito, não falo por todos os dirigentes, mas um dirigente responde por todos.
2: Ah, se quando um erra,
1: todos erram. Ah, com certeza.
0: O que foi feito pelo dirigente de Telêmaco, tá? Não se faz. Ele não pode brincar com uma federação paranaense. Não pode brincar com um clube que nem o nosso.
2: Não, nem o clube, né?
0: O nosso time, ele é de 2011, 2021 a gente instituiu e 2025 a gente começou a jogar. Então, nosso time aqui, pela nossa diretoria e pelos nossos munícipes, é um time respeitado. E aonde nós vamos, nós levamos esse respeito, e quando as pessoas chegam aqui também tem esse respeito. Então, isso não pode acontecer. Porque você mentir, você querer enganar, querer mudar toda uma logística para ter benefício próprio para a equipe, isso não pode acontecer. Então, faz parte do futebol? Faz, mas assuma.
2: É, não pode.
0: Seja homem, assuma,
2: não faz parte.
0: Fica falando bobagem.
2: Isso não faz parte.
1: Exatamente.
2: Mas aí aconteceu todo o jogo, o time fez uma grande partida, uma atuação de luxo, né? E foi um passeio o jogo. Um jogo que nunca a gente foi ameaçado, né? Um jogo que foi um passeio.
1: Não, totalmente.
2: Taticamente o time foi impecável, né? A galera toda ainda teve a situação que a gente tem um susto, que foi o Tarzan sentir a coxa. Uhum. E aí ele em 2-3 minutos de jogo saiu fora, não participou mais do jogo, já preservamos ele. E aí aquela atuação maravilhosa. E depois que terminou o jogo, cara, a gente conseguiu sair de lá, tudo sob controle. E a gente foi pra janta ali com os atletas e foi de uma leveza, cara. Essa janta, a gente teve até algumas postagens aí do como foi a janta, né? E foi de uma leveza, assim, a janta, e tu vê todo mundo envolvido, né? Porque acho que todo mundo ficou aliviado, né?
1: Claro.
2: Porque os próprios meninos fazem uma viagem dessa aí, é uma viagem que se torna tensa, né?
1: É, não estava, mas se torna.
2: E pegamos muita chuva durante a viagem, durante o jogo lá.
1: Choveu muito, né?
2: Também.
1: Sim, ô louco.
2: E gente, aí tudo fechou com chave de ouro, né? Além do resultado. E a gente sentia, assim, que a galera, cada jogo que passa, o time todo tá mais fechado, tá mais em condição de buscar alguns objetivos que se sonha, né? Que é estar nas oitavas de final aí, tem toda uma segunda fase pela frente. Mas o objetivo é esse e a gente vê a equipe buscando isso, né, cara? Então isso é muito legal ver acontecer.
1: Maravilha. Bom, nós temos convidado, eu tô vendo aqui que nós vamos
3: convidado antes. Com certeza.
1: Você tá preparando aí, né, Jair Henrique?
3: Tá no jeito já. Se quiser chamar, já tá no jeito.
1: Vamos falar na cara dele tudo isso que nós estamos conversando aqui. Que honra ter a participação dele, do nosso manager, do nosso...
3: Você
1: viu o nosso mister?
3: Nosso mister.
1: Coach. Dá as boas-vindas a ele, grande Vainer. Seja muito bem-vindo à nossa Arena Esportiva Difusora FM. Já estava na hora, 10º programa. Chegamos aqui com o nosso convidado especial desta terça-feira. Vainer, boa noite para você.
4: Boa noite, boa noite. Boa noite, pessoal, boa noite, pessoal, aí, todos os ouvintes daí. Obrigado pelo convite.
1: Vainer, você estava ouvindo aí atentamente o que o Tobias e o seu Cláudio falando, principalmente, eles que estiveram também, né, em Telêmaco. E foi por aí, né? Esse clima que acabou virando um clima meio que tenso, mas dentro da quadra a equipe parece que assimilou bem toda essa dificuldade, né? O adversário também é um adversário difícil, apesar de estar na sexta colocação da tabela aí da série bronze. Mas a equipe, mais uma vez, superando tudo isso, né, Vainer? Esse clima, tudo que foi criado aí de bastidores e, mais uma vez, correspondendo dentro de quadra, né?
4: Sim, sim. Não foi fácil, né, Rafa? Desde quinta-feira, o pessoal da Platinense aí, um trabalho impecável. Me ligando, e aí, o que você acha? E o tempo marcando chuva... Mas a diretoria, eu acho que teve a melhor decisão. Decidimos ir. Dia de semana ia ficar muito difícil pra gente. E eu tentei focar sempre no jogo. Eu falava, Cláudio, essa parte aí é sua. Tá? Porque eu tava tão preocupado com o jogo, porque sabia que ele estava com um técnico novo, contratação nova. E eu falei, vai ser um jogo muito difícil, meu intuito é terminar em primeiro do grupo, então eu não podia tropeçar. Mas no final deu tudo certo, Deus abençoou, buscamos esses três pontos e deu tudo certo.
1: Maravilha. Senhores, técnico Weiner aí.

0: E Jair Henrique, se quiser também acrescentar aí mais uma pergunta para ele. É 8-2, né, meu amigo?
1: Ah, não tem chocolate. Nem muito o que falar, mas assim, eu quero exaltar agora aqui, exaltar mesmo e falar tete a tete, cara a cara com o nosso míster, com o nosso professor, o que a gente falou a semana passada aqui no Arena Esportiva, conversando com o Tarzan, que foi o craque do jogo aqui.
2: Aliás, ele está acompanhando o programa.
1: Um abraço pro Tarzan. No próximo jogo, no sábado, agora a gente vai entregar o prêmio para ele.
2: Boa.
1: Que todos os jogos em casa tem o craque Arena Difusora, e ele foi o craque do último jogo, né? Fez 4 gols, foi 4 mesmo, né? Que claro. Ele fez aqui em casa, né?
2: Isso.
1: E, só que assim, a gente exaltou a atuação dele, só que a gente bateu muitas palmas aqui, Wagner, pro que você vem fazendo na beira da quadra, porque... no final do jogo, eu lembro que acabou o jogo, eu tava dentro da quadra pra entrevistar a galera, a gente se cumprimentou ali, boa professor, mais um, tal, Rafa também. Depois, na hora que acabou o jogo, você tava saindo do ginásio, a gente acabando guardando ali as nossas ferramentas de trabalho, os equipamentos. Eu lembro que você tava conversando com o Rafa e você falou assim: Rafa, eu estudei o time da FECOP de Cornélia a semana toda, eu sabia o que eu tinha que fazer para anular os caras aqui em casa e funcionou tudo certo. Então assim, às vezes a gente exalta os jogadores que jogam muito bem dentro da quadra, só que a gente tem que saber que na beira da quadra tem que ter um cara que entende muito do assunto, que entende muito do futebol de salão, que no caso é você, que leva para dentro do vestiário para os seus jogadores e que os caras entendem o que você fala, e isso funcionou muito certo, não só dentro de casa como fora de casa. Então assim, parabéns pelo trabalho que você vem fazendo, porque você tem uma equipe forte na mão, e não adianta só ter uma equipe forte na mão, jogadores bons, tem que saber trabalhar com eles, e você está sabendo trabalhar, e jogo a jogo você está mostrando isso para a torcida e para nós também aqui, como imprensa e como os parceiros desse projeto, Wagner.
3: Opa, cara, muito feliz em ouvir isso daí. Realmente é o que vem acontecendo, né? O jogo de Cornélio, cara, eu assisti todos os jogos deles. Todos. Até as jogadas ensaiadas eu tava meio que preparado, passei pros meninos. E o time de Telêmico eu fiz igual. Não assisti todos os jogos, mas os pontos fortes, principalmente depois da chegada do técnico novo, eu estudei. Passei assim, ó, quando eles têm a jogada de lateral ofensiva, eles fazem isso. Acho que com 1 minuto e meio teve uma lateral, foi o que eu falei que eles tentaram fazer. Nosso time marcou certinho e já tô estudando o jogo de sábado. Lógico, nem sempre vai dar certo, mas quem estuda tem êxito, e eu tô tendo, graças a Deus. Cada jogo é uns garotos diferentes, então... Eu tô conseguindo colocar o Cisco, que era uma dificuldade que eu tava tendo por não conhecer muito, né, o estilo de jogo dele. Tô conseguindo adaptar ele no nosso time, que é muito importante. E, cara, tá dando tudo certo. Esse último jogo contra a Cornélio, quase não usei os pivô. E já tô com as cartas na manga pro jogo de sábado. E só não posso contar aqui agora, que vai que o pessoal já sabe.
0: Segura essas informações, são importantes, usa elas só dentro da quadra, lá no próximo sábado.
1: Deixa pra gente tentar adivinhar a hora que a gente estiver fazendo a transmissão, lá a gente tenta estudar o jogo também, né? A gente fica na cabine ali na parte de cima, é melhor também pra você ver a movimentação. Certeza. Deixa a gente tentar adivinhar.
2: Mas a gente que acompanha, né, cara, graças a Deus, eu falo assim, que tem sido uma aventura esse... Ué, a gente volta no tempo, né, cara? A gente que é da raiz da bola, como eu falo, meu Tobias aí que gosta, que já jogou futsal. Eu nunca joguei o futsal, assim, oficialmente e tal, mas eu vivi no mundo da bola na sua essência, né? No futebol de campo e no futebol 7, mas no futebol de campo principalmente. Então, vivenciar esse vestiário tem sido uma coisa muito especial, cara, porque o trabalho que o Wagner vem fazendo, e cada jogo que passa, todo mundo vai melhorando. Ele tem uns atletas ali que são uns caras muito sérios, e todo mundo entende muito do futsal. Então, quando tu vê eles todos naquela articulação, tentando entender o que o Wagner quer que eles façam, batalhando para aquele jogo ser o jogo da maneira que eles querem que aconteça, e tu vê isso acontecendo na quadra. Então o Wagner pensa uma maneira, consegue passar, e o Wagner tem 2 capitão, 3 capitão no time ali, que são os caras que conseguem entender e levar isso para dentro da quadra, que é o caso do Sagui, o caso do Tarzan, o caso do David. E aí tem mais o Matheus Rosa. Esses caras são muito conscientes do que o Wagner quer, do que o Wagner trabalha. E aí quando passa pra gurizada que abraça a causa, né, cara? Que tu tem um Mateuzinho, um Biel, um Cisco, toda essa meninada tentando, um Pelé, um Gui. E aí tu vê esse time que todo mundo respirando aquilo, entendendo aquilo e correndo um pelo outro. Então eu acho que o grande

0: mérito desse projeto é a gestão que está acontecendo nesse vestiário, sabe? O trabalho do Vale na parte de gestão. E o grande benefício que acontece nisso, que o Vale ainda joga futsal em alto nível, né? Joga com esses meninos, então eles têm essa noção que os caras são campeão toda semana,
1: claro,
0: aqui,
1: sim,
0: né?
1: A gente
0: então, isso que eles conseguem tá levando para a quadra, eles falam ali, porque o Vale na hora do jogo, por mais que ele é o técnico, os caras, ele fala de igual com os caras, entendeu? Claro. Então, esse respeito que tem um pelo outro está sendo reflexo dentro da quadra dos resultados. E assim, ó, não se surpreenda, assim, a gente vai ter um grande jogo contra o Ivaiporã. Cara, mas imagina, eu acho que vai ser o nosso maior público esse jogo. Porque Platinense é uma realidade, 25 pontos no campeonato. Cara, terceira melhor campanha. Eu acho que segunda melhor defesa.
2: Eu vou te falar, viu?
0: E tu imagina esse chimitão lotado. Cara, e vai por an. Vai ter que jogar tanta
1: bola. A nossa única pedra no sapato.
0: Tanta
1: aí, né?
0: Bola pra ganhar da Platinense aqui.
1: Então.
0: Ou fazer frente. Então, porque esses meninos, cara, eles se abastecem dessa motivação a semana toda. E quando chegam ali, o Vale. Se tu tiver a oportunidade de estar no vestiário, o Vale tá falando do que ele quer no jogo. Tu vê que eles gritam tão concentrado, como se aquele quadro, aquela ideia do Vale fosse o prato de comida deles.
2: É o que eu falei desde o primeiro jogo aqui em casa. A gente vende muito caro uma derrota aqui, um gol que toma aqui no Chimitão, a gente vende muito caro, porque dá pra você ver no olhar de cada atleta e da comissão técnica também no Vale, né? O claro pessoal que tá ali, o quanto o time tem vontade de ganhar em casa, né? Não só em casa, como fora também, mas aqui no Chimitão parece que ativa um modo ultra mega full vencedor, que eu vou falar pra você, meu irmão.
1: Que entra quadra Chimitão, ajuda, né? Meu Deus do céu.
0: A quadra grande, é um time muito veloz.
1: Nossa, cara, demais.
0: Cara, assim, ó, vocês devem ter visto pela transmissão o que jogou o Biel lá. O que jogou
1: demais, Matheus Rosa. Demais, demais.
0: Mas o Biel pegava aquela bola. Ó, cara, o Gregorio devia estar uns 30, 40 por hora, rapaz. É loucura, Tobias.
1: Impressionante. Eu vou te falar, a torcida tá.
2: Vocês vão jogando tanto, chegou até a travar o nosso querido Vainer lá. Até travou.
1: Pode ir.
2: Travou, Vainer. O te falar hoje, me ligaram, mas eu não posso falar, né? As fontes.
1: Uhum.
2: Né?
1: Ah, ó. Tá chique, hein?
2: Não, porque senão os caras apanham.
1: Não, tá certo.
2: Vai ter uma apresentação no sábado e os pais tudo preocupado. Que hora que vai começar o jogo da Platinense? Pra ver se acaba a apresentação e o pessoal vai vazar lá pro ginásio. Então, pra tu ver como é que tá a pegada da nossa equipe. Cara, o Cláudio falou, ressaltou bem aí a questão de vestiário, a questão de quadra. Temos hoje uma diretoria que realmente trabalha de uma forma extremamente profissional, né? Profissional mesmo. Temos hoje a prefeitura, que faz parte da diretoria também, que faz parte do projeto, que também dá todas as condições para trabalhar desta forma. E em casa abraçou, meus amigos. Abraçou, é uma realidade, a Platinense é uma realidade. Hoje é o grande evento da cidade, é a Platinense. Tá? Platinense, ela traz aí muitas coisas benéficas para o município.
1: Sem dúvida,
2: né? E o pessoal está acostumando a ver a Platinense dia de sábado, tanto em casa quanto fora, né? Assistir aí pelas redes sociais, enfim. E o trabalho nosso é esse. Nós vamos dar condições, vamos tentar ter os melhores atletas da região, que é o que nós temos hoje, o nosso elenco. Temos um treinador de ponta que está se formando, um treinador agora, está também conhecendo essa nova característica, né? Com time adulto. Então, um cara que é super experiente, amigo meu faz muito tempo, o Vainer a gente já se conhece bastante tempo, é um cara que tem tudo para ser um grande vitorioso, e ele vai lembrar muito bem o dia que eu fui convidar ele lá, oficialmente, junto com o presidente, o Cláudio e o João Gatti já tinham conversado com ele quase um ano atrás, e eu falei, Vainer, tu lembra disso, nós vamos te transformar junto contigo, com a tua ajuda, em um ídolo em Santo Antônio da Platina. Tu pode ser um cara que vai ter uma estátua lá quando se falar de futsal. Eu falei pra isso lá, pra ele lá, no serviço dele lá que a gente foi lá em Ourinhos. E realmente tem tudo pra ser. Hoje, a diretoria tem uma meta bem específica, eu vou deixar pra todos os ouvintes, internautas aqui, todo o pessoal. A diretoria, junto com o município, nós temos uma meta que é chegar nas oitavas de final. É a meta hoje. Meta nossa é essa, ponto.
0: E o resto é o resto.
2: O resto é resto. É plus. E nós temos que dar condições para o nosso time chegar até lá, junto com a diretoria, junto com a comissão técnica, junto com os jogadores, para tentar fazer algo histórico. Mas vou te falar, cara, a intensidade que esses jogadores estão colocando em quadra, a forma que a torcida está abraçando, o coração, você vê o coração na ponta do tênis do cara, a raça, a vontade. vou te falar

0: nós, hoje, com toda certeza, e os números não vão negar, nós somos a quarta melhor campanha. Terceira melhor campanha do Campeonato Paranaense, da Série Bronze. Então, de 40 equipes, 41 equipes, tu imagina, um projeto de 2 anos de jogabilidade. Né? Então, realmente o Wagner está de parabéns. O Wagner também, eu acho que é um cara muito seguro, ele sabe de todas as pressões que estão por vir. Nós, como diretoria também, nós estamos acostumados já, porque nós passamos um ano aqui com a torcida, um ano criando todo esse projeto, então a gente está acostumado, perdendo, está acostumado, está calejado já. O Wagner, ele sabe, ele é um cara estudioso, ele sabe da pressão que é. Cada fase é uma fase, né, Wagner? Tá me escutando aí. Cada fase é uma fase diferente, né? Na segunda fase nós vamos pegar...
1: Outro campeonato,
0: vamos pegar equipes que treinam 2 períodos. É. Vamos pegar uma logística de viagem muito diferente do que nós estamos acostumados. Mas é isso aí, é coração na ponta do tênis e o time unido. E o que eu sempre falo no vestiário quando eu tenho oportunidade, a diretoria joga junto com o time, tanto dentro de quadra quanto fora, nas derrotas e nas vitórias. Então é isso que a gente tem, eu acho que o Wagner sabe muito bem disso. O Wagner já deve estar se organizando, porque hoje é um projeto, né, Wagner? Pra segunda fase já, estamos se organizando pra isso.
1: Eu ia perguntar isso pra
0: ele. O time nosso tá classificado, né? Então já tá se preparando com isso. Temos um confronto muito difícil contra Ivaiporã, porém um confronto mais difícil da Platinense vai ser contra o Seleto Maringá, em Maringá. Acredito que é o confronto que vai mostrar muito das coisas ali, que foi um time que jogou aqui muito bem, Santo Antônio.
1: Exatamente.
0: Né? Criou uma dificuldade enorme para nós. Então acho que é mais ou menos isso, mas está no caminho certo e vamos trabalhar forte, firme.
1: Vou complementar só o que o Tobias está falando, Wagner. Você, claro, vem estudando os adversários, obviamente, mas você está pensando já também numa segunda fase? Já está estudando também essa questão? Você já está... antes de dormir, fala, meu Deus do céu, vai, como o Tobias bem disse, né? A logística vai ser totalmente diferente, viagens mais longas. Você já tá aí com alguma coisa relacionada à segunda fase, Wagner?
2: Sim, a gente joga com o regulamento embaixo do braço, né? Então, a gente já sabe quem classificar em primeiro da nossa chave, pega o segundo da chave tal, terceiro da chave tal, quarto da outra chave. Então, hoje, para mim, interessa classificar em primeiro, pra gente fugir de um morte aí. Hoje, é melhor no nosso grupo classificar em terceiro, quarto do que em segundo. Então, hoje eu já estou estudando, já estou vendo as equipes. O Paranaense tem hora que é muito ingrato, porque os times que classificam em quinto, quarto, aí tá com o time que classifica meio que mal, aí faz duas, três contratações de times da Série Prata que não tá bem, aí arruma o time deles e na segunda fase vira time de ponta e sobe. Então, eu não concordo muito com esse regulamento que a federação faz, mas infelizmente é o que acontece. Então, os times na primeira fase, muitos times não gastam, né? Guarda para a segunda fase. Então segunda fase é outro campeonato. Então vamos terminar essa primeira fase bem, porque segunda fase é outra. Eu confesso que os jogos em casa eu prefiro jogar na segunda fase do que na primeira. Porque os times da primeira fase é da região. A gente conhece, eles conhecem a gente. E os times de longe, não. Aí vai do treinador estudar, o adversário, ver como é que joga, como é que não joga, mas se vier sem estudar, quando a gente for na casa dos adversários na segunda fase, a viagem é muito desgastante. Então também é mais difícil de jogar na segunda fase fora. Então é outro campeonato e pra gente a gente tem que classificar em primeiro na segunda fase, que vai direto para as oitavas. Se classificar como os dois melhores segundos, cai nas oitavas direto. Se a gente não conseguir esse objetivo, a gente vai para a quarta fase, né, que é um jogo antes das oitavas, que é o nosso objetivo principal. Então já estamos estudando, sim.
1: Wagner, só posso te agradecer por ter reservado um tempinho aqui para bater esse papo com a gente. Já fica o convite, quando puder aí pessoalmente também, vir aqui no nosso estúdio para participar do nosso Arena. E claro, né, sabadão, bora para o Chimitão, estaremos lá, cobertura total também da nossa difusora FM. Posso só desejar, podemos desejar essa sorte, que essa sorte e essa competência, que não é, lógico que não é só sorte, a gente não pode resumir tudo isso a sorte, mas toda essa competência, todo esse grupo que você tem unido, enfim, continue com esse trabalho maravilhoso e vão pra cima, Nense. Obrigado, viu, Wagner? Valeu mais uma vez.
2: Obrigado pelo convite, meu parceiro, meu auxiliar, Claudião, um grande abraço, meu amigo Tobias. Rafa, pessoal aí todo que eu conheci esse ano, tive o prazer de conhecer. Abraço, mandar um abraço a todo o meu plantel aí da Platinense. Se cuidem que sábado é guerra. Jogo mais importante nosso e vamos voar, se Deus quiser.
1: Maravilha, tá aí nosso técnico Weiner falando com a gente.
3: É o Mister.
1: Parece que eu ouvi uns burburinhos, tá mal de auxiliar, como é que é
3: isso? Tá mal de papagaio, papagaio de pirata.
4: Eu sou papagaio de pirata.
3: É pesado, né? Porque é pesado, hein? Tô vai gordinho, fazer mal pra coluna do cara.
1: Que isso? Cara, vai...
4: que é, o nosso vestiário é muito, muito positivo.
1: Legal
4: muito
1: demais, legal demais. Bom, agora 8h20, gente, o tempo passa e o tempo voa, né? Que coisa, um papo bacana como esse, mas ele vai, com certeza, nós teremos a oportunidade de tê-lo aqui pessoalmente. É, só pra complementar uma coisinha, um detalhe básico, a gente tava falando de chuva, né? Décima rodada que não acabou ainda no grupo E, né? Que Embaú e Marra também não entraram em quadra justamente pela chuva do último final de semana. Além do jogo da Nense, só pra complementar também, na 11ª, a gente vai ter Marra e Seleto em Joaquim Távora. Astorga e Telêmaco, aliás, Astorga, eu tenho que fazer aquele asterisco, né? Que eu tenho caído de produção.
3: Tomou nos últimos... uma guasca aqui e perdeu o rumo.
1: Coisa impressionante,
4: Astorga. Mas aí todos iam perder rumo que todo mundo
1: então,
4: tá tomando.
1: Então, né? Então, alô, e vai por aí.
3: Todo mundo tá perdendo o rumo.
1: Ah, um abraço.
3: Cara, vem, assim, vai por aí.
4: A gente viu e vai por aí jogar lá já, né? Que a gente teve lá junto, a gente sofreu lá em vai por aí, mas a gente não jogou um jogo pra perder lá.
1: É, jogo
4: aqui tem essa também. Vai por aí, e vai por aí que vai ser um time.
3: Eles a única derrota nossa, né?
4: Tem bom jogador. Os caras treinam bastante lá, vai ser um jogo difícil.
1: Não,
4: isso vai com ser um certeza. Jogo difícil. Mas que é como eu tenho falado, aqui dentro do Chimitão, lotado. E esse
3: dentro do Chimitão é pressão.
4: Cara, os caras sofrem muito, velho. É muita pressão e a galera se empolga, né? Cara, a nossa quadra é uma quadra grande.
1: Eu ia falar isso. Isso aí tá sendo determinante.
4: Dá diferença no jogo.
3: Tá. É uma quadra grande, só que a torcida fica na nuca ali, né?
1: É a soma dos fatores aí, né, gente?
4: Então não vai ser fácil pra Vaiporã, não.
1: Então, só antes que o João Gatz ligue aqui nesse programa.
3: É, vamos fechar falando da...
1: É, não, é só pra falar também, né, Jorge? Vai ter a lojinha.
0: De falar sobre isso, posso só dar um...
1: Claro.
0: Como que é o futebol, né, cara? Futebol, nós que somos diretores, torcedores, né, apaixonados pela Nense, futsal, aqui todo mundo abraçou o projeto desde o começo.
1: Sem dúvida.
0: Né?
4: Doença, cachaça. Daí.
0: É tão doente. Incrível, cara, o futebol, a gente tem que estar preparado pra tudo. É
4: uma
0: né?
4: doença, né?
0: Eu tava pensando aqui, Cláudio, tava pensando aqui, tu parece um cara da IFAP. Um parceiro nosso. O cara tá falando, o outro tá lá. Tá.
3: Não deixa eu falar. Ontem aconteceu isso aí mesmo.
4: Pô, tu tá muito viu? Pausado.
0: Aí
4: muito
0: tu então. Tal. Eu tô falando muito
3: mais igual parecia que ele tava na reunião ontem lá com nós, Tobi.
0: É, desse jeito. E, pô, ele falou hoje umas meia hora do programa de 40 minutos. Ele falou meia hora. E quando o cara vai falar, ele fica enchendo o saco. Aí.
1: Calma.
0: Aí. Tô brincando. Os caras vão escutar. Os caras vão escutar isso aí, acho que ele tá brincando. É. Viu? Mas é tão incrível o futebol que o momento nosso é incrível. Vamos curtir. O Claudio sempre fala isso. Vamos surfar nessa onda e tal, fica legal, mas daqui a pouco nós temos uns jogos abertos que a Platinense vai participar.
4: A ganhar.
0: E tem que ganhar.
4: Cortei de novo.
0: É, aí daqui a pouco nós temos uma segunda fase dificílima.
4: Então, tem ganhar.
0: Cara, tem ganhar. É complicado o futebol, né? Tu pensar bem assim e falar, pô, hoje tá um momento lindo, tem que aproveitar, mas depois a gente não sabe. Futebol, cara.
4: Tem que aproveitar o momento,
3: tem que aproveitar né? o momento, você curtiu o momento.
4: E assim, como o Tobias falou, os jogos abertos aqui, cara, a grande obrigação nossa é ganhar os jogos abertos dentro de casa. Sabe, seria uma decepção pra nós com toda essa
0: estrutura. E atrapalha muito o campeonato ainda, hein?
4: É.
0: Que pressão.
4: A gente não ganhar os jogos abertos. Então, assim, cara, trabalhar e ver o que vai acontecer, aproveitar o que tá acontecendo.
1: E complementando então a informação também, seu Cláudio, Tobias e Jair Henrique, que nós teremos no próximo sábado, já a partir das 8 da manhã, eu sei que vai ser de manhãzinho. Começa.
0: 8h30.
1: 8h30?
0: Uhum.
1: A lojinha. 8h30
0: da madrugada.
1: A lojinha da nossa Nense. Aqui perto, na Ideia Adesivos. Por quê? Porque vai ter
3: grande troca, alemão.
1: Vai ter troca de figurinhas, galera que já vai estar aí reunida, já vai estar com a família também, vai poder adquirir seu manto da Nense pra torcer à noite, diante de Vaiporã, às 8 da noite, todas as atrações também lá no Chimitão, que a galera já tá se acostumando cada vez mais e tá bacana demais. A atmosfera, ela é perfeita, ela é maravilhosa. Certo? Só pra gente finalizar o assunto.
4: Só uma Nense? Coisa da figurinha ali, não vai ser só as figurinhas. Quem tiver aqueles bonequinhos dos super-heróis que vem no Kinder Ovo, que é a coleção da DC Comics.
1: O quê? Né? Mas também
4: vai. Ah, que isso, hein?
1: É isso? É,
4: vai. Ah, mas tem que pra fazer. Quantos Kinder Ovo tem que comprar pra fazer a coleção de
1: Fidel? Cara, hein,
4: moço? Isso mesmo, no mercado pila, né? 11 pila, cara. É que tu tá indo comprar nos postos de gasolina. Vai aqui no cara do doce que é mais barato. É fantástica essa coleção do Playmobil do teu tempo. Tinha Playmobil, não tinha quando tu era criança? O brinquedo, claro que tinha.
1: Playmobil,
4: tô novinho.

0: E aí, o que que é legal? Que tá vindo os bonequinhos repetidos, os caras estão vendendo esse bonequinho a R$670 no Mercado Livre. E aí, a criançada que tem, não consegue. Igual as minhas filhas, elas têm, são 16 super-heróis.
1: 16 filhas?
0: 16 super-heróis.
1: Quase,
0: E aí, sustei, faltam 4 pra elas e tem as trocas. Então, também vai ter a troca dos bonequinhos da Playmobil ali. A gente vai estar divulgando isso aí amanhã, a gente vai passar ali na ideia.
1: Legal.
0: Junto com o João Gattes, pra também, quem quiser levar esse bonequinho pra trocar.
1: Maravilha.
0: Vamos embora, eu tenho 6 coringa lá.
1: Ah, é? Então tá bom, já vai participar. Bom demais. Deixa eu mandar um abraço pro Sidney da Guadareia, tá aqui com a gente, Santista. Everton Faustino também, pessoal que tá pelas redes sociais. Seu Saraiva, que é outro Santista também, sempre ligados com a gente.
2: Calma, Saraiva.
1: Calma, seu Saraiva, o senhor por aqui. E mandar um grande abraço, é claro, acabamos. Pra variar, sempre fica um assunto aí que a gente tem que, né, abordar nos 48, mas não por isso menos importante, que é o nosso querido João Gabriel, que nós falamos no comecinho aqui. O tio Tobias não tava, escutei, mas escutei. Você escutou?
2: Então, baita, João Gabriel. Parabéns, garoto.
1: Parabéns.
2: Conquistou. Infelizmente.
1: Pode falar, Rafa. Não, só pra complementar, Jair, ele conquistou o título do Campeonato Pan-Americano de Taekwondo e segue ganhando destaque aí no cenário internacional da modalidade. Competição foi disputada na Arena Carioca, né, lá no Rio de Janeiro. Reuniu atletas de vários países das Américas e, representando o Brasil, João Gabriel venceu confrontos considerados difíceis contra atletas da Venezuela, da Colômbia, garantindo o ouro pan-americano e ainda sendo eleito o melhor atleta das Américas em sua categoria.
2: Legal.
1: Coisa linda, né? Legal.
2: Voando baixo! Parabéns, João Gabriel!
1: Vamos trazer.
2: E ficou pra trás a pauta do nosso secretário de meio ambiente e dos detergentes IP, pra ele falar pra gente o que era.
1: O impacto,
2: né? Que tava causando. Aí, mas a semana que vem a gente comenta
0: sobre. Né? Mas isso aí é uma coisa bem séria, né, Tobias?
3: Precisamos de tempo pra falar, senão a gente fala bobagem.
2: Troca as buchinhas de louça, em vez de se preocupar com o IP das buchinhas, faz 3 meses que tá lá.
0: Por isso que eu falei, não lavo mais louça lá em casa.
2: Também não vou lavar.
0: Desculpa.
2: Eu todo feliz achando que eu não ia lavar, fui ver o final do rótulo. No meu era 2, eu tive que lavar. Falei, é o único que Brasil, lavar.
3: Quero mandar um abraço aqui pro Flávio.
1: Já aproveita, já fala tchau.
3: Grande Flavião. O César Santista também nos assistindo.
1: Ô, Cezinha,
3: abraço. Nosso querido César Santista falou Hugo Souza na seleção, só por Deus, ele falou.
1: Aí.
0: É o Cezinha,
1: Cezinha, para.
3: Bom, cara, primeiramente é mandar um grande abraço para todos os ouvintes, internautas que estão nos assistindo, nos escutando. Convidar para sabadão, lotar o Schmidt, às 19h30, vai nesse horário que tu vai lá tomar um chopinho,
1: vai
3: comer um espetinho, um pastel, um hot dog. Cara, vai levar teu filho pra brincar, um hot dog. Levar um
2: famoso cachorro quente.
3: Teu filho pra brincar nos brinquedos.
1: Isso.
3: Né? Cara, é família, é emoção. Então a gente deixa aqui o nosso convite pra todos vocês aí curtir. Quem não conhece ainda, a praça de alimentação, não conhece o jogo, não conhece a história já que tá se criando da Platinense, convido para fazer essa honrosa presença.
1: Muito bem, Tobias.
2: Um abraço aí, tá?
1: Um abraço, seu Cláudio também.
0: Um abraço, é o Cezinha da Serra Zenge?
3: Tio Tobias, nada?
0: Tio Tobias hoje não.
2: Tio Tobias hoje tá com frio.
0: A piada que eu trouxe é muito longa.
3: Viu? Vou te falar. Aquela hora nós falamos de Copa do Mundo, capaz de ter jogo lá no Guadalajara e ele tá lá em Miami.
2: Tio Tobias. Grande Tio Tobias.
1: Ah, deixa quieto. Mas para. Cordetagem.
2: Acabou.
1: Seu Cláudio, abraço.
2: Chega.
1: Jair Henrique desfalca. Talvez desfalque. Eu vou
2: mais. Manda o link, pô.
1: Manda o link.
2: Caipirinha na mão, entrarei ao vivo com vocês.
1: Muito bem, na semana que vem, terça-feira. Valeu demais, gente. Aquele abraço. Fiquem com Deus. Até terça-feira que vem, neste distinto programa.
2: É nóis.
1: Arena Esportiva Difusora. E vem chuva, Telena.

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1: Olá, boa noite.
2: Boa noite para você que nos acompanha em todo o país.
1: Terça-feira, 12 de maio de 2026.
2: Vamos ao destaque do dia, mais de 11 bilhões de reais no combate ao crime organizado.
1: O governo do Brasil lança plano com foco na desarticulação financeira e operacional de facções criminosas.
2: Presidente Lula destaca a união com estados e municípios para enfrentar a violência e garantir a segurança de todos os brasileiros.
3: O território será devolvido ao povo brasileiro de cada cidade e de cada estado.
1: E ainda, o governo do Brasil zera impostos de importação sobre compras internacionais, a chamada taxas das blusinhas.
2: O imposto vale para importação de produtos de até 50 dólares, cerca de 250 reais.
1: E você vai ouvir também prevenção e controle aos incêndios florestais.
2: Novos equipamentos foram entregues para reforçar a ação no Cerrado e Pantanal.
1: Um investimento de 150 milhões de reais do Fundo Amazônia, Gabriela Noronha.
4: Os equipamentos entregues vão fortalecer a atuação em áreas de difícil acesso e reduzir o tempo de resposta aos incêndios no Cerrado e Pantanal.
2: Hoje, na apresentação da Voz do Brasil, eu, Luciana Vasconcelos e Nazi Brum.
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2: Um plano para combater o crime do país.
1: O programa Brasil contra o Crime Organizado conta com investimentos e financiamentos que ultrapassam os 11 bilhões de reais.
2: Entre as ações previstas está a asfixia financeira do crime organizado para atingir fluxos ilícitos e lavagem de dinheiro.
5: O programa Brasil contra o Crime Organizado conta com quatro eixos. O primeiro mira a estrutura financeira das organizações criminosas, como, por exemplo, a lavagem de dinheiro. Para isso, o país vai ampliar as forças integradas de combate ao crime organizado, que farão operações interestaduais de alta complexidade, como explicou o secretário nacional de Segurança Pública, Francisco Veloso.
6: O crime organizado, diferente de outros tipos penais, tem um objetivo muito claro. Claro, ele quer ter lucro. Para isso, nós temos as forças integradas de combate ao crime organizado em todos os estados. E nós vamos criar ficos nacionais. Abriremos em São Paulo, no Rio, no Nordeste, no Sul e no Norte.
5: Outro eixo busca melhorar a investigação de homicídios, com fortalecimento das polícias científicas, dos institutos médicos legais e da rede integrada de bancos de perfis genéticos. O último ponto busca desarticular o mercado ilegal que abastece as organizações criminosas, a partir do tráfico de armas, munições, acessórios e explosivos. O programa prevê a criação da Rede Nacional de Enfrentamento do Tráfico de Armas. O ministro da Justiça e Segurança Pública, Wellington Lima e Silva, ressaltou a importância da participação dos estados e municípios no trabalho conjunto.
7: É fundamental que cada um dos agentes de segurança aqui tome o plano como seu. O programa é do Brasil. O programa não é só do governo federal. O programa é do Brasil e de cada um dos cidadãos para que nós possamos viver sem medo.
5: Presidente Lula destacou a união necessária para combater o crime organizado e disse que o plano vai devolver o Brasil aos brasileiros.
3: O território será devolvido ao povo brasileiro de cada cidade e de cada estado para que a gente possa dizer ao mundo que muitas vezes o criminoso não é o pobre, não é o negro, não é o desempregado que está no bairro pobre. Muitas vezes o responsável está no andar de cima, engravatado, tomando uísque e zombando da nossa cara.
5: Para colocar o programa Brasil contra o Crime Organizado em prática, o governo prevê mais de 1 bilhão de reais em recursos diretos já em 2020.

0: 2026. São quase 390 milhões para combater o fluxo de dinheiro ilegal, 330 milhões para reforçar presídios, 201 milhões para investigação de homicídios e 145 milhões para enfrentar o tráfico de armas. Além disso, será criada uma linha de crédito de 10 bilhões de reais para estados e municípios investirem em equipamentos, tecnologia e estrutura para as forças de segurança. Reportagem Márcia Fernandes.
1: E a gente segue falando sobre esse plano lançado hoje, mais especificamente sobre o eixo voltado às políticas penais.
2: Está prevista a criação do Centro Nacional de Inteligência Penal, além da aquisição de equipamentos, realização de operações nacionais e capacitação de servidores.
1: E para falar mais sobre o assunto, temos conosco ao vivo pela internet o secretário nacional de Políticas Penais, André Garcia. Boa noite, secretário.
3: Boa noite, Luciana. Boa noite, Nazi Brum. Boa noite a todos os nossos ouvintes.
1: Secretário, no que se refere às políticas penitenciárias, o que o senhor pode falar para a gente sobre as medidas que serão adotadas e os investimentos que serão feitos, inclusive em presídios estaduais?
3: Bem, o nosso programa, ele teve uma premissa importante, que foi a orientação do presidente Lula e do ministro Wellington César, de também aproveitar o que vinha dando certo, experiências exitosas e programas do governo junto com os estados e o Distrito Federal, que já estavam funcionando e que precisavam de certa forma de maior robustez e maior aporte financeiro. Essa premissa, por exemplo, foi a que regeu o eixo 1, que trata de asfixia financeira do crime organizado, e que teve como parâmetro a recente Operação Carbono Oculto, uma operação que foi realizada em parceria com a Receita Federal, Polícia Federal e o Estado de São Paulo, e foi muito exitosa porque atingiu fortemente a criminalidade organizada entranhada em instâncias de poder econômico que comumente não são atingidas em operações policiais. A mesma premissa nós usamos no sistema penitenciário, porque nós temos um modelo de excelência que é administrado pelo governo federal, que é o sistema penitenciário federal, seguro, rígido, que permite um controle e monitoramento de diversas lideranças criminosas no nosso país. São 5 unidades, 5 presídios federais, estão espalhados pelo país e são administrados pelo governo federal. E a nossa pretensão é, após identificadas as unidades, os presídios nos estados, que precisavam, porque abrigavam lideranças criminosas locais, precisavam de uma elevação do padrão de segurança, foi exatamente isso. Elevar o padrão de segurança para protocolos, treinamentos, capacitações e, importante, equipamentos de segurança similares ao que nós aplicamos nos presídios federais. E assim, isolar lideranças criminosas e não permitir que essas lideranças impactem na segurança pública do cidadão e da cidadã brasileira.
2: Secretário, uma das estratégias, como o senhor falou, é isolar essas lideranças criminosas. E uma das ideias é interromper a comunicação entre esses detentos. Como que está previsto nesse plano?
3: Bem, há um conjunto de ações que tem esse objetivo. Primeiro, reforçar, robustecer os protocolos de segurança nessas unidades dos estados, treiná-los, que é para aplicação de protocolos rígidos, semelhantes ao que são aplicados no sistema penitenciário federal. Não há incidência, para que o nosso ouvinte, também quem está nos vendo aqui pelas redes sociais, não há incidência de celulares nem de objetos ilícitos nas penitenciárias federais. E nós queremos isso em todas as penitenciárias que nós escolhemos como mais sensíveis em todos os estados. Não queremos objetos ilícitos, não queremos celulares e não queremos nenhum tipo de droga ou arma branca ou qualquer outro tipo de artefato que seja utilizado contra os policiais penais, contra a sociedade. E essa foi a premissa, como eu disse, que foi implementada, que será implementada com o nosso programa Brasil contra o Crime Organizado. Além do treinamento, nós vamos doar equipamentos que vão elevar o nível de segurança, treinar os policiais e servidores também para a utilização desses equipamentos. Por exemplo, eu posso dizer aqui drones modernos para vigilância, kits de varredura eletrônica que vão permitir levantar onde há aparelhos eletrônicos ligados ou desligados, celulares em presídios, identificar onde estão esses celulares e retirá-los das celas, se for o caso, aparelhos de raio-x, scanners corporais, e também o governo federal, de forma inédita, vai realizar a contratação

0: de bloqueadores de celulares e vai com essa contratação disponibilizar para que os estados possam nas unidades aplicar essa tecnologia de silenciamento de comunicação. Então, além disso, nós vamos realizar operações programadas, que são operações voltadas para identificar esses equipamentos, esses aparelhos eletrônicos nessas unidades e retirá-las, que são as operações modo avião, que nós denominamos assim. Usamos um equipamento que permite o rastreamento de aparelhos eletrônicos, que são equipamentos nossos aqui da Secretaria Nacional de Políticas Penais e da Polícia Penal Federal, e também a Operação MUTI, que é a operação organizada com os estados para retirada desses celulares e de qualquer outro material ilícito que esteja nas prisões. Ou seja, vamos atuar com inteligência, equipamentos, treinamento e operações policiais intensas, de modo a não permitir que haja comunicação desses presídios, de indivíduos custodiados nesses presídios, para além dos muros das unidades penais.
1: Secretário, como é que vai funcionar esse Centro Nacional de Inteligência Penal? Ele vai ter ações integradas aí com todos os estados?
0: Exato, ele vai nos ajudar, inclusive, na coordenação dessas operações que hoje nós coordenamos aqui diretamente da Secretaria, as operações MUTI e Modo Avião, que são operações nacionais realizadas em diversos estados ao mesmo tempo. Vai congregar também policiais penais das diversas polícias estaduais, vai permitir um maior fluxo de informações, num modelo muito semelhante ao que se chama de Centro de Fusão de Informações, ou nos Estados Unidos conhecido como Fusion Centers, que são centros em que estão todas as agências policiais, no nosso caso, todas as polícias, representantes de todas as polícias penais, inclusive a federal, que vão conviver, trocar informações, coordenar operações e dar um dinamismo maior às ações no ponto de vista nacional.
2: Então tá ótimo, secretário. É uma área muito importante e o governo está de olho nisso, então, né?
0: Exatamente, é uma área fundamental para a segurança pública do cidadão brasileiro, né? É onde tudo começou, porque as organizações criminosas surgiram nos presídios e vão terminar, porque a determinação do governo é essa: controlar e manter esses indivíduos isolados e não permitir que haja comunicação nem influência na vida do cidadão que vive fora dos muros dos presídios.
1: Bom, nós conversamos com André Garcia, secretário nacional de Política Penal. Secretário, muito obrigado pela entrevista à Voz do Brasil.
0: Eu que agradeço a oportunidade, estou aqui sempre à disposição de vocês e dos nossos ouvintes.
2: O período de seca está começando na região central do Brasil.
1: E com ele vem o maior número de ocorrências de incêndios florestais.
2: Viaturas e equipamentos que vão ajudar no combate ao fogo foram entregues hoje pelo governo federal.
1: Os investimentos são do Fundo Amazônia e pela primeira vez serão aplicados nos biomas Cerrado e Pantanal.
3: Caminhões especializados no combate a incêndios florestais, caminhonetes 4x4 equipadas, sopradores e aeronaves remotamente pilotadas. Os equipamentos entregues nesta terça-feira vão fortalecer a atuação em áreas de difícil acesso e reduzir o tempo de resposta aos incêndios no Cerrado e Pantanal. O investimento total de R$150 milhões vem do Fundo Amazônia, administrado pelo Banco Nacional de Desenvolvimento Econômico e Social, BNDES. Segundo o ministro da Justiça e Segurança Pública, Wellington César Lima, esse é o maior investimento já realizado pelo governo federal para ampliar o combate aos incêndios florestais. O ministro destacou ainda que a entrega vai agilizar o trabalho de combate ao fogo.
4: Cada minuto reduzido no tempo de resposta significa menos destruição ambiental, menos prejuízo econômico e mais proteção para a população brasileira.
3: Os equipamentos vão beneficiar os corpos de bombeiros militares do Piauí, Bahia, Goiás, Minas Gerais, Mato Grosso do Sul e Distrito Federal, além da Força Nacional de Segurança Pública e Brigadas Florestais. A medida faz parte da Política Nacional de Manejo Integrado do Fogo, criada em 2024 e gerida pelo Ministério do Meio Ambiente e Mudança do Clima. O ministro da pasta, João Paulo Capobianco, lembrou que o governo também tem fortalecido o planejamento e alcançado bons resultados no combate aos incêndios florestais.
5: Atualmente, nós temos reuniões a cada 2 meses com os maiores meteorologistas do Brasil e do exterior para monitorar permanentemente os cenários de risco climático e de risco, portanto, de incêndios. Esse dado é traduzido em planejamento, é levado para a sala de situação e articula e organiza a ação do governo federal. Nós, em 2025, reduzimos a área queimada no Brasil inteiro em 39%.
3: Esse é o primeiro investimento do Fundo Amazônia em biomas fora da Amazônia Legal. O fundo, restituído em 2023, após 4 anos de paralisação, já aprovou mais de R$400 milhões para apoiar os corpos de bombeiros de 9 estados da Amazônia Legal no combate a incêndios. Reportagem Gabriela Noronha.
2: O presidente Lula acaba de anunciar que zerou os impostos para compras de até $50 sobre compras internacionais online, tributos que ficaram conhecidos como taxa das blusinhas.
1: Segundo o secretário executivo do Ministério da Fazenda, Rogério Seron, essa medida só pôde ser anunciada após o combate ao comércio ilegal.
6: Isso só foi possível depois de um avanço muito significativo para regularizar o setor. O contrabando, que era uma marca presente nesse setor, ele foi eliminado. Agora um setor regularizado e continuará regular vai poder usufruir dessa isenção, dessa zeragem de tributação sobre esses produtos. Isso vai beneficiar a população mais carente, mais pobre, que utiliza muito dessas plataformas para adquirir produtos que são muito importantes para o seu dia a dia.
2: A mudança será publicada em edição extra do Diário Oficial de hoje e já passa a valer a partir de amanhã.
1: Estudantes com dívidas no Fundo de Financiamento Estudantil, FIES, podem realizar a renegociação de débitos a partir de amanhã por meio do Desenrola FIES.
2: Os contratos em atraso poderão ser quitados com descontos de até 99% sobre o valor da dívida.
1: A expectativa é atender mais de 1 milhão de estudantes.
7: Pode participar do programa quem teve contrato firmado até 2017 e que estava na fase de pagamento em 4 de maio de 2026. A negociação pode ser feita até 31 de dezembro deste ano. A expectativa é que mais de 1 milhão de estudantes sejam beneficiados com refinanciamento. O Desenrola FIES faz parte do novo Desenrola Brasil, programa lançado pelo governo federal no início deste mês para reorganizar a vida financeira de milhões de brasileiros e ampliar o acesso ao crédito em melhores condições. A medida, no entanto, não prevê a utilização do FGTS para abatimento das dívidas, como acontece em outras renegociações do Desenrola Brasil. Outra vantagem é para os estudantes que mantêm os pagamentos em dia. O programa oferece a possibilidade de quitação integral do débito com 12% de desconto sobre o saldo devedor. Para facilitar o atendimento, todo o processo de renegociação será realizado pelos canais digitais do banco responsável pelo contrato. No portal do Ministério da Educação foi publicada uma matéria com o passo a passo da renegociação. Acesse gov.br/mec e saiba mais. Reportagem Talita Albuquerque.
1: E ainda sobre o Desenrola, mas desta vez para o agricultor familiar que está com as contas no vermelho.
2: O Desenrola Rural está a todo vapor com descontos de até 96% do valor da dívida.
1: A iniciativa quer melhorar a saúde financeira dos produtores rurais e facilitar o acesso ao crédito de olho na safra 2026-2027.
8: Nas praias de Tamandaré, no litoral do Pernambuco, Fabrício do Nascimento aprendeu a pescar com os avós e se dedica à atividade artesanal ao longo de 20 anos. Recentemente, decidiu aumentar a renda e investiu na criação de abelhas. Durante a pandemia, o novo negócio virou um problema e o que antes era investimento virou dívida, como relembra Fabrício.
9: E foi na época que eu comecei a tirar meu primeiro empréstimo, foi em torno de R$2.800. Tive os problemas no decorrer da pandemia, não tive condições de pagar.
8: Foi só no ano passado que Fabrício conseguiu a tão esperada saúde financeira nos negócios. O produtor rural aderiu ao programa de renegociação de dívidas do governo do Brasil. Os descontos permitiram que ele limpasse o nome e pudesse sonhar alto.
9: Quitei essa dívida, investi na minha área da pesca e na área da apicultura. Eu estou querendo um investimento maior. Meu sonho é fazer minha agroindústria, para a produção de mel também.
8: O sonho de Fabrício e de outros agricultores rurais pode se tornar realidade com um novo Desenrola Rural. O programa permite renegociação e liquidação de débitos, com descontos que chegam até 96%, e atende quem tem débitos vinculados ao Programa Nacional de Fortalecimento da Agricultura Familiar, o PRONAF. Podem ser beneficiados agricultores familiares, assentados da reforma reforma agrária, pescadores artesanais, povos e comunidades tradicionais e cooperativas da agricultura familiar. A expectativa é que os descontos ajudem

0: produtores a planejar a safra 2026-2027, como explica a ministra do Desenvolvimento Agrário e Agricultura Familiar, Fernanda Machiavelli.
1: Nós conseguimos, no âmbito do Desenrola Brasil, reabrir um Desenrola Rural. Agora, nessa nova rodada, nós de novo temos condições muito favoráveis para essa renegociação. São descontos bastante convidativos para conseguir promover essa regularização das dívidas dos agricultores familiares. Nós esperamos que a partir do Desenrola Rural, os agricultores familiares voltem a acessar o crédito do Pronaf, estejam na produção de alimentos, participando ativamente da ampliação da nossa safra 2026-2027.
0: A adesão ao Desenrola Rural pode ser feita até 20 de dezembro de 2026. Para as dívidas do Pronaf ou contratadas junto a instituições financeiras, a regularização deve ser feita diretamente nessas empresas. Se o débito estiver na dívida ativa da União, é possível limpar o nome diretamente no site do Regularize. Mais informações sobre o Desenrola Rural, acesse gov.br/MDA. Reportagem Edinaldo Júnior.
2: E hoje a ministra do Desenvolvimento Agrário e Agricultura Familiar, Fernanda Machiavelli, apresentou um balanço das ações voltadas ao setor.
3: Ela destacou as políticas voltadas às mulheres rurais, com a implementação de 110 mil quintais produtivos, que são espaços de produção diversificada de alimentos saudáveis, sementes e insumos, fundamentais para a soberania e a segurança alimentar.
2: A União Europeia retirou o Brasil da lista de países autorizados a exportar produtos de origem animal destinados ao consumo a partir de 3 de setembro.
3: Por meio de nota, o governo brasileiro informou que recebeu com surpresa a notícia e que tomará prontamente todas as medidas necessárias para reverter essa decisão.
2: O chefe da delegação do Brasil junto à União Europeia já tem reunião agendada para amanhã com as autoridades sanitárias do bloco.
3: O Brasil é o maior exportador do mundo de proteínas de origem animal e o principal fornecedor de produtos agrícolas ao mercado europeu.
2: Todas as informações sobre pré-natal, parto, puerpério, cuidados com o bebê, vacinação, alimentação, saúde mental e rede de apoio, tudo em um único lugar.
3: E agora disponível também pelo celular com mais praticidade e segurança.
2: É a nova caderneta brasileira da gestante, lançada hoje no Rio de Janeiro pelo ministro da Saúde, Alexandre Padilha.
4: Márcia Silva de Araújo, de Planaltina, no Distrito Federal, está grávida de 4 meses. É a sua terceira gestação, mas ela ainda toma todos os cuidados necessários nessa fase. As vacinas estão em dia e todo mês tem consulta de pré-natal.
5: Saio de uma, já tem outra no outro mês. E é um momento muito delicado, que a mãe tem que ser acompanhada, sim. Você está gerando um bebê, você tem que ter uma assistência da família e do posto de saúde. Eu acho muito importante.
4: Para facilitar e ampliar a organização de exames de pré-natal e dos cuidados com as mães e seus bebês, o Ministério da Saúde lançou nesta terça-feira a nova caderneta brasileira da gestante. A versão reformulada do documento reúne todas as informações da mulher desde a gravidez ao pós-parto. Outra novidade é que o conteúdo da caderneta agora vai estar integrado com o Meu SUS Digital. Tudo na palma da mão, para garantir um atendimento mais qualificado a gestantes, de acordo com o ministro da Saúde, Alexandre Padilha.
6: Nós temos 85% das equipes de saúde da família no Brasil inteiro que usam já o prontuário eletrônico do Ministério da Saúde. Então, a expectativa é que ele fique na mão da gestante, na mão dos profissionais de saúde, como se fosse a verdadeira bíblia da gestação, do cuidado das mulheres no nosso país.
4: O documento também traz informações de cidadania, como saúde mental, luto materno e parental e violência obstétrica. E tem espaço para registros específicos sobre o acompanhante, métodos de alívio da dor, posições para o parto, procedimentos a serem evitados e rede de apoio. Maria Silva de Araújo, do Início da Matéria, aprovou a novidade.
5: Vai melhorar bastante no sentido de facilitar a nossa vida. Hoje em dia também está sendo tudo digital. E aí eles vão passando do computador para o outro. Então, assim, é maravilhoso.
4: Além da versão digital, serão distribuídos 3 milhões e 200 mil exemplares da caderneta física em todo o Brasil. Reportagem Natália Koslick.
3: O acesso à caderneta brasileira da gestante é feito pelo aplicativo Meu SUS Digital, disponível para Android e iOS ou pela versão web da plataforma.
2: Abertas as inscrições para o Fórum Nacional da Rede de Parcerias, promovido pelo Ministério da Gestão e da Inovação em Serviços Públicos.
3: O evento busca aprimorar as políticas públicas e